0: Show Miguel! Beleza,
1: Aqui quem fala
0: rapaz?
1: é Miguel de Boa Vista, Orágua,
0: Tudo
1: Salvilo. Estamos
0: bom?
1: aqui ligados à nossa nacional. Eu de cá, você de lá
0: Que
1: pela Rádio
0: coisa
1: Universitária,
0: boa!
1: Salvilo.
0: Homem!
1: Ê, Fatinha! Você é minha
0: Fatinha
1: conterrânea,
0: está
1: Fatinha. Eu
0: tranquila,
1: sou
0: de
1: de Matias, Olímpio,
0: férias.
1: Piauí, Fatinha.
0: Está de férias, rapaz.
1: Abração pra você, Salvilo. Abração pra
0: Alô?
1: Fatinha. Estamos aqui junto com o nosso Trovão Azul, ligado na nossa nacional. Eu de
0: Caminhãozão
1: cá, você de
0: azul.
1: lá, pela Rádio Universitária, meu sabido. Aqui quem fala é Miguel de Boa Vista, Roraima. Tamo junto.
0: Bom demais. Obrigado, Ô, seu Miguel. Bom demais. Não dou conta de falar igual você, viu, rapaz? Mas olha, gostei demais. Obrigado, um astral lá no alto. Um moço lá do Piauí, mas que tem muita ligação com o Maranhão também. E tem um coração firme lá em Roraima. Alô, Miguel! Em Boa Vista, Roraima, ouvindo a Rádio Nacional. O Eu de Cá, Você de Lá, através da Rádio Universitária FM de Boa Vista, Roraima, 95.9. Obrigado, seu Miguel. Um abraço grande. Olha, tem a Doralice falando conosco aqui. Oi, Doralice. Boa noite.
2: Boa noite, Mauro Rabelo. Quero ouvir a música Cerca Verde, com Marco Luciano.
0: Cerca.
2: Um abraço, Doralice.
0: Tá bom. Obrigado. Obrigado! Obrigado, Doralice, no Estadão de Rondônia, pedindo Cerca Verde do Zezé de Camargo e Luciano. Obrigado, Doralice, uma excelente noite para você. Muito obrigado. Terci Diniz, do Amazonas, falou assim... Opa, acho que não foi para mim, não.
3: Boa tarde.
0: Ah, não, essa não foi para mim, não. Tá bom, Terci, boa noite pra você. Muito obrigado, Terci, um abraço grande, viu? Tem aqui, é lá de Tocantins. Alguém mandou boa noite, mas não tem o nome, né? Não tem o nome, fico devendo. Anjo Azul dizendo boa noite, como vai? Tudo bem? Boa noite, Maurício Rabelo aqui. É o Divino de São João do Paraíso, no estado do Maranhão. Toca uma música do Zé Gonzaga, o Baile da Tartaruga, Celção, o Baile da Tartaruga. Não vamos achar ela, viu? É do Zé Gonzaga. É, todas as noites, tá ligado no Eu de Cá, Você de Lá, na Tapeçaria Anjo Azul. Muito obrigado, amigão divino. É, na Tapeçaria Anjo Azul, em São João do Paraíso, no estado do Maranhão. Muito obrigado, muito obrigado. Gercinho Topógrafo também falou assim, alô Gercinho, boa noite. Boa noite. É, se possível, toca uma do Chitãozinho e Chororó. Estrada, acha a estrada do Chitão e Chororó e já fica matando, não é matando, adulando o coelho com a paulada só, né? Uma cajadada, não pode matar. Olha, então, Gercinho Topógrafo pedindo Chitãozinho e Chororó. Estrada, oferecendo para a esposa Carla com muito amor e carinho, para o Durval Barros, para o Pedro Ribeiro, Enio Fausto, o Alemão, Luiz Lopes, Vagalume, Etevaldo, Adeilton, professor Bernardo em Codó, no estado do Maranhão, Divino e Joaquim do Engenho, em Cavalcante, Goiás. Muito obrigado, Gercinho Topógrafo, muito obrigado, muito obrigado. Tem o André, o Jacinto do Sertão, o homem que fala assim, pois é, né? Nesso. Alô, André!
4: Boa noite, Maurício Rabelo, boa noite, ouvintes.
0: Boa noite.
4: Aqui é o André Martins, mais conhecido como Jacinto do Sertão, deficiente visual de Goiânia, Goiás. Passando por aqui, Maurício, para desejar para todo mundo uma ótima noite. Maurício, se possível, for, toca para nós a música Paixão Dupla com Daniel. Quero mandar um alô e um abraço para o meu amigo
0: Paixão
4: Marcelinho,
0: dupla.
4: Carioca. Sua esposa Josi, sua filhinha Anne Marcelli, aí na Samambaia nossa aí em Brasília. E quero dizer, estou muito feliz com a vitória da minha Argentina hoje. E vamos ser campeão em cima da Espanha, se Deus quiser. Valeu, Maurício, um abraço.
0: Beleza. É, a música que ele pediu é Paixão Dupla do Daniel. Paixão Dupla, Daniel. Obrigado, obrigado, amigão. André, peraí aqui, o André Martins, né? André Martins. pedindo uma moda bonita, paixão dupla do Daniel, para mandar para Ana, Anne Marcelli, né, que é uma gracinha lá em Samambaia, a filha do compadre Marcelinho Carioca e da comadre Josi, né? Muito obrigado, um abraço grande, amigão André Martins, aí em Goiânia, pedindo paixão dupla, muito obrigado, muito obrigado. Josuel Raça está dizendo assim, um alô para a neta do Dindim, no bairro São Sebastião, a turma do Bar do Zito, da Cerâmica, do Alex Sergipano, o embaixador da banda Raça Negra, Josuel Raça. Muito obrigado, muito obrigado. Está pedindo aqui, será que ele está mandando? É para nós aqui? É lá do Rio Grande do Norte. Obrigado, Josuel Raça. Um abraço. Ele pedindo Yasmin. É a Yasmin Santos e o Luiz Carlos, a música Menina Mulher. Yasmin Santos e Luiz Carlos do Raça Negra, Menina Mulher. Quem pede é o Josuel Raça, é o moço lá da cerâmica do Alex Sergipano, o embaixador da banda Raça Negra e do o Josuel Raça. Muito obrigado lá no Rio Grande do Norte, muito obrigado. 92 é do estado do Amazonas. Aliás, ela está lá em Roraima. Boa noite, caro amigo Maurício Rabelo. Sou o Messias. Estou junto com a Jaqueline, a minha esposa, no sítio JM, no Passarão. Manda, já pediu, nós já tocamos, né? Estou atendendo novamente aqui. Mas que prazer, Jaqueline, que prazer. Meu amigo Messias, em Boa Vista, Roraima. Celção, o que está no ponto aí para nós aí, Celção? Fala. Estrada, Chitãozinho e Chororó. Seca Verde, Zezé de Camargo e Luciano. E aquela do, como é que chama? Feira de Mangaio lá, como é que chama, rapaz? Zé Paraíba, como é o nome da música? Tartaruga. Tartaruga. Deu baile, né? Quem canta Zé Paraíba. É Zé Gonzaga, rapaz, não é não? Tartaruga deu baile, vamos ver. Zé Gonzaga, Tartaruga deu baile. Homem. Solta a moda aí, Celção. Aí já tá tocando Baile da Tartaruga, Zé Gonzaga. 21:09. Eita!
3: Olha nós aqui de novo. Vocês estavam reclamando. Olha, e agora eu tô

0: Pois é, meu amigo Celso Ribeiro do Amorim, essa aí, apenas um pecado, Chitãozinho e Chororó, cantando bonito. Valdeci Ribeiro falou assim, o moço de Chapada de Natividade. Alô, Valdeci! Bom, Celso, eu botei ele no ar aqui pra nós aí.
1: Tô cobrado de Natividade. Boa noite, meu amigo Maurício Ribeiro. Como é que tá, meu filho? Tudo bem, ah, Maurício? Filho, eu tô tá cobrado de Natividade. Ah. O povo só veio falando no telefone. Leandro do Brasil Rural, lá de Natividade.
0: Que beleza.
1: Ah. Você e um rapaz na atividade que veio falar direto, estão cobrando de mim, você não mandou alô pro povo na atividade.
0: Ah, vou mandar.
1: Pela música com as irmãs Freitas, Canoeiro do Araguaia.
0: Rapaz, vou repetir seu áudio aqui em homenagem ao povo de Natividade. É o neto da Brasil Rural, né? A dona Bonfim, essa gente boa aí de Natividade. A dona Neuza do seu Miguel, o meu xará, o Maurício, as meninas. Um abraço pra Natividade inteira. Obrigado, Valdeci Ribeiro. Obrigado da dona Helena, o Manuelzinho da Pamonha. Muito obrigado. Fala, Valdeci Ribeiro.
1: Boa noite, meu amigo Maurício Ribeiro. Como é que tá, meu filho? Tudo bem, Maurício? Eu tô cobrado de Natividade.
0: Ah.
1: O povo só veio falando no telefone. Leandro do Brasil Rural, lá de Natividade. Você e um rapaz de Natividade que veio falar direto. Estão cobrando de mim. Você não mandou alô pro povo de Natividade.
0: Bom demais.
1: Pela música com as irmãs Freitas, Canoeiro do Araguaia.
0: Canoeiro do Araguaia, Celsão. Beleza pura. Rapaz, aqui, rapaz, o Celso me atrapalha. O homem que me atrapalha, rapaz, mas vai dar certo. Deixa eu mandar um abraço aqui, atender o Valdeci direito, né? Que ele merece. Meu amigo Valdeci Ribeiro, lá de Chapada de Natividade, pedindo Canoeira do Araguaia, boa, toda. Homem, vem cá, rapaz, vem cá. É aqui mesmo. Alô, alô, meu querido amigo Valdeci Ribeiro, um abraço grande pra você na Chapada de Natividade. Como é que você não manda alô pra o povo de Natividade, meu amigo? É o Leandro da Brasil Rural, muito obrigado. Dê um abração nele, Leandro da Brasil Rural. Dê um abraço lá no neto da Brasil Rural. É também a dona Bonfim, muito obrigado. É a nossa querida amiga, a dona Neuza, esposa do saudoso Miguel. É na saída lá de Natividade, rumo a Brasília, rumo ao Bonfim. Muito obrigado! Muito obrigado, Abrigão, Valdeci Ribeiro. Um abraço grande, viu? Tem minha querida amiga Cindália Gama, lá do estado do Maranhão. Alô, Cindália, cadê você, menina? Fala comigo aí, Cindália. Opa, a palavra é sua. Boa noite!
2: Eu não gosto mesmo de política.
0: É, gosta não, né?
2: Mexeu com esse negócio de política, aí tô fora.
0: Ah, tá certo.
2: Pois é, tô aqui na cidade. Sim. Aí hoje, que te ouvindo, como deixa é de costume
0: aqui.
2: Mesmo. Tô...
0: É porque eu falei com ela que não podia falar em política aqui. Aí ela falou, eu não gosto mesmo de política, né? Então foi isso que ela falou. Então, lá vai. É minha amiga, é professora, é fazendeira lá em Carolina, no estado do Maranhão. É esposa do meu amigo Adélcio. É a avó do Luan Eduardo. Minha amiga professora fazendeira Cindália Gama.
2: Pois é, tô aqui na cidade. Aí hoje, que te ouvindo, como é de costume mesmo, todos os dias, lá na casa, lá no sertão. Todo dia, quando eu chego, às vezes de noite, já do serviço.
0: Ah.
2: Ainda vou preparar papelada pro outro dia e o rádio tá ligado ali do lado, ouvindo o Maurício Ribeiro. Até tarde da noite.
0: Até tarde da noite.
2: Você é o ícone da Rádio Nacional.
0: Que é isso, menina. Obrigado, você é muito gentil com seu amigo aqui. Muito obrigado, querida amiga professora Cindália Gama.

Eu te agradeço pelas suas palavras, desculpe aí, mas você me entende plenamente, você é minha amiga do coração. Um grande abraço, Sindália, o Adélcio, Luan Eduardo e a família Gama todinha espalhada aí pelo Tocantins, pelo Maranhão e pelo Brasil. Segura, Celção!

0: Pois é, gente, agora 21 e 28, é o programa Eu de Cá, Você de Lá. É Paulo Francisco dizendo, boa noite, meu caro amigo, manda um alusão aqui para nós em Juazeiro do Norte, no sul do Ceará, pro Paulo, pra Larissa, filha, que está na Argentina, fazendo intercâmbio também, pra minha querida esposa, e o Narco, muito amor e carinho. Que coisa boa! Obrigado, Paulo Francisco, em Juazeiro do Norte, no Ceará. É o Paulo, a Larissa, que é filha, que está fazendo intercâmbio na Argentina. Já, a Argentina hoje está em festa, né? Sua filha deve estar festejando com eles lá, lá felizes com a vitória da Argentina de virada em cima da Inglaterra, né? Um grande abraço, amigão. Paulo Francisco, obrigado, Larissa. Obrigado também a Ilnar, um grande abraço. Juazeiro do Norte, no Ceará. Muito obrigado, muito obrigado. Tem mais outra aqui, o Zé Roberto falando assim. Campo Formoso, Bahia. Boa noite. Boa noite, meu caro amigo Maurício Rabelo. Já estou na escuta do programão que alegra o nosso coração. É de Campo Formoso, Bahia, Zé Roberto. Obrigado, Zé Roberto. Um grande abraço. Valeu. Muito obrigado. 64 de Goiás. Boa noite, caro amigo Maurício, aqui o Antônio Santo, estamos curtindo seu programa em Itumbiara, Goiás. Quero mandar um abração para os meus pais que moram em Oeiras, no Piauí, seu Chagas e a Dona Santa. Lá eles também estão curtindo seu programa Eu de Cá, Você de Lá. Obrigado, Antônio Santos, em Itumbiara, Goiás. Obrigado também, Oeiras, no Piauí, seu Chagas e a Dona Santa. Um grande abraço, muito obrigado, muito obrigado. Tem mais outro aqui falando conosco, 74 é da Bahia. Boa noite. Boa noite, meu mestre do rádio, Maurício Rabelo. Obrigado. É do programa Eu de Cá, Você de Lá. Maurício, eu gostaria que você mandasse uma alusão para um grande amigo que mora em Cruz das Almas, na Paraíba. O nome dele é Genival Monteiro. Eu sou Everinaldo, eletricista de Casa Nova, Bahia. Everinaldo, eletricista de Casa Nova, Bahia, mandando um alô especial para o amigão que mora em Cruz das Almas, na Paraíba, o Genival Monteiro. Obrigado, obrigado, Everinaldo. Obrigado, Genival Monteiro. Tem mais outra aqui. Fala conosco no Esconda Nada, Goiás, falando. Boa noite. Boa noite, estou aqui em Aparecida de Goiânia, na sintonia da Rádio Nacional. Gostaria de ouvir a música 2 milhões de curtidas com Valmir Rodrigues e Natan. 2 milhões de curtidas, Valmir Rodrigues e Natan, oferecendo para todos que estão na escuta, em especial para a galera de Santana, Bahia. Muito obrigado, muito obrigado. Quem falou foi o Edivaldo Neves. Obrigado, obrigado, Edivaldo Neves. Um abraço. Tem mais outro aqui falando comigo. Aqui nesse momento é do estado do Pará. Boa noite.
1: Boa noite, Maurício Sabino.
0: Boa noite.
1: Quem fala é Lucival Santana do Araguaia. Gostaria de ouvir a música da Saga do Vaqueiro. Eu ofereci para todos.
0: Saga do Vaqueiro.
1: No Ceará, na cidade de Nova Olinda. E para minha esposa aqui em Santana do Araguaia. Quando você vir aqui em Santana do Pará, você passar aqui no Pará, Santana do Araguaia, você pode me ligar.
0: Aí.
1: Nós vamos comer um frango caipira, feito no leite de coco.
0: Do lado que eu escuto, rapaz. Obrigado. Vou botar você para falar de novo, só por causa desse frango aí, por causa dessa conversa boa sua. Eu já passei muitas vezes aí, indo para Mato Grosso, né? Indo lá para Vila Rica, para Confresa, para Cana Brava do Norte, para essa região inteira aí, Porto Alegre do Norte. Um grande abraço lá para Alto da Boa Vista, onde mora meu amigo Adolfo, né? Eu mando um abraço para ele, o amigo Adolfo. Muito obrigado, amigão. Aí em Santana do Araguaia, no estado do Pará, Lucival Ferreira e a esposa. Pode ir dando uma quirelazinha boa para os frangos aí, que daqui um dia eu passo aí e te acho, viu? Obrigado! Um grande abraço, Lucival Ferreira, obrigado! Santana do Araguaia, no Pará, muito obrigado! Orival Siriano de Goiânia, falando, e pedindo a música Canoeira do Araguaia, agorinha, né? Orival Siriano, elas cantam e ele ganha dinheiro, um ganha os cobre. Alô, meu amigo Orival Siriano, boa noite!
2: Boa noite, Maurício Rabelo. Boa noite, os ouvintes da Rádio Nacional. Programa Eu de Cá, Você de Lá. Boa noite, Celso. Boa noite, Patinha. Boa noite, Maria do Rosário. Boa noite a todos aí. Rapaz, que programa lindo ontem.
0: Bom, né?
2: Que maravilha, que sucesso o encontro do Maurício Rabelo com a Márcia Ferreira,
0: né, rapaz?
2: Quem não tava com saudade da Márcia Ferreira?
0: Pois
2: todos
0: é,
2: nós, saudade é, dela.
0: Demais.
2: Que programa lindo, parabéns pra rádio, Maurício,
0: rapaz,
2: todos aí no estúdio, Celso, pois a Fatinha, Maria do Rosário, parabéns pra todos nós.
0: Obrigado,
2: estamos todos Orival, de Cirena. Parabéns. Aquela entrevista onde, coisa linda.
0: Foi boa, né?
2: Cheguei aqui agora, Maurício. Perdi parte do seu programa. Cheguei aqui agora e estou ouvindo mesmo você tocar uma moda linda aí com Chitãozinho e Chororó.
0: Boa demais, né? Homem, uai, parou. Orival Siriano. Parece que desgravou e está gravando de novo. Obrigado, amigão Orival Siriano. Olha, você falou na Márcia Ferreira. Deixa eu ver se eu acho. Eu misturei tanto telefone aqui que eu estou mais perdido do que. Era aqui, tenha calma, né? Tenha muita calma. Aqui nesse momento. Eu achei a Márcia Ferreira aqui, pera aqui. Nesse momento, ela falou assim, quer ver? Ela falou assim, opa!
3: Você acha da gente contratar o Leozinho como nosso estilista?
0: Estilista!
3: Ele botou um terno em você.
0: Exato.
3: Esse terno aí de luxo.
0: Ficou
3: e eu então com esse blazer colorido.
0: Pois
3: olha,
0: é.
3: Olha, demais,
0: ficou
3: viu?
0: Ficou demais, não ficou? Nossa.
3: Eu gostei, viu?
0: E eu também.
3: Nossa.
0: Adorei, né, minha amiga?
3: Valeu,
0: Leozinho. Obrigado.
3: Um abraço, Maurício Rabelo.
0: Obrigado, Márcia Ferreira. E ela canta bonito. Márcia Ferreira cantando para o Brasil, para o Orival Siriano lá em Goiânia, que gostou demais de matar saudades de você, Orival Siriano, das Irmãs Freitas e do Brasil. A música da Márcia Ferreira, O Tempo Superou, é a nova.

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0: 21h40, a música da Márcia Ferreira tá falando um amor covarde, não sei mais o que, né? Aí eu lembrei do amigo meu, é o Edson, lá de Novo Gama, né? Lá do Pedregal. Aí tudo pra ele era a covarde! Aí a música Amor Covarde da Márcia Ferreira, eu lembrei. Não é Amor Covarde o nome da música, é O Tempo Superou, né? Aí ele dá um gritão desse jeito aqui, quer ver? Escuta aqui, vem.
1: Quer ver? É covarde!
0: Ave Maria! Está com... Ó.
1: É covarde!
0: Cheio com... Não é com rabo cheio, não. Cheio de pinga. É covarde! Agora são 21h41, mas ele é muito engraçado. Rapaz, eu pedi ele pra falar esse covarde umas 200 vezes, mas era bom demais, rapaz. Fala, Eva, como é que é? Como é que é?
1: É covarde!
0: Ave Maria, tu é louco, rapaz! Agora 21h41, eu de cá, você de lá de Roraima. Falando comigo, fala Roraima, boa noite! Oi, Roraima!
2: Eu sou Marco Nascimento, aqui de São João da Baliza. Ô, Maurício Rabelo, boa noite, Maurício. É o professor Marco Nascimento, aqui de São João da Baliza, Maurício. Abração pra você, pra equipe, viu, da Nacional. Abraço pra todos os ouvintes, né, do programa, as pessoas que estão na escuta desse maravilhoso programa. Que Deus abençoe a todos. E é bom saber, né, Maurício, que alguém da rádio está preocupado em enviar para o ouvinte informação, música, coisas que as pessoas gostam.
0: É.
2: Então, Maurício, estou em Boa Vista hoje, está um calorzinho gostoso aqui, viu? Tempo bom, fresquinho.
0: Bom.
2: E apareça por aqui, tá bom?
0: Doido para ir.
2: Então, um abraço para você, para dona Fátima, para essa turma que está aí com você agora no programa, no estúdio.

0: estúdio
1: do lado que eu
0: da escuto, Rádio Nacional da Amazônia. E estamos aqui. Se tá você bom. Puder tocar para nós, gostaria de ouvir com Carlos César e Cristiano, Berrante de Ouro. Ofereço para todas as pessoas que gostam da música sertaneja raiz, daquilo que há de melhor na música, na poesia, na história da música brasileira. Berrante independente de ser sertaneja ou não, tá, Maurício?
1: Tá bom.
0: Forte abraço, boa noite, bom trabalho e bom César final de semana para todos nós. Valeu, Maurício.
1: Obrigado, meu querido amigo professor. É o professor Marco Nascimento de São João da Baliza, no estado de Roraima. Hoje ele está em Boa Vista, ouvindo Eu de Cá, Você de Lá, através da FM da Universidade Federal do estado de Roraima. Universidade Federal de Roraima, né? Não é do estado, Universidade Federal de Roraima, é 95.9, retransmitindo Eu de Cá, Você de Lá. Pediu a música do Carlos César e Cristiano, Berrante de Ouro. Um grande abraço. Esse é um caboclo apaixonado, gosta de coisa boa. Professor Marco Nascimento, um abraço grande. Muito obrigado. Deixa eu mandar um abraço pro meu amigo Fabrício, lá em Mato Grosso. Eu não posso te colocar no ar direto, viu, Fabrício? Levanta essa música que eu falo com ele aqui. Agora, se você quiser mandar uma mensagem, eu coloco no ar na hora. Meu amigo Fabrício, segura aí!

0: estado do Ceará. É o Aristeu dizendo, meu amigo Maurício Rabelo, é o Aristeu aqui do Ceará. É, vai ser um prazer grande demais conhecer você pessoalmente, viu? Vai ser muita alegria. Eu também digo a mesma coisa, meu amigão Aristeu, aí do Ceará. Estamos aguardando você por aqui, viu? Muito obrigado, muito obrigado. Tem mais outra aqui. Falando comigo, a Milena Caroline de Brasília, dizendo boa noite, Maurício Rabelo. Sou a Milena Caroline de Brasília, tô na escuta, passando para dar um salve e dizer que tô na escuta do Eu de Cá, Você de Lá. É nóis, obrigado Milena Caroline, um abraço grande, viu? Tem mais outra aqui falando conosco, opa, Leonardo, alô Leonardo. Cadê você, Leonardo? Deixa eu ver se eu acho aqui o Leonardo. É o Leonardo, sim. Opa, Leonardo, é você. Boa noite.
1: Fala, Maurício Rabelo. Boa noite, meu amigo. Boa noite pra você. Opa. Todos da Rádio Nacional.
0: Opa.
1: Aqui é eu de novo, Leonardo. Fala aqui de Santana, na Bahia.
0: Opa.
1: Maurício, passa uma música pra gente aí.
0: Sim.
1: Eu quero que você passe uma do Gini Geno. Aquela que fala... Morena de 14 anos, passa pra gente, tô ouvindo aqui. Tô ligado aqui no aplicativo da Nacional.
0: Morena de 14
1: anos. E oferece pra todo esse pessoal aí do Brasil, tá bom?
0: Opa!
1: Eu tô ouvindo hoje aqui no aplicativo, tô gostando do aplicativo da Rádio Nacional.
0: Rádio Zé BC.
1: E apesar que eu sou saudosista, né? Eu gosto mais de ouvir pelo AM. Mas esses dias aqui eu tô ouvindo pelo aplicativo.
0: Ah, que coisa.
1: A gente tá guardado ali, tá dando descanso, mas mais tarde eu vou ligar no 980 pra ver.
0: Tá
1: o somzão da Nacional chegar aqui na Bahia. Maurício, passa essa música pra gente.
0: Nós vamos tocar assim, Moreira de
1: dedique pra todos os ouvintes da Nacional, né? Pra vocês
0: Leonardo,
1: aí.
0: Leonardo, beleza.
1: E ofereço também pro meu amigo Edivaldo, né? Edivaldo da dupla Valmir, Rodrigues e Natan. E o Edivaldo. E pra toda a galera aqui da região também da Bahia, de Canápolis, né? De Santana, o melhor de Santana. A nossa região aqui de Santana é Canápolis, Serra Dourada, Barreiros, Juiz Eduardo, né? Esse pessoal que participa aqui da nossa região oeste,
0: que tem uma audiência da muito Bahia. Boa da
1: Nacional de Brasília, né? Rádio tradicional, rádio
0: Que
1: atravessou a geração, né? E a gente cresceu ouvindo os pais da gente, cresceu graças ouvindo Deus, os pais da gente ouvir a Nacional, e é muito bom, tá bom?
0: Obrigado.
1: Rádio que dure muitos anos aí e continue sempre sendo essa rádio do povão brasileiro, né? Nunca pare aí com as transmissões no AM, nas ondas médias, porque isso aí é uma tradição que não pode morrer nunca, né?
0: Não,
1: só quem sabe como é gostoso ouvir uma rádio pelo AM, pelas ondas médias. É muito bom. Então, valeu, Maurício. Boa noite.
0: Valeu. Muito obrigado, amigão Leonardo, na cidade de Santana, Bahia. Obrigado, Leonardo. Pedindo Gino e Geno, Sonados do Brasil, Morena, de 14 anos. Mandando com um abraço especial para o Edivaldo, para o Valmir Rodrigues e o Natan, que é uma dupla muito boa. Alô, Edivaldo. Alô, Valmir Rodrigues. Alô, Natan. Mandando para todo o povo lá de Santana, Bahia. O povo também de Barreiras, de Luiz Eduardo. Eduardo Magalhães, de Botirama, de Buritirama. Um grande abraço, amigão Leonardo, Santana, Bahia, Brasil. Daqui a pouco, viu? E agora nós vamos também colocar aqui para falar no Eu de Cá, Você Dirá, direto do Tocantins. É o Pedro, né? Pedro Costa. Alô, Pedro Costa, boa noite.
2: Boa noite, meu amigo Maurício Rabelo. Como é que tá por aí? Tudo na paz? Tranquilo? Eu tô bem. Melhor escutando suas vozes.
0: Opa.
2: Rabelo?
0: Sim.
2: Peço uma música de Gini Geno, ofereço pra todo mundo.
0: Toca.
2: Beleza?
0: Morena,
2: tá escutando
0: anos,
2: o programa,
0: já,
2: tá?
0: Já. Bom
2: principalmente
0: demais.
2: Pra minha filha Carmelúcia, meu filho Augusto Neto, minha netinha Jéssica e meu neto Pablo, tá? Uma boa noite, um abraço.
0: Valeu.
2: E um alô para meu primo Diotino. Maurício, eu esqueci, é o Pedro da Costa de Juriti, tá? De Arraias.
0: Juriti,
2: boa Pedro, noite, Maurício Sabelo. Aqui é o Pedro da Costa de Arraias. Peço uma música de Gini Geno para qualquer uma, tá? Beleza? Ofereço para minha mãe, Sebastiana Teixeira. Meu irmão Antônio em Montes Claros de Goiás, minha irmã Jula em São Paulo, minha irmã Fia em Taipa, beleza? Então falou, meu querido, tudo de bom, boa noite, devolve meu álbum, tá?
0: Homem. Ai, beleza. Rapaz, você não é fraco não, viu? Muito obrigado. Muito obrigado, meu querido amigo Pedro. É o Pedro Costa Dias, é o Pedro Juriti de Arraias no Tocantins. Muito obrigado, Pedro Costa Dias. É o Pedro Juriti de Arraias cumprimentando a dona Sebastiana Teixeira, cumprimentando o Augusto Neto, a Jéssica, Diotino, a Ju lá em São Paulo, a Fia também. Muito obrigado, um grande abraço. Amigão Pedro, é o Pedro Costa Dias, o Pedro Juriti de Arraias. Muito obrigado, muito obrigado. Tem mais outra aqui. Homem, Josué Raça. Alô, Josué.
3: Alô, alô. Toda rapaziada massa na sintonia da Nacional Brasil aqui. Quem falou, embaixador da banda Raça Negra.
0: É o embaixador.
3: O Josué Raça de Paredes, no Rio Grande do Norte, alô, ligadinho na Nacional. A melhor Paredes do Brasil, via Rádio Net. Beleza, tamo junto.
0: Tamo junto. Obrigado, obrigado. Deixa eu mandar o áudio para ele de volta aqui, né? Senão não vale. Alô, meu amigo embaixador da banda Raça Negra. Raça Negra, não nos afaga, tem até o embaixador. É o Josué Raça, lá de Paredes, no Rio Grande do Norte. Muito obrigado, Josué Raça. Um grande abraço. Saindo do Rio Grande do Norte, lá de Paredes, vamos lá para o estado do Maranhão. Alô, Maranhão, terra querida. Boa noite, estado do Maranhão. Fala comigo.
4: Boa noite, Maurício Rabelo.
0: Boa noite.
4: Queria que você rodasse uma música pra mim com Sandro Lúcio. Toca o pé na bunda dela.
0: Toca o pé na bunda dela? Você acha a música Toca o pé na bunda dela aí? Manda esse homem embora, mete o pé na bunda dele. É essa aí, né? Repete! Essa é minha amiga Josefa Moraes, do estado do Maranhão. Gostei do Toca o pé na bunda dele. Fala, Josefa!
4: Boa noite, Maurício Rabelo.
0: Boa noite.
4: Queria que você rodasse uma música pra mim com Sandro Lúcio. Toca o pé na bunda dele.
0: Boa! Gostei demais. Obrigado, obrigado, Josefa Moraes. Você vai ouvir a moda do Sandro Lúcio. Toca o pé na bunda dele, viu? Muito obrigado. Celso Ribeiro, qual é a moda, rapaz? Canoeira do Araguaia, tem aqui, ó, tem que tocar, qual que tá no ponto, hein? Canoeira do Araguaia, o que mais? Ah, deixa eu ver se eu... Chorando se foi, a pedida, essa aqui eu tenho que oferecer pro meu amigo Fabrício. Ele tá lá no Cantagalo. Alô, Fabrício, cadê você, rapaz? Um abraço grande, Fabrício, está lá no Cantagalo, é a Vila Veranópolis, no estado de Mato Grosso. Ele disse que gostou demais, mas demais, de ouvir a Márcia Ferreira ontem aqui, matou muita saudade, grandes recordações. Obrigado, obrigado, Fabrício, é o fazendeiro lá de Mato Grosso, e ele vai estar no dia 2, lá no Parque da Cidade, na festa do encontro dos nossos ouvintes do Eu de Cá, Você de Lá, da Rádio Nacional e de muitas emissoras aí pelo Brasil. Obrigado, amigão Fabrício, e a Márcia Ferreira me falou hoje que vai estar lá também, viu? Vai estar lá no dia 2, é, no dia 2 de agosto, agora, no Parque da Cidade. Ele pediu, toca ela primeiro aí, pode ser? É, a música Canoeira do Araguaia, para o Fabrício no Cantagalo, lá na Vila Veranópolis, em Confresa, Mato Grosso. Eu queria ver o que o Orival Siriano falou, mas daqui a pouco eu boto o Orival. Toca a Márcia Ferreira para nós aí, Celção. A música Chorando Se Foi, 21h56 agora.

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4: Pois é, gente, agora 22 horas e 2 minutos. Minha amiga Josefa Moraes, lá do Maranhão. Josefa Moraes, do estado do Maranhão, pediu a música Toca o Pé na Bunda Dele, né? Então, alô, minha amiga Josefa! É a sua música. Um abraço, Josefa Moraes. Escuta a sua moda aí. Sandro Lúcio cantando Toca o Pé na Bunda Dele, ou seja, mete o pé. Segura! Segura!

O Sandro Lúcio, manda lá para os Estados Unidos o Luciano Belarmino, ouvindo lá na Louisiana. Alô, Luciano Belarmino, goiano, apaixonado. Olha o Sandro Lúcio cantando, mete o pé na bunda dele.

0: Leandro Lúcio cantando, atendendo o pedido da nossa querida ouvinte lá do estado do Maranhão. Que coisa boa, né? Olha, deixa eu mandar um abraço aqui pro Hudson lá de Uberlândia, Minas Gerais, dizendo boa noite, meu irmão, meu amigo Maurício Rabelo, tudo bem? É, notícias do João Maquibrão. As notícias que nós temos são as mesmas, né? Que ele está se recuperando devagarinho, não é rápido assim. É, está lá buscando a saúde dele, muito repouso, muito tratamento. E a gente espera que ele fique bom, né? Já tem alguns meses que ele está se cuidando, cuidando da sua saúde. A gente espera que daqui uns dias ele vai estar conosco aqui de novo, no Madrugada Nacional, para a alegria de todo mundo, né? É, gostaria de receber alguns áudios de programas realizados no YouTube, ter um pouco de material, um pouco do Madrugada Nacional, onde eu posso captar momentos na voz do João Maquibrão. Está fazendo falta, é Hudson de Uberlândia, Minas Gerais. Onde é que acha, hein, Celso? Sem ser no YouTube. Olha, deixa a Fatinha chegar, daqui a 10 dias ela volta. Aí você passa essa mesma mensagem que eu passo para ela, e ela providencia, viu? Ela providencia para você os locais que você encontra a voz do João Maquibrão, tá bom? Um abraço, viu? Muito obrigado, Hudson. Meu amigo Orival Siriano, lá de Goiânia, começou a falar e caiu, cortou, e agora ele vai falar. Fala, Orival Siriano.
1: Boa noite, Maurício Rabelo. Boa noite, oh, ouvintes da Rádio Nacional. Programa Eu de Cá, Você de Lá.
0: Sim.
1: Boa noite, Celso. Boa noite, Fatinha. Boa noite, Maria do Rosário. Eu estou preocupado com uma coisa. Se a Fatinha...
0: É a mesma.
1: É a mesma Maria do Rosário. Porque aqui na distância eu não conheço elas pessoalmente. Então eu fico pensando, essa mulher, será que é a mesma?
0: É a mesminha, rapaz. Mesminha.
1: Um abraço para vocês. Parabenizar você, viu, o Maurício Rabelo, pelo programa de ontem. Com a Márcia Ferreira. Rapaz, que saudade.
0: Foi bom,
1: que eu tava de... ouviu a entrevista daquela, que coisa maravilhosa, que coisa linda, coisa grandiosa, nobre.
0: Aham.
1: Que encontro bonito.
0: Foi bom, né?
1: Você, Maurício, demais, com sua equipe, a Rádio Nacional e a rainha Márcia Ferreira.

0: Perdi seu programa agora à
1: Legal, Ival.
0: noite, praticamente todo. Eu estava viajando, cheguei aqui agora. Você estava tocando Chitãozinho Chororó.
1: Ah, sim, linda a
0: E eu
1: música do
0: demorei a
1: Chitão.
0: acessar a rádio por falta de
1: Apenas um
0: internet.
1: pecado.
0: Mas estou ouvindo agora. Um abraço, Maurício Rabelo. Um abraço a
1: Ival
0: todos. Fiquem
1: Siriano.
0: todos na paz de Jesus.
1: Amém. Já você
0: O
1: vai
0: teu
1: escutar
0: programa é
1: Canoeira do
0: um
1: Araguaia
0: lenitivo.
1: com essa música.
0: O teu programa é um bálsamo para a
1: Rapaz.
0: saudade da gente. Como toca
1: Obrigado.
0: coisa boa, música bonita.
1: Graças a Deus,
0: Gratidão por
1: né?
0: tudo, amigo e
1: Alô.
0: irmão, você e sua equipe. Boa
1: Falou,
0: noite, Dorival
1: Orival.
0: Siriano. Boa noite das irmãs Freitas.
1: E do Sansão também. Obrigado, Orival Siriano. Obrigado, Sansão. Obrigado, Irmãs Freitas. Meu amigo Orival, obrigado pelas suas palavras de incentivo, de apoio aqui ao nosso programa. E eu concordo plenamente no tocante a Márcia Ferreira. Realmente é uma alegria muito grande tê-la aqui conosco, ao vivo, falando com o nosso ouvinte, com todos nós aqui, contando um pouco da sua história. Ela vai participar de um podcast comigo, tá? Só marcar o dia aqui e ela vai contar muitas histórias pelas quais ela passou, né? Muitas histórias na Amazônia, nos garimpos da Amazônia, nos palcos do mundo, né? Eu vou perguntar para ela, Márcia Ferreira, qual foi a saia mais justa que você vestiu até hoje, menina? Ah, foi em tal lugar, um caboclo lá me importunando, né? Então, eu vou perguntar para ela muita coisa e ela vai contar, vai falar. Eu vou apertar ela para ela contar muita coisa, que ela tem história, rapaz, e sabe conversar. É uma profissional de mão cheia, né? Que saudade dela no microfone da Rádio Nacional falando para o mundo. Um abraço. E ela disse que está voltando pro rádio daqui uns dias, viu? Obrigado, amigão Orival Siriano. Quero ter você, o Sansão também no nosso podcast, lá do Maurício Rabelo Oficial, viu? As Irmãs Freitas também, o André Andrade. Vocês dão uma impulsionada no nosso canal, lá no TikTok, no Instagram, porque senão nós estamos tudo morto aqui. Se não for vocês aí para dar um upgrade, como dizem os americanos, né, os jovens, nós estamos mortos, viu? Estamos mortos, todo mundo. Um abraço, amigão Orival Siriano. E a moda que eu vou tocar agora, eu acho que você conhece, viu? Canoeira do Araguaia. As goianíssimas Irmãs Freitas, no Eu de Cá, Você de Lá, da Rádio Nacional de Brasília e Amazônia, para todo o Brasil, atendendo pedidos. Segura, 22:11.

0: No sonzão da Nacional, Sionado Zinigiano Morena, de 14 anos, pro Leonardo, lá em Santana, Bahia. Alô, Leonardo, é a sua!
1: Bom

Moçada, meu amigo, você segura a onda aí pra nós, porque você é um menino bom, viu? Celso Ribeiro, eu quero mandar uma saudação pro meu amigo Luciano Belarmino, lá na Louisiana, nos Estados Unidos da América. Alô, alô, meu amigão Luciano Belarmino, ele tá dizendo, Maurício, toca pra nós, tô escutando aí, toca Anestesiado, do Zé de Souza e Roniel, com a participação do Maurício Rabelo e Cristiano. Só sua agora, viu? Obrigado, Luciano Belarmino, aí na Louisiana, nos Estados Unidos da América. Ele tá me convidando pra ir lá o tempo todo, rapaz. Rapaz, não convida muito não, que eu vou te dar uma despesa grande, viu? Ao invés do mês, eu vou ficar dois aí e às suas custas. Muito obrigado, amigão Luciano Belarmino. Um abraço pra todos os goianos, os mineiros, os brasileiros que estão por aí trabalhando e muito, né? Olha a moda aí, Maurício Rabelo e Cristiano e Zé de Souza e Roniel Anestesiado. Segura! Obrigado.

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Meu amigo Luciano Bellarmino mandou até onde ele está ouvindo aqui. E a Marvada ele mandou aqui também. Muito obrigado, obrigado, amigão Luciano Bellarmino. Aí na Louisiana, nos Estados Unidos. Ele tá lá, mas ele queria estar aqui em Águas Lindas de Goiás. É outra cidade que ele gosta, é Águas Lindas de Goiás.

0: de lá. Homem, deixa eu mandar um abraço aqui pro meu querido amigo Fabrício, lá em Cantagalo, no município de Confresa, no estado de Mato Grosso. Alô, meu amigo Fabrício, bom demais, tranquilo? Bom demais, mandou até um áudio aqui pra mim, não sei se ele quer colocar no ar, se não, mas deixa eu dar uma olhada aqui. Fala, Fabrício, cadê você, rapaz?
1: Isso, eu vi ontem lá, rapaz, na rádio lá, vocês falando. Ah. Você e a Massa Ferreira.
0: Yeah.
1: Eu vi, foi show de bola, viu?
0: Gostou, rapaz?
1: Foi bom demais.
0: Foi bom demais.
1: Eu tô aqui em Mato Grosso.
0: Eu vou pra Fabrício. Aí agora,
1: dia... Ah. Domingo, dia 2, eu tô aí com vocês. Aô. Se vocês quiserem.
0: Fabriciozão,
1: muito obrigado.
0: Com meus queijos, as suas custas, rapaz.
1: Feliz da vida.
0: Isso. É meu amigo Fabrício, lá no Cantagalo, na Vila Veranópolis, em Confresa, no estado de Mato Grosso, lá no Vale do Araguaia. Muito obrigado, viu? E agora, quem pediu, quem... Até dia 2, viu, Fabrício? Até dia 2. Quem pediu, Carlos César e Cristiano. Celso, se você é homem, você me fala quem é aí, rapaz. É, pediu Carlos César e Cristiano. Foi o professor Marco Nascimento, de São João da Baliza, Roraima. Alô, professor Marco Nascimento, em São João da Baliza, Roraima. A sua música é essa aqui. Opa! 22h23 agora. Boa noite!

0: Bom demais, Carlos César e Cristiano cantando Berrante de Ouro, a pedida do meu amigo professor Marco Nascimento, São João da Baliza, Roraima. Obrigado, professor!
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0: preferida do meu pai. Boa demais, Pedro Bento e Zé da Estrada e o Celinho no acordeon. E olha, agora são 22 horas e 28 minutos. Minha querida amiga Valdete, lá de Colmeia, no Tocantins. Ela disse que mandou uma mensagem aqui, acho que ela tá comendo um pé de frango lá. Alô, minha amiga Valdete, Colmeia Tocantins, Brasil.
1: Oi, Maurício Rabelo, boa noite, meu amigo. Manda um alô aqui, ó, tô aqui em Colmeia, comendo um bife acebolado, daquele que você gosta. Um bife aqui com meus amigos guerreiros do estado Tocantins, aê, da PM Militar.
0: Beleza pura. Muito obrigado, querida amiga Valdete de Comer. Repete aí, Valdete. Fala de novo. Comendo um bife acebolado dos bons, junto com a galera da Polícia Militar do Tocantins. Fala, minha amiga Valdete. Boa noite.
1: Boa noite, meu amigo. Manda um alô aqui, ó. Tô aqui em Colmeia, comendo um bife acebolado, daquele que você gosta, aqui com meus amigos guerreiros do estado Tocantins, a PM Militar.
0: Aí, da Polícia Militar, muito obrigado. Um abraço para todos os policiais militares do Tocantins inteiro, do Brasil todo. A polícia que cuida da segurança de todos nós, precisamos cada vez mais melhorar a segurança e acreditamos que isso um dia vai acontecer, né? Muitos profissionais preparados, que venham mais e mais para que a população tenha a sensação e a tranquilidade de ter segurança, né? Porque hoje em dia é difícil, né? A gente vê muito roubo no meio da rua, confusão, as pessoas ficam assustadas, né? Com medo e até perdem a vida. Um abraço, querida amiga Valdete, aí em Colmeia, um abraço pra gloriosa Polícia Militar e todos os seus integrantes aí do Tocantins e do Brasil, muito obrigado. Tem mais aqui, lá de Roraima, Lourival Brito Braga. Alô, Lourival Brito Braga, boa noite. Homem!
2: Boa noite aos ouvintes do programa Eu de Cá. Boa noite, Maurício Rabelo. Oh. Boa noite aos ouvintes do programa Eu de Cá, você de lá. Sim. Aqui é Lourival Braga, da cidade Boa Vista, Roraima. Bairro Senador do Campos. Quero dar boa noite à minha esposa Rocha, tá aqui. Para um amigo meu aí, que mora aqui também, Senador do Campos. Aham. É seu Assis. Boa noite, seu Assis está com o radinho ligado. Ele é a esposa dele, dona Netinha. Boa noite para o professor Pasquete de São João da Baliza aí. Boa noite, professor. Uhum. Conheço muito bem a sua cidade, aqui no Rival Braga. Boa noite para todos os amigos que estão na rodagem, caminhoneiro. Boa noite para todas as áreas indígenas aqui do estado de Roraima. Boa noite para a turma lá do Maranhão também, da cidade de Taituba, no Pará. Boa noite. Estamos aqui curtindo aqui, ouvindo o programa Eu de Cá, você de lá. Boa noite.
0: Opa! Bom demais, muito obrigado. Meu amigo Negão do Japão, Jeroni, mandou uma mensagem aqui rapidinho. Ô Negão, fala aí.
3: Ela quer mandar um alô lá pro cliente dela, na Beira da Plata.
0: Ah, é?
3: No Goiás.
0: Ah, né? Beleza. Doutora Zoraide, nossa querida advogada e amiga, na cidade de Cavalcante, Goiás, de Paranã também, aqui de Brasília, doutora Zoraide.
4: Seu Jeroni, meu querido, quando o senhor for mandar um alô aí, eu mando um alô pro seu Santino, filho do seu Matinha, lá da Beira do Prato, em Cavalcante, Goiás.
0: Santino, filho do Matinha, né?
4: Manda um alô pra ele lá, pra mim.
0: Aham. É na beira do...
4: Lá da Beira do Prato. Aí, o senhor manda um alô pro seu Santino, filho do seu Matinha, lá da Beira do Prato, em Cavalcante, Goiás. Manda um alô pra ele lá, pra mim, tá bom?
0: Aham. Beleza pura, muito obrigado, querida amiga doutora Zoraide, mandando um abração para o Santino, filho do seu Matinha, na beira do Prada, lá em Cavalcante, Goiás, na beira do Prata, né, em Cavalcante, Goiás. Alô, Santino, alô, seu Matinha, um abraço, filho do Matinha, aí na beira do Prata, em Cavalcante, a doutora Zoraide, que manda um abraço especial para você, viu, Santino? E hoje o Negão do Japão lembrou que é dia do homem, rapaz. Ninguém lembrou, quer ver? Uma moça aqui falando, quer ver? Escuta.
5: É o dia do homem. Aham. Mas você provavelmente não ouviu ninguém falar.
0: Até eu baixei, não é possível. Tô ruim de tipo demais, né?
5: Mulheres, crianças e cachorros são amados incondicionalmente. Enquanto o homem só é amado enquanto ele provê. Na maioria das vezes, um homem só é lembrado quando o chuveiro quebra, quando um carro dá pane, quando acaba o gás ou falta alguém para carregar compras do supermercado. E no resto do tempo eles seguem trabalhando, se esforçando, carregando dor, cansaço. Afinal, o homem não pode ser fraco. Não pode fraquejar, não pode falhar. O homem que é o alicerce da casa, mas nunca recebe flores, mas nunca recebe um carinho, nunca recebe um abraço inesperado de ninguém. É o homem que carrega o mundo nas costas e é tratado como alguém invisível. Anualmente, mais de 700 mil homens desistem da própria vida de
0: Nossa Senhora.
5: Tá pressão. Por isso que hoje, no seu dia, eu quero mudar isso. Eu quero dizer que você é importante sim. Que você tem valor sim.
0: Dizendo,
5: você, homem, é importante pra nós, mulheres. A gente te ama. Você é importante pra sua família. Você é importante para os seus amigos. Você é essencial pra toda uma sociedade. O que seria da sociedade sem você? Você é importante pro mundo. E mesmo que ninguém fale isso, eu te afirmo. Ser homem é carregar amor no peito. É ser forte e sensível ao mesmo tempo. Eu quero dizer que você é o melhor pai do mundo. Eu sei que você faria de tudo pelos seus filhos. Por isso que esse dia merece ser celebrado. Você, homem, é o nosso super-herói fora das telinhas de cinema. Agora vai, mande esse vídeo pra um homem que é um super-herói na sua vida.
0: Que legal, gostei, rapaz. Uma mulher, uma moça bonita falando das qualidades dos homens, né? É, eu, como homem que sou, você também é homem, né, Celso? Não é só veste calça não, né? É, graças a Deus. Pois é, nós agradecemos muito, sem brincadeiras, né? É, falou muita verdade aqui, muita verdade. É, de se dedicar, de ser o último. É, se tem 5 pessoas, lá em casa, por exemplo, nós somos 5, né? Se tiver 4 pedaços de frango, eu, lógico que elas vão dividir comigo, eles vão dividir comigo, né? Mas... se não precisar, não, eu posso ficar sem comer. Eu estou aqui para isso, né? Para colocar qualidade de vida, dar amor, dar carinho, sustentar e lutar para que vocês tenham, minha família tenha uma vida digna e boa, né? Então, se vier chuva mansa e grossa, pode vir, não tem problema, viu? Não tem problema, não. Nós estamos aqui para resistir. Um abraço grande, muito obrigado. E aqui quem falou, opa, deixa eu tá bom, obrigado, bom demais, Celso Ribeiro, o que que você tem aí, hein, rapaz? Nós temos tanta coisa para fazer aqui, mandar um abraço mais uma vez para o Fernando Márcio, lá em Minas Gerais, em Patos, município de Patos, lá na Fazenda Abelha. Fernando, moro na Fazenda Abelha, município de Patos de Minas, em Minas Gerais. É a minha terra natal. Alô, Fernando Márcio, um grande abraço. Você aí na Fazenda Abelha, perto da minha Capelinha do Chumbo, Minas Gerais. Um abraço, Fernando. Fernando Márcio, muito obrigado, muito obrigado. Mato Grosso falando. Boa noite. Boa noite, Maurício Rabelo. Sou Lídio Lopes, de Lucas do Rio Verde, Mato Grosso. Gostaria de ouvir uma música. Noite de Luar, do Christian Ralph. Deve ser Olhos de Luar, né, Celso? Deve ser Olhos de Luar. Obrigado, Lídio Lopes. Lucas do Rio Verde, Mato Grosso. Muito obrigado, muito obrigado. É, mais uma vez quero agradecer o Lourival Brito Braga, lá de Roraima, que participou há pouco do nosso Eu de Cá, Você de Lá. Muito obrigado, amigão Lourival Brito Braga, aí no bairro Senador Hélio Campos, em Boa Vista, Roraima. Muito obrigado, muito obrigado. Tem o Jatobá falando também. Boa noite. Boa noite, Maurício Rabelo. Sou o Jatobá, de Riachão das Neves, Bahia. Gostaria de tocar um buzinaço para os motoristas das estradas do Brasil. Hoje é o Dia do Homem, dia de milhões e milhões de caminhoneiros carreteiros aí pelo Brasil. Um abraço de todos nós, do Eu de Cá, Você de Lá. Pelo Dia do Homem, um abraço do Jatobá para todos vocês, de Riachão das Neves, Bahia, Brasil. Muito obrigado, muito obrigado. O Naldin tá dizendo assim: boa noite, Maurício Rabelo, Celção e Fatinha. Manda um alusão pra nós aqui em Santarém, no Pará. Em especial pra minha loira Lene Lira. Um alô também pra minha enteada Mirlene Lira, que vai ser mãe pra minha cunhada. Vai ser mãe também, né? A minha enteada. Pra minha cunhada Conce. Para o meu cunhado Iracildo. é mais conhecido como Iraque, na PA-370. Quem manda é Naldin, é o Naldin lá de Santarém do Pará, Brasil. Muito obrigado, muito obrigado. É, opa, tem mais gente aqui conosco falando assim, é, lá de Minas, é, lá da Fazenda Abelha, é, o Fernando está agradecendo, muito obrigado, Fernando, um grande abraço. Tem mais aqui dos Estados Unidos, acho que é dos Estados Unidos, deixa eu dar uma olhada, é o índio, não, é da Guiana, né? Alô, índio, índio da Guiana inglesa ou da Guiana francesa, manda um áudio aí para nós, que a gente não pode colocar o telefone no ar por causa da lei eleitoral, tá bom? Manda um áudio que eu coloco no ar o seu áudio aqui, viu, índio? Um abração para você, muito obrigado aí pela compreensão. Piauí, cabeça de jaca, alô, seu cabeça de jaca, cadê você, rapaz? Fala comigo e não esconda nada. É, opa, nesse momento é o Piauí Cabeça de Jaca. Fala, Piauí, boa noite.
6: Boa noite, Maurício Rabelo, meu
0: boa
6: amigo.
0: Boa noite, bom demais.
6: Como é que vocês estão, todo mundo? Boa noite, Fatinha, boa noite, Celção.
0: Tá bom demais.
6: Rapaz, Maurício, eu tô na comunidade São José, eu estive no Jacareacanga.
0: Sei.
6: Ontem, antes de ontem, e agora hoje cheguei aqui no São José. E amanhã, depois de meu dia, eu vou viajar lá pro meu garimpo, tá bom?
0: Ah.
6: Rio Pacu, Cacheira da Fumaça, Maurício.
0: Rio Pacu,
6: ô, Maurício Sabila, aqui é o Cabeça de Jaca. Manda uma alusão aí de A Z de 1 a 6, sem esquecer de ninguém. E toca o buzinaço aí, porque é essa buzinha do caminhão que me apaixona, Maurício. Eu sou motorista também, só não sou motorista. Nunca trabalhei, foi em caminhão, mas minha carteira é não D. Pega carreta, né? É. Minha carteira é AD, com o curso do MOP, é. Transporte coletivo, para onde tudo eu trabalho. E sou fã de caminhão, só não trabalhei em caminhão, mas sou fã. Fico apaixonado, escuto a buzinona aí, roncando aí. Meu sonho é a estrada.
0: Rapaz.
6: Eu quero deixar uma alusão para todos os caminhoneiros.
0: Aham.
6: E pedir a Deus que ilumine e abra as estradas de todos os caminhoneiros desse Brasil que transporta o progresso para nós todos brasileiros. Um abraço,
0: boa.
6: Que Deus continue abençoando a cada um, a cada volta que dão na cabine do seu caminhão, Maurício.
0: Falou,
6: Maurício, quero te falar também que amanhã eu vou estar lá dentro do garimpo. Amanhã eu não estou mais aqui na internet. Amanhã eu estou lá dentro, ligado no rádio 24 horas. Aí, se for possível, você tocar uma música de Amado Batista, 24 horas no ar. Anota ela aí, Celção, manda amanhã, depois
0: aí, Celso,
6: das 8h30, 9 horas. Pode mandar que eu tô ligado
0: Piauí,
6: na Nacional amanhã, nós todos
0: jaca.
6: Do barraco. Tá bom, Maurício?
0: Tá bom, rapaz. Obrigado, obrigado, amigão Piauí Cabeça de Jaca. Amanhã, essa hora, vai estar já lá no barraco, né? Lá no garimpo. Um grande abraço. É, um abraço, muito obrigado, Piauí Cabeça de Jaca. Pediu a música do Amado Batista. Pra você anotar aí, Celção, amanhã toca pra ele. 24 horas no ar com o Amado Batista. Muito obrigado, muito obrigado. Valeu, Piauí Cabeça de Jaca. Muito obrigado. Tem mais aqui... Homem, é, aqui tem o Sebastião Lima, é o meu amigo Nego Lima de Palmas, do Tocantins. Alô, Nego Lima, boa noite.
7: Ei, Rabelo, essa música aí é que eu te falo, o elemento com uma sintomatologia chifriana, hein? Chegará ao ápice do desespero amoroso logo,
0: Uai,
7: logo.
0: Você tá louco?
7: E eu tô aqui, Maurício, hoje aqui em Araguaína, uma noite, um dia muito agitado, eu trabalhando demais, rapaz, preciso de ver, sabe, Maurício?
0: É, né?
7: E agora à noite ouvindo, eu de cá, você de lá, se você conseguisse passar pra me ouvir aqui. Já estou em casa, com Belmonte e Amaraí.
0: Rapaz.
7: Saudade de Goiás.
0: Saudade.
7: Eu ia ficar mais alegre ainda. Saúde
0: Goiás,
7: a você,
0: né?
7: E toda a equipe nacional. Um abraço,
0: Celso,
7: Nego Lima.
0: Um pedaço de saudade de Goiás aí pra nós, né? Obrigado, obrigado, amigão Sebastião. Sebastião Lima é o Nego Lima, o homem que está. Diz ele que ouvir músicas assim é ter uma sintomatologia chifriana. Ave Maria, Deus me livre. Sai de mim, jacaré. Um abraço, meu amigo Nego Lima. Um abraço pra dona Olinda Lima também. Gente boa, né? E ele tá doido pra escutar pelo menos um pedaço aí de Saudade de Goiás, do Belmonte Amaraí. Obrigado, meu irmão, meu amigo. Um abraço grande, 22h43. Eu digo. Que a você de lá.

bom demais da conta. Márcio Goiano de Canaã dos Carajás do Pará. Márcio Goiano de Canaã dos Carajás, parabenizando o programa que traz mais alegria todas as noites. Ele quer ouvir um pedaço dessa música, Tião Carreiro e Pardinho, Travessia do Araguaia. Márcio

0: bom demais. Essa aí é do Tião Carreira e Pardinho. Boa! Mas bota boa nisso lá pra Canaã dos Carajás, pra o Márcio Goiano. Alô, Márcio Goiano! Aí em Canaã dos Carajás, do Pará. Muito obrigado, muito obrigado. Minha amiga Valdete de Comé, no Tocantins. Falou mais alguma coisa? Alô, Valdete!
1: É, Maurício! O policial já agradeceu pela atenção, pelo carinho, pelo valor que você mandou pra ele.
0: Boa.
1: Estamos aqui, ó. Ele sempre me protege. Uhum. É, qualquer coisa que acontecer aqui no meu portão, já tô chamando a militar, que já tá rente no batente.
0: Firme! Obrigado, um abraço grande mais uma vez, minha querida amiga Valdete de Colmeia, no Tocantins. Um abraço ao grande policial militar aí, que faz a proteção a todos eles aí de Colmeia e do Tocantins inteiro. Muito obrigado, muito obrigado. Tem mais aqui, lá da Guiana, é o Índio falando, acho que é o Índio. Alô!
2: Ok, Maurício Rabeira, amanhã eu estarei mandando um áudio aí na Rádio Nacional. Um abraço para todos os ouvintes, meus amigos que estão ouvindo na Rádio Nacional, seu programa Maurício Rabeira.
0: É o galego, né? Bom demais, obrigado, obrigado, galego. Gente boa, um abraço grande pra você. Amanhã fico aguardando a sua mensagem aqui, viu, galego? Um abraço pra você e pra todos aí no país vizinho, na Guiana, viu? Muito obrigado. Tem aqui Minas Gerais falando. Boa noite. Boa noite, Maurício. Mando um alusão pra Carmo do Paranaíba, Minas Gerais. Gilberto Flávio Ferreira. Obrigado, Gilberto Flávio Ferreira. Aí bem perto do pé de estribo, pé dos Quintinos. Sou de Quintinos, tem base? Não, sou do Carmo do Paranaíba. Obrigado, Gilberto Flávio Ribeiro. Aliás, Gilberto Flávio Ferreira. Carmo do Paranaíba, é pertinho da minha capelinha do Chumbo, bem pertinho, né? Bom demais, perto dos Quintinos. Quintinos é um distrito de Carmo do Paranaíba. Tem mais aqui lá no estado do Pará. É o Márcio Goiano agradecendo. Valeu, Márcio Goiano. Canaã dos Carajás do Pará, muito obrigado. Valeu, Márcio Goiano. Tem mais aqui também. Gival e Flávia. Gival e Flávia em Colinas do Tocantins. Alô, Gival, alô. Flávia, boa noite. Oi.
3: Boa noite, Maurício Rabelo. E aí, um grande abraço. Gival, Colinas, Tocantins.
0: Obrigado, obrigado, amigão Gival, minha querida amiga Flávia, muito obrigado, na cidade de Colinas, no estado do Tocantins, muito obrigado, muito obrigado. Tem mais junto aqui de Brasília.

0: Boa noite.
1: Boa noite, meu caro Maurício. Boa. Ribamar Moraes.
0: Tudo bom, Ribamar?
1: Eu ouvi sua mensagem aqui com o Lima, Sebastião Lima.
0: Sebastião,
1: Sebastião Lima, meu primo. Eu sou o Ribamar Moraes. Um abraço dele, um abraço para você.
0: Aham.
1: Muita paz para você. E feliz ouvir você falando assim com meu amigo Lima, meu primo Lima. Tá bom, meu amigo?
0: Beleza,
1: boa pura. Noite para você.
0: Valeu, muito obrigado, amigão Sebastião Moraes, aqui em Brasília, da Moraes Imóveis, na capital federal. Muito obrigado, Moraes. Um abração. Ele é primo do Nego Lima. Um abraço, muito obrigado. É o querido amigo Ribamar Moraes. Celção, acabou, né, Celção? Obrigado, Celso Ribeiro.
2: Até amanhã, Maurício.
0: Até amanhã, se Deus quiser. Estaremos juntos, né? Muito obrigado. Dá só uma boa noite aqui. Meu amigo... Tino Marcineiro, rapaz, desculpa aí, Tino, não consegui aqui. Gente, fiquem todos com Deus, minha mãe, benção, durma com Deus, minha mãe. Marlene, um beijinho, meu pai que está no céu, a sua benção, meu pai. Tchau.
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2: Eu sou Márcia Dias e juntos aqui na programação da sua Rádio Nacional, seguimos ouvindo Gal Costa, de Sérgio Brito, Epitáfio.

0: Você ouviu Coronel Antônio Bento, Chico Chico, de João do Vale e Luiz Vanderlei. Ouviu Mamãe Natureza, Rita Lee, Tutti Frutti, de Rita Lee.
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0: Tocando agora Loborges, dele Ronaldo Bastos, A Via Láctea.

0: falou.
1: Você ouviu o Samba Thaís, Seu Jorge dele e Sérgio Pio. A Força que Nunca Seca, Chico César dele e Vanessa da Mata.
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1: Agora a gente ouve Espanhola com 14 Bis, a música de Flávio Venturini, Guarabira.

Ouvimos Te Faço um Cafuné, Mariana Aidar, de Zezum. Ouvimos Alma, Zélia Duncan, de Arnaldo Antunes e Pepeu Gomes. 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A gente merece ser feliz. Agora tem Ivan Lins cantando música dele.

0: Você ouviu Frevo Mulher, Melinha, de Zé Ramalho e A Gente Merece Ser Feliz, Ivan Lins, de Ivan Lins.
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0: Vamos ouvir Baião, de Lacan, Ginga e Leila Pinheiro, de Ginga e Aldir Blanc.

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2: Oi, oi, gente amiga. Bom dia, Brasília. Bom dia, meu querido Brasil. Estamos começando Madrugada Nacional com este amigão Frank Silva, um programa feito especialmente para você que está aí ligadinho na gente, gosta da boa música, do bate-papo. É um prazer muito grande ficar com você. Onde quer que você esteja, sinta-se abraçado fraternalmente por este seu amigão Frank Silva. Vamos agradecer a Deus por mais um dia, por mais uma madrugada, é mais um dia que está chegando, né? Porque dezenas ou centenas de pessoas, mundo afora, não conseguiram chegar a este dia. Muito obrigado, Deus, por mais um dia, por mais uma oportunidade. Bem, gente amiga, nós vamos seguindo aqui com o nosso Madrugada Nacional, trazendo a seleção musical do Antônio Miranda e Jaider Ribeiro do Amorim, música boa para você, ouvinte, que tem um bom gosto musical. Na técnica de som, Lucinha Safatler, né, coadjuvante. Bom dia, Lucinha. Na programação musical, já falei, Jaider e Antônio Miranda. E aí, você, que é muito mais importante. Eu sou o Frank Silva, com muito carinho, trabalhando para você. Vamos trazer aí a boa música. João Nogueira, de Amor é Bom. A outra indicação é Clementina de Jesus, Incompatibilidade de Gênios, e Eliana de Lima, Desejo de Amar.

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1: É a Rádio Nacional e o nosso Madrugada Nacional. Sabe aquela música boa que marcou época? Tá aqui, vai tocar daqui a pouquinho no Madrugada Nacional. Beleza, e Terry Winter, Summer Holiday, depois o grupo Nazaré, lembra? Love Hurst, e aquela outra que marcou bastante, que a Lucinha não esquece, né, Lucinha? Eagles, Hotel California, muito boa, tá aí pra você.

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1: Thank you. 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Esta é a Rádio Nacional e o Madrugada Nacional. Vamos trazendo aí mais um bloco para você que está aí na rodovia, né? Ou se preparando para o turno da manhã. Fique ligadinho. Um abraço, muito obrigado. Também para você que está aí de plantão hoje, meu amigo vigilante, um abração bem forte. Seguranças, bom abraço. Você aí do hospital, minhas amigas enfermeiras, os médicos, pessoal da assistência, enfim, um abraço bem forte. Muito obrigado. Pessoal da padaria, ei, beleza, preparando aquele pãozinho. Daqui a pouquinho vamos tomar um café com esse pão gostoso. Abraço, meu amigo padeiro. Abração aí os auxiliares, né? Muito obrigado pelo carinho da audiência. Qualquer que seja aí a sua profissão, toda profissão é dia de admiração e respeito. Um abraço. Então, nós vamos trazer para você, lembra do Nelson Ned? Pois é, eu também sou sentimental. Tânia Alves e Trio Iraquitã. É, quem eu quero não me quer. E Altemar Dutra, que queres tu de mim?

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1: Bom dia, bom dia, bom dia, querido amigo ouvinte. Você está curtindo aqui na Nacional, Madrugada Nacional, e pode conferir só música boa. Vamos lá, vamos curtindo agora. Essa é boa. Marcos Baby Durães e Maria Isabel de Lisandro, Patrick, meu amor. Ovelha, olha só, te amo, o que mais posso dizer? E Marília Mendonça, muito estranho.
2: São Paulo, 13 graus, tempo nublado. Região sul, litoral, chuva, 7 graus em média. Rio de Janeiro, chuvas intermitentes, 21 graus. Buenos Aires,
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1: Bom dia, bom dia, bom dia. Você está na Rádio Nacional. Seja sempre bem-vindo a esta estação. E o programa é o seu Madrugada Nacional. Muito obrigado aí pelo carinho da audiência. Este amigão Frank Silva vai trazer para você mais duas indicações. Paulo Sérgio, Última Canção, e o Carlos André, Se Meu Amor Não Chegar.

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2: Bom dia. Seja bem-vindo à nossa Rádio Nacional AM Brasília 980 kHz. Também aí na Parabólica, no aplicativo radios.ebc.com.br. Confira aqui no Madrugada Nacional só as boas, a música boa, para você, ouvinte, que tem um bom gosto musical. Vamos trazer a Baby Consuelo, O Que Vier Eu Traço, Moraes Moreira, Lá Vem o Brasil Descendo a Ladeira e Os Novos Baianos, Com Qualquer 2.000 Réis.

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1: Essa é a Rádio Nacional AM Brasília, 980 kHz. Que alegria ter você conosco mais uma madrugada. Um abraço, muito obrigado. E agora nós vamos ouvir Hermes Aquino, Nuvem Passageira, Walter Franco, Vela Aberta e Medo de Avião, do Belchior, com ele mesmo, é pra você.

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1: Eu e você, vamos juntos na Rádio Nacional AM Brasília 980 kHz, desta madrugada gostosa. Vamos curtir agora Raul Seixas, Ouro de Tolo, Sérgio Sampaio, Viajei de Trem

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1: Bom dia, bom dia, bom dia. Estamos aqui no Madrugada Nacional, Rádio Nacional AM Brasília, com este amigão Frank Silva. Eu desejo a você um ótimo dia, um abraço, muito obrigado. Um novo dia está chegando daqui a pouquinho e eu já estou aqui rezando por você para que você consiga aquilo que não conseguiu no dia de ontem. Continue seus projetos, acredite em você. E agora nós vamos trazendo aqui no nosso Madrugada, Leonardo, do Roberto Erasmo, 120, 150, 200 quilômetros por hora. Essa é boa, hein? Roberta Miranda, de Roberto Erasmo. Carlos, lembranças. E Jean Giovanni, ainda, de Roberto Erasmo. Alô, é pra você.
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1: Bom dia, bom dia. Você está na boa, 980 kHz, Rádio Nacional AM Brasília. E agora nós vamos trazer Luz do Repente, com Jovelina Pérola Negra, Acreditar, com Vanessa da Mata, e Sonho Meu, com Maria Bethânia e Gal Costa. Música.

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2: Esta é a Rádio Nacional. Se está na Rádio Nacional, está na boa. Onde quer que você esteja, saiba que está muito bem sintonizado na Rádio Nacional AM Brasília, 980 kHz. Muito obrigado pelo carinho da sua audiência. E agora nós vamos trazer para você Eu Não Presto, Mas Eu Te Amo, Reginaldo Rossi, Dori Edson, Perto dos Olhos, Longe do Coração e o Fredson, Diga, Meu Amor, aonde estás?

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1: E vamos seguindo aqui com o nosso Madrugada Nacional. Vamos trazer agora a Nakirk System com Simi Hirmi, Salvatore Adamo F. Comfemme e Jeanne Birkin e Serge Gainsbourg, La Décadence.

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1: Seguindo aqui com a Rádio Nacional e o nosso Madrugada Nacional, vamos trazendo aí Aldir Blanc e Silvio da Silva Júnior com a música Amigo é para essas coisas, Quarteto em Si, Canto de Ossânia e Benito de Paula, Vai Ficar na Saudade. Música.

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1: Estamos aqui no Madrugada Nacional. Vamos ouvir Dalva de Oliveira, Lencinho Querido e Elisete Cardoso, Chão de Estrelas.

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1: Bem, gente amiga, estamos chegando ao final do Madrugada Nacional. Quero agradecer a você, primeiramente, né, o nosso sustentáculo, meu querido, minha querida ouvinte, o abração deste amigão Frank Silva. Agradecendo também os trabalhos técnicos dos nossos colegas Jaider Ribeiro e Antônio Miranda na programação musical. Lucinha Safatle na técnica de som como coadjuvante. E aí, você ouvinte, que é muito mais importante, mais uma vez, em qualquer ponto do Brasil. Até amanhã, se Deus quiser.

tinha suspirado, tinha beijado o papel devotamente. Era a primeira vez que lhe escreviam aquelas sentimentalidades, e o seu orgulho dilatava-se ao calor amoroso que saía delas, como um corpo ressequido que se estira num banho térmico. Sentia um acréscimo de estima por si mesma e parecia-lhe que entrava, enfim, numa existência superiormente interessante, onde cada hora tinha o seu encanto diferente, cada passo conduzia a um êxtase e a alma se cobria de

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1: Música brasileira em primeiro lugar, hora de tocar para você, Geraldo Azevedo, Táxi Lunar.

0: O Beijo e a Reza, Skank, Samuel Rosa e Chico Amaral, Laranjeira, Roberta Sá de Roque Ferreira.
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0: Você ouve agora na primeira manhã com Alceu Valença, sucesso dele.

Ouvimos Caminho das Índias, Maria Bethânia, de Moraes Moreira. Barato Total, Zizi Posse, de Gilberto Gil. 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E agora vamos tocar para você, o que que tem? Marcos Vale e Patrícia Alves, de Marcos Vale.

0: Você ouviu Canção para o Amanhã, o Teatro Mágico e Ellen Oléria, de Fernando Anitelli e Daniel Santiago. Ouviu Casa no Campo, Elis Regina, de Davi Tunez Ambuja e Zé Rodrigues.
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0: Agora a gente ouve Viva, A Cor do Som, de Clédir Ramon.

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1: Vamos tocar a Balança Pema, Clara Moreno, de Jorge Benjor.

Agora tocando na nossa programação, os tribalistas de Marisa Monte, Brau, Antunes e Margarete Menezes, passe em casa. Música.

Você ouviu A Manga Rosa, de Nardo, de Ednardo? Relógio, Russo Passa Pulso, de Russo Passa Pulso. 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Agora tocando Zé Ramalho, Vila do Sossego.

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Você ouviu A Luz de Tieta, Pedro Luiz e a Parede, de Caetano Veloso. Minha Flor, Meu Bebê, Cazuza, de Cazuza e Dé Palmeira. 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Agora a gente toca Grama Verde com Vitor Ramil. A música é dele e André Gomes.

Você ouviu Vendedor de Bananas, Rita Benedito, música de Jorge Benjó? Conto de Areia, Clara Nunes, de Romildo Souza Bastos, Toninho Nascimento. 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Você ouve agora Canto de Ossanha, com Seu Jorge, a música de Baden Powell e Vinícius de Moraes.

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2: Alô, Brasil, bom dia. Vamos bigodear, gente? Agora, 5 da manhã.
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2: Ei, que delícia, mais uma vez estamos juntos. Que maravilha, hoje quinta-feira, dia 16 de julho. Eu sou o Luciano Barroso. A produção da Bruna Alves e Cléo Borges. No estúdio, grande Antônio Carlos. A mesa de som é do Chacareiro. Fala aí, Zé. Bom dia, Zelinhos. Programação musical, nós temos o Gatinho e temos também o grande Miranda. E aí, Mirandão? Fala a verdade, hein? Bom dia. Programação, a colaboração da Delgrácia Pinto, os colegas do Cia, no Rodeador. Uma ótima manhã. E o telefone qual é? 61 996741536. Alô, Brasil, bom dia.
4: Bom dia.
2: Uma ótima manhã para você que está ouvindo Nacional Brasília. Muito obrigado pelo carinho. Alô, Amazônia, bom dia. Nacional do Alto Solimões, em Tabatinga. A Rádio FRN de Natal. Oi, Geraldo. Alô, pessoal de Natal, bom dia. A Porto FM em Porto Franco, no Maranhão. Alô, pessoal de Porto Franco, bom dia. Oi, Neves. Portugal, bom dia. Colômbia, buenos dias. Guiana Francesa e Bélgica, bonjour. Estados Unidos, Canadá, Inglaterra e Guiana Inglesa, good morning. Na Alemanha, moin. No Japão, konnichiwa. Estamos juntos. O Brasil Rural está no ar.
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ligado em AM, FM, ondas curtas, é a nossa voz na internet. É a nossa voz no aplicativo rádios.bc. 16 de julho? Data destinada a homenagear todos os profissionais que trabalham na área do comércio, ou seja, venda de produtos e serviços. Então hoje, para você que trabalha aí no comércio, muito obrigado, obrigado pela sintonia, uma ótima manhã. E hoje nós vamos falar o seguinte, nós vamos conversar com a Adriana Aranha, gerente extraordinária de reparação do Rio Doce, da Anaté. O assunto é essa reparação do Rio Doce. Você lembra daquele desastre que aconteceu, tá? Agora tem formando aí barraginhas, florestas produtivas com barraginhas. Você vai gostar, são 6h30. Oi, Brasil! Bom dia! Chitãozinho, Chororó e Billy Ray Cyrus. Você tem Ela Não Vai Mais Chorar. Por tanta...

0: 5:08, Brasil. Essa é bonita, né? Ela não vai mais chorar. E a bigodeada de hoje, como é que veio, rapaz?
1: Bigodeou!
0: A bigodeada veio assim, nós tivemos quase que um empate. Pedro Ribeiro, Recanto do Açaí, Guaraí, Tocantins, oferecendo para Neves, Geralda, Divina, Carminha, Dona Dirce, Rosângela Oliveira, Gessinha, Tevaldo, João Batista, Alemão, Vagalume, Lapiseira, José Alves, Maria Aparecida, Romualdo, todos do Brasil Rural. Bom dia, Hélio, Hélio Xavier, Adeildo, Zé Flamengo, tá todo mundo. Roberta Miranda e Reginaldo Rossi.

0: Amanhã é a bigodeada de hoje. Emilson, mas você raspou, Emilson. Mas você vai ouvir Talismã amanhã, pode ter certeza disso. Já tá anotado pra você, Emilson. Bom dia. 5 e 8. Rapaz, daqui a pouquinho vamos falar do jogo de ontem. Que jogaço de bola!
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0: Manhã, bom dia, meu Brasil lindo. Oi de novo, são 11.
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0: 5 horas e 11 minutos, bom dia, Luciano. Bigodeando aqui, ô Bernardo, meu querido Bernardo Mendes. Professor, é o seguinte: a bigodeada tem que ser 5 horas em ponto. Ele mandou às 3h53 dizendo: a bigodeada de hoje é com Zezé de Camargo. Não, bigodeada é o seguinte: eu aprendi esse termo, eu disse que a gente, uma ouvinte nossa lá do Paraná, ela falava assim, bigodeada, ela é chamada que bigodear é chegar primeiro. Então, às 5 da manhã. Aí, quando eu falo, agora, bigodeada, aí a pessoa manda. Hoje, nós tivemos aqui quase que um empate, que o computador deu um pulo na hora, que foi o Emilson e o Pedro Ribeiro. Ele falou, ó, o último dos apaixonados, Zezé de Camargo e Luciano. Querido Bernardo, tá anotado aqui, tá? Ribamar, tá tudo bem? Oi, Ribamar. Aqui, estou avisando, tô ligado no Brasil Rural, porteiro Ribamar. Ribamar, você viu o jogo ontem, Ribamar? Raimundão Pinto do Brejo. Bom dia, Raimundão. Tá tudo tranquilo, meu querido?
2: Uau, Solimões.
0: Ô, Raimundão. Fala, Raimundão.
3: Bora, alô, Brasil. Alô, Brejo. Alô, alô, Brasília. Alô, Brejense. Alô, do Pinto do Brejo, Maranhão, Brasil. Estamos juntos. Maranhão, Rural, Rural, Brasil. Alô, do Pinto do Brejo, Maranhão, Brasil. Luciano, tô ligado.
0: Bom dia, bom dia, bom dia, bom dia. Fala aí, Apolinário.
4: Toca pra nós aí com o André Andrade. Lágrimas de amor. Bom dia, Luciano.
0: Bom dia, meu querido. E aí, Aldo?
5: Bom dia, Luciano Barroso.
0: Bom dia, Aldo.
5: Se possível, se tiver bigodeado, roda Silveira Esveirinha Cretina.
0: Ui.
5: Oferecer para todos os amigos do amanhecer.
0: Bom dia, Aldo. Nóis. Obrigado, Aldo. Minas Gerais.

0: Ô Zé, que jogaço ontem, que jogaço de bola ontem. Agora, o que aconteceu? Eu tava torcendo pra Inglaterra, claro, porque a Argentina já é tricampeã. Mas deixa eu te falar um negócio. Que raça a Argentina tem. A Inglaterra foi lá, marcou um gol. Ai, desculpa aí, gente. A Inglaterra marcou um gol. Eu falei, agora vai. Aí fiquei até feliz. Falei, se lascou a Argentina. Mas a Inglaterra tinha ainda uns 20 minutos de jogo. Recuou todo. Recuou geral. Eu falei, não acredito nisso. É. Vai sair o empate, não vai dar não. E bola na trave, e tamo, e Messi, tá, é aquela coisa. E os argentinos mordendo em cima. Ah, os ingleses tudo recuado. Virou ataque contra a defesa. Ó, você não precisa entender muito de futebol não, pra saber que a Argentina ia marcar gol ali. Falei, gente, não é possível. E os ingleses lá atrás, ó, o tempo todo, é pum, esparramando. O técnico, ao invés de adiantar um pouco as suas defesas pra marcar mais ou menos no meio, não. Ficou marcando na grande área. Ah, ali, amigo, um chutaço ali pega, foi o que aconteceu. Veio de lá o primeiro chutaço, entrou, empatou. Aí eu falei, agora a Inglaterra, né, vai pelo menos manter esse empate pra ir pros pênaltis, né? Que nada, Argentina em cima, vá, vá. Ó, na boa, era essa raça que eu queria ver no Brasil, que não teve. Que jogaço, parabéns Argentina. Não vou torcer porque ela já é tricampeã. Não, não quero, não vou torcer, mas que ela merece ganhar a Copa do Mundo, merece. Você tá doido. A Espanha, vamos ver se a Espanha aguenta a Argentina. Sei não, hein? A Argentina jogou demais ontem. São 5h15. O que foi, seu Madruga?
1: Bom dia, Luluzinho.
0: Bom dia.
1: Tô na área.
0: Certo.
1: Gosto de você passar essa música de Se a Casa Cair.
0: E deixa que caia.
1: Tô feliz pra todos meus amigos daqui de Iraquara.
0: Certo.
1: Do Morumbi, da Quixaba.
0: Certo.
1: Valeu.
0: Valeu.
1: É nóis, Luluzinho.
0: É nóis.
1: Oi.
0: Aqui o Diego Maradona. Buenos dias, Lulu, meu fofo. Buenos dias, Maradona. Olha, Ticos Dali Argentina. Vale, vale, vale. Estou aqui no último dia de... na maquinaria. Lá, ele está fazendo... Formaciones de la maquinaria pesada. Então tá. Um alô para todos os amigos do amanhã. Alô. Aí, com Lulu, meu fofo, amigos do amanhecer, tá? Todos em Roraima, Diego Maradona. Ele mandou aqui um vídeo, deixa eu ver aqui. Ah, não é possível reproduzir. Ô Diego, não tá reproduzindo, aparece a mensagem, não é possível reproduzir. Que pena, mas ele mandou um vídeo aqui, deve ser com relação à Argentina. Jogou demais da conta, que é isso?
2: Bom dia, Luciano Barroso.
0: Bom dia, Tripinha.
2: Bora acordar. Tripinha por aqui. Baixa Gando Ribeira.
0: Certo.
2: Fazenda Cruzeiro do Sul. Carregadinha aqui, já vamos acelerar.
0: Certo.
2: Manda um alô, meu amigo Deral, lá em Pilar Arcado, na Bahia. Alô. Del Caminhoneiro, Carlinha, cheirado. Vagalume de Barreiras. Meu amigo Manequim da Capital da Fé. Todos os ouvintes aí, Salvador Dias, Salmo Nonato. Tamo por cá. Bom dia, bom dia.
0: Bom dia, bom dia, bom dia. Ô, Pedro Ribeiro, tá pedindo um abraço aqui. Mandando alô para toda a galera no Residencial Savana. Deus Ivan, Denilza, Samuel, o Sirico, Joana, Mauro Zan. Todos os amigos e amigas do Grupo Amigo do Amanhecer. Bom dia. Ô, meu querido José Andrade, aqui no INCRA. Muito obrigado pelo carinho da sintonia. Uma ótima manhã, tá? Ô, Mazinho, tá tudo bem em Campo Grande, Mato Grosso do Sul? Bom dia, Luciano. Bom dia. Mazinho é o do pedal. Ele e a turma do pedal, hora dessa, tá saindo pra pedalar numa boa. Ô, Zé, deixa eu atender aqui, porque ontem pediram essa música. Deixa eu ver aqui qual foi a música. Frio da Madrugada. Acho que quem... Eu não me lembro o nome de quem foi que pediu, mas sim. Essa música foi pedida. E já que ela foi pedida, às 5h17 tem Rio Negro e Solimões pra você no Brasil Rural.

0: Bom dia, Luciano Barroso, bora acordar. Tripinha por aqui, Baixa Grande do Ribeira, fazendo Cruzeiro do Sul, carregadinha aqui, já vamos acelerar. Manda um alô, meu amigo Deral, lá em Pilar Arcado, na Bahia, Del Caminhoneiro, Carminha, cheirado. Vagalume, vagaluminho de Barreiras, meu amigo Manequim da Capital da Fé. Todos os ouvintes aí, Salvador Dias, São Armando Nonato. Tamo por cá, bom dia, bom dia.
1: Bom dia, bom dia.
2: Oh, oh, filho. Bom dia, Lulu, meu povo. Você tá doido, Lulu? Tu carregou pra onde?
3: Você tá doido, Lulu? Temos aqui. Estreito Maranhão Brasil, Facebook por cá, Emerson André. Muito H2O por cá essa época aí. Fora do normal aí, mas Deus agraciando com a chuva aí. Graças a Deus aí. Beleza, meu brother?
1: Beleza.
3: Toca boa pra nós e de Rio, Negro Solimões, frio da madrugada aí.
1: Acabei de tocar.
3: Bom dia, ótimo dia pra todo mundo. Bom dia de A a Z pro Amigos Amanhecer. Beleza? Vocês aí da rádio, José e todo mundo aí. Os programadores aí. Pessoal do Sertão da cidade, o pessoal que tá no trecho também. Aquele abraço. Bora mexer o doce, bora, bora. Cuida, cuida, cuida. Bota na direita que descendo é contramão, senhor. Você tá doido, não, é na canhota, né?
2: Você tá doido? Vou ali tomar um cardenal, já volto. Tchau, obrigado. Tá, tá. Desligo.
4: Você tá doido? Tudo
3: bom, bom dia, bom dia. Bom dia a todos. De Aze, câmbia.
1: Tá, câmbia. Ó, você pediu, já tinha rodado aqui, já tava rodando. É transimento de pensação? Ou é transmissão de pensamento? Ó, o governo publica uma medida provisória para renegociar dívidas rurais. Você vai ficar sabendo quem tem direito. Aqui, ó. O governo federal publicou na edição extra do Diário Oficial da União a medida provisória que cria um novo programa de renegociação de dívidas para produtores rurais e cooperativas agropecuárias, aqueles que foram afetados por perdas recentes.

0: causadas por eventos climáticos, tá? A medida autoriza a criação de linhas especiais de crédito para liquidação ou amortização de operação de crédito rural e de células do produto rural, tá bom? Então tem essa publicação, dá uma olhada aí para que vocês possam usufruir dessa nova publicação aí do governo federal. Ô, meu querido Antônio, o que que foi, meu querido?
1: Luciano,
0: fala aí.
1: Luciano Barroso, bom dia, Luciano.
0: Bom dia.
1: Ô, Luciano, eu quero te pedir a música.
0: Manda aí.
1: Zezé de Camargo e Luciano, Cada volta é um recomeço.
0: Ué, mas essa tá programada pra hoje.
1: Pro Abidoral Martins, pra Fatinha. Fatinha, é nóis, Fatinha. Pois é, dedico pra você, Luciano. Enfim, pra Raimunda, aqui em Uruçuí. E para todos que estão na sintonia do programa, e o Abidoral Martins.
0: Certo.
1: Acorda a dada dessa, acorda Abidoral, rapaz.
0: Beleza.
1: Pois é, Luciano Barroso. É nóis, Luciano. Tamo junto, viu?
0: Tá, obrigado, dia, meu querido. Bom dia. Cadê o alemão, hein?
1: E aqui é o Antônio de Uruçuí, flamenguista, Abidoral Martins. Luciano Barroso.
0: Tá certo.
1: Antônio flamenguista.
0: Muito obrigado. Ô, cadê o inoxidável? Já acordou, meu querido alemão? Bom dia, Luciano Barroso. Um abraço. Uma abençoada quinta-feira. Hoje é aniversário, tudo de bom? O aniversário do Maguila hoje? Ô, Maguila, é seu aniversário? Fala aí pra mim. Hein? Um abraço a todos, uma abençoada quinta-feira. Hoje deve ser aniversário dele. Ô, Maguilão, fala aí, meu querido. É o seu aniversário, aniversário de quem? Bom dia, Luciano. Bom dia, família nacional, Terci Diniz. Obrigado. Raimundão Pinto do Brejo. Tudo bem, Luciano? Beleza, obrigado. Ô, Thales. Bom dia, Luciano. Como faço para transmitir o programa aqui na minha rádio web? Ô, Thales, que prazer saber que você quer transmitir o programa, que maravilha. Meu querido Thales, é o seguinte, você pega pelo canal da Voz do Brasil, tá? É só você acessar aí, é de graça, não paga nada, nosso som é livre para todo o planeta, tá bom? No canal da Voz do Brasil, meu querido Thales. Ele tem uma rádio web. Falar nisso, tem algumas emissoras web retransmitindo a gente e eu agradeço demais o carinho. Ô, são 5h25. Professor Bernardo, fala aí.
2: Oi, Luciano Barroso, bom dia.
0: Bom dia.
2: Ô, rapaz, deixa meu pedido aí anotado, viu? Bom dia para os amigos ouvintes do Brasil Rural, amigos do Amanhecer. Ô, Luciano, hoje é o aniversário do Enio Henrique, né? Seu Enio Henrique, parabéns pro senhor, felicidades, tudo de bom e que Deus te abençoe ricamente.
0: Tá
2: um abraço.
0: Bom, beleza. Luciano, Gessil Topógrafo Formosa do Rio Preto, Bahia. Pediu uma música do Daniel, oferecendo pra esposa Dona Carla. Deixa eu ver pra quem mais. Ah, feliz aniversário pro Enio Fausto. E aniversário do Enio Fausto, canta, pela mãe de Deus, canta aí, gente. Que isso? Tá oferecendo pra esposa a Dona Carla, pra mãe Dona Dirce, Pedro Ribeiro e no Falso Alemão, Luiz Lopes, Hélio Xavier, Apolinário, Joaquim do Engenho, Adeilton, Lidean, Diego Maradona, Facebook, Lidean. Ele gosta muito do Lidean, falou dele duas vezes. Dona Jesuíta, Clemilton, Gaguinho, todos na escuta. Só foi pra tirar onda, viu, meu querido sócio Gessinho. Um abraço pra você. Canta de novo aniversário aí do rapaz do Enio Falso, gente finíssima demais. Que isso? Muitas felicidades, muitos anos de vida. Ó, são 5h27. Ó, o Marcelinho mandou recado, daqui vai torrar. É negócio da Argentina. Marcelinho, nesse ponto você tem razão, já fiz até o comentário aqui. Jogou demais a Argentina ontem. Que é isso? Que garra, que espetáculo de futebol ontem. Ó, a Edileuza pediu Meu Grito com Agnaldo Timóteo e ganhou 29 votos. O Joaquim pediu Toalha Branca com Gini Geno e perdeu. Meu irmão Joaquim, mas você ouve agora. Gini Geno no Brasil Rural. Toalha Branca. Ô gente, essa música não é do Duquinha Vaqueiro? Acho que é essa que é dele, né? Eu acho que é. Ô Duquinha, bom dia pra você, Duquinha.

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1: E nós estamos fazendo a festa. São 5 horas e 31 minutos, 61-99674-1536. Bom dia, pessoal. Bom dia. Nossa FM de São Rafael, Rio Grande do Norte. Universitária de Boa Vista, Roraima. Serra Dourada, Novo Brasil, Goiás. Rádio Placar de Ortigueira, no Paraná. Rádio Cidade FM de Bom Jardim, no Maranhão. Alta FM de Lago da Pedra, no Maranhão. DR FM em São Francisco, Minas Gerais. Comunitária Alternativa FM de Terra Alta, no Pará. Alô, Bereca. A Nossa FM, Barra do Chapéu, São Paulo. Alô, Jandiro. Mais FM em Maceió, Alagoas. Bom dia, meu Brasil lindo. Rapaz, ontem alguém virou, não sei quem foi, mas pediu. Luiz Gonzaga, pra quem pediu, Asa Branca.

0: Cá, foi pedido aqui. São 5h34. Oh, meu Brasil lindo! Meu Brasil no campo, agricultura familiar.
1: No chiado da viola, o Brasil vem despontando.
0: Aí sim.

0: Lá vamos nós, meu Brasil. São 5 horas e 35 minutos, horário de Brasília. Ó, preços do boi gordo voltam a registrar alta. Tá? Aqui as cotações, só dando uma olhadinha aqui, o mercado físico do boi gordo voltou a apresentar negociações acima da referência média. O analista da consultoria, o Dr. Fernando Henrique Iglesias, destaca que o atual... Essa informação, ela está... apareceu um negócio aqui, não estou conseguindo... no canal rural. Está no canal rural, isso. Está no canal rural. Está dizendo aqui, ó, que o boi gordo está aqui, ó. O atual posicionamento das escalas de abate força as indústrias a adotar postura mais agressiva na compra de gado. Então está subindo, tá? O boi gordo. São Paulo, só para você ter uma ideia, hoje está R$ 330,50 arroba, tá? Estava 328. No estado de Goiás, R$ 316,96. Estava R$ 314,93. Em Minas Gerais, estava R$ 310,18, hoje está R$ 311,76. Mato Grosso do Sul, estava R$ 326,82, hoje está R$ 328,64. Em Mato Grosso, estava R$ 314,73, hoje está R$ 315,88. É o preço do boi gordo na área. Ô, Ronei, fala aí, meu querido. Bom dia.
1: Bom dia, Brasil Rural.
0: Isso, bom dia.
1: Comandante Luciano Barroso.
0: Fala aí, meu querido. Bom dia, meu irmão. Bom dia.
1: Um dia recheado de coentro.
0: Não, coentro não, não.
1: É, rapaz.
0: Não. O que foi?
1: A seleção brasileira é a pátria na ponta da chuteira.
0: É verdade. Eu concordo.
1: Tem que botar o coração no bico da chuteira. O povo brasileiro que pega um ônibus pro trabalho, pega outro. Com a marmita debaixo do braço.
0: Já fiz isso demais. Oi, Rony.
1: E não há interesse em dar continuidade às alegrias desse povo.
0: É mesmo? Rony?
1: Técnico de futebol não é pra estar de paletó, não, meu amigo. Ó, o Campeonato Brasileiro tá retomando hoje.
0: Isso.
1: O que começa de hoje a mudar e voltar ao pensamento antigo de futebol que só o Brasil tem.
0: É.
1: Tem que voltar a ter o drible.
0: É verdade. É verdade.
1: Bom dia.
0: Bom dia, Ronei. Vou te falar um negócio, você tem toda a razão. Nossa, nós perdemos aquele brilho. Ontem eu vi, raça foi na Argentina. Nossa, o que, que é isso, gente?
2: Bom dia, Luciano Barroso, Marcelinho Caioca, Senhor Bahia Norte.
0: É ele,
2: Senhor Barroso, roda aquela música da Roberta Miranda, vai com Deus. Isso aí é pro torcedor da Inglaterra, Luciano. Eles foram com Deus, Luciano. E ofereço também pro meu amigo André Martins, popular Jacinto Sertão, de Goiânia, Goiás.
0: Tá.
2: Luciano Barroso e a Argentina... Mais uma vez está na final, né, Luciano Barroso? Vamos ser bicampeão e tetracampeão, Luciano Barroso. Invicto, perder para ninguém, Luciano Barroso. Essa aí que é a seleção, nessa seleção brasileira, não. Vocês comentam aí o frango da granja, não aguenta jogar bola, não. Descansa logo, Luciano Barroso. E para com isso, Luciano Barroso. Ramos torcer para a Argentina. Ela merece ser campeã e vai. E domingo, Ramos, reunir todo mundo aí, principalmente você. E vamos torcer para a Argentina. Rumo ao teta, Luciano Barroso. Te falei, Luciano Barroso, com o espírito do Maradona ia atacar a Inglaterra. E atacou mesmo. Foi 2-1 de virada. Eu coloquei 2-0. Foi o espírito do Diego Armando Maradona, Luciano Barroso.
0: Só vou te falar um negócio, que foi bonito, foi. Mas torcer não vou, não, porque ela já é tricampeã, vai se aproximar demais de nós. Eu sou Espanha. Agora eu sou Espanha. Vamos ver se vai dar certo. Se bem que eu tô o pé frio do caramba. Mas ontem, quando a Inglaterra marcou o gol, falei, agora vai. A Inglaterra recuou, pá. Só faltou deitar todo mundo lá dentro do gol pra ninguém marcar agora. Aí não dá, ué. Pelo amor de Deus, gente. Que é isso? Ó o Zé Flamengo apontando aqui, ó. Obrigado. Então, pode ser dois? Ah, então tá. Aqui. Olha o que eu falei ontem, Luciano. Dois... para o Messi, um para a Inglaterra, o Zé Flamengo, é verdade. Acá, pra cá novamente, desejando abençoada quinta-feira a todos nós. Eu quero ouvir uma música. Ofereço para Ana de Jacareacanga, Deilton, Pedro Ribeiro, Dona Jesuíta, Maria Irandi, Lindoval, Chico Berranteiro, Valéria Divino e para você, todos o grupo Amigo do Amanhecer. Tamo juntos, o Brasil Rural. Ô, Zé Flamengo, eu te agradeço. Zé, você acertou mesmo. Acertou até o placar. 2-1, 2 pro Messi e 1 pra Inglaterra. Messi joga demais, né? Que é isso, gente? O cara tá com quase 90 anos e joga, que é um espetáculo. Ninguém consegue segurar ele, não. Ô, Edgar!
3: Luciano Barroso, Edgar de Bernardo, bota a fogueção do cachorro que ele comeu. Morreu! Seguindo seus passos, Peão Carreiro e Zé Paulo. Vai com a minha namorada Mariana, o Enés, Dona Marinha, José Alves Chupegué, Dona Beatriz, Delco Mereto, Tripim, Vagalão do Quebra-Gaio, ô, Antônio Garcia Isaías, Mariozinho, Manoel Messias, é nóis a caminho, Adivina Raquelzinha, Antônio Ribeiro, Antônio Pessu, Francisco Trevo, Francisco Mendes, Francisco Céu Azul, o Alemão Repolho, o Rubens, o Saulo,
4: cadê o Alemão, Natan,
3: a Lourdes Costa, o Ailton de Goiás também, tá aqui, Zé Flamengo, Luiz Cláudio, o Cafifo, Zé Roberto, Zé Carlos em Betioga, as duas que adoram. Ah, não, dou conta dessa tal de Argentina, não, velho. Ah, vai ser lago lá pra Xoxoxita, velho. Se chutar a bola pro lateral é gol, nunca vi. Mas vai, vida que serve. É, mas agora não vai ganhar, não. 3-1 pra Espanha. Atenção, fui. Vai pro Claudinho também lá em...
0: Não foi.
3: Como é que é? Azul. Foi negócio de Azul, a cidade... lá em Minas Gerais, ok? Esqueci dele, Claudinho, fui!
0: Claudinho?
3: Azul, Claudinho, fui!
0: Mas você vai ou não vai? Ele fui e volta, fui! Ô, deixa eu te falar um negócio. Argentina, ontem a Argentina jogou como time grande. A Argentina ontem foi, se fosse a decisão ontem, teria sido campeã com méritos. Bola na trave, pressão em cima, mas jogou demais. Eu queria ver minha seleção daquele jeito, não vi. Agora que eu não vou torcer por ela. Ô Zé, cadê os parabéns aí, Zé? Olha aqui, ó.
5: Ô, meu companheiro, bom dia novamente aí. Pois é, meu aniversário hoje, 4.6, de muita felicidade, graças a Deus, tudo de bom.
0: Maguila, grande Maguilão, que Deus o abençoe, Maguila, obrigado pelo carinho. Gente, quem conhece o Maguila aí, vai dar um abraço nele hoje, você que... convive com o Maguila, dá um abraço nele. Beijar não, né, Maguila? Ah, não, a mulher pode. Mulher pode beijar. Agora, esse pessoal todo aí abraçando o Maguila hoje, tá? Bom dia, gente. Uma ótima quinta-feira. Cheio de bênçãos. Um cheiro na carequinha. Ah, meu Deus, Marioneide. Obrigado, Marioneide. Você é maravilhosa. Muito obrigado pelo carinho. Oi, Tereza.
6: Bom dia, Luciano. É a Tereza. Aqui da UTV, eu gostaria de pedir uma música de aniversário para oferecer para minha filha Edito, que está fazendo aniversário hoje. Se for possível, canção de aniversário com Juliano.

0: Juvinei, se não tiver, toque uma sua escolha, ofereço pra ela. Eu amo muito ela. Canto esse parabéns pra elas.
1: Tá.
0: E pra minha neta Mariana, que faz aniversário
1: tá.
0: hoje.
1: O Zé Lins escolheu essa aqui de aniversário pra sua filha, ó. Vamos lá. Cadê, Zé?

Feliz aniversário! Seja feliz, que maravilha! Ô gente, o alemão já acordou? Alemão, você já acordou, alemão? Eu não tô vendo aqui mensagem nenhuma sua. Depois você fala quando eu rodei sua música, tá? Seu inoxidável. Parabéns pra filha da Tereza. Oi, Rádio Serra Verde FM de Viçosa, no Ceará, bom dia. Rádio Liberal de Morada Nova, bom dia, Raimundo Estrela. Universitária FM de Teresina, no Piauí. Três Rios FM, Uruçuí, Piauí. Rádio Antares, Teresina, Piauí. Web Aventura Regional, Belém, Piauí. Rádio Lourenço de Calçuene, bom dia. Web Brega Music em Belém do Pará. Rádio Mix de Castanhal, no Pará. Bom dia, Carlos Felipe. Alô, pessoal da Novo Tempo, Uruçuí, no Piauí. Bom dia. Ô Zé, eu vou aproveitar agora. O alemão ainda não disse ao que veio. Mas eu tenho. Ontem pediram, Leandro e Leonardo, Temporal de Amor. Eu não sei quem foi que pediu. Mas tá aqui, ó. Pra você que pediu, Leandro e Leonardo no Brasil Rural.

0: Tô aqui.
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0: 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Gilmani Dias, a Fazenda Alegre. Bom dia, Luciano. Eu quero ouvir uma música com o Leonardo. Dedico a você, ao Gaguinho, ao Clemilton, ao Naélio, ao Maciel. Todos, tá? Muito obrigado. E aí, Gilmani Dias. Obrigado, Gilmani. Ótima manhã. Ô, toca a música Milionários é Rico. Deixa eu te falar um negócio. Quem foi que mandou aqui? Roberto Carlos. Roberto, o dia do homem foi ontem, dia 15. Hoje não, hoje é o dia do homem, não. Hoje é dia de todo mundo. Hoje é dia 16, tá bom? Obrigado, Roberto. Roberto Carlos tá sempre ouvindo a gente. Muito obrigado aí pelo carinho da sintonia, tá bom? Uma ótima manhã para você e para todos os amigos. Mozailton. Eu trabalho na zoonose, conheço o Afonso. Ô, meu irmão, você conhece o meu irmão? O que, que é isso? Ô, Mozailton, que beleza, meu querido. Terça-feira esteve lá na zoonose. Um colega perguntou para ele se seu irmão trabalhava ainda no rádio. Tô aqui, vivo. E ele respondeu que sim. Aí eu perguntei quem era. Ele disse que era você. Então contei para ele que eu escuto o programa todos os dias quando vou trabalhar de bicicleta. Ah, meu irmão me falou, Mozailton. Ele me falou de você, né? Ele disse que a partir das 5h30 da manhã, então já são 5h50, ele está pedalando. Ele brincou comigo. Você não tem outro programa para ouvir? Ô, Afonso é um cretino. O que, que é isso? Afonso! Quando eu te pegar, você vai ver, eu vou arrancar essa sua barba na unha. Ele tem uma barba grande, vou arrancar a barba dele na unha. Ô, ô Mozailton, obrigado, meu querido. Muito obrigado. Uma ótima manhã pra você, pra todo mundo. E aí, primo? Ah, o Afonso falou, ele chamava de primo. Ô, primo, muito obrigado aí pelo carinho, tá? Pela sintonia. Te agradeço demais pela sintonia, tá pedalando. Isso é que é um cara bom de pedal. Rapaz, ele rasga ali, acho que é de São Sebastião. Deixa eu ver aqui onde é que ele tá. Eu acho que é em São Sebastião. Não é, Mozailton? Deixa eu ver qual é. Perguntou, eu trabalhava. Eu contei pra ele, o programa trabalhar de bicicleta. Eu acho que é ali. Ele rasga até lá no, onde ele tem que trabalhar, de bicicleta. Aí o bicho tá preparado. Tá no pedal aí. Vai fundo, meu querido. Vai com Deus, Mozailton. Oi, bom dia, Ellen. Tá tudo bem contigo, Ellen? Bom dia, Luciano. Bom dia, Zelins. Ótima manhã. Ó ele aqui, ó outro argentino aqui, ó.
2: Bom dia, Luciano Barroso. Bom dia, ouvintes. É. Aqui é o André Martins, mais conhecido como Jacinto do Sertão de Goiânia, Goiás. Passando por aqui para desejar para todo mundo uma ótima quinta-feira. Luciano, não adiantou de novo não, você viu? Foi. Nossa Argentina sofreu, mas venceu. E convenceu.
0: Nossa senhora.
2: E vamos para cima da Espanha, um gosto de gás para ser campeã. Com fé em Deus. Não desfazendo a Espanha, mas vamos ser campeã. É isso aí. Gostou, Luciano?
0: Isso.
2: Ô, Luciano, se possível for, toca para nós a música Escota de Vagalume.
0: Tá bom.
2: Com Rick Renner, beleza?
0: Tá bom,
2: ótima,
0: tá beleza.
2: Quinta-feira para todo mundo.
0: Agora tem um detalhe, viu, o André? Se a Argentina jogar contra a Espanha igual jogou ontem, é campeã. É campeã. Eu não vou torcer para a Espanha. Mas a Argentina jogou demais ontem. Que raça! Meu Deus do céu. Nossa, eu vou te falar um negócio. Eu não vou torcer pra Argentina, porque é tri, gente. Aí já vai encostar demais na gente. Se bem que tem um detalhe, do jeito que a nossa seleção tá, daqui a 200 anos nós ainda estamos ainda com esse pessoal de salto alto, tá?
3: Bom dia, galera do bem!
0: Que é isso, divino? Oi, Thales. O Thales sabe. Tem que fazer algum cadastro? Não, Thales. Você pega lá o som e coloca na rádio web, tá? Pode ir lá. Pode fazer isso agora, se você quiser, e me avisar que já está transmitindo, tá? E aí a gente sapeca pra você aqui, Thales. Obrigado, querido. Bom dia.
4: Uhum. Oi, Luciano. Bom dia, Lulu.
0: Quem?
4: Bom dia.
0: Dona disse.
4: Lulu. Vou lhe pedir aí pra você cantar os parabéns aí pra

0: minha filha Luciana,
1: Ó, meu
0: que
1: xará.
0: hoje está completando um ano também. E aproveitar e pedir para você cantar os parabéns também para seu Enio Fausto, viu?
1: Isso.
0: Que é uma pessoa muito especial.
1: E é.
0: Então é isso aí. Cantar os parabéns aí para minha filha,
1: Tá.
0: a Luciana. Tá bom?
1: Tá, José.
0: Bom dia, Lulu. Valeu. Fica com
1: Vai de
0: Deus.
1: novo agora no capricho, vai, Zé. Vai. Alô, Luciana. Ô, peraí, Zé, baixa um pouquinho que eu quero fazer voz de locutor pedindo emprego, tá? É, quem falava isso é aquele jornalista lá de São Paulo. Eu tive o prazer de trabalhar com ele. Ah, Zé, me ajuda aí, fugiu o nome dele agora. Ah, não, mil perdões. Pô, adoro o cara, fantástico ele. Trabalhei com ele. Mas ele falava que... Aí o cara chega e fala assim: oi, oi, gente, amiga. Então, oi, Luciana, parabéns. Ah, menino. Anchieta Filho, meu Deus do céu. Posso esquecer esse nome, não. Maravilhoso Anchieta Filho. Trabalhei com ele, um jornalista conceituadíssimo lá em São Paulo.
2: Bom dia, Luciano
1: Bom
2: Barroso.
1: dia,
2: Bom dia,
1: Paulo.
2: Brasil Rural.
1: Bom
2: Aqui
1: dia.
2: pelas ondas sonoras da Novo Tempo FM, meu amigo Doral Martins.
1: Isso.
2: Luciano, lembrando que hoje, aqui é a cidade vizinha, no Maranhão, do outro lado do Rio Parnaíba, Benedito Leite está em festa,
1: Ó.
2: comemorando Nossa Senhora do Carmo, a padroeira da cidade.
1: Oh, beleza.
2: Hoje lá está em festa Benedito Leite no Maranhão. Manda um alô para todos aqueles que estão na escuta
1: Alô!
2: deste programa maravilhoso e campeão de audiência. Bom dia, bom dia, bom dia.
1: Bom dia, bom dia. Ô, Duquinha, Duquinha Vaqueiro falou: toca amanhã pra mim toalha branca. Ué, eu não toquei toalha branca hoje? Não foi? Ô, Duquinha, eu troquei toalha branca hoje, ué. Ah, Duquinha, você não ouviu, querido? Ainda falei de você ainda, porque essa música, até onde eu sei, ela é sua, não é? Toalha branca. Ou não é? Eu até falei aqui, mandei um abraço para você, mas tá tudo bem, Duquinha. Você sabe que você é chefe grande, né?
3: Bom dia,
1: Valdeci?
3: Luciano
1: Bom dia.
3: Barroso. Bom dia, nós todos. Olha, Luciano. A gente, né, só virou o jogo porque a Inglaterra recuou todo mundo, rapaz. Ficou todo
1: Foi.
3: mundo na cabeça da área ali, ninguém
1: Foi.
3: mais. Só tirava a bola e jogava nos pés da Argentina. Aí tem como fazer gol mesmo, hein? O técnico mexer errado, demora mexer.
1: É.
3: Colocar esse cara lá, um atacante, colocou foi zagueiro.
1: Aqui o José Mário está falando: você não tocou a segunda de ontem, Seca Verde. Não, a segunda não foi de ontem, não. A segunda de ontem foi Toalha Branca, Gina e Geno, que perdeu para o Meu Grito com o Agnaldo Timóteo. Seca Verde, nós tocamos. Ela foi na terça, né? Segunda ou terça. Ontem não, nós tocamos, viu? Viu? José Mário, eu acho que você perdeu, caiu caiu da cama. Aqui, meu querido, traz Amado Batista para mim, pode ser? O Amado Batista? Aí, ó. Ô, Amadão, quem foi que pediu, hein, Zé? Eu não. Cara, eu só anotei aqui a música, eu vou te falar um negócio. Tonho, tô com saudade do Tonho. Bom dia, Corsina maravilhosa, bom dia.

0: música Borboleta Azul. Oh, rapaz, o irmão do Gessinho que gosta também, meu outro sócio lá, gosta do Amado Batista. Ele é que tá lá, oferece sempre pra Hermilene. Bom dia, gente. Ô Zé, vamos agradecer o pessoal. Ô Gabriel Neto, muito obrigado. Ele diz Brasil Rural, paixão nacional. Bom dia a todos os amigos. Um alô pros ouvintes do Brasil Rural. Tá tudo bem com ele, Gabriel Neto. E eu vou agradecer agora ao pessoal da FM de Alto Boa Vista. Alô, Dagmar Faleiros, meu querido. Bom dia, muito obrigado, tá bom? Uma ótima manhã. Oi, Rádio Cultura, Santa Cruz, a venerada Maciel Souza. Grande Maciel, agora é contigo, meu querido. Manda ver. Iraquara, Manuel Souza. Oi, Manuel. Bom dia, Manuel. Bom dia, bom dia. São 6 horas em Brasília.
1: Bom dia.
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0: Ah, meu Brasil. Eu fico imaginando. As pessoas às vezes têm uma discussão, né? Aquela coisinha. Pra que isso, gente? Né? Às vezes a gente não consegue nem entender como é que tá indo esse andar da vida. Ô, peraí, bom dia. Aqui, gente, eu tô em Mato Grosso, Luciano, cidade Paranatinga. Rose Matias, Rose, obrigado, é a primeira vez que entra em contato comigo. Muito obrigado, Rose. Você é maravilhosa, é um espetáculo. Maravilha. Mas eu estava falando aqui dessa questão de amar, de querer alguém. Às vezes tem aquela discussãozinha que não precisa chegar a um termo mais grosseiro. Mais uma vez, meu coração esquece tudo o que você me fez. E eu volto para esse amor insano, sem pensar em mim, para recomeçar, já sabendo o fim. Mas é paixão. E essas coisas de paixão não tem explicação. É simplesmente se entregar, deixar acontecer. E sempre acabo me envolvendo com você. Nesses desencontros eu sinto em te encontrar. Eu insisto em te encontrar. Como se eu partisse já pensando em voltar. Como se no fundo eu não pudesse existir sem ter você. Toda vez que eu volto, eu te vejo sempre igual. Como se a saudade fosse a coisa mais banal. E chegando sempre como um louco para dizer que eu amo você. Ah, eu amo. Que me leve pela vida o coração, como versos para canção. Volto para você. Volto pelo amor. Não importa se é um sonho pelo avesso. Cada volta é um recomeço. É isso? É assim a vida? Que seja. Ah, gente, obrigado. Muito obrigado aí pelo carinho de todos vocês. 6:03, apaziguar o coração, ter fé e acreditar, ter paz para viver. Zezé de Camargo e Luciano.

0: gente aqui pra nós. Essa música é de deixar qualquer um troncho, né? Antigamente se usava esse termo, já há muito tempo em Minas Gerais, tô troncho de saudade. Quer dizer, você fica meio assim, como balido, sem saber o que fazer. Tá meio ramo e flexedor, not again, das trombose, amanhã não foi eu. Ah, menino, eu vou te falar um negócio. 6:07. Ô, Valéria, ele chegou, tá aqui. Hoje ele tá assim no salmão, né? Tá numa cor bonita, tá um espetáculo, contrastando com a Kurtz, né? E aquele olhar profundo. Hoje ele está realmente magnético.
1: Bom dia, Luciano Barroso.
0: Bom dia. Não,
1: bom dia mesmo.
0: Bom dia.
1: Deus abençoe todo mundo do grupo. Que sinta todo mundo abraçado. Luciano Barroso, eu quero pedir uma música, Zilizalo, O Milagre do Ladrão.
0: Tá.
1: Oferecendo para duas pessoas que estão adoentado. Delito lá no Corpo do Ouro. Tá adoentado, amigo da gente, a gente estudou junto lá no Corpo do Ouro. E pro seu Tino lá na Palma, lá perto, próximo do seu negro, vizinho do seu negro e Dona Marilu. Também
0: certo.
1: Encontra adoentado. Tocar pra eles um Milagre do Ladrão.
0: Tá bom.
1: E também, Luciano, eu quero que você venha na cotação aí. Quanto é que tá a camisa do Brasil, que tô querendo comprar uma, vê quanto é que tá aí na cotação, por favor.
0: Peraí, eu já dei uma olhada aqui, a oficial, tá? Nós temos ela de R$189,90, que é uma camisa mais escura. Tem uma azul de R$199,99. Tem aquela amarelinha, né, que o Brasil jogou com ela, de R$199,90. Gente, não era 700 conto? Caiu um pouco o preço.

0: 251, 189, 313, 149, 329. Tem vários modelos aqui, vários preços, tá? Aqui tem uma 329, uma azul. É. Ah, aqui, achei aqui a braba aqui, ó. R$ 749,99. 750 pila. É, original do fabricante da camisa. Agora, aí é você que escolhe, né? Oi, minha querida Jana, bom dia. Bom dia, Luciano, bom dia, bancada, boa quinta-feira. Tô aqui ligadinha, viu? Vê, Jana, muito obrigado, obrigado, Nenzinho. Tá tudo bem, Samambaia? Bom dia pra você, pra todos os amigos. Um abraço pro Edgar, como eu morreu. O Zé Flamengo tá mandando um abraço pra você, Edgar. Tá, pra todo mundo. 6:09, a turma já tá descendo aqui, ó. Taguatinga, Ceilândia, Valparadais, tá todo mundo na área. Ô, grande boiadeiro berranteiro, fala aí, querido. Ô, bruto. Esse é bruto. Ixi.
1: Luciano Barroso, vamos para mais um dia que vai começando. Daqui a pouco o sol vem raiando no horizonte. O berrante vai repicando na imensidão. Direto do território baiano, BR-020, em busca de mais um carregamento. O que a gente vai mandando aquele abraço para todos que estão ligados no Brasil Rural. Aquele abraço aí para a galera da Rádio Nacional também. Para toda a galera do Grupo Amigos do Amanhecer. O grupão também, fãs do Boiadeiro, aquele abraço. E nós vamos pedindo o Soldadinho Carreiro com os irmãos mineiros. E
0: oferece
1: pra todos que estão ligados no Brasil Rural. Alô, meu amigo, manda pra nós aí, oferece para os grupão também.
0: Agora, ó, boiadeiro, aqui tem boiadeiro berranteiro e tem Francisco Berranteiro. É o mesmo? Não, não é. Será que é? Ó.
2: Ô, Luciano Barroso.
0: É outro.
2: Bom dia, bom. Aqui é o Chico Berranteiro.
0: Chico.
2: Toma aqui por Nova Crixá. Descarregar ali um agudão daqui a pouco ali no confinamento. Roda uma música aí do Sandro Lúcio. Um capixaba que veio pro Mato Grosso e não foi valorizado. Teve que ir embora pra Bahia. Sandro Lúcio. Mora lá na Bahia, mas bom cantor. Quando eu morava no Mato Grosso, eu morava do lado da casa lá da mãe dele lá. Da família dele, lá em Rondonópolis. Roda uma música do Lúcio aí. Rapaz, a Argentina é bom, né? Não é a Argentina que é bom. É o Messi que é bom.
0: Nossa, joga
2: o homem pega a bola, sai andando, ninguém consegue pegar a bola do homem. O homem é liso, igual que há.
0: É, concordo.
2: É. Mas é assim mesmo. Ganha os bons.
0: Isso. Os pereba.
2: Bom, tchau, obrigado.
0: Os pereba deixa a gente aí. Foi o Francisco Berranteiro que machucou a canela, ligou para a empresa dizendo, ah, gente, eu fui descer do caminhão aqui, mas não sou, como é que é, não sou médico. Que é isso, pô, vamos tratar melhor o caminhoneiro, é. Ô, Vitor, bom dia, Mocorongo, se tiver a camisa do Brasil aí, a R$1 eu quero. Não, Vitor, peraí. Eu trouxe aqui as cotações de preço. Não vem com essa não, Vitor. E ele falou. E R$1 tem que dividir em 10 vezes, 10 centavos cada um. É. Não vai dar não, Vitor. Bom dia, Terci Diniz. Bom dia, maravilhoso. Obrigado aí pelo carinho. Ô, Divino, o que foi?
3: Tem que cair pra R$1,99, moço. Ainda é muito caro.
0: A camisa é... Ai, meu Deus do céu, final de semana deveria levar uma multa por excesso de velocidade. O Reginaldo tá falando aqui que o final de semana deveria levar uma multa por excesso de velocidade. Eu concordo. Chega na sexta-feira, no sábado, faz assim, domingo já deu segunda. Aí a semana vem de lá, menino, vem mastigando aqui. Ave credo. Ô Zé. Okay,
4: bom dia, Luciano. Eu sou a esposa de Enio. Peço pra você tocar os parabéns pra ele hoje aí.
0: Aí.
4: E um abraço pra vocês todos também.
0: Aí, Enio falso, Enio. Aí, Enio! Sua esposa tá mandando aquele abraço pra você, meu querido, desejando feliz aniversário. Que assim seja. Oi, Ellen, tá tudo bem? Manda aí um abraço pra Carminha, Cananda. Beijo pra todos, Ellen. Muito obrigado, tá? Ô, Pedro Ribeiro, o que foi?

0: Bom dia, Luciano
1: Bom dia.
0: Barroso. Bom dia, Luciano
1: Bom
0: Barroso.
1: dia.
0: Luciano, canta parabéns aí pro nosso amigo Enio Fausto, aniversário de hoje. Parabéns, Enio Fausto, felicidade, muitos anos de vida, muitas alegrias, muitas conquistas. Felicidade mil para você, meu amigo. Parabéns, parabéns.
1: Parabéns. Mas, gente, tem o boiadeiro berranteiro e tem o Francisco berranteiro. Aí o boiadeiro botou aqui: Luciano, boiadeiro berranteiro, se aparecer outro, é do Paraguai. O boiadeiro berranteiro original sou eu, da Bahia, Luiz Eduardo Magalhães. É não, ô berranteiro, ô boiadeiro, é porque o outro é Francisco, tá? Não, não apareceu outro, não. Ô Teci, bom dia. Ô Thales, bom dia. Manda um alô aqui de Beira Rio, Queimada Nova, Oliveira dos Brejinhos, curtindo pelo web Beira Rio. Ah, tem que anotar aqui, espera um pouquinho aí. Deixa eu anotar aqui. Rádio, vai anotando aí, Zé. Rádio Web Beira Rio. Beira Rio. Atenção, pessoal, vindo a Rádio Web Beira Rio. Onde é? Queimada Nova, né? Não, Oliveira dos Brejinhos. Oliveira dos Brejinhos. Aqui, tô anotando aqui, que é para agradecer, tá? Ah, obrigado, viu, meu querido Thales? Muito obrigado. Um bom dia para você, para todos os amigos que estão sempre aqui ouvindo o nosso Brasil Rural. Ednilton, meu querido. Bom dia, Ednilton. Bom dia. Uma ótima manhã para você. Adalto. Bom dia, meu amigo Luciano. Aqui é Adalto Oliveira, de Tapiramutá, Bahia. Mande um alô, Capricha Zé, para nós aqui em Tapiramutá. Todos os nossos amigos do grupo Amigo do Amanhecer. A próxima música vai para todos os ouvintes. Adalto, eu te agradeço. Ó, o alemão não acordou até agora. Aí depois ele fica aqui: aí, meu inoxidável, você não rodou. Ué,
2: Meu amigo
1: cadê
2: Luciano
1: ele?
2: Barroso, bom
1: Bom
2: dia Brasil
1: dia.
2: Rural,
1: Bom
2: todos os
1: dia.
2: amigos aí na sintonia, os amigos do grupo Amigo do Amanhecer, uma ótima manhã de quinta-feira a todos. Luciano, já estou por aqui, Luciano, como sempre, ligado na Rádio Nacional aqui no município de Presidente Jânio Quadros, aqui no pé do eito para fazer direito, meu amigo, aqui no Sertão
1: Sim.
2: Baiano, desejando um bom dia também e uma ótima quinta-feira para o Genilto Alemão, o Pedro Ribeiro aí na sintonia, meu amigo Zé Flamengo também, o Hélio e o Cristiazinho também na lida, né, meu irmãozinho? Grande abraço, meu irmão. Todos que estão na sintonia aí, a cantora Edna Maria também, meu amigo Wesley Brasília, Corsina, a Milena também, sempre na sintonia aí. E a minha querida amiga aí no conjunto de chakras também em Brasília, Luciano. Ela está sempre ligada na Rádio Nacional, todas as manhãs. A Rosângela Vieira, ligada aí na Rádio Nacional, minha amiga. Beijo, minha querida. E a todos os demais que estão na sintonia, Luciano, uma ótima quinta-feira. Quero ouvir, deixar na programação, quero ouvir com Chitãozinho Xororó, Duas Colheitas.
1: Tá certo.
2: Valeu, Luciano. Um ótimo
1: Valeu.
2: dia, boa quinta-feira, meu irmão.
1: Obrigado, Adeilto. Luciano Barroso. É o show Chico Berranteiro. Esse é o Chico. Não me imita, não. Que passarinho que acompanha morcego acorda de cabeça para baixo. Eu não tenho irmão gêmeo, não. Ele disse que ele é o verdadeiro berranteiro. Ô, gente, que é isso, aí? Um é Chico Berranteiro, o outro é. Peraí. O outro é boiadeiro berranteiro. Os dois só com berrantes, ué. É só isso. Luciano, a música com trio Parada Dura, Cordão de Ouro, ofereço ao Zé Flamengo, Valdivino, Eliana Feitosa, Sandra Carminha, Juca, Silvamar, Lindoval, Tamira, no Maranhão. O Diego Maradona, em Portugal, ele tá na Espanha fazendo um curso, né? Tá na Espanha. Ele disse para tocar os parabéns pro Enio Fausto. Ô, alemão, cadê você, alemão? Ah, não. Ô, gente, me ajuda aí. O alemão já acordou? Alguém sabe se o alemão já acordou? Me ajuda aí.
3: Bom dia, seu Luciano.
1: Bom
3: Bom dia,
1: dia.
3: programa Brasil Rural. Mandar uma mãe pro Apolinário na Fazenda Vaz Antônio, Canozão, Tidão, Brida, Dirani, no Mandu, Tia Augusta, Fazenda Xambau, Delegado, Prima Tereza. Mandar um alô para todos os ouvintes aí, mandar um alô também pro Felicinho lá no Fazenda Correntinho, o Firmis, essa galera toda. Bom dia, toca para
1: Bom
3: nós
1: dia.
3: amanhã com André Andrade, Pássaro Seninho, oferecido por Firmis, o Apolinário, essa galera aí toda.
1: Tá. Ô, gente, alguém do grupo aí me avisa aí se o alemão já acordou. Vamos acordar o alemão? Porque eu rodei a música para ele e aí ele virou e falou o seguinte: mas não rodou minha música, aliás, eu não rodei, não rodei. Aí ele falou: roda amanhã, mas cadê? Ele tá dormindo? Aí eu vou atender, né, Zé?

ele vai dizer que eu não rodei. Alemão! Cadê você, alemão? O que, que a gente faz agora, então, Zé? Vamos de Christian e Ralph? Vamos de Christian e Ralph, então, tá?

0: São 6:22 no horário de Brasília. Josenildo, obrigado, bom dia para você, muito obrigado pelo carinho da sintonia. Ô, grande Francisco Bielink. Zé, ele mandou aqui um vídeo. Bom dia, Luciano. Esses são meus amiguinhos da fazenda. Ah, pai, sabe aqueles macaquinhos, como é que é? Aqueles pequenininhos? Qual o nome deles? Eu não sei o nome. Mandou aqui o vídeo. Que barato, cara, na fazenda lá. Ó. Ele coloca comida em cima lá da... Ali é um muro, né? A divisa lá com... E é bem arborizado lá o lugar. Ô, Francisco, que imagem bonita pra gente ver logo de manhã, Francisco. Que beleza, hein? Ô, Lourival, tá tudo bem contigo,
1: Olá,
0: Lourival?
1: Bom dia, Luciano Barroso. Bom dia. Aqui Lourival Braga, do bairro Senador Olho Campos, da cidade Boa Vista, Roraima. Bom dia, meu amigo alemão.
0: Bom dia.
1: Bom
0: Cadê
1: dia
0: o alemão?
1: Turma lá, Deinabe, da cidade do Japão, Estelar Filho Haruó. A neta Samanta Kaori. Boa noite lá, boa noite, né? Que bom dia aqui. E também quero mandar um bom dia para todos os caminhoneiros e caminhoneiras do Brasil inteiro, tá bom? Eu gostaria de ouvir com o Paraná, Rota Estrada, que essa música, ela fala realmente a situação dos caminhoneiros. Bom dia, Welles, tá bom? Aqui de Roraima. Bom dia para o taxista também, os motores de transporte escolar que estão de férias, e também a turma da CESAI, da FUNAI, da saúde, né? Da saúde especial dos povos indígenas, tá bom? Bom dia.
0: Obrigado aí pelo carinho, tá bom? Oi, Tony, bom dia.
2: Bom dia, Luciano Barroso. Tony Lopes, Centro da Bahia. Quero mandar um alô aí para o Pouco Barro, Pouco Bloco e Pouca Areia.
0: Que isso? Eu não entendi nada, mas tudo bem, é o cimento. Vamos lá. Ô, Tony, cadê o Bananinha?
2: Luciano, o Bananinha tá aqui.
0: Ah, tá.
3: Alô, Tchurulu, bom dia.
0: Bom dia.
3: Tchurulu, o senhor sabe como chama-se o japonês que morreu? Isso mesmo, o japonês que morreu.
0: Zé, alguém sabe? O japonês que morreu? Takamoto? É, pode ser.
3: Conta até três.
0: Um,
3: dois, três.
0: É ele, Takamoto.
3: Tchurulu, o japonês que morreu, o nome dele é Okimataro. Tchau, Tchurulu, Bananinha, bom dia.
0: Ai, meu Deus do céu. E aí, 6:25. Ó o velho, ó o velho Juvenço, mentiroso. Ô, gente, alguém acorda o alemão aí, por favor. Aí.
4: Sou Luciano. Ô, Fé Juvenço, voltando lá. Sou Luciano, rapaz, eu tava ontem fazendo aquele limpeza do terreno, né? Como eu falei pro senhor.
0: Isso.
4: E aí eu tava assim, em outra área. Peguei uma área dos 6 quilômetros para capinar.
0: Certo, sei
4: que... Aí quando pensava que não, um rapaz chegou e disse, olha, cuidado com a lagoa lá na frente. E aí eu, passando o tempo fechou, eu não percebi direito quando pensava que não. Eu já estava assim, capinando e um negócio meio estranho assim, e a enxada fedendo a peixe. Quando eu olhei, seu Luciano, eu já estava dentro da lagoa assim, uns 15 metros de profundidade, e estava capinando assim, era... A escama do acolimar tá bem grande, seu Luciano. Rapaz, pensa no negócio, deu trabalho, mas deu tudo certo. Bom dia.
0: Vamos só pensar, vamos lá. Se ele tá capinando, já tava uns 15 metros de profundidade, que altura tem esse velho mentiroso? Imagina, ele tava capinando lá o fundo da lagoa e respirando como, pelo amor de Deus, velho. Faz isso comigo, não. Ô, Zé, ontem ele virou aqui, meu amigo, o inoxidável. Gente, o inoxidável não acordou até agora. O inoxidável! Pra você, caminhoneiro do amor. Isso. Sula Miranda. Aí, Enoxidar. Peraí. O Enio Fausto mandou um negócio aqui. Deixa eu ver aqui.
5: Bom dia, Brasil Rural. Bom dia, meu jovem Luciano Barroso.
0: Bom dia.
5: Bom dia, Diazê, pra não esquecer ninguém.
0: É aniversariante.
5: É hoje mais um dia mais velho mesmo.
0: Hein? Isso.
5: Tá, um forte abraço também na nossa amiga, filho da Ana Guiz, que está aniversariando hoje. Tem muitos anos de vida para ela, paz, sossego.
0: Certo.
5: E a todos os aniversariantes do dia hoje.
0: Certo.
5: E toca pra nós aí. Milionário José Rico. Água da Saudade.
0: Ah, meu
5: Fica
0: Deus.
5: Com Deus.
0: Aí não, aí tem que rodar. Zé, depois eu vou atender o inoxidável, o alemão. Águas da Saudade com o Milionário Zé Rico, porque ele tá aniversariando hoje. E no dia do aniversário dele, tem Águas da Saudade. É Milionário Zé Rico. Põe água aí, chegou o Milionário Zé Rico com alguma coisa falando que é água, aí já tá valendo. Não é isso, achou aí, Zé? Não, não achou ainda não? Não, mas nós vamos achar. Nós vamos achar direitinho aqui. Acho que é Águas da Saudade. Acho que é isso. Vai procurando aí, Zé. Porque não pode... Águas da Saudade, é isso mesmo. Milionário Zé Rico. Pra gente trazer pra você. Feliz aniversário, meu grande. Olha aí, hoje é seu aniversário. Aí tá valendo. O alemão!

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1: Estão abertas até 30 de julho as inscrições para o edital do projeto Florestas Produtivas com Barraginhas, voltado à recuperação ambiental e produtiva de comunidades rurais da bacia do Rio Doce. Todos nós nos lembramos o que aconteceu lá no Rio Doce, que foi um desastre realmente terrível. A senhora Adriana Aranha é gerente extraordinária de recuperação do Rio Doce da Anater. Senhora Adriana, seja bem-vinda. Bom dia.
2: Bom dia, Luciano. Tudo bom?
1: Tudo ótimo. Quando fala na recuperação do Rio Doce, eu fico feliz da vida. Viva Minas Gerais. Agora, de que maneira isso vai acontecer? Que edital é esse, senhora Adriana?
2: Esse edital faz parte de todo um acordo, né, que foi feito do Rio Doce. Tem uma área rural, que nós temos 4 anexos ligados ao MDA, ao Ministério do Desenvolvimento Agrário e Agricultura Familiar. Tá. E esse edital ele está dentro da retomada econômica do desenvolvimento rural da bacia do Rio Doce.
1: Perfeito. Como participar?
2: Entra as pessoas, entidades, né, entidades sociais, sem fins lucrativos, que tenham capacidade técnica, né, para estar construindo um barraginho, né, para captação de água, para recuperar solos, recuperar nascentes e também florestas, né, plantação de florestas, principalmente florestas com a produção de alimentos, né, e também assistência técnica em extensão rural. São 3 ações voltadas para esse único edital.
1: Perfeito. Agora, no caso, a pessoa que queira participar tem que ter uma empresa ou pode ser uma pessoa que não tem empresa, pessoa física?
2: Não, tem que ser uma organização sem fins lucrativos, né? Uma entidade da sociedade civil, de direito privado, para executar essas metas no território. Tem que ter um CNPJ, né? E está vinculado à área, né?
1: Tá.
2: Rural.
1: Uma ONG, por exemplo, não é isso?
2: Pode sim. Pode ser uma ONG.
1: Tá, então, nesse caso, a pessoa se habilitou. Vai fazer como? Nós temos até o dia 30 agora, né? Para se inscrever. Como é que deve proceder? Onde pega esse edital? Onde faz a inscrição?
2: A inscrição é feita no site da Anater, né? É muito fácil, tá? É só fazer a inscrição. Tem lá toda a documentação necessária para entrar com o edital e depois você apresenta a proposta, né? Primeiro tem a divulgação preliminar dessa habilitação, tem uma divulgação do resultado definitivo, né, dessa habilitação, e aí vem as etapas de análise técnica e o julgamento das propostas. A entidade faz proposta, então está tudo escrito com os anexos no próprio edital.
1: E qual é a expectativa que a senhora tem com relação a essa recuperação?
2: É grande, né? Todo o processo de retomada é um crime que aconteceu há 10 anos atrás, né? Existe todo um prejuízo, né, econômico, social, para os agricultores familiares da região, comunidades tradicionais, e a expectativa é que essas florestas venham a estar trazendo mais qualidade ambiental e também qualidade financeira para esses agricultores que aderirem a esse projeto.
1: Quanto tempo a senhora acha que essa recuperação vai chegar? 1 ano, 2 anos?
2: Esse edital ele é imediato, né? Assim que a gente conseguir fazer, a gente vai iniciar. Existem outras ações que já estão trabalhando com a recuperação, né? Nós estamos fazendo a regularização fundiária da região dos 49 municípios, né?
1: Certo.
2: Com um projeto que já iniciou. Estamos fazendo a recuperação de solos com o projeto junto com o MAPA para fazer a recuperação dos solos. Iniciamos também todo um trabalho de produção agroecológica nos 52 assentamentos da reforma agrária que existe na região, Então, a gente acredita, iniciamos agora um plano junto ao UFMG de desenvolvimento rural sustentável. A gente acredita que, assim, o acordo tem 10 anos, 20 anos o acordo, mas a gente está, assim, com muita esperança de que nos próximos 5 anos tenha resultado.
1: Ah, sim.
2: Inclusive, Luciano, há um ano iniciou um programa de transferência de renda rural na bacia, né, para todo agricultor familiar que está a 5 quilômetros da calha e para os pescadores.
1: Certo.
2: Isso já está trazendo um resultado, sabe?
1: Muito bom. Ok. Eu agradeço a senhora pela participação aqui no Brasil Rural. 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Um bom dia.
2: Obrigada, Luciano. Boa divulgação aí.
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1: Bom dia, meu Brasil. São 6 horas e 36 minutos. Eu vou pedir aos amigos do grupo para avisar o alemão, me ajudar, o inoxidável, porque hoje, desde as 5 horas, eu estou... Alemão, já acordou, alemão? E ele não respondeu, deve estar dormindo. Então é o seguinte, avisa ele. O alemão, você que é um dos administradores do grupo aí, ó. Sula Miranda, para você. Caminhoneiro do amor, meu inoxidável preferido. Bom dia, alemão, 6h37.

0: aí, meu querido inoxidável, pra você, Sula Miranda. Obrigado aí pela sintonia. Ô, oh, minha querida, Barroso, bom dia.
1: Do Renan e Raíl, meu esposo, pra você, pra Márcia Ferreira, Danço Moura,
0: gente.
1: Pra toda a Rádio Nacional, pra toda a Rádio Santa Mara, que é o Sérgio Moraes.
0: Obrigado. Ô, Márcia Ferreira, sumiu.
1: Zé Neto, Jota Mato, e pra minha irmã que ela sempre com ele. E pra quem gosta da música, a Raimunda aqui do Lago da Pedra.
0: Tá bom. Obrigado, viu?
1: Um bom dia pra você, uma ótima quinta-feira, muita saúde.
0: Obrigado. Ô, Zé. Olha o presidente da associação mista aqui, ó, e cooperar. O homem do momento lá, o Luiz Brito, esse aqui trabalha, menino, é um espetáculo, olha só.
2: Bom dia, meu amigo.
0: Bom dia, fala aí, meu chefe.
2: Tudo bom?
0: Bom.
2: Manda um alô aqui pra casa, dona Júlia, os meninos. Na Taquara, mãe, Tom, Judinha, Giliar, tia Nazaré, seu Deltim, o Gaúcho, Pelé, pescador, agora o Roxinho, lá na Flores de Goiás, Bebezão, na Fazenda Larga São Selmo, Bela Vista, em Planaltina de Goiás, todos os produtores de lá, os produtores ali do Zé Wilk, né? Fórum de Cinema, seu Geraldo, alô, seu Geraldo.
0: Alô, seu Geraldo.
2: Todos os produtores aqui da Associação Mista, Cooperativa Cooperar. Bota uma moda boa pra esse povo aí, Luciano.
0: Já comigo.
2: Um abraço,
0: presidente. Bom. Um abraço. Ô, bom dia, Luciano. Bom dia, Dileuza. Tá no Piauí. Muito obrigado. Fala, meu querido Alex.
3: Bom dia, Luciano. Bom dia pra todos da rádio aí, todos os ouvintes. É Alex Ladimeira aqui, passando pelo balão do aeroporto.
0: Ixi.
3: Bom dia pra todos.
0: Bom dia, Alex.
3: E aí, Luciano, me ajuda aí, meu irmão. Sei que é pior, hein? Passar pelo vexame que nós passamos com a seleção brasileira.
0: É.
3: E estamos próximo a ver a Argentina ser campeã, hein?
0: É.
3: É ajudando aí, meu Deus do céu.
0: Eu vou te falar um negócio, Alex, é de doer, mas se a Argentina jogar a bola que ela jogou ontem contra a Espanha, é campeã. Jogou demais a conta ontem. Que é isso?
4: Bom dia, Luciano Barroso. Bom dia. Dia, ouvinte da Rádio Nacional. Bom dia a todos. Nós estamos aqui ligadinho, Luciano Barroso. Só tem que tomar cuidado com a Argentina, que ela tá vindo com tudo.
0: E é verdade.
4: Brasil, nem que levasse de 7-0, mas estava lá na final. Então, bom dia, nosso amigo Edgar Comeu morreu. E todos que estão ligados, ouvindo a Rádio Nacional, Luciano Barroso. Ei, Luciano, não vai aparecer por aqui por aí 26, não. Eu tô esse dia por aqui.
0: Vou, moço. Tô indo
4: aqui
0: aí.
4: Aqui naquele condomínio aqui do Copoville.
0: É bom.
4: Vem depois das caixas d'água da Caia.
0: Condomínio chique.
4: Se vai por aqui, eu tá aqui, viu? Você vem aí nos meninos ali no tá esquecido. Tuca.
0: É.
4: Alôzão, nosso amigo Tuca. Vou até ligar pra ele, ver se ele tá por aqui. Beleza, Luciano. Até um

0: Uma ótima quinta-feira, Luciano Barroso.
1: Ah, vamos,
0: e todos
1: Lambert.
0: Os ouvintes.
1: Tranquilo.
0: Ó, tô acordando cedo, tô escutando. Sabe? A gente não vem falando na gente, nem a gente tem que estar tá ligando.
1: Calma,
0: pra ficar falando.
1: Calma, Luiz, calma, Luiz.
2: Cadê minha música, bacana?
1: Ah, bacana!
2: Às vezes meu chegado Altenô, que mora lá no Brasilinha de Goiás.
1: Tá certo, tá bom. Eu não sei qual foi a música que ele pediu, Zé.
2: Tá na mesa, ofereço pra todos os ouvintes que estiverem ouvindo.
1: Mas qual foi a música que ele pediu, rapaz?
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1: Canta os parabéns, porque Edith está aniversariando hoje. Luciano, hoje é meu aniversário. Manda uma música aí bem especial. Edith de Caraguatá, Ortigueira, no Paraná. Você escolheu qual aí pra Edith, Zé?
3: Tentei me proibir.
1: Aô, dona Edith!

0: você, obrigado pelo carinho. A Flor, que Deus abençoe. Eu te agradeço. Dona Edith, o Raimundo Estrela, ele é da, trabalha lá na rádio. Zé, me ajuda aí, Zé. Raimundo Estrela, ele é da Rádio Liberal de Morada Nova. Alô, Morada Nova, ele sempre manda aqui para nós, né, algumas informações. Ô, Raimundão, qual é a informação de hoje? Bom dia, Raimundão.
1: Bom dia, Luciano e ouvintes da Rádio Nacional.
0: Certo.
1: Foi divulgada uma pesquisa da Real Time Big Data nesta quarta-feira para o governo do Ceará.
0: Ah, deixa eu te falar um negócio, Raimundo. Nós estamos naquele período em que não se fala de política, tá? No seu departamento de jornalismo. Eu espero que a pesquisa aí seja uma pesquisa boa, tá bom? Que seja a pesquisa, o resultado aí, que possa agradar a todo mundo. São 6 horas e 48 minutos, horário de Brasília. Ô Zé, vamos brincar, Zé? Vamos brincar? Ô gente, tá valendo a brincadeira, vamos lá. Tá valendo a brincadeira, tá valendo. Dona Marilu, Chico Rei Paraná, de lá pra cá. É... Chico Rei Paraná. É essa? Pera aí. Dona Marilu. Tem, Zé? De lá pra cá. Chico.

0: Chuva da Serra é a número 2. Essa é a número 1, tá? Que foi? Oi, Divino, Divino. Chuva na Serra. Quem canta Chuva na Serra mesmo? Jorge Luiz e Fernando. Essa dupla é maravilhosa. Jorge Luiz e Fernando. Bem bucólica, né? A Maria Aparecida falou para botar Escolta de Vagalumes, não deu mais tempo, Maria Aparecida. Raimundo Estrela, obrigado, Raimundão. Uma ótima manhã para você, meu querido. O Joaquinzão apagou a mensagem. Deixa eu ver quem mais aqui. Ó, nós temos a número 1, Chico Rei, Paraná, De Lá Pra Cá. A número 2, essa aqui, ó, Chuva na Serra.
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0: Vamos começar a bagaça, gente? Um ou dois? Aí você decide. Um ou dois? Raimundão, bom dia. Raimundão, meu querido, você é um espetáculo, obrigado. Muito obrigado, Raimundão. Tá tranquilo, meu querido. Raimundo Estrela, gente, ele é o jornalista, comunicador da Rádio Serra... Perdão, Raimundão, quase erra aqui o nome. Aí você tem todo o direito de puxar a minha orelha, tá? Ele é da Rádio Liberal de Morada Nova, no Ceará. Obrigado, Raimundão. Pode começar, Zé? Então vamos lá. Atenção. Diego Maradona, em Portugal, votou na número 1, De Lá Pra Cá. Depois, ixi, agora aqui tá pulando tudo aqui, tá aqui Diego Maradona. Hélio Xavier, na número 2, Chuva na Serra, obrigado Hélio. Bom dia, João e Eva, número 2, Chuva na Serra tá ganhando. Joaquim, é número 1, Chico Rei, Paraná. Joaquim, você empatou tudo, Joaquim. Lá vamos nós, Pedro Ribeiro é a número 1, desempatou. Chico Rei, Paraná na frente. Paula de Mela, Chico Rei, Paraná. Na frente a dupla, Chico Rei, Paraná. Oi, Sandra. Sandra, bom dia. Hein? Quase empata, não. É Chuva na Serra, mas não empatou ainda não. Evandro Alves, é Chico Rei, Paraná. Obrigado, Evandro. Ah, Adeilton, é Chuva na Serra. Obrigado, Adeilton. Bom dia pra você. Maria Aparecida, é Chico Rei, Paraná. Obrigado, Maria Aparecida. Vamos nessa. Divino. Divino é Chuva na Serra. Obrigado, Divino. Ézio é Chico Rei, Paraná. Lá vamos nós, Brasil. Bom dia, Luciano. Número 1. Pra Oséias. Oséias é Chico Rei, Paraná. Tá ganhando Chico Rei, Paraná. Apolinário, Chico Rei, Paraná. De lá pra cá, tá ganhando. Beleza pura. Edileuza é a número 1, obrigado Edileuza, bom dia. Ednilton é a número 1, Chico Rei, Paraná, tá vencendo a bagaça. Riomar é a número 1, tá vencendo o Chico Rei, Paraná. O Mário é a número 2, Chuva na Serra. Número 1 para Consolação. Oi, Consolação, bom dia, obrigado. Eletricista Praião, e aí, eletricista? É a número 2. A Dona Disse é a número 1, com Chico Rei, Paraná, obrigado. O Gessil Topógrafo é a número 1, com Chico Rei, Paraná. O Luiz Lopes é a número 1, com Chico Rei, Paraná. Zé, acho que vai, tem jeito mais não. Gabriel Neto é a número 2, com Chuva na Serra. Eu acho que deu uma tempestade lá. O Enio Falso é a número 2, ó, tá reagindo a número 2. José Mário é a número 2, valeu Zé Mário, obrigado querido. Denilson é número 2, e Zé, vai empatar Zé. Não acredito, o Hipólito é número 2, com Chuva na Serra. Ixi, Lindoval é a número 1, Chico Rei, Paraná. E agora, gente, Aldenira, é Chico Rei, Paraná. Vamos lá, José Agripino, é Chuva na Serra. É, a Mercedes de Oliveira, é Chuva na Serra. Ixi, tá pertinho. Você pode mandar seu voto agora, 1 ou 2, para 61 99674-1536. 61 99674-1536. Calma aí, gente. Gustavo é Chuva na Serra e vai empatar. Vai empatar, Zé. Vai empatar, Zé. Eu acho que vai empatar. Ó, número 1 é De Lá Pra Cá, com Chico Rei, Paraná. Número 2 é Chuva na Serra, com Jorge Luiz e Fernando. Qual você prefere? Com qual música eu vou encerrar esse momento agora? Alex, o ladrilheiro, fala aí Alex, já deve ter chegado no trabalho, que ele tava passando no balão do aeroporto aquela hora. Ele falou assim, número 1, Chico Rei, Paraná, tá pegando distância. Ó, a diferença tá pequena, hein? São só 3 votos. Zé Aleluia, é na Chuva na Serra. Valeu Zé, são só 3 votos, hein? 3 votos de diferença. Vamos lá, vamos ver quem ganha. 6h54, estou esperando a sua participação no 61 99674-1536. 61 99674-1536. Ellen Couto é o número 1, Chico Rei, Paraná. Bom dia, sempre seu amigo, quem é? Bom dia, bom dia. Aqui é Luciano Barroso, tá tudo bem contigo? Obrigado sempre, seu amigo. Uma ótima manhã pra você, tá? Seja feliz onde quer que você esteja. Deixa eu ver aqui de onde ele é. 98, Zé. O sempre seu amigo tá no 98. Não, pode deixar. 98. Obrigado, meu querido. Um bom dia. Obrigado aí pela sintonia. Eu sou Luciano Barroso e você está ouvindo o programa Brasil Rural. São 6h55. Zé, eu vou encerrar, Zé. Eu vou encerrar, porque olha só. Nós temos aqui, Chico Rei Paraná está na frente ainda, mas por pouco. Está na frente, mas por pouco. Não é aquela coisa toda, não. E aí, você vai de Chico Rei Paraná, de lá para cá, ou de Chuva na Serra? 3, 2, vamos lá. 5, 10, 15, 16 votos para Chuva na Serra. 5, 10, 15, 20 votos para Chico Rei Paraná, grande vencedora de hoje. De lá pra cá, Dona Marilu, a senhora ganhou do divino, Dona Marilu. Dona Marilu, nem a senhora votou, nem seu nego. Que isso, Dona Marilu? Bom dia.

0: A grande vencedora de hoje, Chico Rei Paraná.
1: Luciano, eu amo essa música é demais.
0: Aí, dona Marilu, e a senhora ganhou com Chico Rei Paraná. O Denira falou, essa valeu. O Gabriel diz, perdi, foi igual a seleção brasileira. Calma, Gabriel, tá tudo bem. Ai, meu Deus do céu. Grande Raimundo Estrela, um abraço aí para todos vocês. Muito obrigado aí pelo carinho da sintonia. Continue ouvindo a gente aí, Morada Nova, Raimundo Estrela, Rádio Liberal. Pessoal da Rádio Liberal, muito obrigado, pessoal. Ó, nós vamos fazer rede e voltamos já já. Vamos lá, Zé? São 7 horas da manhã, uma rede pequenininha, vai.
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0: E a partir de agora é o seguinte, 72, você vai falar o seu nome, de onde você está falando e a música que você quer ouvir. E eu vou te atender, pá, na bucha, tá? Ô Zé, vamos começar com o que hoje?
9: Hoje é Cleiton Camargo, Quando um Grande Amor se Faz.
0: Nossa, essa música é linda. Então vamos recordar Cleiton Camargo para você. Quando um Grande Amor se Faz. Música.

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1: Bom dia, Luciano. Aqui é Aldemira Rodrigo da Silva, aqui do Jardim Gá. Quero ouvir Vulto na Estrada com Amado Batista. Pra mim, pra todos vocês, todos nós que ouvem a Rádio Nacional. Bom
2: dia. Obrigado, Lilita. 7h10.

0: 7h12, você ouviu aí a música pedida pela Lilita. Rosalba tá dizendo, muito obrigado, Luciano. O Nero Cortez diz, ih, acordei atrasado, acordei agora. Ih, caramba, que coisa, hein?
1: O Altamiro Maranhão, Rick Rene. Ah. Escolta de vagalume.
0: Então vamos lá, Lindoval, obrigado. 7h12, Brasil, bom dia. Esse é o Brasil Rural.

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1: Bom dia novamente, Luciano Barroso. É o André Martins, o Jacinto do Sertão de Goiânia, em Goiás. Toca pra nós a música Jogo do Amor, comigo e Leandro Henrique. Um abração.
0: E com essa música vamos encerrando por hoje. Amanhã tem mais, a partir das 5 da manhã, meu Brasil. Obrigado, bom dia. Tchau, Zé. Valeu, Zé. Até mais, gente.

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2: Olá, bom dia. Agora são 7:30 da manhã. Um ótimo dia para você, sintonizado na Rádio Nacional em Brasília, você que está em São Paulo, no Rio de Janeiro, Amazônia, Alto Solimões, São Luís e Recife. Para você que nos acompanha em todo o Brasil, junto às emissoras parceiras da nossa Rede Nacional de Comunicação Pública e também pelo Instagram, segue a gente por lá, não esquece, hein? É o @ Rádio Nacional Notícias. Eu sou Dilson Santa Fé, hoje é quinta-feira, 16 de julho de 2026 e a gente vai agora aos destaques do dia. Tarifas dos Estados Unidos entram em vigor dia 22 de julho. O governo brasileiro considera a decisão marco lastimável nas relações dos dois países. E mais.
3: Congresso Nacional chega a um acordo com o governo federal para a renegociação de 100 bilhões de reais em dívidas de produtores rurais.
4: Defesa do ex-presidente Jair Bolsonaro afirma ao STF que ele não sabia que carta seria publicada pelo filho Flávio nas redes sociais.
5: Domingos Brazão perde cargo de conselheiro no Tribunal de Contas do Rio por condenação no caso Marielle.
6: Cai número de crianças no Brasil sem a primeira dose da vacina pentavalente, mas a média global continua preocupante.
2: Deu Argentina e de virada, os hermanos venceram a seleção da Inglaterra por 2-1 na última semifinal da Copa. A grande decisão será no domingo contra a Espanha. Tudo isso e muito mais aqui no Repórter Nacional, que é produzido pela equipe de rádio jornalismo da EBC.
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2: Antes de darmos início ao nosso noticiário, lembramos que, diante do período de defesa eleitoral, não serão veiculados conteúdos que possam caracterizar publicidade institucional. A medida se faz necessária para garantir o cumprimento das normas que regulamentam a comunicação de instituições públicas. O defesa eleitoral será encerrado em 25 de outubro. As novas tarifas de 25% decididas pelos Estados Unidos sobre produtos brasileiros entram em vigor no dia 22 de julho. Em nota, o governo brasileiro diz que o dia 15 de julho passará para a história como um marco lastimável na relação entre os dois países. E Renato Ribeiro fala como será a aplicação das tarifas e como foi a reação do Brasil. Oi, Renato, bom dia para você.
7: Muito bom dia, Dilson. A tarifa adicional de 25% afeta máquinas agrícolas, ferramentas, calçados, açúcar orgânico, borracha, pedras de construção e petroquímicos. Mas ficaram de fora da taxação, Dilson, aviões, terras raras, metais preciosos, café em grão, frutas como laranja e açaí e também ferro, cobre, aço e alumínio. A medida foi anunciada nesta quarta-feira pelo escritório do representante de comércio dos Estados Unidos após o fim de uma investigação aberta em julho do ano passado. A apuração concluiu que políticas brasileiras prejudicam o mercado norte-americano. Entre os alvos da queixa estão o PIX, barreiras ao mercado de etanol, desmatamento ilegal e leis anticorrupção. O governo brasileiro repudiou a decisão, disse não haver justificativa para as medidas unilaterais e classificou o dia 15 de julho como um marco lastimável para a história das relações bilaterais. E Dilson, o Palácio do Planalto afirmou que as alegações contra o PIX e a regulação de plataformas digitais são descabidas e que as acusações sobre desmatamento são absurdas. O Brasil informou que iniciará imediatamente os trâmites para acionar a lei de reciprocidade e levará o caso para discussão na Organização Mundial do Comércio. O Planalto também planeja adotar medidas para proteger os setores afetados por tarifas, que chamou de arbitrárias e ilegais, além de buscar a diversificação de parcerias e a abertura de novos mercados. Dilson.
2: Muito bem, Renato. Obrigado.

0: A defesa de Jair Bolsonaro informou ao Supremo Tribunal Federal que o ex-presidente não sabia que a carta escrita por ele seria publicada pelo seu filho, o senador Flávio Bolsonaro, nas redes sociais. A manifestação foi enviada nesta quarta-feira em resposta a um pedido de esclarecimentos do ministro Alexandre de Moraes. Pedro Lacerda traz mais detalhes.
1: O caso começou depois que Moraes suspendeu por 90 dias as visitas do senador ao pai, que cumpre prisão domiciliar em Brasília. Para o ministro, a publicação da carta pode configurar descumprimento da proibição imposta ao ex-presidente de usar redes sociais, inclusive por meio de terceiros. Segundo os advogados, Bolsonaro não deu qualquer orientação prévia para que o conteúdo fosse divulgado. Em trecho da petição, a defesa afirma que o ex-presidente, nas palavras dos advogados, nunca tentou usar terceiros para driblar as restrições e que tem cumprido rigorosamente as medidas cautelares desde que Moraes abriu o prazo de 5 dias para que a Procuradoria-Geral da República se manifestasse sobre o episódio. Depois dessa manifestação, o ministro decide se houve descumprimento das regras. Dependendo do parecer da PGR, Moraes pode determinar o retorno de Bolsonaro à prisão na Papuda, em Brasília. Jair Bolsonaro foi condenado no ano passado a 27 anos e 3 meses de prisão pela trama golpista. Ele passou a cumprir prisão domiciliar após uma cirurgia e atualmente também se recupera de uma pneumonia bacteriana. Com informações da Agência Brasil, da Rádio Nacional em Brasília, Pedro Lacerda.
0: Agora são 7 horas e 36 minutos. A gente fala agora do caso Marielle. Domingos Brazão, condenado pela morte de Marielle Franco e do motorista dela, Anderson Gomes, perdeu oficialmente o cargo de conselheiro do Tribunal de Contas do Estado do Rio de Janeiro. As informações com o Cristiane Ribeiro. Pois é, Cris, bom dia para você.
2: Bom dia, Dilson. Bom dia também aos nossos ouvintes. É, Dilson, condenado como mandante do assassinato da vereadora Marielle Franco e do motorista Anderson Gomes, Domingos Brazão perdeu o cargo de conselheiro do Tribunal de Contas do Estado do Rio de Janeiro. A medida foi oficializada nesta quarta-feira no Diário Oficial do Estado e é em cumprimento à decisão transitada em julgado pelo Supremo Tribunal Federal, com validade a partir do dia 9 deste mês. Domingos Brazão foi condenado a 76 anos e 3 meses de prisão pela primeira turma do STF, também pela tentativa de homicídio da assessora de Marielle, Fernanda Chaves. O crime aconteceu em 14 de março de 2018, no bairro do Estácio, na região central do Rio. Agora o TCE vai comunicar à Assembleia Legislativa do Rio, que é responsável pela indicação do novo conselheiro. O irmão de Domingos Brazão, o ex-deputado federal Chiquinho Brazão, também foi condenado a 76 anos e 3 meses de reclusão. Os dois foram acusados de organização criminosa armada, 2 homicídios qualificados e 1 homicídio qualificado tentado. Os ex-policiais Rony Lessa, que foi o autor dos disparos, e Elcio de Queiroz, que dirigia o carro usado na emboscada, foram condenados a 78 anos, 9 meses e 30 dias, e o outro a 59 anos, 8 meses e 10 dias de prisão. Ronald Paulo Alves Pereira foi condenado a 56 anos de prisão por participação no assassinato. E Ivaldo Barbosa, que era chefe da Polícia Civil do Rio, a 18 anos por obstrução da justiça e corrupção passiva. Volto com você, Dilson.
0: Ok, Cris, obrigado. Preços de alguns produtos já passam por um período de oscilação nas cadeias mundiais de abastecimento, principalmente com os efeitos extremos das mudanças climáticas. É o que aponta um estudo recente da Organização das Nações Unidas para Alimentação e Agricultura, a FAO. E Gabriel Correia tem os detalhes.
3: Os preços de alguns produtos já passam por um período de oscilação nas cadeias mundiais de abastecimento, principalmente com os efeitos extremos das mudanças climáticas. É o que aponta um estudo recente da Organização das Nações Unidas para Alimentação e Agricultura. O levantamento da FAO aponta que o equilíbrio dos preços de produtos como café, cacau e chá depende de mais transparência comercial e de uma divisão de lucros mais justa para os agricultores. Por exemplo, a produção mundial de café está concentrada no Brasil e no Vietnã. Daí, problemas climáticos nessas regiões, como as secas e geadas, registradas entre 2021 e 2022, provocaram um aumento imediato dos preços globais. Agora, a Organização das Nações Unidas para Alimentação e Agricultura alerta que as previsões climáticas recentes continuam influenciando

0: dos valores dos grãos. Os pequenos agricultores são os que mais sofrem quando os preços caem. No caso do cacau, cerca de 70% da produção mundial vem dessas pequenas propriedades. Além disso, alguns países africanos, como São Tomé e Príncipe, Angola e Moçambique, dependem fortemente desses produtos. E a falta de indústrias impede que eles fiquem com a maior parte do lucro gerado pelas cadeias do café, chocolate e do chá. O maior lucro é gerado depois, na industrialização, no marketing e na distribuição, que fica com os importadores da matéria-prima. Por isso, o estudo da ONU recomenda o investimento em tecnologias, transparência de dados sobre os estoques para combater a especulação e diminuir o risco de desabastecimento das cadeias do café, do chocolate e do chá. Da Rádio Nacional em São Luís, Gabriel Correa.
1: 20 para as 8.
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1: Pois é, a Argentina enfrenta a Espanha na final da Copa do Mundo de 2026, com outra virada nos minutos finais. O time de Lionel Messi, e comandado por Scaloni, né, Lionel Scaloni, chega à sua segunda final consecutiva ao vencer a Inglaterra por 2-1 nesta quarta-feira em Atlanta, nos Estados Unidos. A Argentina é a dona do melhor ataque da competição, com 19 gols marcados. Agora vai encarar na decisão a melhor defesa da Espanha, que sofreu apenas um gol em toda a Copa. E os detalhes do jogo a gente confere com Rafael Guimarães, da Rádio Agência Nacional.
3: A Argentina está na final da Copa do Mundo de 2026. Com uma pressão absurda após levar o primeiro gol e mais uma virada épica, os sul-americanos venceram a Inglaterra por 2-1 e, de forma incontestável, conquistaram a vaga na decisão. Inglaterra e Argentina fizeram um primeiro tempo bastante disputado nesta quarta-feira em Atlanta, nos Estados Unidos. Com pressão de lado a lado e algumas chances criadas pelos dois times, a etapa inicial, no entanto, terminou sem gols, deixando todas as grandes emoções da partida para os 45 minutos finais. A Argentina começou o segundo tempo no ataque e quase abriu o placar logo aos 2 minutos. Lionel Messi parecia inspirado e chamava o jogo para si. A Inglaterra tentava controlar a partida, tocando a bola e buscava os craques do time. A estratégia da equipe europeia deu certo aos 9 minutos. Harry Kane inicia a jogada lançando a bola para o ataque, que termina com um lançamento na medida de Rodgers para a área e gol do atacante Gordon. Atrás no placar, a equipe sul-americana foi para cima e empurrou os europeus para o campo de defesa. A pressão era total dos argentinos, enquanto os ingleses não conseguiam jogar. De tanto buscar, aos 40 minutos da segunda etapa, Enzo Fernandes recebe a bola após um escanteio, bate de fora da área e faz um golaço, empatando a partida em 1-1. A Argentina seguiu pressionando e já nos acréscimos o craque apareceu. Ele, Lionel Messi, lança magistralmente na cabeça de Lautaro Martínez, que estufa as redes para virar o placar e decretar a vitória dos sul-americanos. 2-0 Argentina em cima da Inglaterra e classificação incontestável para a segunda decisão consecutiva. A grande final da Copa do Mundo de 2026 está definida. Espanha e Argentina se enfrentam no próximo domingo, dia 19, às 4 da tarde, no horário de Brasília, em Nova York. Os espanhóis buscam o bicampeonato, enquanto o argentino sonha com o tetra. Da Rádio Agência Nacional em Brasília, Rafael Guimarães.
1: É, lembrando que no sábado o jogo que define o terceiro lugar da Copa do Mundo será disputado entre França e Inglaterra. A partida acontece às 18h no Red Rock Stadium, em Miami. Agora são 7h43. Você já ouviu no Repórter Nacional que o governo brasileiro considera um marco lastimável na relação com os Estados Unidos a decisão americana de sobretaxar produtos brasileiros. E você ainda vai ouvir:
4: vacinação de gestantes reduz pela metade casos graves de bronquiolite em bebês de até 6 meses. Estima-se que quase 7 mil casos graves tenham sido evitados.
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1: E no destaque internacional, a gente atualiza aí o conflito entre Estados Unidos e Irã. Quem tem as informações direto dos estúdios da Rádio França Internacional em Paris é Daniela Franco. Seja bem-vinda, Dani. Bom dia.
6: Olá, Gilson. Bom dia para você. Bom dia aos ouvintes do Repórter Nacional. Novos ataques foram registrados aí nas últimas horas entre Estados Unidos e Irã pelo 8º dia consecutivo desde a retomada das hostilidades entre os dois países e sem nenhum sinal de trégua no conflito no Oriente Médio. O exército americano indicou nessa madrugada

0: que realizou uma série de bombardeios noturnos contra alvos militares iranianos. Um deles visou a cidade portuária de Bandar Abbas e outro Avaz, ambas no sul do Irã. O sistema de defesa antiaéreo também foi ativado na capital Teherã e explosões foram ouvidas no norte e no oeste do país. Segundo o CENTCOM, o Comando Central das Forças Armadas Americanas, o objetivo dos ataques é enfraquecer ainda mais as capacidades militares das forças iranianas, que, como diz o texto, são usadas para atacar a navegação comercial no Estreito de Hormuz. Já o Irã indicou ter bombardeado bases americanas na Jordânia, no Kuwait e no Bahrein. O exército do país também ameaçou reduzir às cinzas infraestruturas de todo o Oriente Médio caso os Estados Unidos ataquem usinas elétricas e pontes no Irã, como prometeu o presidente americano Donald Trump na terça. Nessa manhã, o Paquistão, um dos países mediadores das negociações entre Washington e Teherã, fez um apelo para que os dois países coloquem um fim aos confrontos e retomem os diálogos previstos no protocolo de acordo, que foi assinado em junho pelos Estados Unidos e pelo Irã. Ao vivo da Rádio França Internacional em Paris, Daniela Franco, para o Repórter Nacional.
1: Ok, Dani, obrigado pelas informações. E após negociação entre ministros e parlamentares, o governo federal publicou medida provisória em edição extra no Diário Oficial, uma medida provisória com regras para a renegociação das dívidas de produtores rurais. A MP cria linhas especiais de financiamento, amplia limites de crédito e contempla produtores afetados por perdas climáticas entre 2019 e 2025. Gésio Passos tem os detalhes.
2: O Congresso Nacional chegou a um acordo com o governo federal para que seja publicada uma medida provisória sobre a renegociação das dívidas de produtores rurais. O presidente da Câmara dos Deputados, Hugo Mota, anunciou a solução após reunião com ministros e parlamentares. Será permitida a renegociação de 100 bilhões de reais em dívidas do agronegócio. Hugo Mota ressaltou que a medida busca conciliar a demanda rural com a responsabilidade fiscal.
3: Nós procuramos chamar os atores à mesa para que pudéssemos, na mais racional da movimentação política que é necessária para o nosso país e deixando de lado qualquer questão política eleitoral, pudéssemos à mesa tratar com equilíbrio e de maneira resolutiva buscarmos uma solução que coubesse dentro das contas do nosso país, dentro das contas do governo e também levasse em consideração esse momento de tanta dificuldade que os produtores rurais passam nesse momento em nosso país.
2: A medida provisória vai beneficiar produtores e cooperativas que registraram perdas entre 2019 e 2025. Será possível a renegociação para aqueles que tiveram perdas em duas ou mais safras e a redução de 30% da renda bruta causada por eventos climáticos ou por queda acentuada dos preços. De forma geral, a medida prevê isenção de entrada, carência de 2 anos para a primeira parcela e prazo de 8 anos para pagamentos. Os juros anuais para a agricultura familiar vão ser de 6%, para médio produtor de 9% e para os demais de 12%. Para quem teve perdas mais severas provocadas por eventos extremos, como as enchentes no Rio Grande do Sul, o prazo será de 10 anos, com juros ainda menores. O ministro da Fazenda, Dario Durigan, afirmou que neste processo de renegociação, os bancos não devem exigir mais garantias dos produtores rurais.
4: Então, tanto o reaproveitamento de garantias já dadas, quanto a revisão de uma necessidade extra de garantia para que não se exija mais do produtor, além das suas próprias forças, dada a situação que a gente vive, também um comando para que os bancos reavaliem proporcionalmente e exijam uma garantia na medida em que seja estritamente necessário para a renegociação.
2: A medida provisória ainda criará um fundo garantidor para ampliar o acesso ao financiamento rural de médio e longo prazo com aporte da União de 2 bilhões de reais. Com o acordo, o projeto de lei sobre o tema será retirado da pauta da Câmara dos Deputados. Da Rádio Nacional em Brasília, Gésio Passos.
1: A OMS e o Unicef destacaram o avanço do país na vacinação de crianças com a pentavalente. Quem tem os detalhes é Gabriel Corrêa, conversa com a gente agora. Oi, Gabriel, bom dia.
5: Olá, Dilson, bom dia para você, bom dia a todos. Exatamente, Dilson, o Brasil reduziu em quase 90% o número de crianças sem a primeira.

0: primeira dose dessa vacina. O Brasil não faz parte, portanto, mais da lista das 20 nações com a maior quantidade de crianças sem a imunização inicial da vacina que previne contra a difteria, tétano, coqueluche, hepatite B e outras infecções. A Organização Mundial da Saúde e o Unicef, como você disse, divulgaram nessa semana que o total de crianças nessa condição, também chamada de dose zero, passou de 360 mil em 2023 para 50 mil em 2025. Ou seja, no Brasil, isso é um sétimo do que era 2 anos antes. O relatório da OMS diz que o aumento da cobertura vacinal está ligado a campanhas e dias de mobilização, está ligado à busca ativa de crianças, vacinação nas escolas e também ao monitoramento das coberturas vacinais. Dilson.
1: Gabriel, agora fala pra gente aí, na média global, como é que está a recuperação da vacinação infantil?
0: Entretanto, vai pelo outro lado. A cobertura global permanece abaixo dos níveis registrados antes da pandemia de Covid. Entre 195 países avaliados, apenas 30 têm ampliado a cobertura vacinal desde 2019. No ano passado, mais de 13 milhões de crianças no mundo não receberam a primeira dose da vacina contra a difteria, tétano e coqueluche. Outros 7 milhões não completaram o esquema de sarampo. O resultado? Foram 57 países com surtos da doença. Aqui no continente americano, o Brasil é a exceção, viu? Olha, México, Venezuela, Argentina e Bolívia são os que têm mais crianças sem a primeira dose da vacina pentavalente. Lembrando, é essa que previne contra a difteria, tétano, coqueluche, hepatite B e outras infecções. Gilson, eu volto contigo.
1: Ok, Gabriel, obrigado. Bom dia para você. Olha, ainda sobre vacinação, agora sobre a de gestantes contra o vírus sincicial respiratório. Aplicação em mais da metade, os casos graves de bronquiolite, né, em bebês com menos de 6 meses. Os dados são de um levantamento do Ministério da Saúde apresentado à Comissão Intergestores Tripartite do SUS. Mais informações com Pedro Lacerda.
2: Os casos de síndrome respiratória aguda grave nessa faixa etária, até 6 meses, caíram 52,5% no primeiro semestre deste ano, na comparação com o mesmo período de 2025. Os diagnósticos passaram de pouco mais de 14 mil para 6.674 registros. A queda foi quase 5 vezes maior do que a observada nas demais idades infantis, em que a redução ficou entre 8% e 13%. Um estudo ainda em andamento estima que cerca de 6.800 casos graves tenham sido evitados. A vacina está disponível na rede pública desde dezembro e é aplicada em gestantes a partir da 28ª semana. O organismo da mãe produz anticorpos que atravessam a placenta e protegem o bebê logo nos primeiros meses de vida, período de maior risco de hospitalização pelo vírus VSR. Recomenda-se um intervalo mínimo de 2 semanas entre a aplicação e o parto, para que a proteção seja mais eficaz. No total, já foram aplicadas mais de 1 milhão e 200 mil doses no país. Com a queda nos casos graves, diminuiu também a necessidade de oxigênio, internação e terapia intensiva entre os bebês, aliviando a ocupação dos leitos pediátricos. O SUS também disponibiliza o Nirsevimab, um anticorpo monoclonal de dose única, indicado para bebês prematuros e crianças até 23 meses com comorbidades como cardiopatias congênitas e doenças pulmonares crônicas. Diferentemente da vacina, ele age de forma imediata após a aplicação e protege por 6 meses. Mais de 100 mil doses já foram aplicadas em todo o país. Da Rádio Nacional em Brasília, Pedro Lacerda.
1: O principal remédio para tratamento do HIV no Brasil, antirretroviral dolutegravir, vai passar a ser produzido pelo SUS. O medicamento já é fornecido gratuitamente a cerca de 770 mil pessoas com vírus no país. Quem explica é Sara Kines.
3: A transferência de tecnologia foi concluída pela Fiocruz, a Fundação Oswaldo Cruz, que vai produzir o medicamento desenvolvido pela Vive Healthcare, empresa que faz parte da biofarmacêutica GSK. Em 2020, a fabricante britânica assinou um acordo com o Farmanguinhos, o Instituto de Tecnologia em Fármacos da Fiocruz, para nacionalizar a produção do remédio distribuído pelo SUS. Desde então, Farmanguinhos adaptou a planta de sua fábrica com a compra de novos equipamentos,

0: capacitação de profissionais e reforço operacional para viabilizar a produção. Com a conclusão dessa etapa, para que o medicamento fabricado no Brasil possa ser disponibilizado ao SUS, é necessária a liberação da Anvisa, Agência Nacional de Vigilância Sanitária. O antirretroviral produzido nas fábricas da GSK já era distribuído pela Fiocruz desde 2022. A produção nacional já conta com 3 lotes do medicamento prontos para distribuição pelo SUS. A transferência de tecnologia também inclui a etapa de produção da combinação do dolutegravir com a substância lamivudina, que deve começar no ano que vem. O dolutegravir é utilizado para o tratamento do HIV em todo o mundo e é recomendado pela OMS, a Organização Mundial da Saúde, desde 2019. Com informações da Agência Brasil, da Rádio Nacional em São Paulo, Sara Kines.
1: Confira a hora, faltam 4 minutos para as 8 agora. Os rodoviários do Rio de Janeiro permanecem em estado de greve. Nessa quarta-feira, em audiência no Tribunal Regional do Trabalho, a Rio Ônibus acrescentou 0,5% na proposta de reajuste salarial, totalizando 5% de aumento, mas não foi aceita pelo sindicato. A oferta inicial dos patrões era elevar o reajuste salarial de 4,39% para 4,5%. Hora de movimentar a nossa rede nacional de comunicação pública para falarmos do período de férias escolares, que é sempre um desafio para os pais, sobretudo para aqueles que não vivem mais juntos. A repórter Viviane Goulart, da Rádio Unitins FM de Palmas, traz algumas dicas úteis. Vamos ouvir.
2: As férias escolares exigem organização dos pais separados para evitar conflitos e garantir o bem-estar dos filhos. Especialistas orientam que o período de convivência esteja previsto em acordo ou em decisão judicial, com datas e responsabilidades bem definidas. Mudanças na rotina devem ser combinadas e, de preferência, registradas por escrito. O pagamento da pensão alimentícia também não é suspenso automaticamente durante as férias. Já em viagens, é importante ficar atento às regras de autorização para crianças e adolescentes, principalmente em deslocamentos sem os pais ou em viagens internacionais. O objetivo é garantir a segurança e uma convivência saudável durante o recesso escolar. Viviane Goulart, Unitins FM.
1: Falar agora de cultura. Pernambuco será palco entre os dias 16 e 18 deste mês de uma nova edição do Cariri Cangaço. Madison Euler traz os detalhes.
3: A cidade pernambucana de Betânia recebe mais uma edição do projeto Cariri Cangaço no mês em que se relembra o massacre de Angico, ocorrido em 28 de julho de 1938, quando o bando de Lampião foi surpreendido e emboscado por tropas policiais na Grota do Angico, interior do estado de Sergipe, culminando com a morte de Lampião, Maria Bonita e outros cangaceiros. No evento, que começa nesta quinta-feira e segue até o próximo sábado, entre os principais atrativos estão as visitas a locais históricos da cidade de Betânia ligados ao cangaço. Estão previstas visitas aos sítios Taboquinha, Saco dos Pequenos e Melancia, à comunidade Jurema e ao centro de Betânia, onde serão abordados acontecimentos ligados à trajetória de Lampião e outros personagens ligados ao movimento cangaceiro. Além da exibição do curta-metragem Achei no Sertão, do fotógrafo Aldamir Júnior, o evento tem a apresentação do grupo de xaxado Os Navieiros e a palestra com o historiador e pesquisador Louro Teles, autor do livro A Maior Batalha de Lampião, Serra Grande e a Invasão de Calumbi. Da Rádio Nacional em São Luís, Madison Euler.
1: E a Câmara dos Deputados aprovou o projeto de lei que reconhece o hip-hop como manifestação da cultura nacional. O texto será enviado agora ao Senado. Foi retirado da proposta original o termo gênero de música popular para garantir maior abrangência ao movimento. Agora são 7 horas e 59 minutos. O repórter nacional fica por aqui com trabalhos técnicos de Tiago Coelho. Muitíssimo obrigado pela audiência. Nos encontramos amanhã bem cedinho, 7h30. Até lá.
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8: 8h01. Alô, alô, Brasil, começando. Hoje é dia 16 de julho de 2026. Que bom que vocês estão com a gente aqui mais uma vez. Sejam todos bem-vindos, todas bem-vindas. Olha, não deu outra. Tarifaço de 25% prometido, ameaçado. Foi anunciado agora oficialmente pelo governo Trump. O escritório do representante do comércio dos Estados Unidos confirmou no final da noite de ontem a aplicação desse tarifaço de 25% sobre produtos brasileiros e, como era esperado também, divulgou uma enorme lista de itens que vão ficar isentos do tarifaço. Isso, por si só, já mostra que não tem nenhum critério técnico, nenhuma avaliação científica, nada, nada, nem perto disso. Eles taxam o que eles acham que devem taxar e não taxam o que não interessa para o comércio, para o mercado interno dos Estados Unidos. É assim, é o puro interesse unilateral dos Estados Unidos, do governo Trump, que prevalece mais uma vez. A medida anunciada ontem entra em vigor no dia 22 de julho. Essa decisão é resultado de uma investigação comercial que levou um ano, com base na tal da seção 301, que é um mecanismo que permite ao governo americano apurar e combater possíveis barreiras comerciais em outros países. Ou seja, uma lei interna que permite ao governo Trump meter o dedo na economia de qualquer país que eles queiram. No processo, o governo de Donald Trump afirma que o Brasil adota práticas que oneram ou restringem o comércio com os Estados Unidos, citando temas como o sistema de pagamento via PIX, o acesso ao comércio de etanol e o desmatamento ilegal e também a pirataria. Mesmo com essa acusação, itens como petróleo, café, carne bovina, aeronaves e celulose ficaram fora dessa nova cobrança. A gente vai falar muito sobre isso. A resposta firme do governo brasileiro, como foi da primeira vez, no primeiro tarifaço, que, aliás, mostrou o vigor da economia brasileira, que muito rapidamente, até de forma surpreendente, encontrou novos mercados. E vai ser assim mais uma vez. Vai ser assim mais uma vez com esse tarifaço que não se justifica tecnicamente, que vai ser aplicado pela ameaça feita a partir do próximo dia 22 de julho. No comunicado feito ontem pelo governo norte-americano, ele chega a ponderar que, se o Brasil revir algumas das suas posições, pode até diminuir o índice dessa sobretaxa ou mesmo extinguir. Mas o Brasil, lógico, nos pontos que são cruciais, diz que esses pontos são inegociáveis. Simplesmente assim. É a soberania do Brasil que tem que prevalecer, como a gente diz aqui já há muito tempo, como tem que ser mesmo. A gente vai falar muito sobre isso aqui ao longo do Alô, Alô Brasil de hoje, tá bom? Olha, manda mensagem pra gente aí. Ontem foi legal, chegou mensagem. Manda mensagem pra gente, vamos tentar colocar no ar aqui. Tem muito assunto, o tempo é curto, mas vamos tentar colocar mensagem de áudio, se você mandar aqui pra gente, pelo nosso zap. 11 974690138, 11 974690138.

3-8 foi com paradinha, como o Neymar Júnior, de saudosa memória, fez aquele pênalti melancólico. Aliás, o que não foi melancólico...

superada no domingo pela Espanha, que também tem seu talento, sua forma de jogar, enfim, vai ser um jogaço a final do Mundial, Espanha e Argentina, mas a Argentina mais uma vez saindo atrás no placar, consegue uma virada fantástica com a assinatura dele, Lionel Messi, mais uma vez. Ontem não marcou, mas deu passe para os dois gols, o homem está jogando muita bola, temos que reconhecer que é um sobrenatural e a gente tem que aproveitar essa gente aí, porque os fora da curva, os excepcionais, os craques que merecem esse nome estão escassos. Então vale a pena mesmo a gente tirar o chapéu para os argentinos que vão para mais uma final de Mundial. Agora 8:06, olha só, já tem mais de Copa do Mundo, vamos falar com o nosso Juliano Justo, que já está na linha já, para avaliar o jogo de ontem e para avaliar principalmente a final do Mundial entre Espanha e Argentina, Argentina e Espanha, tá bom? Olha só, o Irã ameaça ampliar os ataques se os Estados Unidos atingirem a infraestrutura do país. O regime dos Ayatollah afirmou hoje que não aceitará interferências no Estreito de Hormuz e classificou a região como uma linha vermelha para o país. O porta-voz do Comando Militar Conjunto Iraniano também ameaçou ampliar os ataques na região caso os Estados Unidos cumpram as ameaças de atingir a infraestrutura iraniana. As declarações aconteceram em meio à escalada das tensões entre Teerã e Washington após novos ataques americanos contra alvos iranianos. Aliás, o Irã está ameaçando, ouça só, hein? O Irã está ameaçando fechar uma outra importante rota de navegação comercial, o Estreito de Bab el-Mandeb, por onde passam 12% do comércio marítimo do mundo. O estreito fica na costa do Iêmen e é um trecho que liga o Golfo de Aden ao Mar Vermelho e, através do Canal de Suez, leva até o Mar Mediterrâneo. Então, é mais um ponto de estrangulamento crítico que pode ser fechado caso os Estados Unidos continuem bombardeando o território iraniano e, principalmente, como disse o presidente Trump, bombardeando a infraestrutura do Irã. O presidente Trump disse que eles vão ser destruídos, os ataques vão continuar, até que ele, Trump, decida que não quer mais. É assim, é simples assim. E agora, essa escalada no conflito entre Irã e Estados Unidos e essa ameaça do governo iraniano, do regime dos Ayatollahs, de fechar um outro ponto de passagem que implicaria na retenção de 12% do comércio marítimo mundial. Vamos ficar atentos também a esse conflito que parece não ter fim. Agora são 8:09, uma lista encontrada pela Polícia Federal na mesa de cabeceira do bicheiro Adilson Oliveira Coutinho Filho, o tal do Adilcinho, reúne os nomes de 61 policiais do Rio de Janeiro e registra valores que, somados, ultrapassam 20 milhões de reais. De acordo com a investigação, as anotações podem indicar que candidatos foram beneficiados por recursos provenientes do jogo do bicho, foram beneficiados nas eleições de 2022. A partir das planilhas encontradas, a polícia passou então a investigar a relação entre as empresas gráficas contratadas por campanhas eleitorais e o grupo comandado pelo Adilcinho. Segundo a Polícia Federal, os 61 policiais citados nas planilhas não foram alvo das buscas. A investigação está em fase de cruzamento de dados para verificar a origem dos recursos e a regularidade ou não das despesas declaradas à Justiça Eleitoral. Não posso dizer que estou escandalizado com essa suspeita de que o jogo do bicho, o crime organizado, estaria financiando campanhas eleitorais. Não posso dizer que estou escandalizado, mas é importante que a PF leve adiante essa nova investigação que pode desvendar e aí comprovar de fato essa suspeita que existe já há muito tempo. Olha, 8:10 agora. Falar de Copa do Mundo? Vamos lá, falar de Copa do Mundo.

0: Jogaço, hein? Jogaço ontem e o nosso Juliano Justo acertou na mosca. Acertou na mosca, disse que daria Argentina. O Juliano, que é repórter de esporte aqui da EBC. Fala aí, Juliano. Bom dia pra você.
1: Um grande abraço pra você, um abraço pra todo mundo. E às vezes acontece, né?
0: Às vezes dá certo.
1: A gente, é interessante dar o palpite antes e tal, né? Às vezes a gente acerta, às vezes a gente erra. Muito bom dia a todos aí. E o importante é que foi um baita jogo, né? Um jogo espetacular e mais ou menos dentro do previsto aí, essa classificação da Argentina, né? Com aquele mesmo roteiro aí dos últimos jogos da Argentina, muito drama, muita raça, né? Determinação do time e essa virada aí no finzinho. E eu acho que é um prêmio também, claro, para o Messi, prêmio para o Lautaro, né, que tem uma carreira espetacular lá na Inter de Milão, e na Argentina ele vinha sofrendo aí por falta de gols, enfim, marcou contra a Suíça e marcou ontem o gol da virada, o golaço aí de cabeça, né, e agora a gente fica no aguardo aí para ver como é que vai ser essa final, né, uma final inédita, e acho que é um prêmio também para o futebol, né, dois times que procuram valorizar aí a posse de bola, o toque de bola, enfim, tem grandes estrelas também, e tudo para ser um jogo espetacular aí no domingo às 16h, né?
0: É isso. A gente brinca aqui, mas vamos combinar, né? Quando você chega numa reta final de Copa do Mundo, que você tem jogando Inglaterra e Argentina, França e Espanha, qualquer resultado que der, tá certo. Você não pode chamar de zebra, mas não é absurdo chamar de zebra qualquer resultado. A gente dá um chute aqui, né? E é lógico que alguns chutam com mais precisão. O Juliano é um cara que entende de futebol, não é que nem eu, que sou um torcedor. E a gente vai se baseando no retrospecto. Ah, sei lá, até torcidas pessoais também pesam, né? É, mas não dá pra dizer que, nossa, que erro. Não tem erro. É assim, é um jogo também, né? É um jogo que às vezes encaixa, às vezes não encaixa. Agora, o que não tem erro, né, Juliano, é falar que o Messi tá numa excelente fase. A gente tem que lembrar, tudo bem, é craque, todo mundo sabe que é craque, mas ele vinha de lesão, ele participa de uma liga que tá longe de ser uma liga das mais relevantes no mundo, né? Tá no fim de carreira, e havia dúvidas quando começou essa Copa que Messi nós teríamos, né, Juliano?
1: Ah, com certeza. Não, foram várias dúvidas, na verdade, né? Mas o Messi, parece, agora fica cada vez mais claro, que ele estava já programando, de repente, esse último tango, enfim, a última dança que chamam dele, a última participação em Copas do Mundo, né? Parece que ele já estava programando a saída lá para a Liga dos Estados Unidos, um futebol do nível um pouco inferior, né? Enfim, muito dinheiro, muito marketing, tudo, mas em termos de disputa, de competição, é uma liga inferior, a gente tem que dizer isso, né? Mas parece que ele vinha se programando já para, de repente, jogar uma quantidade menor de jogos, vir treinando e se preparando para essa última Copa, né? E é o que vem dando muito certo, né? Ontem, interessante falar um detalhe ali do jogo, né? Me parece, né? Claro que não foi por isso que a Argentina passou, enfim, mas naquela hora no primeiro gol ali da Argentina, parece que no início da jogada o Messi estava um pouquinho avançado ali, né? Estaria impedido, enfim, mas acabou passando aí pela arbitragem e tal, mas ele deu passe para o meio, né? No começo da jogada ali, acho que estava um pouquinho à frente, mas é um cara que vem se destacando demais. E é interessante a gente falar também que a gente já vem falando há um tempinho aí durante a Copa do Mundo, né? Que essa é diferente, né? Da Argentina para o Brasil, tem que falar isso, né? Que a ligação dos jogadores, do grupo todo da Argentina com a torcida, enfim, com o país, eles parece que são mais intensos, né? Vibram mais aí, se identificam mais, parece, com a torcida e tal. E a gente acabou perdendo isso com o tempo aqui no Brasil. Isso faz falta, né? Faz diferença na hora do detalhe, na hora da competição em nível alto ali. E o Messi, claro, um grande nome, seria, né, pro futebol, seria espetacular, de repente, ele encerrando aí a carreira com mais um título mundial. E falar rapidinho também do Scaloni, né, o técnico da Argentina. Ele é um cara que, o primeiro trabalho dele em nível alto, assim como comandante de uma seleção de destaque, claro, né, ele começou, já foi campeão na Copa passada. Se conseguir agora manter esse aproveitamento espetacular dele à frente da Argentina, um bicampeonato, Que baita trabalho, né? E é um cara que sempre ele tem consciência, né, do tamanho da Argentina, da importância da Argentina, e ele sempre coloca a equipe à frente, e no momento que precisa fazer as mudanças, ele faz, né? Ele já aconteceu isso em várias oportunidades nessa Copa, na Copa passada também, e ontem ele acabou deixando o Depoy de fora, né, que é um cara também, um dos principais nomes desse grupo, deixou no banco de reservas, e na hora que a Argentina estava atrás no placar, ele fez a modificação ousada também, né? Tirou Paredes, colocou o time para frente e acabou tendo um prêmio aí no finzinho do jogo. Enquanto isso, o técnico, o Thomas Tuchel, né, que está à frente da seleção da Inglaterra, é a questão do resultado também, mas a gente procura ver isso além do resultado, né? Ele vinha se classificando, mas acabou ficando de fora. E aí vem aquelas questões que ele não levou jogadores importantes, principalmente o Phil Foden, né, um dos grandes nomes aí do Manchester City. Ele foi muito cobrado por isso antes da Copa, e agora isso vem à tona novamente, né? Não levou os caras, a Inglaterra acabou ficando de fora. Enfim, só um vence, né, Agostinho?
0: Não, é isso mesmo, é isso mesmo. E você falou do Scaloni, né? O que falam é que o Scaloni ficou como técnico da Argentina antes já do título passado. Foi ficando, porque a AFA não tinha dinheiro para contratar um técnico. É o que contam. Ele
1: Exato.
0: foi ficando, nem era muito prestigiado. Aliás, muito pelo contrário. O pessoal tinha todas as ressalvas contra ele, ficou, foi campeão, foi mantido, e acho que você falou a palavra mágica, né? Que nem é um segredo fechado a sete chaves, mas o planejamento, né? É planejamento. O Messi planejou como ele ia chegar na Copa do Mundo e chegou, sobrando, sobrando. E a seleção argentina também, que se manteve praticamente a mesma, né, com algumas mudanças, mas é muito parecida a escalação hoje da Argentina, da que foi campeã na Copa passada. E o Scaloni tem o time na mão. Você percebe que ele tem o time na mão. Ele troca, ele acerta, ele sabe, ele muda. Enfim, é cara de time campeão, né, Juliano?
1: Sim, claro que tem. Vai ter mais um baita desafio agora na final, aí a Espanha e tudo, mas está se encaminhando aí o título da Argentina, né? E o Scaloni, ele, pô, em várias outras entrevistas, ele já falou disso, né? Que ele, claro que valoriza, lógico, não tem como fugir disso, do resultado e tal, mas ele valoriza muito também o convívio com o grupo, né? Falou da importância dos assados, né, que ele, como eles chamam lá na Argentina, o churrasco, né, que ele faz com a delegação, com todo o grupo, o pessoal da comissão, enfim, eles já levaram lá para o Catar, né, não sei, uma quantidade incrível de carne lá para assar e tudo, e agora para os Estados Unidos também, e a cada, sei lá, 2, 3 vezes por semana eles fazem isso aí, e ele falando até que, de repente, ele reduz até um pouquinho o tempo do treinamento para ter esse período de reunião do grupo e tal, e claro que vem dando muito certo, né? Vamos aguardar agora essa final. E tudo para ser um baita jogo, né? Uma final inédita aí, a Espanha tentando o bicampeonato, né? E a Argentina seria o tetra aí e o bicampeonato consecutivo. Lembrando também um outro detalhe, né? Legal da gente falar que, de repente, claro, não é tão legal para os brasileiros aí, que muita gente, a maioria está torcendo contra a Argentina, enfim, cada um torce para quem quiser, tem suas preferências e tal, mas desde aquela, lá de trás, né, do Pelé, lá de 58, 62, que uma equipe, na verdade, não consegue um bicampeonato consecutivo em Copa do Mundo, para a gente ter um pouquinho da dimensão aí do tamanho do que a Argentina tá prestes a fazer aí.
0: É isso, vai ser um jogaço, né? Não dá para cravar nada, mas vai ser um jogaço mesmo. Talentos dos dois lados. A Espanha brecou a França, que para muitos era tida como, talvez, vai, digamos, a mais cotada para conquistar o título. A Espanha conseguiu segurar um ataque fantástico da França. Quem sabe consegue também, vai ser um jogaço, mas você não vai fugir, Juliano Justo, sem a sua previsão para a final da Copa do Mundo entre Argentina e Espanha, Juliano.
1: Vamos lá, previsão aí, um jogo com muitos gols, hein? Vamos marcar aqui 3-2 para a Argentina e o Messi se consagrando mais ainda aí num fim de carreira espetacular, né? Bicampeão mundial, 3-2 da Argentina. Pode cravar aí.
0: Gravado então, o Ricardo Garcia gravou aí, né, Ricardão? Tá gravado. Vamos cobrar, não vou cobrar nada, a gente vai conversar com o Juliano, lógico, para a gente fazer um balanço na segunda-feira dessa Copa do Mundo, que foi fantástica, independente de qualquer resultado, foi fantástica, inchada, mas até isso deu certo, na minha opinião. Essas seleções que chegaram e que não entrariam, não houvesse esse crescimento do número de seleções, elas agregaram demais, trouxeram um sabor diferente, acho que isso é um ponto positivo. A arbitragem nem tanto, acho que a gente precisa calibrar esse negócio do VAR. O VAR
1: Um outro
0: funciona
1: detalhe,
0: muito...
1: Agostinho.
0: Hã? Diga aí.
1: Um outro detalhe, a questão do inchaço aí das seleções, enfim, um outro detalhezinho que passou despercebido aí por muita gente, que Cabo Verde, né, que é, bom, talvez aí o destaque, história inusitada da Copa, acabou empatando com as duas finalistas, né? Empatou com
0: Olha.
1: a Espanha e empatou com a Argentina, né?
0: Sim,
1: Aquele
0: sim.
1: 0x0 do Vozinha lá no começo, enfim, depois o 2x2 ali e tal, e a Argentina acabou passando, tá na. Aquela confusão toda, mas no tempo normal, né, a Argentina acabou empatando com o Cabo Verde.
0: É verdade, o xodó da galera, né? O Cabo Verde tem um espaço especial no coração de todos nós. Mas é isso, vamos aguardar então, vai ser um jogão e a gente conversa com o Juliano na segunda-feira para fazer um balanço final da Copa do Mundo 2026. Juliano, obrigado mais uma vez
1: Falou,
0: pela
1: Agostinho.
0: canja aí, a gente se fala em breve, tá bom?
1: Grande abraço, bom programa, bom dia a todos aí.
0: Valeu, Juliano Justo, repórter de esportes da nossa EBC, falando sobre essa final que vai ser histórica, com certeza. 8h21. Vamos falar de que agora, hein? Vamos falar ainda de uma... Não, vou falar do seguinte, da taxação. Você que chegou agora, foi confirmado que já se sabia a taxação de 25% sobre produtos brasileiros, taxação que foi definida pelo governo Trump. Lembrando que essa nova taxação, que já foi publicada e tal... pelas autoridades norte-americanas, será cobrada a partir do dia 22 de julho. Mas alguns itens brasileiros não serão sobretaxados. E por que não serão sobretaxados? Porque eles interessam demais ao consumidor norte-americano. Só por isso mesmo. Eles estão olhando para o umbigo deles, como sempre fazem. Então veja só a relação de produtos brasileiros que ficaram fora do tarifaço, o que é bom para nós. É bom para nós, mas mais uma vez reforça a convicção de que não há nada técnico nessa cobrança. É apenas interesse individual unilateral dos Estados Unidos. Então ficam fora do tarifaço carne bovina, café, laranja e suco de laranja, petróleo bruto e gás natural, aeronaves civis, motores e componentes aeroespaciais, produtos farmacêuticos e ingredientes químicos para uso farmacêutico, semicondutores e máquinas para fabricação de semicondutores, peixes e crustáceos, produtos de madeira tropical, mel orgânico, ferro guza, castanhas. O norte-americano gosta de castanhas no café da manhã, então não vamos sobretaxar as castanhas, tá certo? Celulose de madeira, pasta química de madeira, helicópteros, motores aeronáuticos e componentes do setor aeronáutico, alguns minerais e produtos metálicos considerados estratégicos para as cadeias produtivas norte-americanas. Então esses itens todos aqui não são poucos. Estão fora da sobretaxação de 25% porque interessa aos Estados Unidos e, nesse caso, eles não estão nem ligando, né? Então, é aquela argumentação do PIX, da natureza que está sendo desmatada, nesses casos não interessa. Só nos casos em que eles acham que o produto brasileiro entra no comércio norte-americano com concorrência, com qualidade, com capacidade de vender, aí lá eles não querem ver esses produtos circulando na mesa dos norte-americanos, tá bom? Já a resposta forte, precisa do governo brasileiro em relação a essa sobretaxa, tá? Agora são 8h25. Olha só, a gente tá de olho ainda na situação da Venezuela. Na Venezuela, os números de mortos seguem crescendo. seguem crescendo ainda, por causa, lógico, dos terremotos. São dois terremotos, foram dois terremotos no dia 24 de junho. E a última contagem indicava cerca de 4.700 mortos, quase 17 mil feridos e mais de 38 mil pessoas desabrigadas e um número incerto ainda de pessoas desaparecidas. Hoje a gente completa 22 dias dessa tragédia na Venezuela e óbvio que passados 22 dias a chance de encontrar alguém vivo nos escombros é infelizmente muito, muito reduzida. Nós estamos recebendo agora aqui no Alô Alô Brasil da Rádio Nacional a responsável por coordenar a equipe brasileira do Corpo de Bombeiros que participou das buscas na Venezuela, a Major Daniela Santos Oliveira. Major, muito obrigado por atender o nosso convite. Um bom dia para a senhora.
2: Bom dia, Agostinho. Bom dia a todos os ouvintes também. Prazer estar falando com vocês.
0: Muito obrigado. A senhora já está aqui no Brasil, a equipe brasileira já retornou, é isso?
2: Isso, nós retornamos no sábado de madrugada, dia 11.
0: Foram quantos dias de trabalho, Major?
2: Foram 15 dias.
0: 15 dias de trabalho.
2: Isso.
0: Eu imagino, Major, que a decisão de encerrar as buscas... Eu queria saber como é que se decide isso, o encerramento das buscas. E deve ser uma decisão difícil de tomar, né? Porque, por definição, os socorristas, vocês do Corpo de Bombeiros... sempre acredita que há possibilidade de se manter um pouco mais, de tentar encontrar uma vida ainda, por menos provável que isso seja, que o cenário indique, né? Como é que acontece a decisão de encerrar as buscas e por que ela aconteceu 15 dias depois, Major?
2: Na verdade, existe uma previsão técnica, né, para isso, que as equipes internacionais, geralmente quando elas vão a outro país para apoiar, elas ficam em torno de 10 dias, e principalmente são equipes que atuam com busca e salvamento urbano, que a gente chama de equipe USAR. A previsão, então, é de ficar 10 dias, tanto que as doutrinas internacionais falam que essas equipes têm que ser autossuficientes por esses 10 dias, que nada mais é que chegar no país e não dar trabalho para o país, pelo contrário, conseguir apoiar sem ficar necessitando de nada. Então, com relação à busca e resgate, a gente atua com uma previsão de 10 dias. Claro que sempre a gente estuda histórias de sobreviventes há mais de 30 dias até. Na Turquia, a gente atua na Turquia também, teve sobrevivente até com 14 dias, mas são situações que fogem a uma média, né, de atuação. E a nossa equipe, como ela é uma equipe de missão humanitária também, atuou fazendo algumas vistorias com os especialistas, né? Algumas vistorias de locais que poderiam estar condenados ou não, né? Passíveis de voltarem a ser habitados ou não. E também a gente fez a entrega de purificadores de água para o Ministério das Águas da Venezuela. Fizemos instruções com eles para saber como utilizar. Por isso, esse período de 15 dias. Mas, normalmente, quando as equipes internacionais atuam em busca e salvamento, somente são 10 dias.
0: Major, a equipe era formada por quantas pessoas? Era só o pessoal de São Paulo? Havia agentes, bombeiros de outros estados aqui brasileiros? E como é que foi o trabalho? Que cenário foi que vocês encontraram lá na Venezuela?
2: A equipe tinha 86 integrantes. De bombeiros eram 72, sendo 31 de São Paulo, 31 de Minas Gerais e 10 do Paraná. Os demais eram integrantes da Anatel, que nós ajudaram com os equipamentos dele, tentando localizar sinais celulares nos escombros. E teve a equipe da Defesa Civil Nacional também, inclusive com especialistas em engenharia. E também a equipe da Seção de Comunicação do Governo Federal. Então, a equipe era composta por todos esses integrantes, cada um executando as suas funções. Logo que a gente chegou, as equipes de busca e salvamento já começaram a atuar. Era um cenário de... A gente chegou, era no período ainda da madrugada, mas já tinha muitas pessoas ainda na rua, muitas pessoas populares mesmo atuando nos escombros, né, tentando... movimentar algumas cargas. A gente estabeleceu a nossa base de operações em um ponto que era um campo de futebol sintético, que ficava bem à beira-mar mesmo, em Laguaira. E enquanto a gente montava, uma parte da equipe montava a base de operações, a outra já saiu para fazer essas buscas e iniciar os trabalhos.
0: Agora, Major, havia óbvio que socorristas, enfim, bombeiros de toda a parte do mundo, né? Como é que é feita a divisão? Chega a nossa delegação lá, escolhe já um setor, existe uma coordenação única? Como é que é feita essa divisão de tarefas?
2: Existe, é muito legal, inclusive, as suas perguntas, porque existe um padrão internacional, né, a ser seguido para que haja uma coordenação, porque se cada equipe que chegasse agisse descoordenado, ia ser muito pior a chance de encontrar alguém com vida aleatoriamente. Então, existe um padrão internacional, a ONU tem um grupo consultivo que chama INSARAG, que é para buscas e resgates. Quando a gente, desde do momento da mobilização, existe um site que a gente acompanha isso, né? Isso também não é aleatório, você tem que treinar. Então, São Paulo já treina há uns bons anos nesse padrão internacional. Treinar, avisar que está indo, avisar que está a caminho, avisar que chegou no país, o que está levando, que nível de atuação que a gente consegue fazer, que já é também dentro de um padrão. Então a gente foi como uma equipe pesada. O que que isso quer dizer? Que a gente consegue atuar por 24 horas em dois locais distintos de trabalho, que a gente chama sítios de trabalho. Então cada equipe, a leve é de um jeito, a média é de outro e a pesada é de outro. Então nós fomos com uma equipe pesada. Então o sistema já entende, o sistema Sarag já entende que a gente consegue atuar dessa forma. E assim as outras equipes internacionais também fazem isso. As primeiras a chegar, elas já têm uma função, que é estabelecer, por exemplo, no aeroporto, como que vai ser a recepção das outras equipes, para que todas entrem no sistema. E aí as equipes têm um painel de comando, né, que chama um dashboard do ICMS, que você consegue ver lá todas as equipes que estão no país, qual o nível delas e aonde elas já passaram, onde elas já estão atuando. Então, as primeiras que chegam, que geralmente são as mais próximas, mas não é uma regra também, né? Quem consegue se mobilizar mais rápido, elas já conseguem atuar triando alguns sítios de trabalho, que são esses locais que a gente atende. Aí ela deixa muitas vezes marcações, tanto no local quanto no sistema. Se a chance de pessoas vítimas vivas confirmadas, ela já começa a atuação. Se as chances de possíveis vítimas, porque eram, por exemplo, um prédio residencial, muitas pessoas estão falando que há pessoas lá, mas não consegue estabelecer ainda o contato com a vítima, ela já manda uma equipe ir lá para continuar essa busca. Então, tudo é muito coordenado, a gente atua com essa coordenação. E ela ajuda a não, por exemplo, tinha 31 países e 65 equipes, porque alguns países mandaram mais de uma equipe. Se todas atuassem aleatoriamente, a gente não conseguiria ter o panorama de onde já foi equipe e aonde precisa ir uma equipe, porque outra já triou e disse, ó, ali precisa investir mais tempo porque há chance de pessoas vivas. Então é dessa forma, é bem coordenado.
0: E nesse caso da Venezuela, salvo engano, a destruição maior aconteceu numa região muito específica, né, de La Guaira. Quer dizer, a ação de toda essa gente, me parece que ficou numa região muito delimitada, o que exige ainda mais coordenação, né, Major?
2: Exatamente. Pelo que a gente acompanha, a gente ficou em La Guaira e praticamente toda a linha, né, do litoral ali foi atingida. E era um dia, o dia do terremoto para eles era um dia de feriado. Então muitas pessoas relataram que poderiam ter mais pessoas por ser um dia de feriado e como é uma região de litoral, as pessoas teriam ido lá visitar. Alguns moravam, mas alguns tinham casa de praia, então estavam lá por causa disso. Então, por isso que talvez o número de. É o que a gente imagina, né? O número de desaparecidos talvez seja maior até por causa desse fato. E realmente, como prédios inteiros, condomínios inteiros foram colapsados, muitas vezes no mesmo local, no mesmo condomínio, atuava a nossa equipe, por exemplo, como aconteceu com a equipe do Reino Unido, com a equipe do Equador, com a equipe da Argentina, todos em pontos distintos, mas atuando ali em busca de possíveis vítimas vivas.
0: Nós estamos conversando aqui na Rádio Nacional com a Major Daniela Santos Oliveira, que coordenou a equipe brasileira de socorristas, de homens do Corpo de Bombeiros, que atuaram na Venezuela nessa tragédia que completa hoje 22 dias, os dois terremotos que sacudiram a Venezuela, provocando, por enquanto, pelo menos 4.700 mortos. Major, a senhora disse que trabalhou também na Turquia, né, no terremoto que aconteceu no ano passado, se eu não tô enganado. É, foi muito diferente. Quando a senhora chega no local, a senhora olha, tem a primeira visão do estrago. Já dá para saber o nível de dificuldade que vai ser enfrentado, a possibilidade maior ou menor de encontrar sobreviventes? Já é possível? Aliás, com essa comparação que a senhora tem em relação à Turquia, lá o estrago foi maior. Enfim, diga qual foi a sua percepção logo ao chegar à La Guaira.
2: É, o terremoto da Turquia foi em 2023 e, sim, como a gente já tinha uma experiência da Turquia, logo no começo a gente percorrendo, né, o caminho até a chegada ao ponto que seria a nossa base de operações, já deu para perceber que não era igual nem o tipo de colapso, nem a proporção. Porque na Turquia, quando a gente chegou, cidades inteiras estavam devastadas. Então a gente não via muitas pessoas na rua, porque ou infelizmente elas tinham falecido ou elas tinham saído das cidades. É, a primeira cidade que a gente atuou na Turquia, que chama Karamanmaraş, ela tem um aeroporto. A gente foi para esse aeroporto e as pessoas estavam saindo da cidade. Então estava bem deserto mesmo, somente as equipes de apoio local, ou da Defesa Civil Nacional deles, ou das equipes de resgate. Na Guaira, não. Na Guaira, a gente viu que, como parte, né, da cidade ainda funcionava alguma coisa, né, funcionavam comércios, ainda que seja no apoio, né, não funcionavam regularmente, mas assim, estavam abertos, não estavam colapsados, apoiavam de alguma forma, e esse cenário já foi bem diferente. E o tipo de colapso que a gente viu na Turquia, os prédios eram, pareciam que tinham sido implodidos mesmo, um empilhamento que a gente chama, o modo empilhamento. Em La Guaira, na Venezuela, teve muito tombamento de prédio. A gente viu muitos prédios tombados. Depois, até os nossos especialistas engenheiros explicaram um pouco o que tem a ver com a forma do tremor, mesmo esse tipo de colapso das estruturas. E o número de sobreviventes na Venezuela foi maior, porque nas primeiras horas, nos primeiros minutos, a população mesmo ajudou a salvar quem estava ali em prédios que colapsaram parcialmente, mas outros andares permaneceram. Então, tinha muitas pessoas nesses andares que foram auxiliadas pelas pessoas ali nos primeiros minutos, nas primeiras horas. Então, deu para ver uma proporção bem diferente, né?
0: Sim. Foram 15 dias de trabalho, né, ininterrupto. Qual foi o resultado, Major? Os números, eu sei que são números difíceis, né? Imagino, né, que a contagem não seja tão simples, são várias frentes de trabalho, mas especificamente em relação à nossa delegação, qual é o resultado que esses 15 dias trouxeram, Major?
2: Nossa equipe brasileira, né, nos 15 dias foram 90 intervenções. Então, dessas 90 intervenções, a mais rápida foi de 3 horas, porque imagina que a gente também fez triagem nos primeiros momentos. Então, não é uma triagem... Ela é rápida, né? Tem que ser rápida, mas ela é, às vezes, uma área extensa. Então, 3 horas para verificar, passando cães, detectores, para ver se apontam alguma área de interesse para a gente poder plotar e lançar no sistema como uma área passível de uma equipe atuar. Até a mais demorada, que foi 50 horas seguidas, porque havia chances de possíveis vítimas vivas. E, infelizmente, a gente não recuperou vítimas com vida, mas, no total, foram 23 vítimas recuperadas em óbito e entregue às famílias. E a gente percebe que isso, né, e já percebia em outros cenários, tanto nacionais também, que é um momento importante na vida dos familiares, né, porque há uma angústia, né? E a gente percebia essa angústia também lá no cenário das pessoas que às vezes querem tirar as pedras com a mão, querem montam uma barraquinha na frente de onde era a casa da pessoa, né? Do condomínio da pessoa, e estão lá até encontrar algum vestígio da seu ente desaparecido. Então, no total, 90 intervenções, 23 vítimas recuperadas.
0: Não, e não há dúvida, né? Recuperar o corpo de um parente, de um amigo, enfim, de alguém próximo, é óbvio que não é o resultado que se espera, né? Se espera a pessoa viva, né?
2: Sim, com
0: É,
2: certeza.
0: mas é um alento, é um alento mesmo, é um alento mesmo a recuperação do corpo da pessoa que está soterrada. Agora, Major, é lógico que vocês são pessoas preparadas,

0: preparadas, treinadas, enfim, têm já um histórico nessa situação limite, né, que é uma situação limite mesmo. Mas qual é a reação pessoal, se é que dá para dizer? Porque, assim, ao final, infelizmente, vocês não tiveram a felicidade de resgatar alguma pessoa com vida. É uma sensação de frustração, não chega a esse ponto, é um trabalho que foi feito, bem feito. Pessoalmente, dá para descrever qual é a sensação, Major?
1: Sim. A gente é uma frustração, mas a gente, nos nossos treinamentos, inclusive, a gente lida com isso, né? Porque a gente vai muito no afã de querer encontrar a pessoa com vida, sempre, em todas as ocorrências nossas, né? Mas a experiência também mostra que esse momento de recuperar o corpo, entregar para a família, muitas vezes nos locais as pessoas aplaudiam a gente, por mais que a gente estivesse retirando o corpo. Porque é um momento também de angústia que se termina para iniciar um outro, que é o do luto. Então, isso com o tempo a gente vai aprendendo na nossa carreira, que é uma forma também de ajuda, né? Não deixa de ser uma forma de ajuda, porque muitos ali estão na angústia de saber, e a gente teve casos assim, de não saber se a pessoa tinha saído de casa naquele momento, se tinha ido no comércio, se estava num hotel que estava a trabalho, se estava no hotel que colapsou. Então, ela fica sem nem ter um norte da onde a pessoa estava. Então, nos nossos treinamentos, a gente treina essa frustração de não ter a pessoa com vida, mas de dar essa resposta, porque é uma resposta, né, para os familiares ali.
0: É isso. Nós conversamos aqui com a Major Daniela Santos Oliveira, que foi a chefe, a coordenadora da equipe brasileira de socorristas, bombeiros, enfim, equipe que foi enviada para a Venezuela, em função da tragédia dos dois terremotos que aconteceram no dia 24 de junho na Venezuela, atingindo especialmente a região de La Guaira, cidade litorânea da Venezuela. Major, só para encerrar essa entrevista, agradecendo demais a sua atenção com a gente aqui, com o nosso ouvinte, eu cheguei a acompanhar como repórter alguns casos de soterramento, de deslizamento de terra, nada equivalente a um terremoto na proporção do que aconteceu na Venezuela, mas acompanhei muitos bombeiros em trabalho de resgate, de soterramento, desabamento, e lembro bem de um que aconteceu em 2020. Que atingiu, foi um soterramento que aconteceu, foram alguns que aconteceram depois de uma chuva forte no litoral aqui de São Paulo, que destruiu vários morros no Guarujá, Santos e São Vicente, com 45 mortos. E durante foram dias de trabalho, enfim, numa região muito perigosa, porque a água continuava descendo e a terra também sendo remexida. E infelizmente, nessa operação, dois bombeiros acabaram soterrados durante a operação de resgate. Não vou esquecer jamais o cabo Maciel de Souza Batalha e o cabo Rogério de Moraes Santos, jovens que morreram nesse trabalho. Eu queria saber da senhora se, durante a operação, naquele momento limite em que o risco é muito presente, se a senhora chegar a pensar nesse risco, se vê a lembrança de familiares, enfim, ou não dá para pensar nisso, não é para pensar nisso, só para pensar no trabalho que está sendo realizado, como é que se lida? Esse risco pessoal também que o bombeiro, que o socorrista enfrenta a cada momento.
1: É interessante lembrar dessa ocorrência. Eu estive lá também no Guarujá, nesse período, e alguns anos antes eu tinha trabalhado, inclusive, com Batalha também. É diferente quando, no meio da escavação, né, que a gente está trabalhando, a gente encontra uma farda, né, que não é o que a gente normalmente está acostumado. Então, para os nossos integrantes das equipes, também é uma forma de trabalhar isso, quando a gente está atrás de um companheiro também, que não é o mais comum, né? Mas quando a gente está num cenário desse, que há o risco, a gente tem sempre uma função, que é o segurança, né? A função do segurança, ele sempre está ali para ver novos riscos para as equipes que atuam. Inclusive, eu não sei se você percebeu, quando você acompanhou, que eles sempre estão com um apito. Existe também um padrão de apito que a gente orienta todo mundo quando acontecer, para evacuação imediata. E num cenário de terremoto, o que também nos preocupa são as réplicas, né? Na Turquia, por exemplo, a gente passou por um novo terremoto, nem foi réplica, de 6,4, quando a gente estava numa outra cidade chamada Hatay. E ali a gente sentiu

0: na pele mesmo, como é um terremoto, como a gente ficou sem ação e a gente estava na nossa base de operações, e ela é nada mais é que um acampamento, então ela não tem estrutura que possa cair na gente, né? E a gente foi arremessado do chão e teve membros da equipe que tiveram algumas escoriações, problema no joelho, porque realmente é um acontecimento que te deixa sem nenhuma ação. Então, com essa experiência já, na Venezuela, a gente tinha muitos receios de acontecer uma réplica ou um novo terremoto. Ainda mais pela magnitude que foi 7,2 e 7,5. Os estudos mostram que há chances de acontecer um outro terremoto, além das réplicas que já são comuns na sequência. Então, uma réplica ou um novo tremor numa área que a gente, em várias áreas, né, que a gente atua, em que a estrutura ainda não está totalmente colapsada. Com certeza é um risco, né? É um novo risco. E a gente só corre esse risco quando há chances de pessoas vivas, né? E isso tudo a gente tende a ficar monitorando para tentar mitigar ao máximo, mas o risco sempre acontece e as equipes sempre trabalham com esse risco, sim. Não deixa de lado, não. É até importante ter esse receio para que a gente aja dentro da segurança possível para um cenário desse, né?
1: É isso, e que bom que todos os nossos voltaram com vida e voltaram bem. Major Daniela Santos Oliveira, foi um prazer ouvi-la. Parabéns pelo trabalho, cumprimente seus colegas também e até uma próxima oportunidade, Major.
0: Obrigado, obrigado pela oportunidade.
1: Legal. Major Daniela Santos Oliveira foi a chefe, a coordenadora da equipe de brasileiros que estiveram durante 15 dias nas buscas na Venezuela, buscas que continuam ainda, né? Já agora num ritmo bem menor, porque já a chance de encontrar sobreviventes é muito, muito reduzida, infelizmente. Hoje nós completamos 22 dias da tragédia que aconteceu no dia 24 de junho. 8h48, vamos até Belém. Olha, Belém, no Pará. A Isa Nascimento está com a gente, né, Isa? Bom dia para você.
2: Bom dia, Agostinho Teixeira. Estamos aqui na capital paraense para falar sobre a fiscalização da Polícia Rodoviária Federal durante o período de férias escolares.
1: Olá, então, Isa, o que que você tem para dizer para gente?
2: Vamos lá. As férias de julho levam milhares de motoristas às rodovias em direção às praias e balneários do Pará. Para garantir uma viagem mais segura, a Polícia Rodoviária Federal reforçou a fiscalização durante a Operação Férias Escolares. O balanço parcial da operação aponta que o número de acidentes, feridos e mortes nas rodovias federais do estado caiu na primeira quinzena de julho, em comparação com o mesmo período do ano passado. Foram registrados 32 acidentes, com 23 feridos e 9 mortes. Mesmo com a redução dos índices, a PRF alerta que o excesso de velocidade ainda é a principal infração. Nas 2 primeiras semanas da operação, mais de 1.600 veículos foram registrados acima do limite permitido, além de 141 ultrapassagens proibidas. Segundo a PRF, os principais destinos turísticos do Pará mais procurados são praias e balneários, como Salinópolis, Mosqueiro, Marudá, Bragança, Vigia, Cotijuba e Algodoal, tendo a principal via a BR-316, que dá acesso à capital paraense, que é Belém. A orientação é que os motoristas revisem o veículo antes de viajar. Respeitem os limites de velocidade, utilizem o cinto de segurança e nunca dirigem, né, após o conselho de bebida alcoólica. A combinação entre fiscalização e direção responsável é essencial para reduzir acidentes e preservar vidas nas estradas. Essas foram as notícias do Pará para o programa Alô, Alô Brasil.
1: Legal, Isa Nascimento falando com a gente ao vivo, direto de Belém, no Pará. Agora 8h50, faltando 10 para as 9, vamos para Brasília. O nosso Renato Ribeiro já está com a gente. Fala aí, Renato, bom dia.
3: Muito bom dia, Agostinho. Fala sobre o tarifaço, né, Agostinho? Que o governo dos Estados Unidos confirmou a aplicação de uma tarifa adicional de 25% contra produtos brasileiros, agora a partir do dia 22 de julho, e a barreira afeta máquinas agrícolas, ferramentas. De etanol, né? Pedras de construção e petroquímicos. Mas ficaram de fora da taxação aviões, terras raras, metais preciosos, mel orgânico e também café em grão, ferro, cobre, aço, alumínio, além de laranja e açaí. Essa medida foi anunciada ontem pelo escritório do representante de comércio dos Estados Unidos após o fim de uma investigação aberta em julho do ano passado. A apuração concluiu que políticas brasileiras prejudicam o mercado norte-americano, entre os alvos da questão PIX, barreiras ao mercado de etanol, desmatamento ilegal e leis anticorrupção. O governo brasileiro, Agostinho, repudiou essa decisão norte-americana, disse não haver justificativa para as medidas unilaterais e classificou o dia 15 de julho como um marco lastimável para a história das relações bilaterais. O Palácio do Planalto afirmou que as alegações contra o PIX e a regulação de plataformas digitais são descabidas e que as acusações sobre desmatamento são absurdas. O Brasil informou que iniciará imediatamente os trâmites para acionar a lei de reciprocidade e levará o caso para a Organização Mundial do Comércio. E o Planalto também planeja adotar medidas para proteger os setores afetados por tarifas, como a adição de uma medida provisória, né? E chamou também essas tarifas de arbitrárias e ilegais, e que também vai buscar aí a diversificação de parcerias comerciais, como também a abertura de novos mercados. E aí a gente segue acompanhando toda essa repercussão no dia de hoje, Agostinho.
1: É isso aí, o nosso Renato Ribeiro falando direto de Brasília. A resposta foi dura, foi precisa do governo brasileiro, lembrando que pela determinação anunciada ontem pelo governo Trump, essa sobretaxa deve começar a valer a partir do dia 22 de julho. O governo abre uma brecha, né? O governo Trump abre uma brecha, dizendo que se o Brasil tentar rever e tal, aqueles pontos que são mais atacados pelo governo dos Estados Unidos, pode até haver uma flexibilização, digamos assim, com a diminuição desses 25%, até o encerramento da sobretaxa, mas o governo brasileiro, como disse o Renato também, não abre mão de alguns pontos são inegociáveis. O PIX, por exemplo, é nosso, não adianta eles quererem modificar o PIX, que lógico, tá prejudicando o faturamento dos cartões de crédito dos Estados Unidos. Bom, mas aí cada um com seus problemas, né? Cada um com seus problemas. Não vai haver claramente nenhuma mudança na política econômica em relação ao PIX, principalmente por causa dessa sobretaxa. E como disse o Renato também, o Brasil já mostrou em outras oportunidades que é capaz de encontrar outros mercados. Outros mercados. É importante o mercado norte-americano? Muito importante. É um parceiro histórico? Um parceiro histórico. Mas há que se sobreviver se o governo Trump acha que pode sobretaxar qualquer país do mundo usando a sua legislação interna. Então o Brasil respondeu na medida e, como disse o Renato também, estuda a lei da reciprocidade para agir como foi definido, inclusive, pelo Congresso Nacional, sobretaxando também na mesma moeda os produtos norte-americanos. Vamos acompanhar. Agora são 8h54, aqui de São Paulo, Vicente Figueira com a gente, né, Vicente? Bom dia.
4: Bom dia, Agostinho. Bom dia, equipe. Bom dia aos nossos ouvintes do Alô, Alô Brasil. Agostinho, tem que ter realmente muita atenção na hora de comprar medicamentos. Uma pesquisa do Procon aqui de São Paulo revelou que o preço de um mesmo remédio pode variar até 25 vezes entre as farmácias aqui da capital. Em alguns casos, a diferença chega a dezenas de reais, dependendo da loja e da região da cidade. O levantamento mostrou também que os medicamentos genéricos custam, em média, 60% menos do que os de referência, garantindo uma economia importante para o consumidor. Entre os exemplos estão a Tadalafil, Vila, a loratadina e a nimesulida, que apresentaram grandes diferenças de preço entre os estabelecimentos pesquisados. Por isso, a recomendação continua a mesma. Pesquise antes de comprar. Para quem tem dificuldade de locomoção, uma boa alternativa é consultar os preços pela internet, onde os medicamentos costumam ser bem mais baratos e também apresentam variações entre os sites. Pesquisar leva apenas alguns minutos e pode fazer uma grande diferença no bolso, não é mesmo, Agostinho?
1: Ah, faz muita diferença e cada centavo economizado é muito bem-vindo. Valeu, Vicente. Abraço para o nosso Vicente, que circula por São Paulo e volta ao longo da nossa programação com mais informações. Falando de São Paulo, Justiça de São Paulo, ouça só, determinou em decisão liminar que o filho de Karina de Paula Cufa permaneça provisoriamente com o pai dele. Quem é Karina de Paula Cufa? É advogada do Tiago Antônio Brennan. Sabe aquele fortão bombadão que gosta de dar porrada em mulher principalmente? Ele mesmo. Ele mesmo. Que está preso. Ele está preso e a Karina é advogada dele. E eles se apaixonaram. Se apaixonaram. O amor não escolhe lugar nem momento. Consta que eles, inclusive, se apaixonaram no parlatório, né? Que é onde o advogado fica para conversar com o seu cliente, com aquele vidro, né? Nem se tocaram. Consta que não se tocaram. Mas o amor surgiu. Surgiu de forma avassaladora e eles se casaram. Ele preso e ela como advogada. São agora marido e mulher, mas a justiça falou assim, não, tudo bem, pode casar, não tem problema, mas o filhote vai ser preservado. É isso mesmo. Momentos mais difíceis da vida surge quando você menos espera, o amor surge. É isso, e aí a Karina tem um filho do antigo relacionamento e a justiça achou por bem preservar o menino, visto que o histórico do padrasto dele agora recomenda cautela. Então, foi tomada a decisão em caráter liminar. O filho da Karina de Paula Cufa vai ser mantido à distância do padrasto Tiago Antônio Brennan até segunda ordem. É uma decisão liminar, portanto, cabe recurso ainda, enfim, mas a justiça determinou. A Karina Barbosa me passa a informação de que hoje é dia do comerciante. Então, para você, comerciante, que está nos ouvindo, boa sorte para você, coragem. Você é uma pessoa de coragem, de brio. Eu admiro o comerciante brasileiro, porque luta com muita dificuldade para superar as adversidades e tentar servir melhor o seu cliente, porque a concorrência é brava mesmo e com medidas como essa do governo Trump, nossa economia sempre sofre um pouco mais, mas para alentar e esquentar o seu coraçãozinho, o governo brasileiro está prometendo agir para defender os nossos comerciantes e a nossa economia como um todo, tá certo? Ó, uma última informação rapidinho, o Tribunal de Contas da União liberou por 8-1 os penduricalhos fora do teto constitucional para servidores da Câmara, do Senado e do próprio Tribunal de Contas que ocupam cargos de direção e chefia. O julgamento foi ontem, o tribunal entendeu em um pleito feito por líderes do Congresso, um pedido feito por líderes do Congresso Nacional que reivindicaram essa mudança no entendimento do órgão e aí, por 8-1, o Tribunal de Contas da União liberou, que beleza, os penduricalhos fora do teto para servidores da Câmara, do Senado e do próprio Tribunal de Contas da União. E assim encerramos. Acabou o Alô, Alô Brasil desta quinta-feira, dia 16 de julho de 2026, dia do comerciante. Valeu, pessoal. Muito obrigado pela companhia, pela colaboração, pela parceria de sempre. A gente volta amanhã a partir das 8 aqui na Rádio Nacional. Valeu.
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3: Olá, ouvinte nacional, muito bom dia, 9:01 agora em Brasília, começando mais um Ritmo da Notícia com muita música e informação para você. Na operação de áudio comigo, Graciara Farias. Hoje começamos com o Seu Jorge, Felicidade.

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0: Ouvimos Fagner e Zé Ramalho, de Zé Ramalho, Admirável Gado Novo. Antes, Simone, com a participação de Zélia Duncan em Petúnia Resedade, Gonzaguinha. A primeira foi Seu Jorge, de Seu Jorge Pretinho da Serra, Felicidade.
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0: A previsão é que a partir da próxima quarta-feira, dia 22 de julho, comece a valer a tarifa extra de 25% dos Estados Unidos sobre produtos brasileiros. O anúncio de estabelecer essa taxa extra sobre as exportações brasileiras foi realizado ontem à noite pelo governo americano. O etanol, máquinas e calçados serão alguns dos produtos que vão enfrentar essa sobretaxa para serem comercializados lá nos Estados Unidos. Mas existem alguns itens que não serão taxados. Renato Ribeiro está no estúdio e tem mais detalhes. Né, Renato? Bom dia.
2: Muito bom dia, Milton.
0: Quais outros produtos deverão enfrentar essa nova taxa e quais deverão ficar de fora, Renato?
2: Pois é, Milton, uma diversidade de produtos. A barreira afeta máquinas agrícolas, ferramentas, calçados, roupas, açúcar, celulose, borracha, pedras de construção e petroquímicos, mas ficaram de fora aviões, terras raras, metais preciosos, mel, café em grão, cobre, ferro e também laranja. A medida foi anunciada ontem pelo escritório do representante de comércio dos Estados Unidos após um fim de uma investigação aberta lá em julho do ano passado. A apuração concluiu que políticas brasileiras prejudicam o mercado norte-americano. Entre os alvos da queixa estão PIX, barreiras ao mercado de etanol, desmatamento ilegal e leis anticorrupção. E o governo brasileiro repudiou a decisão e classificou o dia 15 de julho como um marco lastimável para a história das relações bilaterais. Afirmou que as alegações contra o PIX e a regulação de plataformas digitais são descabidas e que as acusações sobre desmatamento são absurdas. E o Brasil informou que vai iniciar imediatamente os trâmites para acionar a lei de reciprocidade e levar o caso para a Organização Mundial do Comércio. E também vai adotar medidas para proteger os setores afetados por tarifas, o que chamou de arbitrárias e ilegais, além de buscar a diversificação de parcerias comerciais e a abertura de novos mercados. Milton.
0: Ok, Renato, muito obrigado pelas informações. Bom trabalho para você. Agora 9h16, Maria Gadu.

0: Tivemos em Chico Chico de Gonzaguinha, Eu Nem Ligo. Antes, Zé Cabaleiro, dele mesmo, Babilon. A primeira foi Maria Gadu. De Maria Gadu, Tudo Diferente.
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0: O assunto agora é o tratamento para portadores do vírus HIV aqui no Brasil. O principal remédio para tratamento da doença, o antirretroviral dolutegravir, passará a ser produzido pelo SUS, o Sistema Único de Saúde. O medicamento já é fornecido gratuitamente a cerca de 770 mil pessoas com o vírus no país. Sara Kines explica como.
2: A transferência de tecnologia foi concluída pela Fiocruz, a Fundação Oswaldo Cruz, que vai produzir o medicamento desenvolvido pela Vive Healthcare, empresa que faz parte da biofarmacêutica GSK. Em 2020, a fabricante britânica assinou um acordo com o Farmanguinhos, o Instituto de Tecnologia em Fármacos da Fiocruz, para nacionalizar a produção do remédio distribuído pelo SUS. Desde então, Farmanguinhos adaptou a planta de sua fábrica com a compra de novos equipamentos, capacitação de profissionais e reforço operacional para viabilizar a produção. Com a conclusão dessa etapa, para que o medicamento fabricado no Brasil possa ser disponibilizado ao SUS, é necessária a liberação da Anvisa. O antirretroviral produzido nas fábricas da GSK já era distribuído pela Fiocruz desde 2022. A produção nacional já conta com 3 lotes do medicamento prontos para distribuição pelo SUS. Além disso, o Farmanguinhos atua para validar a metodologia analítica do ingrediente farmacêutico ativo. A transferência de tecnologia também inclui a etapa de produção da combinação do dolutegravir com a substância lamivudina, que deve começar no ano que vem. O dolutegravir é utilizado para o tratamento do HIV em todo o mundo e é recomendado pela OMS, a Organização Mundial da Saúde, desde 2019. O medicamento age ao inibir a enzima integrase, impedindo que o vírus se replique dentro das células de defesa. Com eficácia considerada alta, o tratamento também reduz a carga viral, melhorando a imunidade e impedindo a evolução do quadro para a AIDS. Com informações da Agência Brasil, da Rádio Nacional em São Paulo, Sara Kines.
0: Agora em Brasília, 9 horas 28 minutos, seguimos com o melhor da música brasileira, ouvindo agora Maria Bethânia, Feita na Bahia.

0: Ouvimos Céu de João Bosco Aldir Blanc e O Ronco da Cuíca. Antes, Zélia Duncan, dela mesma, nos lençóis desse reggae. Abrindo o bloco, Maria Bethânia, de Roque Ferreira, feita na Bahia.
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0: O Brasil não faz mais parte dos 20 países do mundo com maior número de crianças sem a primeira dose da vacina pentavalente, que protege contra difteria, tétano, coqueluche, hepatite B e doenças como meningite e pneumonia. A informação foi divulgada esta semana pela OMS, Organização Mundial da Saúde, e pela Unicef, que é Fundo das Nações Unidas para a Infância. O repórter Gabriel Correia detalha o relatório para a gente.
2: O relatório da OMS diz que o aumento da cobertura vacinal está ligado a campanhas e dias de mobilização, a busca ativa de crianças, vacinação nas escolas e o monitoramento das coberturas vacinais. Entretanto, na média global, a cobertura permanece abaixo dos níveis registrados antes da pandemia de Covid. Entre 195 países avaliados, apenas 30 têm ampliado a cobertura vacinal desde 2019. Ano passado, mais de 13 milhões de crianças no mundo não receberam a primeira dose da vacina contra a difteria, tétano e coqueluche. Outros 7 milhões não completaram o esquema de sarampo. O resultado foram 57 países com surtos da doença. No continente americano, o Brasil é a exceção. México, Venezuela, Argentina e Bolívia são os que têm mais crianças sem a primeira dose da vacina pentavalente. Da Rádio Nacional em São Luís, Gabriel Correa.
0: Agora em Brasília, 9 horas 41 minutos. Cláudio Zoli.

0: Você ouviu Nando Reis, de Arnaldo Antunes, Não Vou Me Adaptar. Valério Oliveira, de João Nogueira e Paulo César Pinheiro, Minha Missão. A primeira foi Cláudio Zoli, de Marina Lima e Antônio Cícero, A Francesa.
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0: Estamos a menos de 3 meses das eleições deste ano. Os preparativos para que tudo ocorra dentro da legalidade não param. Inclusive, hoje à tarde, o TSE, Tribunal Superior Eleitoral, tem uma reunião com representantes das principais plataformas digitais que atuam no Brasil para discutir o uso irregular da inteligência artificial nas eleições e o combate às fake news. Lembrando que, em março deste ano, o TSE já aprovou alterações na resolução que trata da propaganda eleitoral para regulamentar justamente o uso da inteligência artificial pelos partidos, candidatos e provedores de internet. Desde então, os responsáveis pelas propagandas devem informar, quando for o caso, a utilização de conteúdo alterado por IA ou tecnologia semelhante. Ouvinte, essas informações devem constar de modo explícito, destacado e acessível. Outra regra de combate à desinformação que já vale para as eleições deste ano é a proibição de publicar ou republicar de qualquer forma conteúdos de IA entre as 72 horas que vão anteceder as eleições e as 24 horas depois do pleito. O Ritmo da Notícia teve edição de Dayana Vitor, reportagem Renato Ribeiro, Sara Quines e Gabriel Correia, programação musical de Janina Goulart, apresentação Milton Rocha, operação de áudio Graciara Farias. Flávio Bittencourt.

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1: Inaugura-se neste momento em qualquer parte da cidade maravilhosa o monumental edifício Balança. Balança! Balança!
2: Mas não cai.
3: Foram 17 anos desatando riso pelas ondas do rádio.
1: Projeto e construção de Max Nunes, moradores, todos os astros e estrelas da Nacional, exceto os que forem despejados por falta de pagamento.
4: Um dos mais duradouros sucessos do humor radiofônico brasileiro, o Balança Mas Não Cai, é considerado precursor dos programas de humor como conhecemos hoje, com esquetes, quadros e vários personagens.
3: O Primo Pobre, vivido por Brandão Filho, e o Primo Rico, interpretado por Paulo Gracindo, causavam identificação imediata no público.
5: Os meninos, coitadinhos, estão cada vez mais magros, primo.
6: Você sempre exagerado, hein, primo? Ainda ontem eu passei por lá no meu Cadillac, aliás, 52, já recebi?
7: Já sei.
6: E vi os seus 8 meninos e todos barrigudinhos. Barriga e menina é sinal de fartura.
5: Não, primo, é que ontem cada um deles comeu um caroço de azeitona.
4: Mas antes do Balança, quem abriu a porteira da gargalhada na Rádio Nacional foi o PRK30. Assinado por Lauro Borges e Castro Barbosa, o programa já tinha feito sucesso em outras emissoras até chegar à Nacional em 1946.
3: O PRK30 lotava o auditório, satirizando o próprio rádio, como se uma emissora pirata tivesse invadido a frequência da Nacional. Parece familiar, não é? Nada escapava da piada. Artistas, apresentadores e até o sério e confiável repórter Esso.
8: Alô, Rádio 20, boa noite. O repórter Urso, uma criação Legorne da Standard Aves do Basílio, apresenta mais uma edição do seu famoso jornal falado. Atenção, vamos ouvir a primeira ursada do repórter Urso. O povo carioca acha-se visivelmente satisfeito com a interessante notícia de que uma enorme nuvem de gafanhotos, capaz de escurecer o céu durante 4 horas, dirige-se velozmente para essa capital. Finalmente, vamos ter fartura de alguma coisa.
4: A pesquisadora da Universidade Federal Fluminense e da Fundação Casa de Rui Barbosa, Lia Calabre, lembra que os humorísticos também tinham um tom de crítica social e política, mas com os contornos do Brasil da época.
9: Quando a gente vai ouvir os programas e ler os textos, até porque os programas humorísticos também têm muito de improviso, né? Entram nos diálogos, entram várias questões contemporâneas, muitas vezes de crítica, mas como ela está envolvida pelo humor, ela não é levada a sério.
3: É o caso dos artistas Alvarenga e Ranchinho, que também vão embalar o riso no auditório da Nacional com paródias e sátiras que não poupavam nem o alto escalão.
10: E aí,

0: A dupla chegou a sofrer perseguição no Departamento de Imprensa e Propaganda, o DIP, órgão de censura do governo Vargas. Situação que teria sido interrompida após uma visita dos dois ao Palácio do Catete, onde a boa música caipira teria contagiado o presidente.
1: Mas está parecendo até assembleia, né?
2: É. Tudo em volta esperando os discursos.
3: É. Tudo reunido e tarde.
2: Mas é isso.
3: Puta mundo.
1: Mas você vê o que é as coisas. Hoje em dia o pessoal só pensa em política, né?
2: Ah, mas é mesmo,
1: só
2: né?
1: Só em política. Que será, hein, ué? Eu acho que é movimentação mesmo do tempo, né?
2: É, né? Mas é verdade.
1: Mas a gente falar em política, vai ver que tem até político aí, sabe disso?
2: É.
1: Não convém te falar, não, né?
4: Uma outra dupla também inscreveu a sua marca na história do humor na Nacional. E no rádio brasileiro. Jararaca e Ratinho eram uma atração de tanto sucesso que na festa de inauguração das novas instalações da emissora, em 1942, os humoristas se apresentaram em dois horários diferentes.
0: É difícil falar de humor na comunicação brasileira e não se lembrar da clássica atração Escolinha do Professor Raimundo, que não nasceu aqui na Nacional. Mas há quem diga que os seus primórdios estão aqui, no programa Piadas do Manduca, de Renato Mursi, que também tinha um ambiente escolar como laboratório.
4: Aliás, as histórias do grande humorista Chico Anísio e da nossa emissora também se encontraram. Ele próprio conta um momento marcante da sua passagem pela Nacional, com o personagem Maestro Filó, em uma participação no nosso programa Nacional 80, apresentado por Hilton Abirrian e Apolinho.
5: Foi aqui na Rádio Nacional, aqui no hall, aqui embaixo, quando eu fazia o Maestro Filó, da Lira de Chapotó, e uma senhora de talvez um

80 anos naquela ocasião, que não saía de casa há 15, saiu para conhecer o mestre Filó e trouxe de presente 20 mil reais. Me deu 20 mil.

0: Tancredo e Trancado só vão sair do ar quando uma temporada sem nenhuma graça é inaugurada no país, em 1964. Mas até lá, o riso corria solto e era garantido na programação da Nacional.
1: Este episódio usou áudios do acervo da Empresa Brasil de Comunicação e do Memorial da Democracia.
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5: E vamos nós, 10 e 8.
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5: Olá, os nossos cumprimentos e vamos nós, iniciando a partir de agora, mais uma edição do Revista Brasil, que daqui a pouco vai estar repercutindo a taxação dos Estados Unidos em 25% sobre a nossa economia. Pois bem, o chamado tarifaço. O governo brasileiro, inclusive, já divulgou nota repudiando este assunto. Mas nós, inclusive, já na abertura do programa, estamos com o Aécio Amado, ele que é o editor da nossa agência de notícias, Agência Brasil, e que nos traz mais informações deste assunto, uma vez que daqui a pouco nós vamos estar repercutindo este fato com o professor João Alfredo Lopes Niegrai, ele que é mestre e doutor em internacionalização e estratégia, especialista em negócios internacionais, também advogado, graduado em relações internacionais e professor de geopolítica e coordenador do Observatório Global da PUC do Paraná. Aécio Amado conosco também, nos trazendo mais detalhes deste assunto, né, Aécio? Bom dia.
6: Vinte do Revista Brasil, Walter Lima, uma decisão do governo norte-americano, né, tomada na noite de ontem, horário dos Estados Unidos, de madrugada aqui no Brasil, determinou impor tarifas de 25% sobre os produtos oriundos do Brasil. A medida estadunidense, Walter Lima, passa a valer a partir do próximo dia 22, com base em investigações feitas pelo escritório do representante comercial dos Estados Unidos. A nota de repúdio do Brasil em relação a essa nova tarifa sobre produtos brasileiros foi assinada pela Secretaria de Comunicação Social da Presidência da República, e ela destaca, Walter, que o Brasil não reconhece a legitimidade dessas investigações, que não teriam amparo, Walter, nas regras multilaterais de comércio. E acrescenta que não há justificativa para medidas unilaterais dos Estados Unidos contra o Brasil. A nota, Walter, diz ainda que a lei de reciprocidade brasileira será acionada imediatamente, além de instrumentos para solução de conflitos no âmbito da Organização Mundial do Comércio. A nota diz, abre aspas, Walter, o Brasil iniciará imediatamente os trâmites para acionar os instrumentos previstos na lei de reciprocidade, aprovada por unanimidade pelo Congresso Nacional, e retomará o tema no âmbito do mecanismo de solução de conversas na OMC. Então, é uma situação que o governo brasileiro está observando, inclusive entidades da Fiesp, né, da indústria, né, como a CNI, Fiesp, CVM, manifestado repúdio, né, a essa decisão dos Estados Unidos de sobretaxar, Walter.

0: esses produtos da pauta de exportação brasileira para aquele país, Walter.
1: Tá certo, é evidente que é o assunto do dia, é o assunto que inclusive já está tendo repercussão internacional, e daqui a pouco então nós vamos também repercutir internamente, ou seja, no nosso país, como eu disse, com o professor João Alfredo Lopes Niegrai. E que você também participa da entrevista. Até daqui a pouco, Aécio.
0: Até já, Walter.
1: São 10 horas mais 12 minutos agora no horário de Brasília. E nós vamos agora até os estúdios da Rádio Universitária de Roraima. Quem está conosco é a Jéssica Nascimento, de onde então ela nos traz já as informações da região norte do país. Jéssica, Brasília, são 10 horas mais 12 minutos. Boa Vista, que horas são? Bom dia.
2: Bom dia, Walter, e a todos que acompanham a Revista Brasil. Aqui em Boa Vista agora são 9 e 12, e é uma Boa Vista que hoje deve ser um pouquinho mais quente, e essa temperatura vem aumentando nos últimos dias. A previsão é de sol, com algumas nuvens e pouca probabilidade de chuva, podendo chegar aos 32 graus hoje. Vindo com as notícias, então, Walter, aqui em Roraima...
1: Vamos lá, Jéssica. Perdemos aqui a comunicação. Nós vamos ter que buscar a nossa outra alternativa para que possamos, então, finalizar aí o boletim com a Jéssica Nascimento. Estamos tendo problema aqui na nossa comunicação. Claro que os nossos técnicos já vão estar tomando aí as devidas providências para que possamos, então, dar sequência ao Revista Brasil. Mas vamos usar aqui uma outra metodologia para que possamos ter, então, a participação da Jéssica Nascimento. Ela que tem as informações do norte do nosso país. A base, claro, é Roraima, Boa Vista, onde está a emissora, a Rádio Universitária, portanto, de... Tá, vamos aqui pelo outro sistema. Bom, Jéssica, tivemos aqui este problema, é claro, né? E ele partiu daqui, dos nossos equipamentos, e nos desculpe. Vamos começar do início, Jéssica. Pode começar com as suas informações aí da região norte do país. É com você.
3: Obrigada, Walter. 9h14, bom dia para você, para todos os ouvintes do Revista Brasil. Trazendo as notícias aqui da região norte, um casal de pastores investigado por estuprar meninas usava religião para manipular vítimas aqui em Roraima. O Anderson Lima de Souza e a Arielle Camila Moraes de Souza, que se apresentavam como pastor e pastora evangélicos, foram indiciados pelos crimes de estupro de vulnerável, importunação sexual e fraude processual, entre outros delitos, após a conclusão de uma investigação da Delegacia de Proteção à Criança e ao Adolescente. Conforme a Polícia Civil, o casal usava a fé e a posição de liderança religiosa para manipular as vítimas. As investigações tiveram início após o registro de um boletim de ocorrência feito por representantes de uma das vítimas de 14 anos de idade. A partir da denúncia, a delegada Camila Basto instaurou inquérito policial e deu início às diligências, e após essa primeira denúncia, outras 5 vítimas com idades entre 12 e 17 anos procuraram a Polícia Civil e relataram situações semelhantes. Ao todo, 11 vítimas foram identificadas durante a investigação, porém 5 optaram por não prestar declarações. Durante a apuração, a equipe da Delegacia de Proteção à Criança e Adolescente reuniu provas técnicas, realizou oitivas, analisou documentos e coletou outros elementos que permitiram identificar as vítimas. Segundo a investigação, o pastor Anderson utilizava a posição de liderança religiosa para conquistar a confiança das vítimas e facilitar a prática dos crimes. As apurações também indicaram que a mulher dele, a pastora Arielle, participava da aproximação com as vítimas e colaborava para a execução das condutas criminosas. Conforme apurado no inquérito policial, os indiciados se sentiam confortáveis, pois se apresentavam como líderes religiosos, não geravam desconfiança nos fiéis daquela igreja e nos familiares das vítimas, além de usar o estatuto da igreja como blindagem para que as vítimas não denunciassem, sendo ameaçadas de serem expulsas da religião, da igreja. Além dos crimes atribuídos ao casal, a investigação apontou a participação de uma jovem de 15 anos em fatos relacionados à destruição de provas contidas em um celular do pastor, e também foi indiciada pelo crime de fraude processual e corrupção de menores. Daqui dessa notícia de Roraima, a gente segue para o Acre, onde estudantes da Universidade Federal do Acre realizaram ontem o terceiro protesto em 2 dias contra a crise no transporte coletivo de Rio Branco. A manifestação ocorreu na parte inferior do complexo viário, no centro da capital, com cartazes e faixas cobrando medidas da prefeitura para garantir o acesso dos estudantes à universidade. O ato provocou lentidão no trânsito, mas não causou congestionamentos. Segundo os organizadores, a mobilização foi mantida porque a promessa de ampliar a frota de 100 ônibus, ainda não foi cumprida pela prefeitura. O protesto ocorreu um dia após outra manifestação em frente à prefeitura de Rio Branco, que terminou em confusão entre estudantes e servidores municipais. Em nota, a prefeitura informou que respeita o direito à manifestação, mas afirmou que não compactua com a invasão de prédio público e agressões. Walter, voltamos com vocês.
1: Ok, são 10h18, agora no horário de Brasília. Nós vamos agora até a Nacional Rio de Janeiro. Quem está conosco é a repórter Cristiane Ribeiro, que nos traz, portanto, aí as principais informações. Primeiro, como é que está o tempo no Rio, Cris? Bom dia.
4: Bom dia, Walter. Bom dia também aos ouvintes. Walter, estamos com sol, céu azul e um calorzinho lá aqui. Os termômetros devem estar marcando os 27 graus, mas as madrugadas continuam bem frias. Madrugadas e quando anoitece, né, que o sol vai embora, também fica bem fresquinho, né? Para os cariocas aqui já é frio, né?
1: Imagino, né? Aí, tipo, 20 graus, o pessoal já tá de japona, né?
4: Já, e de short.
1: É, tá ótimo. Mas vamos lá, Cris, com as principais informações aí do Rio.
4: Então, Walter Lima é condenado como mandante do assassinato da vereadora Marielle Franco e do motorista Anderson Gomes. Domingos Brazão perdeu o cargo de conselheiro do Tribunal de Contas do Estado do Rio de Janeiro. A medida foi oficializada nesta quarta-feira no Diário Oficial do Estado e é em cumprimento a uma decisão transitada em julgado pelo Supremo Tribunal Federal e já está valendo desde o dia 9 deste mês. Domingos Brazão foi condenado a 76 anos e 3 meses de prisão pela primeira turma do STF, também pela tentativa de homicídio da assessora de Marielle, a Fernanda Salles. O crime aconteceu em 14 de março de 2018, no bairro do Estácio, aqui na região central do Rio. Agora o TSE vai comunicar à Assembleia Legislativa do Rio, responsável pela indicação do novo conselheiro. E o irmão de Domingos Brazão, ex-deputado federal Chiquinho Brazão, também foi condenado a 76 anos e 3 meses de reclusão. Os dois foram acusados de organização criminosa armada, 2 homicídios qualificados e 1 homicídio qualificado tentado. Os ex-policiais Rony Lessa, que foi o autor dos disparos, e Elcio de Queiroz, que dirigia o carro usado na emboscada, foram condenados a 78 anos, 9 meses e 30 dias, e 59 anos, 8 meses e 10 dias de prisão, respectivamente. Já Ronald Paulo Alves Pereira foi condenado a 56 anos de prisão por participação no assassinato. E Rivaldo Barbosa, que era chefe de Polícia Civil do Rio na época do crime, foi condenado a 18 anos por obstrução da justiça e corrupção passiva. Volto com você, Walter.
1: Ô, Cris, valeu. Muito obrigado. Bom trabalho para você e toda a equipe. Tá bem, Cris?
4: Bom trabalho, Walter.
1: Valeu. São 10h20 agora no horário de Brasília e nós vamos agora até o Palácio do Planalto, onde está o repórter Renato Ribeiro e o assunto, com toda certeza, o tarifaço, né, Renato? Bom dia.
5: Pois é, muito bom dia, Walter. Bom dia a todos. Eu estou aqui no Palácio do Planalto, onde está previsto uma coletiva, um pronunciamento do presidente Lula para falar sobre a questão do tarifaço, né, que foi confirmado ontem pelos Estados Unidos, que aplica aí uma tarifa adicional de 25% contra produtos brasileiros a partir agora do dia 22 de julho, uma barreira que afeta aí máquinas agrícolas, etanol, calçados, roupas, açúcar orgânico, como também celulose, borracha, né? E ficaram de fora, Walter, aviões, terras raras, metais preciosos, minério orgânico, ferro, cobre, aço e alumínio e também laranja. A medida foi anunciada pelo Escritório do Representante de Comércio dos Estados Unidos após o fim de uma investigação aberta em julho do ano passado. A apuração concluiu que as políticas brasileiras prejudicam o mercado norte-americano. Entre os alvos da queixa estão PICs, barreiras ao mercado de etanol, desmatamento ilegal e leis anticorrupção. O governo brasileiro repudiou a decisão, disse não haver justificativa para medidas unilaterais e classificou dia 15 de julho como um marco lastimável para a história das relações bilaterais. E afirmou que as alegações contra o PIX e a regulação de plataformas digitais são descabidas e que as acusações sobre desmatamento são absurdas. E o Brasil informou ainda, o governo brasileiro, Walter, que vai iniciar imediatamente os trâmites para acionar a lei de reciprocidade e que levará o caso para discussão na Organização Mundial do Comércio e que também planeja adotar medidas para proteger os setores afetados, seja por uma medida provisória, né? E também busca aí diversificar parcerias comerciais e a abertura de novos mercados. Walter.
1: Tá então o Renato, né, já nos atualizando com este assunto. Então, a qualquer momento, teremos então esta entrevista coletiva direto do Palácio do Planalto. São 10h23, agora no horário de Brasília. Deixa eu trazer também o repórter que o Gabriel Brum, ele já está conosco, ele é do Rádio Jornalismo Brasília e tem as informações, né, Gabriel? Bom dia.
6: Bom dia, Walter. Bom dia a todos. É o seguinte, as regras aí para renegociação de dívidas rurais foram publicadas em Diário Oficial, edição extra na noite de ontem, após um acordo aí entre o governo federal e o Congresso Nacional. Essas novas regras aí vão permitir aí cerca de 100 bilhões de reais de produtores rurais que podem ser renegociados. Então, em geral, produtores que entre 2019 e 2025 tiveram prejuízos aí de 30% em duas ou mais safras por causa de enxurradas, estiagem e entre outros eventos climáticos extremos ou também de redução de preços, podem pedir a linha especial de empréstimo. Ela conta aí com juros mais menores, né, de 6% para pequenos produtores, 9% ao ano para os médios produtores e 12% ao ano para os demais, aí, com prazo de pagamento de até 8 anos. E tem um caso específico também para quem teve uma situação pior, né? Produtores que tiveram perdas aí de pelo menos 40% em três ou mais safras contam aí com condições de limite, juros melhores, além do tempo de pagamento ser maior, seja de 10 anos. O texto também menciona questões sobre penalidades, né? Produtores e técnicos aí que utilizarem documentos, relatórios ou laudos falsos para conseguir os financiamentos, para provar que tiveram essas perdas, podem sofrer penalidades civis, administrativas e penais. Entre elas, por exemplo, a perda do benefício, a devolução do dinheiro corrigido, né? Aí ficar impedido de receber futuros incentivos públicos por 5 anos. Essa medida provisória também fala que a União poderá ser cotista de um fundo garantidor que vai ser construído para cobertura de operações de crédito. O texto não fala de valores, mas segundo o ministro da Fazenda, Dario Durigan, o aporte federal deve ser aí de 2 bilhões de reais. É isso aí, Walter. Uma medida provisória que era um pedido aí do setor do agronegócio. Saiu. Está publicada. É com você.
1: Valeu. Muito obrigado, hein, ô Gabriel. Bom trabalho aí para você. Qualquer coisa nos conte. Um abraço.
6: Bom dia.
1: Bom dia. São 10h25, agora no horário de Brasília. Pois bem, nós estamos aqui com o Vicente Ribeiro. Ele é repórter da ONU News. E tem aqui a informação de que ouro saqueado e goma arábica estão financiando a guerra no Sudão. Vamos acompanhar.
7: O contrabando de ouro e a exploração da goma arábica, um ingrediente usado na produção de refrigerantes, cosméticos e medicamentos, estão a ser usados por ambos os lados do conflito no Sudão para financiar gastos militares. O alerta foi divulgado nesta quarta-feira pelo Escritório do Alto Comissariado das Nações Unidas para os Direitos Humanos. Tanto as Forças Armadas Sudanesas como os paramilitares das Forças de Apoio Rápido lucram com a venda de goma arábica e com o comércio de ouro. Este padrão contribui para aquilo que o novo relatório descreve como um conflito cada vez mais autoalimentado. O Alto Comissário das Nações Unidas para os Direitos Humanos, Volker Turk, apelou à interrupção da economia de guerra, sublinhando a irresponsabilidade da comunidade internacional na fiscalização das matérias-primas e das rotas comerciais que asseguram o seu funcionamento. Em todo o Sudão, a goma arábica representa uma importante fonte de renda para aproximadamente 5 milhões de pessoas. Segundo o relatório, muitos sudaneses que dependem do comércio de goma arábica têm enfrentado ameaças, detenções arbitrárias, saques e extorsões por parte dos grupos em conflito e os seus aliados. O relatório também revela que

0: em 2024, a produção declarada de ouro nas áreas controladas pela SAF foi de cerca de 65 toneladas, das quais cerca de 28 toneladas foram oficialmente exportadas através do Porto Sudão. O valor estimado é de 1,6 bilhões de dólares, aproximadamente 48,5% do total das exportações do Sudão. No entanto, relatórios e declarações oficiais indicam que quase 48% da produção de ouro do Sudão em 2024 foi contrabandeada para fora do país. O Escritório de Direitos Humanos ressalta que a exploração da riqueza natural sudanesa pelas forças beligerantes compromete os direitos humanos da população e impulsiona o conflito armado. Da ONU News em Vila Nova de Gaia, Vicente Ribeiro.
1: Muito obrigado, viu, Vicente. São 10 horas mais 28 minutos. Pois bem, e o jornalismo perde aí a referência do telejornalismo brasileiro. Nós estamos aqui anunciando, com pesar, né, a morte do jornalista Renato Machado. Ele faleceu no Rio de Janeiro aos 83 anos. Ele que estava internado na Clínica São Vicente, na Gávea, zona sul do Rio. A causa da morte não foi, portanto, aí divulgada. Ele integrava, portanto, aí o quadro de funcionários do Sistema Globo e principalmente no telejornalismo, onde era um dos principais nomes e construiu uma carreira de mais de 4 décadas justamente na TV Globo, onde prestou aí todo o seu trabalho, onde também apresentou o Jornal da Globo, o RJTV, integrou bancada do Jornal Nacional e atuou também como correspondente internacional e repórter especial. Nosso pesar aos familiares, portanto, do Renato, como também de seus colegas mais direto, né? E de todos aqueles que, de alguma forma, admiraram aí o seu trabalho. São 10h29, horário de Brasília. Saímos para o intervalo. Voltamos em instantes. Até já.
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1: E vamos lá, são 10h30 agora no horário de Brasília. E como nós já havíamos anunciado, já está conosco o nosso convidado, professor João Alfredo Lopes Niegrai. Professor João Alfredo vai conversar conosco justamente sobre essa decisão do governo norte-americano que impôs tarifa de 25% sobre produtos aqui do nosso país. E nós vamos, de alguma forma, né, entender aí este ponto e conhecer também o impacto aí dessa medida, acima de tudo, na nossa economia. Professor João Alfredo, ele é mestre e doutor em internacionalização e estratégia, especialista em negócios internacionais, ele é advogado, graduado em relações internacionais, professor de geopolítica e também coordenador do Observatório Global da PUC do Paraná. Professor João Alfredo, mais uma vez, seja muito bem-vindo aqui ao nosso programa. Muito obrigado por atender ao nosso convite. Já indo direto aqui ao ponto, ou seja, essa decisão do governo norte-americano, qual o impacto que, de alguma forma, pode causar na nossa economia? Professor João, bom dia.
4: Muito bom dia, Walter. Muito bom dia a todos os nossos ouvintes. É sempre uma alegria poder estar aqui na Rádio Nacional falando com vocês. De fato, a gente

0: já sabia que isso ia acontecer. E ontem, final da noite de ontem, efetivamente aconteceu. E que os Estados Unidos estão propondo não é uma tarifa de 25% sobre tudo que o Brasil manda para lá, mas sobre parte daquilo que o Brasil manda para lá. Os impactos na balança comercial brasileira, nas exportações brasileiras, podem ficar na casa dos 15 bilhões de dólares. O que que está fora dessa tarifa? O que que está na chamada lista de exceções? Café, carne bovina, petróleo derivado, fertilizantes, produtos químicos, terras raras, que eu venho dizendo aí que as terras raras são o novo petróleo da geopolítica global, aeronaves e outras mercadorias que ficam de fora dessa tarifa. Outros itens, como calçados, pescados, madeira e móveis, e outros países vão permanecer expostos, eu falo aqui do estado do Paraná. Os produtores paranaenses e catarinenses de madeira e de pescados já estão amargando muitos prejuízos desde que essas tarifas foram anunciadas ainda em 2024. Então, esse é mais um capítulo de algo que não deve nos surpreender, porque aqui nós temos apenas Donald Trump cumprindo a sua própria promessa de campanha, meu caro Walter.
1: Perfeitamente. Agora, é evidente que com essa taxação dos produtos, né, que foram enumerados para serem, portanto, aí taxados, evidentemente que eles não chegarão às prateleiras lá, ou à indústria também dos Estados Unidos. Quer dizer, por lá também eles poderão sentir também a falta dos nossos produtos, professor João Alfredo.
0: Mas com certeza, inclusive, já estavam sentindo. Essas tarifas colocadas pelo Donald Trump, elas acabaram por elevar a inflação de forma geral no mercado dos Estados Unidos. Então, quando essas tarifas começam a ser anunciadas há 1 ou 2 anos atrás, o consumidor americano passa a pagar mais por produtos de uso diário, por produtos de uso cotidiano. E isso acaba sendo um dos itens, um dos fatos que contribuiu para uma baixíssima popularidade do Donald Trump. Então, Donald Trump hoje é um dos presidentes mais impopulares da história dos Estados Unidos, amargando aí taxas de aprovação abaixo dos 40%. E também é exatamente por conta disso que essa lista de exceções é maior do que as listas anteriores. Então, uma das ideias é reduzir o impacto para o comprador doméstico, numa tentativa de segurar aí um pouco o preço da inflação no mercado dos Estados Unidos, porque não é porque Trump coloca uma tarifa que imediatamente os americanos vão abrir empresas para produzir aquilo que a gente manda para lá. Nem sempre isso é viável.
1: Entendo. Agora, quais são os instrumentos que o Brasil dispõe para que, de alguma forma, possa dar a resposta, a essa medida adotada pelo governo norte-americano?
0: A gente vem falando muito da tal lei da reciprocidade econômica, que foi aprovada no passado. Eu digo que o Brasil possui diversos instrumentos, mas com pesos diferentes, né? Alguns vão funcionar de imediato, outros servem mais como pressão política ou jurídica. O erro seria imaginar que existe uma única, entre aspas, arma capaz de obrigar os Estados Unidos a recuar, porque a nossa relação é muito assimétrica. Então, é claro que o Brasil não deve aceitar isso de cabeça baixa, de maneira alguma. Mas a gente também tem que ter um cuidado em responder, porque seria Davi versus Golias. A economia dos Estados Unidos é 14, 15 vezes maior do que a brasileira. Eles são um quarto de todo o PIB mundial, então eles têm muito mais capacidade de impor custos a nós do que nós temos de impor custos a eles. Eu diria que o principal instrumento hoje é a lei de reciprocidade, que foi aprovada ano passado, como eu comentei. Essa lei autoriza o Poder Executivo a adotar contramedidas a países que imponham barreiras injustificadas aos nossos produtos. Isso significa que a gente também pode pôr tarifas adicionais sobre produtos vindos de lá, a gente pode suspender concessões comerciais, pode restringir investimentos deles aqui, pode suspender direitos de propriedade intelectual. O governo não pode, não precisa responder apenas com outra tarifa. O governo pode calibrar aí uma reação conforme o setor é atingido. Um outro instrumento que eu diria é a Organização Mundial do Comércio. A gente pode abrir um contencioso lá, aliás, a gente já fez isso. Mas a OMC hoje ela está aí um pouco esvaziada justamente por conta dos atos do presidente dos Estados Unidos. E, por fim, tem aí a diplomacia bilateral. Eu acho que esse é o instrumento mais importante. E o governo brasileiro tem sido muito falho em termos diplomáticos. A gente teve semana passada o órgão dos Estados Unidos responsável pelo comércio abriu audiência pública.

0: para falar das tarifas sobre o Brasil. E inacreditavelmente, o governo brasileiro não fez discurso lá. O governo brasileiro não participou. Quem participou foram entidades da iniciativa privada e até mesmo setores produtivos dos Estados Unidos, que vão ser afetados aí por essas tarifas dos produtos brasileiros que vão entrar lá mais caros. E aí a gente vai entender a partir de quando que isso vai acontecer.
1: Entendo. Bom, o Aécio Amado, também editor da nossa agência de notícias, Agência Brasil, também está na entrevista e participa. Vamos lá, Aécio.
2: Bom dia, doutor João Alfredo. Prazer falar com o senhor. Doutor João Alfredo, entre os setores que não conseguiram se livrar da taxação, como ferro e aço, vestuário, calçados, açúcar, etanol, produto farmacêutico, maquinária agrícola, esses setores, eles poderão, de forma independente, buscar um acordo de isenção junto ao escritório de representante comercial dos Estados Unidos?
0: Bom dia, meu caro Aécio. Mais uma vez, uma alegria poder falar com você. Olha, nada impede, mas eu acredito que a eficácia desse tipo de busca acaba sendo um pouco menor. Os setores podem atuar de forma independente, mas eles não vão celebrar por conta própria um acordo tarifário. A retirada ou redução de tarifa é uma decisão de governo. E normalmente formalizada pelo Departamento do Comércio, né, o STR, né, mediante uma alteração da ação que eles estão adotando agora. Então, as empresas podem influenciar a decisão, mas elas não conseguem substituir isso por um contato privado. O primeiro caminho seria a atuação institucional direta, né, que isso já vem acontecendo até melhor do que os governos vêm fazendo, né? Então, associações, empresas, escritórios contratados nos Estados Unidos estão apresentando estudos ao Departamento do Comércio dos Estados Unidos, solicitando reuniões, procurando parlamentares e defendendo a retirada de determinados instrumentos e códigos tarifários dessa lista. Mesmo depois da decisão de ontem, esses setores podem continuar pressionando os Estados Unidos por uma modificação da medida, até porque a própria lei dos Estados Unidos ela permite alterar decisões anteriormente adotadas, inclusive removendo temporariamente ou criando exclusões de produtos. Um outro caminho que seria mais eficaz seria, acho que, com importadores e usuários americanos do produto brasileiro. Um argumento baseado apenas na perda do espectador brasileiro tem pouca força política nos Estados Unidos. Isso passa a ganhar mais força quando demonstra que a tarifa aumenta custos de empresas americanas, que reduz empregos lá, ou mesmo que pode provocar escassez. Madeira, móveis, pescados, alimentos processados por conta própria não vão conseguir uma exceção dizendo que vão perder a exportação. Agora, se esses setores se juntam aos distribuidores e redes varejistas de lá para afirmar que conseguem ter que o setor de lá não vai conseguir substituir o nosso produto facilmente, aí certamente o papo muda de conversa.
2: Doutor João Freire, a gente viu pela decisão que ela deixa um espaço de negociação, me parece, porque ele diz que a USTR, ela só vai, a medida só vai valer a partir do dia 22, né? De hoje até o dia 22 tem um espaço de tempo, e ela alega, né, depois da investigação que o escritório vai fazer e tal. O senhor acha que esse espaço de tempo é um espaço para se negociar antes que a medida entre em vigor?
0: Eu acho que esse espaço de tempo ele tem muito a ver com a própria política dos Estados Unidos, né? Então, esse período aí, vamos jogar aí uma semana, já está correndo, né? É uma coisa que os Estados Unidos fazem muito, também meio estilo Donald Trump, sabe, meu cara? Ele anuncia uma coisa, ele joga uma ameaça lá em cima para trazer o outro lado para a mesa, e aí o outro lado vem na mesa e tenta trocar uma ideia ali, e eles conseguem uma concessão. Então, assim, tempo para negociar até que tem, mas a investigação terminou. E a prática brasileira foi considerada equivocada por eles, o que é um grande absurdo, como nós sabemos. E o comunicado dos Estados Unidos afirma que Washington continua aberto a negociar com o Brasil. E não é que o que foi aplicado ontem congela a decisão em definitivo, né? Em casos anteriores, esse órgão até alterou a lista de produtos, retirou mercadorias, criou exclusões. Então, até 22 de julho, a gente pode ter uma modificação, uma ampliação das exceções. A gente pode ter um acordo preliminar? Pode. E aqui eu vejo dois problemas. Primeiro é que 6 dias são pouco para negociar o conjunto dessa controvérsia toda. Porque eles estão falando de PIC, estão falando de propriedade intelectual, etanol, corrupção, desmatamento. Eu, particularmente, duvido mais profundamente que eles estejam minimamente preocupados com desmatamento e corrupção no Brasil. Para mim, essa decisão é política naquelas alegações de America First. E o segundo problema, eu acho que é a inação do governo brasileiro, né? Que não discursou quando podia ter discursado lá. A reunião entre o presidente Lula e o presidente Trump em maio, ela só foi agendada porque um empresário brasileiro conseguiu ligar do seu telefone para o telefone particular do Trump para marcar a agenda. E hoje em dia, os meus conhecidos, colegas, amigos em alguns ministérios, em relações exteriores, eles comentam que a gente tem pouquíssima abertura com a Casa Branca, de modo que o Brasil tem que trabalhar em duas velocidades. Então, até o dia 22, tentar adiar ou evitar o impacto e, paralelamente, recuperar o tempo perdido para negociar um acordo mais amplo para os meses que virão.
2: Pergunta, doutor João Alfredo. A nota do governo brasileiro levanta a possibilidade do país, a diplomacia brasileira, recorrer à Organização Mundial do Comércio em relação a essa medida anunciada pelos Estados Unidos. Recorrer ao OMS neste momento é uma boa decisão ou é melhor buscar umas negociações mais diretas?
0: Eu acho que é uma boa decisão, porque a OMC ela é o fórum para esse tipo de debate. Só que ela não vai resolver o problema rapidamente, até porque a OMC vive duas crises, né? A primeira porque tem muito tempo que os membros da OMC não estão conseguindo atualizar as regras do comércio. E a segunda é a crise no próprio sistema de solução de controvérsias, né? Então, até 2019, 2020, a OMC possuía aí um mecanismo que era um dos mais eficientes do direito internacional, porque um país apresentava reclamação, eram realizadas consultas, se criava lá um painel de especialistas e assim a coisa caminhava. E esse sistema meio que deixou de funcionar quando os Estados Unidos passaram a bloquear a nomeação de novos membros no chamado órgão de apelação. Então, tem um órgão lá que o último integrante encerrou o mandato em novembro de 2020. E desde então, o órgão do OMC não consegue julgar recurso porque não tem juiz suficiente. Isso cria uma situação curiosa, né? Porque, embora seja o fórum ideal para esse tipo de discussão, ele continua produzindo relatórios, mas está esvaziado. E no caso brasileiro, isso significa que mesmo que o Brasil tenha uma vitória no painel, nada impede que os Estados Unidos simplesmente recorram. Como não tem juiz suficiente, o processo fica parado por tempo indeterminado. Quer dizer que é inútil? Não. Primeiro, porque qualquer processo na OMC obrigaria os Estados Unidos a justificar tecnicamente sua medida. Segundo, porque o Brasil fortalece a sua posição jurídica. Caso futuramente o sistema do OMC volte a funcionar ou seja reformado, o processo já estará em andamento.
2: Walter Lima.
1: Eu aproveito essa última resposta do senhor, já linkada com a pergunta também do Aécio, sobre a nota oficial, que foi, inclusive, a nota do governo assinada, portanto, aqui pela Secretaria de Comunicação, portanto, do próprio governo. Quer dizer, na nota, professor, traz aqui, né, de que os Estados Unidos, nesse período que eles citam que levaram prejuízo, vamos colocar dessa forma, na realidade, o superávit dele foi, quer dizer, dos Estados Unidos, foi bem acima do que eles vêm colocando, de que tiveram prejuízos. Como é que a gente pode entender isso também? Quer dizer, e acrescento também, diante dessa posição do governo norte-americano, no caso, os setores afetados, eles podem, de alguma forma, ou se é que já não estão, buscando, portanto, aí, outros parceiros comerciais?
0: Vamos lá. De fato, os Estados Unidos mais vendem para o Brasil do que compra da gente, né? O que reforça a tese de que a decisão do governo Trump é uma decisão política. E eu, particularmente, eu acredito que seja política, porque Trump está fazendo o quê? Ele está cumprindo o que ele prometeu que ele ia fazer. Então, a gente não pode ficar embasbacado com isso, a gente não pode ficar surpreso. Ele falou que ia fazer isso, ele foi eleito para fazer isso. E o outro ponto que me chama bastante atenção é que agora o Brasil é o segundo país mais taxado do mundo. O único país mais taxado do que o Brasil na relação com os Estados Unidos é a China. E aí tem um outro ponto, que é um outro paradoxo dessa relação, que é o seguinte:

0: muitos compradores dos Estados Unidos não comprarem no Brasil, eles vão comprar, digamos, do rival dos Estados Unidos, que é a China. O que mostra o quanto essa adoção de tarifas sobre produtos brasileiros, ela não apenas é contraproducente, mas isso não faz sentido nenhum do ponto de vista econômico. Agora, tanto importadores brasileiros, os importadores dos Estados Unidos, perdão, eles conseguem buscar outros mercados? Eles vão ter que fazer isso em algum momento, a mais ou a menos. Então, elas vão acabar tendo que comprar produtos de outros países, porque senão eles têm três opções. Primeiro, repassar o aumento do preço do produto brasileiro ou do insumo brasileiro para o consumidor. Segundo, tentar segurar o aumento e reduzir a própria margem. Ou terceiro, buscar outros fornecedores. E aí o grande problema, e acho que o Escritório do Comércio dos Estados Unidos não deve estar atinando bem, o outro problema é que uma boa parte dessas outras possibilidades de compra para os estadunidenses são justamente os chineses, que são aqueles que eles querem afetar com os seus atos comerciais, né?
1: Para que possamos encerrar, já agradecendo ao senhor pela atenção, professor João Alfredo, qual seria o impacto nesses segmentos que, de alguma forma, estão sendo afetados pela taxação, principalmente na questão trabalhista? Ou seja, de que forma esses segmentos, esses setores, podem manter, portanto, aí as suas atividades? Isso pode influenciar na diminuição do número de servidores, né, nessas áreas? Como é que o senhor avalia esse impacto nesses segmentos?
0: Eu acho que os impactos eles vão variar bastante conforme o setor, mas existe um elemento comum, que a tarifa de 25 ela não é apenas um aumento de custo, né? Ela altera a posição do produto brasileiro frente ao mercado americano. No setor de madeira, por exemplo, que é um dos mais atingidos, o impacto é grande, porque os Estados Unidos são os principais mercados para madeira serrada, moldura, painel. E esse setor trabalha com contrato de médio prazo e margem muito apertada. Então, um aumento de 25% pode fazer um importador americano migrar para um fornecedor do Canadá, do Chile, do leste europeu. Isso significa que o setor brasileiro ainda tem espaço para negociar essa ação. Mas se conseguir demonstrar que alguns produtos não têm substituto imediato. Setor de calçados, também super sensível. A indústria brasileira já vem perdendo espaço nas últimas décadas para produtores asiáticos de menor custo. Pescados, pode sofrer porque a cadeia logística é rápida e o produto é perecível e sensível. Então não é tão simples assim para aquele que está sendo afetado agora pela tarifa simplesmente passar a vender para outro lugar. Até porque, vamos pegar o caso do pescado, o caso da madeira. São itens que são naturais e que precisam de certificado sanitário, fitossanitário, enfim. Isso tudo demora um pouco para se conseguir. Então, assim, se não se conseguir renegociar contrato, nem buscar exclusão junto ao mercado dos Estados Unidos, esses produtores vão sim ter que reposicionar os seus produtos, diversificando o mercado, buscando União Europeia, América Latina, Oriente Médio, Sudeste Asiático, e tentar colocar esses vários ovos em outras cestas, para não substituir uma dependência pela outra. É óbvio, meu caro Walter, meus caros ouvintes, que isso é muito mais fácil de falar do que é de fazer.
1: Professor João Alfredo Lopes Negrai, é sempre um prazer entrevistar o senhor, tê-lo aqui no nosso programa. Mais uma vez, agradecendo pela atenção e o carinho que o senhor sempre tem aqui com a nossa emissora. Um bom dia, professor João Alfredo.
0: Eu que agradeço, é uma alegria para mim estar aqui com vocês, gosto muito da rádio, um forte abraço a vocês, aos ouvintes e, é claro, muito obrigado pela gentileza do convite.
1: Obrigado ao senhor pela atenção. É isso, né, Écio? Sempre levando aí informação precisa aí para o nosso público ouvinte, né, Écio?
2: Walter, eu acho importante, porque esse é um assunto que afeta bastante a economia brasileira, afeta os preços dos produtos vendidos aqui no Brasil e também o setor exportador, né, Walter? E é fundamental que a gente esteja informando sempre, né, o povo brasileiro, a população brasileira, em relação do que está acontecendo, né, nas relações entre os países, nesse caso especificamente com os Estados Unidos na área do comércio de importação e exportações. Então, é fundamental que o público ouvinte esteja acompanhando, né, Walter Lima, todo esse processo que vai acontecer durante esses dias, né? Tem um período até o dia 22 para a medida entrar em vigor, e até lá vamos estar, né, noticiando tudo o que está acontecendo nessas negociações.
1: O nosso repórter Renato Ribeiro está no Palácio do Planalto, onde poderá ocorrer uma coletiva com a imprensa. É evidente que ele está lá a postos, né? Acontecendo, evidentemente, que aqui no Revista Brasil nós vamos ter também aí essa repercussão. Até daqui a pouco, Aécio.
2: Até já, Walter Lima.
1: São 10h52, deixa eu voltar com Jéssica Nascimento, estúdios da Rádio Universitária de Roraima. 10h52, Jéssica, Boa Vista, que horas são?
3: Walter, aqui são 9h52, a gente retorna aqui então com mais notícias da região norte, dessa vez falando sobre o Amazonas. O Ministério Público Federal acionou a Justiça Federal para pedir medidas urgentes de reforço no efetivo da Delegacia da Polícia Federal em Tabatinga, que fica no interior do Amazonas, na divisa ali na tríplice fronteira entre Brasil, Colômbia e Peru. Segundo a unidade, essa região enfrenta déficit de servidores, acúmulo de investigações e risco de paralisação de serviços essenciais. De acordo com o MPF, o número de delegados caiu de 5 em 2023 para 2 em 2026, de 2023 para 2026, elevando a média de inquéritos por delegado de 19 para mais de 70. O órgão afirma que a falta de efetivo também afeta escrivães e agentes, comprometendo investigações, entre elas a que apura o desaparecimento de crianças indígenas levadas para o exterior. Na ação, o MPF pede que a União apresente em até 15 dias um diagnóstico da situação da delegacia e restabeleça provisoriamente o efetivo mínimo de 5 delegados no prazo de 30 dias. Também solicita medidas para regularizar inquéritos parados há mais de 60 dias sob pena de multa diária de R$5.000. Além das medidas emergenciais, o Ministério Público Federal requer que a União elabore em até 180 dias um plano efetivo para dimensionar o efetivo necessário e garantir o funcionamento adequado da Delegacia da Polícia Federal em Tabatinga. Do Amazonas, a gente segue para o Pará. Um ônibus caiu no rio, na rampa do Porto São Francisco, no município de Barcarena, na Grande Belém. Isso ocorreu ontem, o veículo afundou com passageiros a bordo, mobilizando equipes do Corpo de Bombeiros que realizavam buscas com mergulhadores para verificar a existência de vítimas. Segundo a Prefeitura de Barcarena, 8 pessoas foram atendidas na unidade de pronto atendimento, 7 receberam alta após avaliação médica e 1 permaneceu em observação. A Polícia Civil ouviu o motorista e o cobrador do ônibus para apurar as circunstâncias do acidente. Não há registro de familiares procurando por desaparecidos até o momento. E a Prefeitura informou que equipes de saúde, assistência social e psicologia permanecem de plantão para prestar atendimento às vítimas e familiares. E para encerrar com uma notícia bem legal, Walter, uma samaúma com mais de 80 anos, localizada em frente à Procuradoria-Geral de Justiça em Macapá, foi tombada pelo governo do Amapá. O decreto atende a um pedido do Ministério Público do Estado e garante a proteção legal à árvore, considerada um símbolo da instituição e da preservação da flora amazônica. Com o tombamento, ficam proibidos o corte, a exploração, a poda abusiva, o transplante e qualquer intervenção que possa comprometer a saúde ou a estrutura da árvore sem autorização do órgão ambiental competente. A medida também reconhece o valor histórico, cultural, paisagístico e ambiental da samaúma. Segundo o Procurador-Geral de Justiça, Alexandre Monteiro, o tombamento reforça o compromisso do Ministério Público com a proteção do patrimônio ambiental e a memória do Estado. A solicitação foi apresentada pela Procuradora de Justiça, Clara Banha, e encaminhada ao governo do Amapá pelo Procurador-Geral. Walter, volto com você.
1: Ok, são 10h56, agora no horário de Brasília. Temos tempo para saber do Aécio sobre o resultado do sorteio da Mega Sena. Vamos lá, seu Aécio.
2: Walter Lima, hoje é dia do sorteio, Walter. De terça-feira saiu o resultado, o prêmio acumulou e vai sortear esse prêmio acumulado hoje. O prêmio está acumulado em 30 milhões de reais. As 6 dezenas do concurso 3.000. 11h32 serão sorteadas a partir das 21 horas, horário de Brasília, no Espaço da Sorte, em São Paulo. Como eu falei, o prêmio está acumulado e estimado em 30 milhões de reais. As apostas podem ser feitas até as 20 horas, também do horário de

0: Brasília, nas lotéricas e pela internet, no portal das loterias Caixa. O jogo simples, Walter, continua o mesmo. R$ 6, com 6 dezenas marcadas. Portanto, logo mais teremos sorteio a partir das 21 horas em São Paulo e as apostas podem ser feitas até as 20 horas. Importante lembrar isso, que após às 18 horas, 19 horas por aí, pode ser feito ainda nas lotéricas. Após esse horário, 20 horas, a partir de 20 horas, pode ser feito diretamente, né, no, pelo aplicativo da Caixa, Loterias Caixa, e também pelo portal Loterias Caixas na internet. Walter Lima.
1: Ok, são 10h58. Pois bem, encerram nesta sexta-feira, portanto, amanhã, as inscrições para o Fundo de Financiamento Estudantil do segundo semestre de 2026, o FIES. Os estudantes para participarem ou para participar do processo seletivo devem acessar o portal único de acesso ao ensino superior. O FIES financia a graduação de estudantes matriculados em cursos presenciais não gratuitos em faculdades privadas avaliadas positivamente no Sistema Nacional de Avaliação da Educação Superior do Ministério da Educação. O programa beneficia prioritariamente estudantes que não tenham concluído o ensino superior e que não tenham sido beneficiados pelo financiamento estudantil. Então tá aí, né? O pessoal tem que correr, já que ao todo o MEC oferece mais de 112 mil vagas para o FIES 2026, considerando as oportunidades do primeiro e do segundo semestre, sendo 67.301 vagas no primeiro e 44.867 no segundo. Além das vagas do ensino ou do segundo semestre, o MEC ainda ofertará todas as vagas eventualmente não ocupadas até o limite do total definido para este ano. É isso. Vamos para o intervalo. Voltamos daqui a pouquinho. Até já.

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2: 11 horas em Brasília, estamos já na segunda hora do programa e também já estamos lá. Estamos em Paris. Estamos na redação da Rádio França. Hoje quem está conosco é ela, a Daniela Franco. Né, Dani? Para você, bom dia, Dani.
3: Olá, Walter. Bom dia para você. Bom dia aos ouvintes do Revista. A gente tem uma tarde ensolarada aqui na capital francesa. A previsão de máxima hoje é de 32 graus.
2: Para quem está esperando 40, tá até fresquinho aí, né, Dani? Mas é brincadeira, né? Tá muito quente, o calor realmente tá forte. Mas vamos lá, Dani, oitavo dia consecutivo de ataques entre os Estados Unidos e o Irã no Oriente Médio. Quais as últimas notícias que você tem de lá, Dani?
3: Então, Walter, novos ataques foram registrados nas últimas horas entre os Estados Unidos e o Irã pelo oitavo dia consecutivo desde a retomada das hostilidades entre os dois países e sem nenhum sinal de trégua no conflito no Oriente Médio. O exército americano indicou nesta madrugada ter realizado uma série de bombardeios noturnos contra alvos militares iranianos. Um deles visou a cidade portuária de Bandar Abbas, outro Avaz, ambas no sudoeste do Irã. O sistema de defesa antiaérea também foi ativado na capital Teherã e explosões foram ouvidas no norte e no oeste do país. Segundo o regime iraniano, um dos bombardeios americanos ocorreu perto de um hospital infantil de Avaz, um ato classificado por Teherã de bárbaro e que lembra as atrocidades cometidas por Israel contra estabelecimentos de saúde, declarou o porta-voz da diplomacia iraniana, Ismail Baghaei, na rede social X. Segundo o CENTCOM,

0: Com o Comando Central das Forças Armadas Americanas, o objetivo dos ataques é enfraquecer ainda mais as capacidades militares das forças iranianas, que, diz o comunicado, são usadas para atacar a navegação comercial no Estreito de Hormuz. Já o Irã indicou ter bombardeado bases americanas no Kuwait, no Bahrein e na Jordânia, que anunciou ter derrubado 8 mísseis iranianos. O exército do Irã também ameaçou reduzir a cinzas as infraestruturas de todo o Oriente Médio caso os Estados Unidos ataquem usinas elétricas e pontes no Irã, como prometeu na terça o presidente americano Donald Trump. Nessa manhã, o Paquistão, um dos países mediadores das negociações entre Washington e Teerã, fez um apelo para que os dois países coloquem um fim aos confrontos e retomem os diálogos previstos no protocolo de acordo assinado em junho pelos Estados Unidos e pelo Irã. O governo paquistanês ainda pediu um retorno à normalidade no Estreito de Hormuz, novamente bloqueado pelo Irã desde o último fim de semana e suscitando mais uma vez o bloqueio aos portos iranianos pelos Estados Unidos.
1: Vamos também para o outro lado do mundo, Dani. Os ucranianos saem às ruas do país hoje para protestar contra a reforma ministerial do governo Zelensky. Conta para a gente, né? De um lado da guerra com a Rússia e agora com o povo, ou seja, em relação à reforma ministerial. Conta para a gente o porquê.
0: Pois é, Walter, milhares de ucranianos protestaram hoje em Kiev e em outras grandes cidades do país contra uma reforma ministerial liderada pelo presidente Volodymyr Zelensky, que resultou na demissão do popular ministro da Defesa, Mikhailo Fedorov, e também na nomeação do diretor-geral da empresa de energia Naftogaz, Sergei Koretsky, como novo primeiro-ministro da Ucrânia. O Zelensky não explicou os motivos dessa mudança de equipe, mas ele qualificou esse empresário, Sergei Koretsky, como a pessoa mais preparada para liderar o governo, em particular para preparar a Ucrânia para o próximo inverno. Essa nomeação provocou surpresa lá em Kiev, já que até então o Koretsky não tinha nenhuma experiência política relevante. A agora ex-primeira-ministra, Yulia Sviridenko, apresentou oficialmente a renúncia dela hoje com o aval do parlamento ucraniano, depois de ela ter sido destituída pelo presidente Zelensky, que anunciou no domingo a intenção já de remodelar esse governo. Mas o que causa mais estranheza lá é essa renúncia, né, do ministro da Defesa, o Mikhailo Fedorov. Ele foi nomeado ao cargo em janeiro desse ano e declarou na noite de ontem que ele estava deixando suas funções, suscitando muita indignação e também preocupação entre a população ucraniana quanto ao futuro das tropas do país, que conseguiram aí nos últimos meses frear o avanço russo na frente de batalha e aumentar a pressão sobre Moscou. O Fedorov, inclusive, acusou hoje o comandante-chefe das Forças Armadas da Ucrânia, o Oleksandr Syrskyi, de tentar dividir o país, retomando aí uma disputa entre os dois que teria levado à demissão, então, hoje, desse ministro. E, enquanto isso, a guerra continua. Durante a noite, bombardeios russos mataram 2 pessoas e feriram 6 em Kiev. Segundo o prefeito da capital ucraniana, Vitaly Klitschko, os ataques provocaram incêndios em vários prédios da cidade, alvo aí da Rússia pela sexta vez desde o início desse mês. E na Rússia, 3 pessoas foram mortas em ataques ucranianos, uma na região de Briansk, na fronteira com a Ucrânia, e outra na região de Yaroslavl, a 300 quilômetros a nordeste de Moscou.
1: Dani, a França está preocupada com o aumento da quantidade de incêndios aí no país. Agora, como o governo gerencia essa situação? Conta para nós.
0: Pois é, com quase 11 mil incêndios e 35 mil hectares de vegetação destruídos pelas chamas, a área queimada na França em meados de julho já superou o total do verão passado. Foi o que declarou hoje o diretor-geral da Segurança Civil aqui da França, o Julien Marion. Esse alerta é feito em um momento em que, na floresta de Fontainebleau, ao sul de Paris, centenas de bombeiros continuam o combate contra um imenso incêndio que já destruiu cerca de 2 mil hectares de vegetação desde domingo. Segundo as autoridades, o fogo está controlado, mas longe ainda de ser extinto. O que é mais chocante, Walter, é que um bombeiro.

voluntário de 18 anos e um outro jovem dessa mesma idade foram colocados em prisão preventiva ontem por envolvimento nesse incêndio lá em Fontainebleau,

0: 10 incêndios têm origem humana e acidental, com faíscas de obras, né, por exemplo, ou queimadas agrícolas mal controladas, também bitucas de cigarro que são jogadas nas beiras das estradas, e 30% desses incêndios ocorrem por atos intencionais. Agora, essa situação, é importante falar, ela é agravada pelas mudanças climáticas. O clima mais quente e mais extremo está aí criando condições ideais para que qualquer foco, seja ele natural ou humano, se transforme rapidamente em um incêndio de grandes proporções.
1: Eita, tá fácil não, hein, Dani? Agora conta para nós, Dani, só para mim, não precisa contar para mais ninguém não. Como a França reage à vitória da Argentina nas semifinais da Copa? Conta para nós.
0: Então, Walter, como aí no Brasil, os franceses não estavam definitivamente torcendo pela Argentina, diante de todas as polêmicas, né, envolvendo esse favoritismo da arbitragem à seleção argentina durante toda a Copa, o racismo da torcida, o silêncio também do Messi, né, em relação a tudo isso, e, claro, a derrota nos pênaltis da França para a Argentina lá na Copa do Catar em 2022. Então, os franceses acabaram se resignando a torcer pela Inglaterra, com quem, inclusive, tem uma grande rivalidade. Mas não tem como fechar os olhos à performance da Argentina ontem, que foi realmente admirável. Inclusive, a imprensa esportiva da França é unânime hoje em saudar uma equipe classificada de heróica por aqui. O principal jornal esportivo da França, o L'Équipe, estampa sua capa com uma foto dos jogadores argentinos comemorando essa vitória por 2 a 1 sobre a Inglaterra, uma virada obtida nos acréscimos. O L'Équipe diz que foi um confronto intenso de tirar o fôlego, salientando o temor inicial de uma partida violenta, né, e que teve duas fases, né? Um primeiro tempo viril, mas correto, segundo o L'Équipe, dominado pelos ingleses, com o gol do Anthony Gordon, e um segundo tempo com os ingleses completamente acuados, né, pela sede de vitória, aquela garra argentina. O jornal Le Figaro diz que os jogadores da Albiceleste protagonizaram uma extraordinária remontada, conseguindo virar uma partida claramente dominada no primeiro tempo pelos ingleses, e diz ainda que a equipe sul-americana não se deixou intimidar pela estratégia do treinador alemão Thomas Tuchel de reforçar a defesa da Inglaterra para tentar assegurar aquela vitória por 1 a 0. O jornal Le Figaro tem a mesma análise e destaca o erro do treinador da seleção inglesa ao tentar segurar aquele resultado, né, de 1 a 0, que acabou deixando a bola nos pés dos argentinos, diz o jornal Le Parisien. Para o diário, o Tuchel esqueceu que quando se tem Lionel Messi na equipe, tudo é possível. E o Le Parisien também lembra que, embora a estrela do time não tenha marcado ontem, o Messi foi responsável por dois passes decisivos aí para os gols do Enzo Fernandes e o Lautaro Martínez aos 47 do segundo tempo. Agora, eu duvido muito, Walter, que os franceses vão torcer para os argentinos no domingo contra a Espanha, mesmo que a França tenha perdido nas semifinais nessa semana para a Espanha, que esteja ainda tentando entender o que aconteceu com a seleção francesa. A dor de cotovelo continua forte por aqui, mas olha, Walter, a dor de cotovelo daquela derrota nos pênaltis de 2022 ainda é muito pior.
1: É, vocês choram daí e a gente chora de cá, né, ô Dani? Porque também não fizemos bonito, né? Mas com toda certeza vai ser um jogaço aí de bola no domingo, onde Espanha e Argentina vão decidir, né, quem realmente vai segurar mais uma vez. Acho que a Espanha já segurou alguma vez a taça?
2: Já, a
1: Já?
2: Itália?
1: Não, a Espanha.
2: A Espanha já tem uma vez.
1: Uma vez. Bom, a Argentina, eu acho que tem três, vai para a quarta, né? Se ganhar.
2: É, ele para
1: É,
2: quarta.
1: tá bom. Então tá. Ô, Dan, vamos lá, vamos ver o jogo, né? Domingo e segunda-feira a gente fala sobre o que que aconteceu. Um abração, obrigado, hein, Dani?
0: Muito obrigada, Walter Lima. Um abraço para você, para os ouvintes do Revista e até amanhã.
1: Até amanhã, Dani. Valeu, muito obrigado, hein? É isso aí. São 11 horas mais 12 minutos. Chegou a hora.
3: Esportes.
1: E vamos lá. A gente tem que saudar quem realmente jogou bonito ontem, né, o seu Claudinho? Um dia você vai me entender.

tá aí, né? Será que teve alguém que aumentou o som ou desligou o rádio? Bom, mas o pessoal tem que aguentar, né? Mas, claro, trouxemos aqui a Argentina, mas vai enfrentar quem no domingo?

0: Pronto, tá bom, já estou satisfeito, já estou satisfeito. Né? A gente roda os outros rimos, porque a gente não pode rodar o de Anápolis. Né? O Aécio já aprendeu até, canta sozinho aqui o Aécio. Já aprendeu a letra, né? Tá bonitinho. Você vai ganhar um litro de pequi, tá bom, seu Aécio?
1: Ok, Walter Lima. Anápolis merece toda essa
0: pessoal
1: homenagem.
0: O pessoal plagiou o hino de Anápolis.
1: Exatamente,
0: plagiou,
1: né? Merece toda essa homenagem. Inclusive, pronto, não só plagiou o hino, como também plagiou a forma de jogar do Anápolis.
0: Sim, não, sim. Né? Esse as modelo de jogo aí da Argentina, o pessoal aprendeu lá. Né? Lá em Anápolis.
1: Ah, né? Tem um centro, né?
0: Tem um centro de formação de atletas.
1: De atletas, né?
0: É, com foco na Argentina.
1: Exatamente, Walter Lima.
0: Mas vamos lá, a gente fala muita bobagem, né? É isso. Mas vamos lá. É, quer dizer, a Argentina ontem mereceu realmente a vitória, né? É assim.
1: Olha, Walter Lima, acompanhei o jogo inteiro e pelos 20 minutos que ela apresentou no segundo tempo, mereceu sim ganhar. Por quê? Porque o treinador alemão, o treinador inglês é alemão, o Thomas Tuchel, ele simplesmente após 1-0 com a seleção inglesa dominando, não saía, né, do campo de defesa da Argentina, fez 1-0, poderia ter feito outros gols. A Argentina no começo do jogo apelou muito para as faltas, marcavam de forma muito rigorosa os jogadores da Inglaterra, mas no segundo tempo o treinador botou a Inglaterra na defesa, recuada, para sustentar 1-0. O que aconteceu? A torcida argentina inflamou os jogadores.
0: A Argentina acuada é perigosa.
1: Exatamente.
0: Acuada, ela vai para cima.
1: Exatamente.
0: Ela não tem medo, não.
1: Foi isso que aconteceu. Foi para cima, empatou, mereceu. Imediatamente fez o segundo gol. 2 minutos além do tempo regulamentar, aos 92 minutos nos descontos.
0: Pessoal, quer dizer, não foi a primeira vez que a Argentina faz isso, né? Nos jogos aí dessa Copa, ele já... Ele
1: fez isso contra Cabo Verde, fez isso também contra o Egito. Saiu de um placar adverso para a vitória.
0: Para a vitória. Parabéns aí à seleção argentina. Agora, domingo, uma outra história, né, Écio?
1: É, tudo começa de novo, tá 0-0 e é um time espanhol que tem um jeito de jogar muito parecido com o da Argentina.
0: É que a Argentina, a sua origem também é espanhola, né?
1: Exato, inclusive... Bandas.

0: os treinadores, muitos treinadores argentinos treinam os clubes espanhóis, tem vários deles lá. E o principal dele é o Simeone, né? Que é o já 10 anos treinador do Atlético de Madrid.
1: Agora o pior de tudo é ter que ficar lá nos Estados Unidos para disputar terceiro e quarto lugar, né? Não é legal, eu acho que não é legal, né? O pessoal entrar em campo sábado. Será que alguém vai vibrar, o país vai parar? Ah, oh, fomos terceiro lugares. Aqui no Brasil não cola, né?
0: É a mesma forma de tomar café com pão dormido, entendeu?
1: E o café é frio ainda.
0: Frio ainda.
1: E sem açúcar ainda.
0: Exatamente, Valterino, você reforçou ainda mais. Porque
1: se brincar ainda tem um gostinho de barata.
0: Fica com... Não tem que falar, não, tá com gosto de guarda-chuva velho.
1: Essa história mesmo, essa história. Mas valeu a pena, né? Valeu a pena realmente a excelência. Seleções realmente lutaram, mereceram para estarem, né, onde estiveram. Né? Agora, depois de domingo, é pensar já na próxima Copa. Aqui no Brasil, será que já está sendo feita alguma coisa, Écio?
0: Ainda não. Tem muita conversa acontecendo. Vai passar uma barca. Alguns jogadores não serão mais aproveitados. Aqueles de sempre, né? Os mais antigos. Casemiro, Danilo, Alisson. Estão falando até de Neymar, mas não, tem uma Neymar, propaganda aí, diz que Neymar, não sei
1: o quê. Neymar, ele tem mais
0: um. Não é propaganda, ainda.
1: Tem mais uma Copa.
0: Comercial.
1: Agora ele assim, tem que merecer, né? Esse papinho, tô colando aqui minha tíbia, porque, né, quebrou, mas eu vou melhorar.
0: Foi por isso que a gente ficou pelo caminho. Essa coisa, não, vamos ajudar, exatamente, consertar.
1: Não adianta.
0: Acho que na próxima seleção...
1: Quem tem dó do coitadinho vai pro lugar dele, né?
0: Lugar de coitadinho é no lugar de coitadinho mesmo. Lugar de coitadinho. Seleção tem que estar bom, tem que ser craque.
1: Então tá essa. Então já que tudo definido, domingo então, que hora que é o jogo mesmo? 4. Acho que é 4.
0: Deve ser às 16 horas, o horário, o horário aqui do Brasil. 16 horas.
1: Tudo bem.
0: Argentina... e Espanha.
1: Ou Espanha e Argentina.
0: Sabia que é a quinta vez que a Argentina vai a um final nesses últimos anos?
1: Você está lembrando, Aécio?
0: Hein?
1: Precisa lembrar? A gente já está chorando aqui.
0: Nem deveria ter lembrado, deveria, né?
1: Deixa quieto, né? Deixa quieto, né? Vamos pensar no futuro da nossa seleção.
0: Exatamente.
1: E o futuro da nossa seleção começa amanhã com os craques brasileiros entrando em campo, voltando com o Campeonato Brasileiro de Futebol na Série A. Quer dizer, inclusive tem um grande jogo, ontem a gente já comentou, né? Onde o Vasco pega o Vitória lá.
0: Hoje, às 19 horas.
1: Eita, Écio. Vitória e Vasco, Vasco e Vitória. Vai ser na Bahia, ou seja, em Salvador.
0: No Barradão.
1: Mas antes também tem Botafogo e Santos, Écio. Será que Neymar joga no Santos? Será que ele joga nessa partida? Ou ele tá descansando? Ele trabalhou muito, né? Trabalhou muito durante a seleção. Será que ele vai jogar, o Neymar?
0: Acho improvável.
1: Botafogo, né? Mas ele tá descansadinho, ele não fez nada.
0: Já tá recuperado. Jogou 15 minutos só.
1: Pois,
0: né?
1: Ele deveria viajar com a equipe lá para Salvador, né? Só que ele vai no chatinho dele, né? Ele não vai com a turma de ônibus, aquela coisa toda. Ou então, avião de carreira, ele não vai, não, né? Avião comercial,
0: não, voo
1: comercial.
0: Quem vai de avião comercial é o Vasco da Gama, né?
1: Será que tem ainda bala na agulha para ir de avião? Se brincar, tem um pau de arara, não é? Você ainda faz o trajeto.
0: Faz
1: assim.
0: Isso com
1: o
0: meu time, Walter Lima.
1: É brincadeira, a gente brinca com o Vasco que a gente gosta.
0: Sair de pau de arara daqui para Salvador não é fácil,
1: não,
0: viu?
1: Não é fácil mesmo, não.
0: E estreia o treinador, né?
1: Então quem é o treinador mesmo, sua Écio?
0: O Emanuel.
1: É português.
0: Pedro Emanuel, português. Português que jogou no Porto, né? Inclusive foi colega de Carlos Alberto, que jogou no Porto, e também do Deco. Jogaram juntos ali no clube do Porto e foram campeões de uma Champions League.
1: Igual o técnico da Inglaterra, era alemão, também tinha cacife, né, Écio? Chegou mandando aquela coisa toda. O nosso também aqui, né?
0: O nosso chegou, é italiano. Né? Tem um alemão, tem um italiano. Mas tem muito treinadores brasileiros que poderiam estar.
1: O Vasco tem algum jogador de ponta assim que chegou para compor aí?
0: Muitos bastidores, vamos contratar fulano, vamos contratar cicrano, mas até agora nada. A discussão é em torno do contrato de compra da SAF do Vasco da Gama, com o grupo Lamáquia. Lamáquia.
1: Rapaz,
0: e vamos torcer que isso aconteça, porque é uma entrada boa de grana no Vasco para contratar, fazer frente ao seu Flamengo.
1: Vai entrar dinheiro no Vasco, mas os credores estão todos lá na fila, né? Só esperando.
0: A fila é grande, Valdir.
1: Eu concordo contigo. A fila é grande. Cadê o meu? Cadê o meu? Né? Mas paciência.
0: Olha só, estou aqui esperando há 10 anos.
1: Então hoje nós vamos ter Aécio, Botafogo e Santos. Lá no Nilton Santos, no Rio de Janeiro. Uma boa partida, porque esse Botafogo e Santos, se a gente voltar um pouquinho aí na história, eram clubes que realmente encaminhavam seus atletas para a seleção. Botafogo e Santos, né?
0: Juntava os dois times e já tinha a seleção brasileira.
1: A Copa de 58 era o quê? Botafogo e Santos.
0: Exatamente, né? Exatamente.
1: Então vai ser uma bela partida, se a gente focar direitinho, né? É enxergar os atletas da década de 50, de 60, jogando e de repente esses meninos que estão aí já chegando na bola, essa coisa, assistirem também, né? Não, quer dizer, podem sim assistir o Botafogo e Santos, mas lembrarem também daqueles que de alguma forma perpetuaram o nome desses dois times aí, linkando com os atletas que serviram à seleção, né?
0: Valorizaram duas camisas que são pesadíssimas, que é a do Santos, do Pelé, e o Botafogo de Garrincha,
1: sim,
0: Nilton
1: nossa,
0: Santos, Botafogo de Pelé, de Gilmar, né, o Santos de Gilmar,
1: pouca
0: de Pelé,
1: gente fala
0: de Mengálvio.
1: Né? A gente sempre fala, quando lembramos aí da seleção de 58, alguma coisa assim, pouca gente fala do Didi. E o Didi praticamente foi o cérebro, né, da seleção de 58, não foi, Aécio?
0: E a imagem que eu tenho de Didi, Walter Lima, é quando a Suécia faz 1-0 na Copa de 58, em cima do Brasil, ele vai até a rede, pega
1: tranquilo,
0: a bola e vem caminhando,
1: braço,
0: no braço, bota lá e o Brasil vira o jogo e vence de 5-2.
1: Hoje o pessoal senta e chora, né?
0: Exatamente. Nesse dia.
1: Leva um gol, o pessoal senta. Ah, perder, vão perder. Ah, né? Essa coisa toda.
0: E nessa decisão surge o rei do futebol,
1: nossa,
0: o maior
1: senhora,
0: jogador de todos,
1: Pelé,
0: os tempos.
1: Né?
0: Edson Arantes do, sim, Nascimento, Pelé, fazendo aquele gol de cobertura, dentro, dando um lençol sobre o zagueiro sueco e tocando a bola no canto direito com aquela.
1: E 70, 1970, eu lembro que 1970 foi quando também chegou a TV em cores aqui no país, né? Ou seja, quando começou o jogo do Brasil, é Brasil e Tchecoslováquia, eu lembro perfeitamente, quando o Brasil ainda levou o primeiro gol, né? Na década de 70, foi quando chegou a TV em cores, porque a TV em cores que eu conhecia, ela era nada, você pegava papel, xilofone, aquele colorido, você pegava um pedaço vermelho, um pedaço verde, fazia assim na tela, coloca, estamos vendo a TV colorida.
0: Eu vivi essa época, Walter Lima,
1: que beleza,
0: do papelzinho, celofone,
1: Botava lá na frente, né? E depois o pessoal esperto começou a fazer tela, né? Você chegava, acoplava a tela ao tubo da TV. Um tubo na tela ali da TV, aí já era mais sofisticado, né? Já era mais sofisticado. Ó, minha TV é em cores, essa coisa toda. Aí quando chegou a TV em cores, todo mundo correu, né? Parecia que era coisa do mundo. Né?
0: Eu confesso que eu corri também até a rua de João Pessoa, que tinha uma loja que vendia televisão lá, ela botou lá. Era uma multidão para ver uma televisão.
1: Não, em Anápolis era a janela do vizinho, né? Janela do vizinho, que tinha os mais ricos, né? Tinha TV, e a meninada que era pobre ficava lá. Se quiser ficar na janela, chovia, essa coisa, cachorro mordendo a gente, mas a gente ficava lá na janela, lá, ia assistindo, né?
0: Até lembro aí do nome da loja, a Insinuante, não existe mais o nome da loja de eletrodoméstico, televisão. A Insinuante, ela postou lá, colocou uma TV a cores, todo mundo até 11 horas da noite lá e todo mundo lá para ver a TV a cores.
1: E na Copa de 70 a gente não pode esquecer, né? Gerson, Tostão, tinha também um pessoal cabeça.
0: Jairzinho. Pelé
1: tava
0: Rivelino.
1: Ali. Nossa, Rivelino, né? Aquele chute que ele dava também, né? Qual que era o mais forte, o chute? Do Nelinho? O Nelinho era do Cruzeiro, né?
0: Do Cruzeiro.
1: Era do Nelinho ou era do
0: Rivelino?
1: É do Rivelino.
0: Eu acho que o
1: Nelinho acho que era mais forte.
0: Era.
1: Porque o Riverino batia com a bola já entortando ali pro rumo do gol. Fazia aquela e surpreendia.
0: E o Nelinho era pancada era, nossa, que a bola...
1: ia goleiro com bola e tudo pra dentro da rede, né? Rapaz, chutava, né? Com força.
0: Bons
1: com
0: tempos, né, Valterino?
1: Bons tempos.
0: Hoje a gente se empolga mais com o passado, né? No futebol.
1: Hoje a meninada, antigamente a meninada tomava... arroz direto, quer dizer, o leite, né, direto, né, já vinha direto lá da fonte, essa coisa toda. Hoje o pessoal tem que misturar, o que o pessoal mistura hoje no leite?
2: Não,
1: essa é outra coisa aí.
0: Iogurte?
1: Não, cara. Não, tem um nome certo aí.
0: Nutella?
1: Nutella. Fazendo uma propaganda aí pra Nutella, já menino nada é Nutella, né? Pra cá, pra lá. Vai fazer o quê? Né? Acho que tá bom, né? Esse é o nosso papo.
0: Tá bom,
1: Valdemir.
0: Eu estarei em frente à televisão pra assistir essa decisão. Torcendo muito, mas torcendo muito, Walter Lima.
1: Ah, se amanhã você não vem, qual é o seu palpite? Vamos matar a charada logo aqui, amanhã você não vem mesmo, né? Espera eu pegar o seu palpite.
0: Eu vou de Espanha. Por quê? Porque se a Argentina vencer, vai pro tetracampeonato e fica pertinho do Brasil. É melhor que ganhe a Espanha, que só vai pro segundo título ainda.
1: Ah, é mesmo.
0: Entendeu?
1: Esse.
0: A Argentina já é tri. Tá.
1: E você sabe qual vai ser o meu palpite, então?
0: Eu vou colocar 3-0 para a Espanha. E o seu palpite, Baltão? O seu palpite.
1: Você quer saber também o meu palpite?
0: Quero.
1: Isso, você tem razão. Eu vou dar meu palpite, mas só amanhã. Amanhã eu vou estar aqui mesmo, né? Você não vai estar, então você fica no rádio escutando meu palpite amanhã, eu e o Leandro. Tá bom, seu
0: tá, Walter Lima.
1: Eu frustrei você, Aécio, não passando o palpite... Você ficou frustrado?
0: Não, eu fiquei, mas eu espero que você amanhã então se defina.
1: Então tá bom, pode deixar comigo, né? Eu disse ontem que
0: mas você que a tem aquele jeitinho que vai torcer pela Espanha. Você tem o seu coparente.
1: Uma coisa que eu
0: não tenho. O rei da Espanha é parente do rei de Anápolis.
1: Mas uma coisa que eu não tenho é jeito de toureiro, né? Você pode, né? Não tem nenhum perfil de toureiro. Você já tem, né? Então por isso é que você já quer torcer para a Espanha. Mas é isso aí, gente. Nosso tempo, né, na nossa resenha esportiva venceu. Vamos para o intervalo.
0: Esqueci de dar um placar hoje. Vitória e Vasco, viu?
1: Ah, é isso mesmo. Ah, tá. Então vamos lá. Botafogo e Santos primeiro. Qual o seu palpite? Botafogo e Santos.
0: Botafogo 2-0.
1: E eu vou de Santos, então, 2-0. O seu palpite agora, Vitória e Vasco.
0: Vasco da Gama, 3-1.
1: E eu sou Vitória, 3-1.
0: As cores da camisa ali, sabe? Sim, Flamengo e Vasco.
1: Tem tudo a ver, né? Tem tudo a ver, né?
0: É isso, Walter Lima.
1: Valeu. Aliás, ô João, qual é o seu palpite, né? Botafogo e Santos, João. João Cláudio.
3: 2-0, Botafogo.
1: Claudinho, qual é o seu palpite, Claudinho, na operação?
4: Santos,
1: 0-0,
4: Santos.
1: Sueli Maria da Conceição, qual é o seu palpite, Botafogo e Santos, Sueli? Botafogo. Ela entende, né? Sabe, né? Qual é a cor mesmo da cabeça do Botafogo, você? Aí ela falou vermelho e branco. Ela é esperta. Vamos pro intervalo. 11:30. Voltamos em instantes. Até já.

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3: Ok, vamos nós, né? São 11 horas mais 33 minutos, agora no horário de Brasília. Vamos tentar ver aqui como fica o tempo no nosso... O pessoal está dizendo que vai ter uma queda de temperatura aqui em Brasília amanhã, ou seja, sexta, sábado, domingo, temperatura caindo. Então nós vamos conferir aqui com o pessoal do Instituto Nacional de Meteorologia. É a Suelen Araújo que está conosco, não é? A Suelen, ela é meteorologista, está no Instituto Nacional de Meteorologia. É com ela, então, que nós vamos conversar, né, Suelen? Bom dia, Suelen.
4: Isso, bom dia a todos os ouvintes, tudo bom?
3: Tudo bem, Suelen. Ô, Suelen, ontem eu ouvi um passarinho me contando de que a temperatura aqui em Brasília, na região, né, Centro-Oeste, chegando também aqui até o Distrito Federal, o nosso quadradinho, que a temperatura vai cair, e muito, Suelen, é verdade?
4: Então, realmente tem uma previsão de queda da temperatura, sim, mas principalmente no Distrito Federal mesmo. Mas, assim, não é uma queda de temperatura extremamente brusca, a temperatura em si, porque nós temos duas coisas, né? Que tem a temperatura que é medida e também temos a sensação térmica, que já entra com outros fatores além da temperatura, como o vento também, a quantidade de umidade no ar. Então, além dessa questão da temperatura em si, que vai cair numa quantidade razoável, vai cair ali em torno dos 2 graus, assim, em média, comparado com os dias que a gente está tendo agora, isso a mínima, tá? Seria a queda das mínimas, principalmente. Aí também tem a questão da sensação térmica em si, que aí se tiver um pouco mais de vento, a gente traz aquela sensação de frio também, então a sensação dá uma diminuída. Hoje mesmo já tivemos 14 graus aqui em Brasília, mas na hora que bateu essa mínima, a gente teve sensação térmica de 12, justamente porque estava tendo um ventinho um pouquinho mais gelado. Então, além do que já está acontecendo agora, vai dar uma leve intensificada nessa sensação de frio aí para os próximos dias ao longo desse fim de semana.
3: Gostei, Suelen. Você viu, a Suelen tem um Szinho assim. Eu não vou nem perguntar se ela é carioca. Não vou nem perguntar.
4: Sim.
3: Porque... Você nem, não precisa nem perguntar, né, Suelen?
4: Mas não, Suelen... já fica bem difícil.
3: Mas sábado e domingo cai mais ainda do que hoje, como você muito bem pontuou, né? Sensação térmica aí, 12 graus, alguma coisa assim. A tendência seria essa, Suelen?
4: Isso, a tendência é exatamente essa, dar uma ligeira queda aí para o fim de semana, já começar aí a bater uns valores um pouquinho mais baixos em comparação de hoje, já podendo bater aí em torno dos 12, 11 graus aí.
3: Agora, aquela pergunta que não quer calar, Suelen, chove em Brasília nas próximas horas, Suelen? Ou nos próximos dias, bom, melhor assim, né, colocar?
4: Não. Não temos previsão de chuva para Brasília, nem no Distrito Federal ao longo desses próximos dias, não. A gente está com um sistema aí que está deixando a nossa atmosfera aqui na região com tempo mais firme, tanto que está colaborando, inclusive, para essa queda de temperatura mínima aí durante a madrugada e início da manhã, em compensação, deixando as temperaturas um pouco mais altas aí durante a tarde.
3: Perfeito. Então tá, vocês já fizeram aquela reunião, né, que acontece e depois da reunião encaminham, portanto, aí boletins, avisos. Para essas próximas horas, qual é a área no país que preocupa mais aí a meteorologia, Suelen?
4: Bom, para o dia de hoje, a gente está com os avisos emitidos agora relacionados à tempestade nível de perigo potencial no extremo sul do Rio Grande do Sul, que está ali com formação de precipitação, formação de nuvens ali na região, e a tendência é começar a intensificar para os próximos dias, mas hoje já começando a ter alguns registros. Também tem chance de chuva no litoral leste do Nordeste e também, em contrapartida, temos avisos de umidade baixa na região central do país, no nível amarelo, ficando abaixo de 30%, principalmente ali no Triângulo Mineiro, a região mais norte de São Paulo e boa parte do estado do Mato Grosso do Sul.
3: Perfeito. Bom, então, aparentemente, esse é o ponto mais sério e, no mais, a situação está dentro da normalidade, então, né, Suelen?
4: Exatamente. Está dentro do previsto já para o momento.
3: Tá bom. Ô, Suelen, uma curiosidade. Você vê alguma diferença, já que você já está morando em Brasília, você é do Rio de Janeiro, você vê alguma diferença entre a beira do Lago Sul com a praia de Copacabana?
4: Olha só, uma diferença assim, um pouquinho básica, né?
3: Quase ninguém percebe, né, Suelen?
4: Não, assim, é uma coisa bem sutil.
3: Tá ótimo, Suelen, aquele abraço, valeu, muito obrigado, hein, Suelen?
4: Muito obrigado, um bom dia a você e todos os ouvintes.
3: Um bom dia também, muito obrigado. Será que tem alguma diferença? Se você conhece o Rio, conhece também o Lago? Acho que, como disse a Suelen, é bem sutil, quase ninguém percebe.
5: É,
3: né?

0: começo.
1: Começar pela temperatura da água, né? Aqui é bem geladinha.
0: Não, tô falando de praia, não é água, não.
1: Não, de praia. De praia, Walter Lima.
0: É, eu quero saber de água. Água eu entro na bacia.
1: Apesar,
0: lá,
1: a orla do lago aqui, do Lago Paranoá, é uma orla lindíssima, belíssima. Mas não se compara com a orla da praia de Copacabana.
0: Eu acho que compara. Acho que você está sendo
1: Não, não se
0: ingrato.
1: compara.
0: Você está sendo, de certa
1: Não
0: forma,
1: se
0: você que não
1: compara.
0: prestou atenção ainda. Você já andou pela beira do lago prestando atenção? Não, não. É, o seu silêncio já diz tudo, não. Né? Você só conhece a praia de Copacabana, que, aliás, você nem sabe nadar, só passava olhando assim, não sabe nem nadar, essa coisa toda. Morou, nasceu na beira do Atlântico. Né? Mas não sabe nadar o Aécio Amado, não sei, né?
1: Eu
0: O que
1: nasci
0: foi
1: na
0: que houve?
1: beira do Atlântico, mas não em Copacabana. Nasci
0: Sim,
1: na
0: foi
1: beira
0: numa
1: do
0: outra
1: Atlântico
0: região, claro.
1: em Sergipe. Sergipe,
0: Sim.
1: que, aliás, tem uma orla belíssima. A Praia de Atalaia, a Praia do Caueira, a Praia de
0: Nunca
1: Abaís,
0: ouvi falar.
1: Mangue Seco,
0: Nunca ouvi
1: Praia de
0: falar.
1: Mangue Seco,
0: Nunca
1: são
0: ouvi.
1: praias belíssimas,
0: Sim.
1: Walter Lima, incomparáveis.
0: Mas não são
1: Incomparáveis.
0: melhores. Ah, sim, um detalhe, eu fui a Anápolis esse fim de semana, eu fiquei feliz, porque sempre eu chamava o nosso córrego das Antas, né? Aí quando eu passei na ponte, tava promovido, tava lá Rio das Antas, eu fiquei
1: Rio das
0: feliz.
1: Andas.
0: Você foi promovido de córrego para Rio. Eu imagino que
1: Uma
0: deve ser
1: evolução, né, Walter?
0: maior do que o Rio São Francisco, né, Écio?
1: Com certeza, com certeza. Aliás, o Rio São Francisco é um afluente do Rio
0: Do
1: das
0: Rio
1: Antas.
0: das Antas, não pode mais chamar de córrego, não. Chamar de córrego agora é preconceito, né? Não pode chamar, agora é Rio
1: Rio
0: das
1: das
0: Antas, né?
1: Antas.
0: Um rio
1: E é uma
0: assim que é
1: homenagem
0: de perder
1: a
0: de
1: uma espécie
0: vista, né?
1: animal belíssima,
0: É de
1: a
0: perder
1: anta.
0: de vista. Você passa lá na ponte, caça aí lá para ver onde é que tá o rio. Você perde de vista, né? Você não consegue enxergar, né?
1: E
0: Eu não
1: ainda
0: sei por
1: tem
0: onde é que ele
1: antas
0: anda.
1: também, ali para aquela região,
0: Ah,
1: Walter?
0: tem. Não é
1: Tem, né?
0: só lá, não. A anta tem tudo quanto é lugar, né? Você caminha por aí, você vai prestar atenção, você acha, tá bom? Mas vamos nós aqui, seu Aécio amado. São 11 horas mais 40 minutos. Deixa eu prestar aqui uma homenagem. Essa homenagem, evidentemente, vai acontecer no dia 18, sábado. Mas a gente sempre antecipa, né, Aécio? Nós queremos aqui já homenagear o Dia Internacional de Nelson Mandela. Ou seja,
1: Nelson
0: o
1: Mandela.
0: Dia Internacional de Nelson Mandela é celebrado anualmente em 18 de julho, data do nascimento de Nelson Mandela. A homenagem é uma das maiores a ele, né, que é um dos maiores defensores da liberdade, da igualdade, da democracia e da reconciliação do século XX. Importante, né, se eu colocar que ele ficou preso mais de 20 anos. Nelson Mandela, porque era um ativista no país dele, que era dominado pela maioria branca, e ele, né, nesse país, portanto, é africano, ele sempre lutou contra essa dominação. Então, era coisa para cá, coisa para lá, até que o governo da época o prendeu e o condenou, e ele ficou mais de 20 anos preso, ou seja, preso, até que houve aí um movimento muito grande no mundo. E Nelson Mandela, portanto, não que ele ganhou a liberdade, é que o governo sul-africano foi obrigado realmente a colocá-lo em liberdade, né? Ou seja, não queria, né? O pessoal não queria, não, porque ele pode. Tanto é que ele foi colocado em liberdade, e evidentemente que um ser humano assim que encantava não só a população do seu país, mas o mundo inteiro, né? O mundo inteiro. E ele, uma vez em liberdade, ele concorreu às eleições e ganhou, portanto, a eleição para ser o presidente da África do Sul. E foi. E muita gente ficou imaginando, bom, agora ele vai, de certa forma, correr atrás dos seus algozes, né? Alguma coisa nesse sentido. Muito pelo contrário. Ele não foi atrás de revanche. O que que ele fazia? Ele chegava naquelas pessoas que tinham realmente e aprontaram muito no apartheid, fizeram realmente muita barbaridade, assassinavam as pessoas. Quer dizer, a população negra na África do Sul, qualquer manifesto, eles já colocavam, portanto, bomba, gás, tiro, cachorro, acabavam realmente aí com as pessoas. Não tinha nenhum respeito para mulher, para criança, para homem, não importava, né? E esse pessoal, inclusive, era segregado naquela região de Soweto, né, que você chegou a conhecer, né, você viajou muito aí pelo mundo, acompanhando o presidente da época aqui do Brasil. Então, hoje, portanto, é uma homenagem a Nelson Mandela. Inclusive, em 2009, a Assembleia Geral da ONU proclamou oficialmente o dia 18 de julho como Dia Internacional de Nelson Mandela. E a primeira celebração ocorreu em 2010. Nelson Mandela nasceu em 18 de julho de 1918, na aldeia de Muezo, na África do Sul, e faleceu em 5 de dezembro de 2013, aos 95 anos de idade. Formado em Direito, tornou-se advogado e dedicou grande parte da sua vida à luta contra o apartheid, o regime de segregação racial que durante décadas negou direitos fundamentais à população negra sul-africana. Por sua atuação política, Mandela foi preso em 1962 e permaneceu encarcerado durante 27 anos, passando a maior parte desse período na prisão lá na África do Sul. Após sua libertação, em 1990, liderou as negociações que contribuíram para o fim do apartheid e para a realização das primeiras eleições democráticas multirraciais da África do Sul. Então, nada melhor do que a gente render aqui as nossas homenagens, portanto, a este grande ser humano que o mundo todo o admira.
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0: Ah, é, seu amado. É de arrepiar, né, Écio, quando a gente fala deste extraordinário ser humano. E você, qual é a sua ligação com o Nelson Mandela?
1: A minha ligação foi muito rapidamente na Suíça, um evento em que o presidente Fernando Henrique Cardoso, então presidente do Brasil, Fernando Henrique Cardoso, teve um encontro com Mandela no hotel em que Mandela estava hospedado e foi se encontrar com ele lá. E nós, do escalão avançado, tínhamos que ir antes verificar o local onde os dois iam se encontrar e estabelecer o posicionamento da imprensa para acompanhar esse encontro entre Fernando Henrique e Nelson Mandela. Ao ir lá no local para verificar onde a imprensa ficaria, ele sai do quarto dele e cumprimenta o pessoal do escalão avançado, que é a equipe que vai antes para definir o local da imprensa, inclusive para tirar fotos. E

0: E a orientação naquele momento da assessoria dele é que os fotógrafos não poderiam usar flash, porque ele tinha fobia à luz em função de ter passado muitos anos preso numa cela, né, sem, às vezes, tudo sem luz, e isso, o contato com a luz direto, assim, de flash, de câmera, causava problema na vista dele. Então, me lembro bem dessa orientação da assessoria. Ele sai, cumprimenta cada um
1: Como é
0: dos
1: que, qual é a
0: integrantes de cada vocal.
1: sensação, né? Como é que era ele? É alto,
0: Alto, um cara.
1: bonachão, cara
0: Alto não, é
1: assim, um
0: esguio, cara.
1: jeito.
0: É esguio, mas de passadas
1: Super
0: suaves,
1: educado.
0: né? Suave, caminhava suavemente, um homem caminhava suavemente e muito gentil, né? No cumprimentar, no indagar o que é que estavam fazendo ali, a
1: Não
0: gente
1: deixava a
0: formando para
1: pergunta sem
0: ele.
1: resposta.
0: Não, não deixava. Então, foi um momento, foram um pouco mais do que 5 minutos. Depois ele entrou pro quarto dele novamente e a gente teve que ir embora já definir os locais aonde ele se encontraria com o Fernando Henrique Cardoso naquela época. Então, foi um momento assim importante, porque você está diante de um homem
1: Um
0: que,
1: mito, né?
0: né, é exatamente um mito, uma lenda, e que ele pacifica, né, praticamente a África do Sul, que naquela época do Apartheid havia conflitos a
1: Nossa,
0: todo
1: o
0: momento na
1: conflito não
0: rua, a polícia
1: era o que
0: agredindo,
1: dominava na
0: entendeu?
1: época, era muita covardia
0: E a
1: pessoal, era
0: eleição
1: muita
0: dele foi
1: covardia.
0: fundamental para que a África do Sul não se dividisse,
1: Eu achei,
0: entendeu?
1: achava interessante que como é que era a dinâmica, né, com Nelson Mandela, presidente da África do Sul, onde tinha um processo que a pessoa seria julgada por ter matado, por ter estuprado, por ter incendiado, por ter feito barbaridade. Então essa pessoa era julgada, era levada para o tribunal. E a cidade toda ia para o tribunal julgar aquela pessoa que estava viva e que teria que responder, portanto, ali pelos seus atos. E como é que era o julgamento? Ela chegava, essa pessoa, né, chegava, confessava todo o seu crime. Aí, depois que ela confessava, portanto, aí o crime, ela era colocada em liberdade. Ou seja, ela não ia para a cadeia pelo fato que ele estava realmente pacificando, mas a pessoa tinha que ir, assumir, pedir desculpa, aí voltava, portanto, à sua liberdade. Mas isso era pior do que botar no pelotão de fuzilamento, né? Ou, apesar que não tem,
0: Exatamente.
1: né, pena de morte, essa coisa toda. Mas para você ver o grau assim de compaixão e de humanismo que tinha Nelson Mandela, né, Aécio?
0: Exato, Walter Leme. Ele uma capacidade imensa de perdoar porque o sofrimento que ele passou
1: Não,
0: naquela
1: ele,
0: prisão, né?
1: povo dele principalmente,
0: Exatamente,
1: imagina.
0: exatamente.
1: E tanto é que tem uma
0: Isso.
1: história também que ele passou a ser amigo do carcereiro. O próprio carcereiro ficou com ele. Quer dizer, o carcereiro ficava aquele tempo. Tudo que ele precisava era o carcereiro. E eles morreram amigos, né? Para você ver o grau de sei lá, né? Como é que a gente pode explicar Nelson Mandela diante de nós estamos aqui pontuando? Realmente foi um ser humano assim que não dá para a gente
0: Lembrando que
1: especificar
0: na Copa
1: totalmente.
0: da África do Sul, ele recebeu jogadores brasileiros. E o Joel Santana, na época, treinava a África do Sul. Ele manteve, foi conversar com o Joel Santana. Joel Santana tem uma lembrança rica sobre esse fato do Nelson Mandela ter ido lá na concentração dos jogadores sul-africanos e conversou ali, tirou foto com Joel Santana ali, os jogadores da África do Sul, naquela Copa na África do Sul, Walter Leão.
1: Sábado então, tributo e todas as homenagens a este grande ser humano, Nelson Mandela.
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0: É todas as homenagens ao Mandiba, Nelson Mandela. É isso aí, são 11h55 agora no horário de Brasília. Seguimos em frente aqui com o Revista Brasil, que também é história, né, Écio? O programa tem sempre essa pegada, né? De alguma Exatamente. Forma, trazer assuntos importantes, né? Para que possa esse assunto ser dividido com o público. Com certeza, são milhares que admiram este extraordinário ser humano. Mas vamos lá, seu Écio, com a informação da Agência Brasil.
1: Vamos falar da economia, Walter Lima. O volume de vendas no comércio varejista brasileiro cresceu 0,1% em maio na comparação com o mês anterior. A alta, Walter, veio depois de uma queda de 1,6% na passagem de março para abril. Os dados da pesquisa mensal do comércio foram divulgados nesta quinta-feira pelo Instituto Brasileiro de Geografia e Estatística, o IBGE. Na média, Walter, na média móvel trimestral, houve queda de 0,2% nos demais tipos de comparação no período. O varejo apresentou avanços, Walter Lima, importantíssimo, de 0,4% na comparação com maio do ano passado e 1,7% no acumulado do ano e de 1,4% no acumulado nos últimos 12 meses. A alta de 0,1% de abril para maio foi puxada por 5 dos 8 setores pesquisados: livros, jornais, revistas e papelaria, tecidos, vestuário e calçados, móveis e eletrodomésticos. Walter, importante aí. Um crescimento, né, na média trimestral no comércio varejista. Isso é importante, que mostra que a economia está muito forte no Brasil, está evoluindo, trazendo bons ares para a economia nacional.
0: É isso aí, seu Aécio. São 11 horas mais 56 minutos. Bom, uma informação que nos vem e vem da área judicial é que duas ex-servidoras do setor psíquico-social do Fórum Civil da capital paraibana condenou essa, ou seja, o Fórum condenou, portanto, aí essas duas ex-servidoras. Por quê? Porque recomendaram em relatório oficial que uma mãe deixasse de levar os filhos ao terreiro. A decisão é do juiz de direito Giovanni Magalhães Porto, da 5ª Vara Criminal de João Pessoa, na Paraíba, que concluiu que o parecer tratou a religião de matriz africana da mulher de forma discriminatória. A pena foi fixada em 1 ano de reclusão e 10 dias multa em regime inicial aberto. A prisão foi substituída por prestação de serviços à comunidade ou a entidades públicas pelo período de 1 ano. Segundo a denúncia do Ministério Público, os fatos ocorreram entre 2015 e 2018, quando a mulher era acompanhada pelo setor psíquico-social do Fórum Civil de João Pessoa durante uma ação de regulamentação de visitas envolvendo seus dois filhos. E de acordo com a acusação, ao longo de cerca de 3 anos de acompanhamento, ela foi reiteradamente questionada sobre sua religião e orientada a não levar as crianças ao terreiro. As servidoras afirmavam que o local não era um ambiente adequado para menores, faziam comentários depreciativos sobre a Umbanda e o Candomblé e sugeriram que a mãe passasse a frequentar uma religião evangélica ou católica. A mulher também relatou que chegou a ser chamada, tem aqui o nome, né, que expressa, portanto, um xingamento que eu não vou repetir, e foi impedida de entrar no setor por estar usando vestimentas religiosas e ouviu que poderia perder a guarda dos filhos em razão de sua fé. Quer dizer, isso não pode acontecer, né, Écio? Porque absurdo, na nossa Constituição, né, aqui você tem a liberdade de religião.
1: Exatamente.
0: É um país também laico. Enfim, então, tudo isso que essas duas servidoras fizeram totalmente errado, e a justiça foi lá e condenou, não é?
1: Um absurdo. Ainda vi com a ameaça de que poderia perder os filhos, né?
0: Covardia.
1: Isso é um absurdo.
0: Perfeito, Aécio, um abraço para você.
1: Um abraço, Walter Lima. Amanhã tem mais.
0: Muito obrigado à produção, Shimoda, Adriana Shimoda, Sueli, muito obrigado também na produção, muito obrigado, Cláudio, também aqui na produção, Jéssica, também um abraço para você. Muito obrigado a você, sempre ligado, sempre nos acompanhando. Amanhã estaremos de volta. Bom dia, Brasil!
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2: Olá, boa tarde a você que nos escuta de todo o Brasil. Está no ar o Repórter Nacional, que tem hoje os seguintes destaques. Estados Unidos confirmam tarifas de 25%. Brasil diz que vai adotar reciprocidade e fala em marco lamentável da relação com os norte-americanos. E mais.
4: Produtores rurais afetados por eventos climáticos extremos que precisarem renegociar dívidas terão juros menores.
5: Vendas no varejo sobem 0,1% em maio na comparação com abril. 5 das 8 atividades avaliadas pelo IBGE tiveram crescimento no período.
6: Ministério Público do Rio denuncia 10 pessoas, entre elas 2 parlamentares, por organização criminosa, fraudes em licitação e lavagem de dinheiro.
7: 78 Holanda, 86 Alemanha, 2022 França, Argentina, amassa e elimina a Inglaterra e agora vai atrás do Tetra domingo contra a Espanha na final da Copa.
2: Tudo isso e muito mais no Repórter Nacional, que é produzido pela equipe de radiojornalismo da EBC. Estamos ao vivo nas emissoras da Rádio Nacional em Brasília, São Paulo, Rio de Janeiro, Amazônia, Alto Solimões, São Luís e Recife. E também nas emissoras parceiras de todo o Brasil, com a nossa Rede Nacional de Comunicação Pública. Eu sou José Carlos Andrade e você acompanha agora as principais notícias desta quinta-feira, 16 de julho de 2026.
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2: E antes de darmos início ao nosso noticiário, um aviso. Diante do período de defesa eleitoral iniciado em 4 de julho, nossos jornais seguirão as recomendações do Tribunal Superior Eleitoral e da Secretaria de Comunicação Social da Presidência da República. Não serão veiculados conteúdos que possam configurar promoção de programas governamentais, divulgação de realizações da administração pública ou a valorização institucional de órgãos e entidades federais que possam caracterizar publicidade institucional. A medida se faz necessária para garantir o cumprimento das normas que regulamentam a comunicação de órgãos e demais instituições públicas. O período de defesa eleitoral irá até 25 de outubro. Começam a valer a partir do próximo dia 22 as tarifas de 25% sobre produtos brasileiros. A confirmação é dos Estados Unidos e, diante disso, o Brasil informou que vai adotar a lei de reciprocidade. O nosso repórter Renato Ribeiro está no Palácio Planalto e traz mais informações sobre a decisão norte-americana. O governo considera a medida um marco lamentável, né, Renato? Boa tarde.
8: Muito boa tarde, Zé Carlos. É isso mesmo, o Brasil repudiou os Estados Unidos, né, que confirmaram a aplicação de uma tarifa adicional de 25% sobre produtos brasileiros a partir do dia 22 de julho. Segundo o governo brasileiro, em nota compartilhada pelo presidente Lula, não há justificativa para as medidas unilaterais e classificou o anúncio como um marco lastimável para a história dos dois países, essa relação bilateral entre os dois países. Serão taxados itens como etanol, máquinas agrícolas, ferramentas, calçados, roupas, açúcar e celulose. Mas ficaram de fora aviões, terras raras, metais preciosos, carnes, café, grão, mel, laranja, além de ferro, aço e alumínio. Diante do impacto, o Palácio do Planalto informou que levará o caso à Organização Mundial do Comércio e também vai iniciar imediatamente os trâmites para aplicar a lei de reciprocidade, que permite ao Brasil retaliar medidas comerciais de países que imponham barreiras injustas contra os produtos brasileiros. Além disso, anunciou que pretende adotar medidas para proteger os setores afetados, como buscar novos mercados e ampliar o acesso a linhas de crédito do Plano Brasil. A decisão do governo de Donald Trump aconteceu após uma investigação iniciada em julho do ano passado, que concluiu que políticas brasileiras prejudicam o mercado dos Estados Unidos. Entre os pontos questionados pelos americanos, os fixos barreiras ao etanol, desmatamento ilegal e leis anticorrupção. E eu estou aqui no Palácio do Planalto aguardando um pronunciamento do presidente Lula, um pronunciamento do governo sobre o que vai fazer a partir de agora com essa confirmação das tarifas norte-americanas. Zé Carlos.
2: Tá certo, então. Grato pelas informações, Renato. E nós seguimos falando sobre esse assunto. Indústrias avaliam o impacto da tarifa extra imposta pelos Estados Unidos a produtos brasileiros. Quem está aqui com a gente no estúdio e tem detalhes é o Gabriel Brum. Gabriel, conta pra gente, como os setores que serão impactados receberam esse anúncio?
4: Receberam bem mal, viu, Zé Carlos? Boa tarde a todos. Os setores aí afetados dizem que a decisão é lamentável e que vai prejudicar as exportações brasileiras para os Estados Unidos. A União da Indústria de Cana-de-Açúcar e Bioenergia afirmou em nota que a política brasileira para o etanol está alinhada às regras da Organização Mundial do Comércio e que não existe qualquer acordo bilateral para concessão de tratamento tarifário diferenciado ao etanol norte-americano. Além disso, o aumento da produção no Brasil é a principal razão para a redução na entrada do combustível dos Estados Unidos aqui. E ressaltou que, nesse cenário, o açúcar brasileiro está sujeito a tarifas e restrições de acesso impostas pelos norte-americanos. Também por meio de nota, a Confederação Nacional da Indústria apontou que as exportações brasileiras para os Estados Unidos já vêm caindo e a situação pode piorar. No primeiro semestre, 20 estados já reduziram as exportações para lá. Desde 2025, as vendas para o mercado norte-americano caíram 13% por causa de tarifas adicionais. A Associação Brasileira das Indústrias de Calçados afirmou que a aplicação das tarifas é um retrocesso na relação comercial construída ao longo de anos. Com a medida, a instituição estima aí que as exportações de calçados para os Estados Unidos devem cair mais de 7% este ano, o dobro da previsão anterior, quando aquelas primeiras tarifas tinham sido retiradas. Por outro lado, o café foi incluído na lista de isenções aí dessa tarifa adicional de 25%, decisão que foi comemorada pelas entidades do setor. O diretor-geral do Conselho dos Exportadores de Café do Brasil, Marcos Matos, afirmou que foram centenas de reuniões para evitar essas tarifas.
9: Com questionamentos em alto nível, com uma busca da compreensão da agregação de valor para a indústria americana, a partir dos cafés verdes, dos cafés solúveis, a estabilização de preços ao consumidor. Então isso para nós foi muito importante e nós notamos que esse trabalho trouxe resultados concretos. É um mercado nos Estados Unidos para o Brasil de 2 a 2,5 bilhões de dólares.
4: Bem, a exclusão dos quartzitos brasileiros, que é um tipo de rocha, dessa taxação, foi comemorada pela Associação Brasileira de Rochas Naturais. No entanto, a entidade lembrou que mármores, granitos e ardósias ainda podem ser tarifados, prejudicando pequenas e médias empresas. E a entidade ressaltou

que apesar dos Estados Unidos serem o principal destino das rochas brasileiras, mais da metade das exportações vão para lá, a relação está em queda. No primeiro semestre deste ano, o comércio

0: registro, registrou variação positiva de 0,1% em maio na série com ajuste sazonal, segundo a pesquisa mensal do comércio, que foi divulgada hoje pelo IBGE. O resultado, esse resultado representa estabilidade em relação ao mês anterior, depois de uma queda de 1,6% na passagem de março para abril. No ano, o varejo acumula alta de 1,7%, nos últimos 12 meses, de 1,4%. O analista do IBGE, o Cristiano Santos, ele destacou o seguinte, que em termos setoriais, 5 das 8 atividades tiveram crescimento no mês de maio.
1: Livros, jornais, revistas e papelaria, 15,2%. Tecidos, vestuário e calçados, com alta de 3,1%. E móveis e eletrodomésticos, com um crescimento de 2,7%. E todos esses setores aqui antecipando, lá em maio, né, a Copa do Mundo, com alta nas vendas de álbuns de figurinhas, roupas e também de televisores.
0: Em termos regionais, na série com ajuste sazonal, a taxa média nacional de vendas mostrou crescimento em 11 das 27 unidades da federação, com destaque aí para o Distrito Federal, com 1,6%, seguido de Acre, Alagoas e Paraíba, com 1,5% cada. Zé Carlos, eu volto com você.
2: Tá ótimo, então. Obrigado, pessoal, pelas informações aí. Tanto as enxurradas como as estiagens são problemas, né, para os produtores rurais, não é verdade? Pois é, para minimizar esses impactos, agora aqueles que tiverem sido afetados por eventos climáticos extremos entre 2019 e 2025 podem pedir uma linha especial de empréstimo. Quem continua aqui no estúdio com a gente, trazendo os detalhes, é o Gabriel Brum. Gabriel.
3: Zé Carlos, essas regras aí para renegociação de dívidas rurais contam com juros menores para auxiliar os produtores impactados por eventos climáticos extremos. A medida provisória foi publicada ontem à noite aí no Diário Oficial em edição extra, depois de um acordo com o Congresso Nacional. Então, cerca de 100 bilhões de reais podem ser renegociados. Produtores que entre 2019 e 2025 tiveram prejuízos de 30% em duas ou mais safras, por causa de enxurradas, estiagem, entre outros eventos, ou também de redução de preços, podem pedir essa linha especial de empréstimo. Agricultores familiares, então, têm limite de crédito de R$ 400 mil, com juros de 6% ao ano. Mini, pequenos e médios produtores, R$ 2 milhões, com taxa de 9% ao ano. E os demais podem pegar até R$ 4 milhões emprestados, com juros aí de 12% ao ano, e o prazo para pagamento é de 8 anos. Já produtores que tiveram perdas maiores, né, de mais de 40% em 3 ou mais safras, provocadas exclusivamente por eventos climáticos, aí tem condições de limite e juros melhores, além do tempo de pagamento ser maior de 10 anos. O texto menciona também que produtores e técnicos que utilizarem documentos, relatórios ou laudos falsos para conseguir os financiamentos podem sofrer penalidades civis, administrativas e penais, entre elas a perda do benefício, a devolução do dinheiro, além de ficar impedido de receber incentivos públicos por 5 anos. E essa medida provisória, Zé, ainda prevê que a União poderá ser cotista de um fundo garantidor para cobertura de operações de crédito rural. E isso, segundo o ministro da Fazenda, Dario Durigan, o aporte federal deve ser de R$ 2 bilhões. É.
2: Muito obrigado mais uma vez, Gabriel. Dois parlamentares do Rio de Janeiro estão entre os denunciados pelo Ministério Público do Estado pelos crimes de organização criminosa, fraude em licitações, falsidade ideológica e lavagem de dinheiro. Quem conta mais pra gente é a Cristiane Ribeiro. Oi, Cris, boa tarde.
4: Boa tarde, Zé Carlos. Boa tarde, ouvintes. José Carlos, nesta quinta-feira, agentes da Coordenadoria de Segurança e Inteligência do Ministério Público foram à Assembleia Legislativa do Estado, à Câmara Municipal de São João de Meriti, na Baixada Fluminense, e em endereços dos denunciados para cumprir mandados de busca e apreensão expedidos pelo Tribunal de Justiça. Na casa do deputado estadual Rafael Nobre, foram apreendidos R$ 21 mil em dinheiro. E na residência do vereador Júlio Ricardo dos Santos Henrique, o Magrão Nobre, R$ 45 mil, também em espécie. A acusação aponta a existência de um esquema estruturado para direcionar contratos públicos e desviar recursos por meio de empresas controladas de forma oculta, e que os dois parlamentares negociaram cerca de 45 contratos de mais de 350 milhões.

0: milhões de reais para o fornecimento de alimentação para hospitais, escolas e outros órgãos públicos. A ação penal, no entanto, tem como foco três desses contratos. E, além da condenação, o Ministério Público requer o ressarcimento dos danos causados aos cofres públicos. Zé Carlos Alerj informou em nota que acompanha a operação e que está à disposição para prestar toda a colaboração necessária ao andamento das investigações. Já a defesa do deputado Rafael Nobre disse que as medidas cumpridas hoje têm natureza exclusivamente investigatória e que não há qualquer relação que vincule o parlamentar aos fatos investigados. Procurado, a defesa do vereador Magrão Nobre ainda não se manifestou. Volto com você.
1: Tá certo. Muito obrigado, viu, Cris? Valeu. As inscrições para o processo seletivo do segundo semestre de 2026 do FIES, o Fundo de Financiamento Estudantil, continuam até amanhã, sexta-feira. Elas são gratuitas e devem ser feitas exclusivamente pela internet por meio do Portal Único de Acesso ao Ensino Superior. É o acessounico.mec.gov.br/FIES. Ao todo, estão sendo ofertadas mais de 112 mil vagas para o FIES em 2026, sendo que, desse total, 75.500 vagas serão para o segundo semestre. Estão sendo ofertadas também aquelas que ainda não foram preenchidas até o momento. Lembrando que, para se candidatar ao FIES, é preciso ter feito qualquer edição do Enem a partir de 2010, ter obtido média das notas nas 5 provas igual ou superior a 450 pontos, não ter zerado a prova de redação, nem participado como treineiro. Entre os requisitos para obter o financiamento, possuir renda bruta familiar mensal per capita de até 3 salários mínimos comprovada. Agora na capital federal, 12:16. Você vai ouvir ainda hoje.
2: MPF defende a análise de pedidos que podem beneficiar pessoas que sofreram violações de direitos durante a ditadura militar.
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1: Agora é hora de movimentar a nossa rede nacional de comunicação pública no Amazonas. Um vazamento de gás colocou Manaus em estado de emergência. Um gabinete de crise foi montado. As informações com Carlos Araújo, da rádio Encontro das Águas.
4: A Prefeitura de Manaus decretou situação de emergência após o vazamento de gás estireno registrado na tarde desta quarta-feira, dia 15, em uma indústria do Distrito Industrial, na zona sul da capital. Logo após o decreto, a Prefeitura instalou um gabinete de crise. Entre as medidas adotadas estão o monitoramento da qualidade do ar, o acompanhamento das áreas afetadas, a orientação à população e o apoio às equipes que atuam na ocorrência. O prefeito de Manaus, Renato Júnior, alertou a população sobre a circulação nas proximidades do vazamento.
5: Manaus, nesse momento, está em estado de alerta. Eu peço que a população que não circule por essa área próxima da área industrial de Manaus, porque pode dar irritação nos olhos, coceiras, é o gás estireno, é um gás muito perigoso. Então, assim, peço nesse momento encarecidamente, é uma tragédia o que está acontecendo. É algo muito sério, é tóxico.
4: Mais de 10 equipes do Corpo de Bombeiros foram enviadas ao local para conter o vazamento, monitorar a dispersão do gás e isolar a área, evitando novos riscos à população e aos trabalhadores. O comandante-geral do Corpo de Bombeiros do Estado, o coronel Orleilson Muniz, deu mais detalhes da ocorrência.
6: Nós já montamos o posto de comando aqui próximo, já tomamos diversas providências aqui junto com a administração da empresa, no sentido de garantir que a situação não evolua. Trata-se de vazamento de estireno, foi no tanque do meio e apenas um tanque foi afetado. Nós tivemos a preocupação de manter o resfriamento do tanque, houve o vazamento. Quais são as causas que pode ter acontecido isso? Uma reação química interna espontânea, isso pode acontecer.
4: O forte odor do produto foi sentido em diversos bairros da capital. Moradores e funcionários relataram irritação nos olhos, tontura, náuseas, dor de cabeça e desconforto respiratório. Por precaução, empresas localizadas nas proximidades interromperam as atividades. O serviço de atendimento móvel de urgência, o SAMU, também foi acionado para prestar assistência às pessoas que apresentaram sintomas após a exposição ao produto químico. A orientação das autoridades foi para que a população população evitasse exposição ao ar externo, mantivesse portas e janelas fechadas e procurasse atendimento médico em caso de mal-estar. Em nota oficial, o governo do Amazonas informou que mobilizou toda a estrutura estadual para enfrentar a ocorrência, prestar assistência à população. As autoridades informaram que o monitoramento da área continua e que as causas do acidente serão investigadas. A expectativa é de que o acompanhamento permaneça até que não haja mais riscos à saúde da população e ao meio ambiente. De Manaus, do Sistema Encontro das Águas, para a Rádio Nacional, Carlos Araújo.
1: A OMS e o Unicef destacaram o avanço do Brasil na vacinação de crianças com a pentavalente. Entre 2023 e 2025, o país reduziu em 90% as crianças sem essa vacina. Confira mais informações na reportagem de Gabriel Correia.
3: O Brasil não faz mais parte da lista das 20 nações com a maior quantidade de crianças sem a imunização inicial da vacina que previne difteria, tétano, coqueluche, hepatite B e outras infecções. A Organização Mundial da Saúde e o Unicef divulgaram nessa semana que o total de crianças no Brasil nessa condição, também chamada de zero dose, passou de 360 mil em 2023 para 50.005, um sétimo do que era dois anos antes. O relatório da OMS diz que o aumento da cobertura vacinal está ligado a campanhas e dias de mobilização, a busca ativa de crianças, vacinação nas escolas e o monitoramento das coberturas vacinais. Entretanto, na média global, a cobertura permanece abaixo dos níveis registrados antes da pandemia de Covid. Entre 195 países avaliados, apenas 30 têm ampliado a cobertura vacinal desde 2019. Ano passado, mais de 13 milhões de crianças no mundo não receberam a primeira dose da vacina contra a difteria, tétano e coqueluche. Outros 7 milhões não completaram o esquema de sarampo. O resultado foram 57 países com surtos da doença. No continente americano, o Brasil é a exceção. México, Venezuela, Argentina e Bolívia são os que têm mais crianças sem a primeira dose da vacina pentavalente. Da Rádio Nacional em São Luís, Gabriel Correa.
1: Meio-dia e 21, horário de Brasília. O Ministério Público Federal enviou parecer defendendo o direito de vítimas da ditadura militar terem seus processos revisados e analisados pela Comissão de Anistia. A Tatiane Alves está na linha com a gente e explica os impactos dessa medida. Né, Tati? Boa tarde.
7: Boa tarde, ouvintes. Pelo menos 90 pessoas podem ser beneficiadas se novos pedidos de reconhecimento e indenização por crimes cometidos durante a ditadura militar voltarem a ser analisados. A avaliação é da Procuradoria Federal dos Direitos do Cidadão, órgão do Ministério Público Federal. Em nota técnica divulgada esta semana, a Procuradoria defende que a Comissão Especial sobre Mortos e Desaparecidos Políticos possa receber e examinar novos pedidos, mesmo depois do fim dos prazos previstos na lei. Entre os casos que podem ser revistos estão os de vítimas já identificadas pela Comissão Nacional da Verdade, mas que ainda não tiveram reconhecimento oficial ou reparação financeira. Hoje, a Comissão Especial reconhece que 363 pessoas como mortas ou desaparecidas políticas. Já a Comissão Nacional da Verdade identificou 434 vítimas da repressão durante o regime militar. A nota também chama atenção para as dificuldades enfrentadas por grupos como povos indígenas, trabalhadores rurais e pessoas negras para reunir documentos e provas de acontecimentos ocorridos há mais de 4 décadas. Segue com você.
1: Tá certo. Muito obrigado, Tatiana Alves. E falando em direitos humanos, agora a gente fala sobre o caso Marielle. Domingos Brazão, condenado pela morte de Marielle Franco e do motorista dela, Anderson Gomes, perdeu oficialmente o cargo de conselheiro do Tribunal de Contas do Estado do Rio de Janeiro. Confira as informações na reportagem de Cristiane Ribeiro.
8: Condenado como mandante do assassinato da vereadora Marielle Franco e do motorista Anderson Gomes, Domingos Brazão perdeu o cargo de conselheiro do Tribunal de Contas do Estado do Rio de Janeiro. A medida foi oficializada nesta quarta-feira no Diário Oficial do Estado. Ela é em cumprimento à decisão transitada em julgado pelo Supremo Tribunal Federal e vale a partir do dia 9 deste mês. Domingos Brazão foi condenado a 76 anos e 3 meses de prisão pela primeira turma do STF, também pela tentativa de homicídio da assessora de Marielle, Fernanda Chaves. O crime aconteceu em 14 de março de 2018, no bairro do Estácio, região central do Rio. Agora, o TSE vai comunicar à Assembleia Legislativa do Rio, responsável pela indicação do novo conselheiro. O irmão de Domingos Brazão, o ex-deputado federal Chiquinho Brazão, também foi condenado a 76 anos e 3 meses de reclusão. Os dois foram acusados de organização criminosa armada, 2 homicídios qualificados e 1 homicídio qualificado tentado. Os ex-policiais Rony Lessa, autor dos disparos, e Elcio de Queiroz, que dirigia o carro usado na emboscada, foram condenados a 78 anos, 9 meses e 30 dias e a 59 anos, 8 meses e 10 dias de prisão, respectivamente. Ronald Paulo Alves Pereira foi condenado a 56 anos de prisão por participação no assassinato. E Rivaldo Barbosa, ex-chefe da Polícia Civil do Rio, a 18 anos por obstrução da justiça e corrupção passiva. Com informações da Agência Brasil, da Rádio Nacional no Rio de Janeiro, Cristiane Ribeiro.
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1: Isso, Copa do Mundo. Deu Argentina e Espanha na final. A decisão do título será no domingo, às 4 da tarde, horário de Brasília, no estádio de Nova Jersey, Estados Unidos. O jogo vai reunir a atual campeã mundial e a vencedora da última Eurocopa. Foram 39 dias de muitos jogos, zebras e bastante emoção, não é verdade? E nessa quarta-feira, a Argentina deu um show em campo. Já a Inglaterra ficou apática, né? Com medo dos argentinos. Quem traz os detalhes pra gente aí é André Luiz Mendes.
10: Mesmo sendo grande favorita, não só na opinião da crônica esportiva brasileira, da internacional e até mesmo de muitos torcedores, a Inglaterra virou um mero espectador do amasso que recebeu da Argentina, principalmente no segundo tempo. Um técnico que propôs uma seleção covarde, medrosa, uma potência assistindo a Argentina dar uma aula de força, coragem, vontade, união, sede de buscar o jogo. Isso não poderia resultar em outra coisa, vitória de virada e eliminação inglesa em mais um jogo épico proporcionado pelo gênio Messi e seus companheiros. E por que não chamar de guerreiros? Se falou tanto em guerra antes do jogo, que dentro do campo a seleção da Argentina mostrou como se ganha outro tipo de guerra. E nem precisou usar todas as suas armas, porque a letargia do adversário não deixou. No futebol existe um termo muito usado: o medo de ganhar a derrota certa. Pelo visto, foi o método adotado pelo treinador alemão Tuchel da Inglaterra, que vai continuar sonhando e fazendo os ingleses sonharem com a Copa de 2030, mas de olhos bem abertos com a única Copa que tem, de 1966. Já a Argentina vai lutar pelo tetracampeonato, 3-1 na Holanda em 78, 3-2 na Alemanha em 86, 3-3 com a França e ganhou nos pênaltis 4-3 e agora vai para a sua quarta decisão de Copa do Mundo. Nas últimas 4 Copas, a Argentina esteve 3 vezes numa final. Sábado, teremos a decisão do terceiro lugar às 18 horas em Miami entre França e Inglaterra e domingo às 4 da tarde em New York, New Jersey, a grande decisão da Copa envolvendo a Espanha diante da equipe da Argentina. Da equipe de esportes da Rádio Nacional, André Luiz Mendes.
1: E a partida desse domingo, a última da maior Copa da história, disputada por 48 seleções, deve contar com cerca de 82.500 torcedores. Desta vez, a FIFA organizou uma cerimônia de encerramento antes da bola rolar. Terá 90 minutos de duração e a presença de muitos astros dos Estados Unidos, em especial a cantora Jennifer Hudson. Agora, meio-dia 27, vamos falar de cultura. Pernambuco será palco, entre os dias 16 e 18 deste mês, de uma nova edição do Cariri Cangaço. Quem traz os detalhes para a gente é Madison Euler.
11: A cidade pernambucana de Betânia recebe mais uma edição do projeto Cariri Cangaço no mês em que se relembra o massacre de Angico, ocorrido em 28 de julho de 1938, quando o bando de Lampião foi surpreendido e emboscado por tropas policiais na Grota do Angico, interior do estado de Sergipe, culminando com a morte de Lampião, Maria Bonita e outros cangaceiros. No evento, que começa nesta quinta-feira e segue até o próximo sábado, entre os principais atrativos estão as visitas a locais históricos da cidade de Betânia ligados ao cangaço. Estão previstas visitas aos sítios Taboquinha, Saco dos Pequenos e Melancia, à comunidade Jurema e ao centro de Betânia, onde serão abordados acontecimentos ligados à trajetória de Lampião e outros personagens ligados ao movimento cangaceiro. Além da exibição do curta-metragem Achei no Sertão, do fotógrafo Aldami Júnior, o evento tem a apresentação do grupo de xaxado Os Navieiros e a palestra com o historiador e pesquisador Louro Teles, autor do livro A Maior Batalha de Lampião, Serra Grande e a Invasão de Calumbi. Da Rádio Nacional em São Luís, Madison Euler.
1: Morreu hoje, no Rio de Janeiro, o jornalista Renato Machado, um dos nomes mais conhecidos do telejornalismo brasileiro e ex-apresentador do Bom Dia Brasil. Ele estava internado na Clínica São Vicente, localizada na Gávea, zona sul do Rio de Janeiro. A causa da morte não foi informada. Foram mais de 40 anos de trajetória na TV Globo, em várias funções, como de âncora, de telejornais e correspondente internacional. Ainda não foram divulgadas informações sobre o sepultamento. E com essa triste notícia, a gente encerra, portanto, o Repórter Nacional de hoje, com os trabalhos técnicos de Tiago Coelho. Você pode conferir as nossas reportagens no site radioagencianacional.ebc.com.br e no Instagram, @radionacionalnoticias. Você é uma ótima tarde.
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18: Olá para você que está sintonizado na Rede Nacional de Comunicação Pública. Estamos no ar com o Rádio Sociedade, sua revista diária de educação e cultura. Muito prazer, eu sou Felipe Rangel e trago os destaques desta quinta-feira, 16 de julho de 2026. A Copa do Mundo está quase chegando ao fim e a grande final acontece no próximo domingo. O último episódio da série Tempos de Copa fala sobre o ano do quinto título do Brasil na Copa do Mundo, de 2002. A produção é da rádio UFOP FM. A série 90 anos em 90 histórias fala sobre os calouros que os programas da Rádio Nacional revelaram. E a faixa musical traz o novo álbum de Raquel Reis, Ao Vivo da Sereiona, um projeto que reúne os maiores sucessos da artista em formato ao vivo. Tudo isso em menos de 30 minutos aqui no Rádio Sociedade.
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18: 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Vamos começar? Vem aí a série 90 anos em 90 histórias. Programas de calouros da Rádio Nacional revelaram grandes artistas.
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20: Você agora, então, poderá nos apresentar mais um número.
21: Perfeitamente. Né? Então vai o só vale quem
20: só
21: tem,
20: vale,
21: né?
20: Então vamos.

não barbou. Com passagens por programas de outras emissoras, foi no auditório da Rádio Nacional que o Rei do Baião consagrou seu estilo e

0: escreveu seu nome na história da música popular brasileira.
1: No início dos anos 40, o figurino que lembrava o trabalhador do interior nordestino causou estranhamento e chegou a ser vetado. Mas Luiz Gonzaga insistiu e, aos poucos, conquistou toda a gestão da emissora e o público.
2: No Mundo do Baião, um programa de Humberto Teixeira e Zé Dantas é estrelado sempre pelo sanfoneiro cantor que todos apreciam, Luiz Gonzaga.
0: No programa Cancioneiro Royal, a série No Mundo do Baião foi um grande sucesso. Toda terça-feira, às 21h. É aí que o Rei do Baião fazia a ponte entre o Nordeste e o Sudeste.
3: Com essa melodia, o sanfoneiro diz ao dono da casa, o que ele diz mesmo, Zé Dantas?
4: O tocador quer beber.
3: É uma chamada, é muito boa. Todo mundo lá entende isso.
1: Luiz Gonzaga foi um dos que conquistaram a realeza pelos microfones da Rádio Nacional. Nos anos 1940, os mais populares cantores brasileiros eram contratados pela emissora. A lista tinha Silvio Caldas, Francisco Alves, Orlando Silva,
0: Linda Batista, Nelson Gonçalves, Carlos Galhardo, Emilinha Borba, Marlene, Nora Ney, Zezé Gonzaga, Dolores Duran. Difícil citar todo mundo. Um celeiro de talentos que chegou a somar 96 cantores e cantoras.
5: O Caymmi fazia parte disso.
6: Caymmi, exatamente. Era coro.
5: O Joel fazia parte disso.
6: Exatamente. Marília.
5: Marília Batista fez parte desses corais. Abidu Reis. Enfim, eram cantores do elenco da Nacional que, além das suas apresentações normais ao microfone, se dispunham a uma colaboração artística de maior gabarito, visando uma evolução do rádio que ele estava sentindo naquela ocasião, estava necessitando e que realmente houve.
1: Esses são Almirante e Paulo Tapajós, em um depoimento gravado em 1967 pelo Museu da Imagem e do Som do Rio de Janeiro.
5: Eles se projetaram através do microfone da Rádio Nacional, o caso do Rui Rei, do Nuno Roland, do próprio Albertinho Fortuna. A Emilinha Borba, com quem eu fui me entrevistar uma ocasião em Niterói, no Cassino de Caraí, na época em que nós estávamos formando um elenco nosso. Gente que pudesse colaborar e que, além disso, tivesse qualidade para se projetar, projetando, logicamente, também o nome da própria Rádio Nacional.

0: Considerado o maior intérprete do Brasil, Calbi Peixoto também vai escalar a sua carreira a partir da Rádio Nacional. Em entrevista ao programa Roda Viva da TV Cultura, o próprio Calbi conta como um episódio dramático da história do Brasil está relacionado ao seu sucesso.
1: E o meu empresário, quando Getúlio morreu, né, suicidou, ele foi imediatamente na Rádio Nacional e levou um acetato do Conceição. Acetato, vocês sabem o que é? É um disco de cera, né? É um disco que se faz mesmo na rádio, né? E ele foi, deu o jabá, né, ao Teca, para que nos intervalos, né, das notícias sobre a morte do Getúlio, ele tocasse Conceição. E ele foi despedido da rádio por causa disso. Não podia, né? De jeito nenhum. Mas ele tocou. E Conceição estourou.

Em 1991, no aniversário de 55 anos da Nacional, mais de 40 anos depois, são os dois artistas, Calbi e Emilinha, que fazem a festa no programa Revista do Rádio, apresentado por Luiz Antônio Nonato. O momento foi registrado pela antiga TVE do Rio. Hoje,

0: a TV Brasil.
1: No auditório lotado, os fãs vibram ao rever um ídolo do passado. Calbi Peixoto, de jeans e muito brilho, encanta o público interpretando um dos maiores sucessos dele, Conceição. Quando Emilinha entra no estúdio, o público vai à loucura. A rainha do rádio ganha presentes, flores e beijos, muitos beijos.
2: E é assim, fazendo fãs pela vida toda, que a história da Rádio Nacional e da música brasileira se encontram e seguem caminhando juntas nestes 90 anos.
0: Esse episódio usou áudios do acervo da Empresa Brasil de Comunicação, da TV Brasil, do Museu da Imagem e do Som do Rio de Janeiro e da TV Cultura de São Paulo.
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5: Confira as notícias do esporte com o professor Wagner Gomes. Hoje ele traz informações do atletismo e do basquete. Olá, Wagner.
6: Olá. De 23 a 26 de julho será realizado o Troféu Brasil Interclubes Loterias Caixa de Atletismo. Tudo acontecerá no estádio Ícaro de Castro Melo, no Ibirapuera. O tradicional estádio foi todo remodelado e agora volta ao cenário do atletismo nacional. Um dos destaques da competição é Thiago Rezende Ornelas dos Santos. Com apenas 22 anos, é um atleta da nova geração que começa a despontar na prova de 110 metros com barreiras. Ele detém o recorde brasileiro e sul-americano sub-23, conquistado no meeting de Braga, em Portugal. A marca é de 13 segundos e 40 centésimos. Depois da competição no Brasil, Thiago partirá para os Jogos Sul-Americanos em Santa Fé, na Argentina, no mês de setembro. A Federação Internacional de Basquete definiu os adversários do Brasil para a fase classificatória da AmeriCup Feminina 2027. O Brasil está no grupo B com Chile e Venezuela. No grupo A estão Argentina, Colômbia, Paraguai e Uruguai. O local da disputa será Zárate, na Argentina, de 3 a 9 de agosto. Os quatro semifinalistas conquistam a vaga para a AmeriCup 2027, em El Salvador. A Confederação Brasileira de Basquete divulgou a pré-lista de convocados. Um grande abraço a todos e até amanhã.
5: Obrigado, mestre. Até amanhã. Vamos ouvir agora a série Tempos de Copa, produção da rádio UFOP FM, que é a rádio da Universidade de Ouro Preto. Tempos de Copa é uma série sobre os mundiais e as histórias que aconteciam em torno desses grandes momentos do esporte. Este episódio fala sobre o ano do Pentacampeonato do Brasil na Copa do Mundo de 2002.
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8: Olá, ouvinte. Eu sou o Luiz Xavier e está começando o quinto episódio do Tempos de Copa. E no programa de hoje, você vai conhecer a história da Copa de 2002 e como estava o mundo naquele ano. Diferente do que muitos imaginavam, o mundo não acabou na virada do século. Mas isso não significa que ele se tornaria pacífico. Após os ataques de 11 de setembro de 2001, o presidente estadunidense George Bush declarava guerra ao terror e aterrorizava o Oriente Médio. Bush lançou suas forças militares contra a ditadura dos talibãs no Afeganistão, a mesma ditadura que seu pai e Ronald Reagan criaram para lutar contra os comunistas. A guerra contra o, abre aspas, eixo do mal também serviria como pretexto para invadir o Iraque, atrás de armas biológicas que nunca foram encontradas. Os israelenses lançavam a Operação Escudo Defensivo em Gaza e na Cisjordânia em 2002, cercando Yasser Arafat em Ramallah. Hugo Chávez era preso e deposto por militares e reempossado por militares leais menos de 48 horas depois, em abril de 2002. Slobodan Milošević, ex-presidente da Iugoslávia e posteriormente Sérvia, era julgado pelo Tribunal Penal Internacional por crimes de guerra, crimes contra a humanidade e genocídio durante as guerras da Croácia, da Bósnia e do Kosovo. Na França, a esquerda e a direita se uniam contra o candidato de extrema-direita

Jean-Marie Le Pen. E o conservador Jacques Chirac vencia com 82% dos votos. No ano de 2002, a SpaceX era fundada por Elon Musk com o objetivo de colonizar Marte no mesmo ano em que as evidências de gelo no planeta eram confirmadas. A foto parou de ser exclusiva das câmeras e se popularizou nos celulares que chegaram ao Ocidente no final de 2002. O iPod se popularizou. As pesquisas genéticas se intensificaram com o avanço do projeto do genoma humano. A União Europeia colocava o euro em circulação, marcando o maior nível de integração de um bloco econômico. Nascia a União Africana, com o objetivo de promover a integração e o desenvolvimento do continente. O primeiro filme do Homem-Aranha mostrava a mina de ouro dos filmes de herói. E Cidade de Deus mostrava ao mundo que o Brasil era mais que samba e futebol. E aqui no Brasil, Lula era eleito pela primeira vez depois de perder as últimas 3 eleições. E a seleção se preparava para a Copa do Mundo. Mas antes, precisamos falar do ciclo para esse Mundial. Após perder a final para a França em 1998, o Brasil, como já era padrão, passou por um ciclo conturbado, tendo 3 técnicos durante as eliminatórias. Vanderlei Luxemburgo até chegou a vencer a Copa América de 1999, mas, ao ser eliminado por Camarões nas Olimpíadas de Sydney e ter diversos problemas na justiça, Luxemburgo foi demitido logo em setembro de 2000. Emerson Leão assumiu no começo de 2001 com o intuito de montar uma seleção apenas com jogadores que atuavam no futebol brasileiro. Ele acreditava que os jogadores que jogavam na Europa não respeitavam a seleção. Seu plano fracassou e Leão foi demitido logo depois de perder para a Austrália na Copa das Confederações de 2001. Assim, o escolhido foi Luiz Felipe Scolari, o Felipão. Na Copa América de 2001, vários jogadores importantes pediram dispensa e a seleção caiu para Honduras nas quartas de final, considerado um fiasco. As eliminatórias também não foram fáceis. Cercada de polêmicas que envolviam jogadores, dirigentes e a comissão técnica, a seleção brasileira teve 9 vitórias, 6 derrotas e 3 empates em 18 jogos. E a classificação veio no último jogo, 3-0 contra a Venezuela em São Luís. Assim como em 1994, havia um clamor popular para a convocação de Romário, que tinha sido cortado da Copa de 1998. Até o então presidente Fernando Henrique Cardoso declarou seu apoio ao baixinho, mas nada mudaria a cabeça de Felipão, que deixou Romário de fora, alegando que precisava de um time veloz. Rivaldo vinha fazendo ótimas atuações pelo Barcelona. Tinha sido eleito o melhor do mundo em 1999, mas não apresentava o mesmo futebol na seleção e estava sendo contestado pela imprensa e pela torcida. Além disso, os médicos do Barcelona queriam fazer uma cirurgia no joelho do craque, o que foi vetado pelo médico da seleção brasileira. Já Ronaldo estava voltando da lesão que quase acabou com a sua carreira. Ele sofreu uma ruptura completa no tendão patelar do joelho direito em abril de 2000. Ele passou por 2 anos de fisioterapia e não estava jogando na Inter de Milão. Mas mesmo assim, Filipão bancou a convocação dos dois e partiu para a 17ª Copa do Mundo. A primeira em 2 países, Japão e Coreia do Sul, e a primeira na Ásia. Nessa edição participaram 32 seleções, sendo 5 africanas: África do Sul, Camarões, Nigéria, Senegal como estreante e Tunísia. 8 americanas: Argentina, Brasil, Costa Rica, Equador estreando, Estados Unidos, México, Paraguai e Uruguai. 4 asiáticas: Arábia Saudita, China pela primeira vez, Coreia do Sul e Japão como anfitriões. E 15 europeias: Alemanha, Bélgica, Croácia, Dinamarca, Eslovênia estreando, Espanha, França, Inglaterra, Itália, Polônia, Rússia, Portugal e Turquia. A sorte sorriu para o Brasil na fase de grupos. Caímos em um grupo com Turquia, China e Costa Rica. Fácil, né? Mas logo na estreia, os turcos não deixaram barato e saíram na frente. Aos 50 minutos, Rivaldo lançou a bola para Ronaldo, que empatou de carrinho. Aos 87 minutos, Luizão é derrubado fora da área, mas, em um erro, o juiz marca pênalti. Rivaldo vai para a bola e vira o jogo para a alegria de todos os brasileiros que estavam acordados naquela madrugada. Nas outras 2 partidas, o Brasil goleou. 4-0 na China, com gols de Roberto Carlos, Rivaldo, Ronaldinho e Ronaldo, e fechou a fase de grupos com 5-2 contra a Costa Rica. Nas oitavas, enfrentamos a Bélgica e vencemos por 2-0. Nas quartas de final, o Brasil pegaria a poderosa Inglaterra de Ferdinand, Campbell, Ashley Cole, Scholes e Beckham. Nesse dia, Ronaldo Fenômeno passou apagado, mas Ronaldinho Gaúcho começou a fazer as suas bruxarias em campo. O Brasil não estava com a pontaria calibrada e os ingleses abriram o placar com Michael Owen depois de uma falha de Lúcio. Foi

0: Nos acréscimos do primeiro tempo, que Ronaldinho balançou para cima de Ashley Cole, tocou para Rivaldo deixar tudo igual. Logo no começo do segundo tempo, Ronaldinho cobra uma falta de muito longe, encobrindo o goleiro Simon, que estava adiantado, marcando um dos maiores golaços da história das Copas. E para dar mais emoção ao jogo que estava parado, o mesmo Ronaldinho Gaúcho foi expulso, deixando a seleção com 10 jogadores por mais de meia hora. Mas Felipão retrancou o time e segurou os ingleses. O Brasil estava na semifinal. Nas semis, um adversário conhecido, a Turquia. Mordidos pelo erro de arbitragem na fase de grupos, os turcos queriam vingança. Fizeram um jogo muito difícil, mas o gol solitário de Ronaldo foi o suficiente para sermos finalistas. Na final, um confronto inédito, Brasil contra a Alemanha. Foi um jogo tenso. A dupla Ronaldo e Ronaldinho levou o perigo ao gol de Oliver Kahn. Kleberson chutou no travessão, mas nada de gol. No segundo tempo, as duas equipes voltaram sem alterações. Houveram chances dos dois lados, mas foi aos 22 minutos do segundo tempo que Ronaldo roubou a bola do zagueiro Rema. Tocou para Rivaldo, que chutou para a defesa de Oliver Kahn, que soltou a bola nos pés de Ronaldo, que abriu o placar. 12 minutos depois, Kleberson deu um passe para Rivaldo, que fez um corta-luz para a bola chegar até Ronaldo e ele ampliar a vantagem.
1: Ouça agora a partida final da Copa de 2002. Realizada em 30 de junho daquele ano, na Ásia, entre Brasil e Alemanha. A transmissão é da Rádio Bandeirantes de São Paulo, com a narração do Penta por José Silvério. Placar final, Brasil 2, Alemanha 0.
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0: Brasil, vem com Cleberson, tocou para Rivaldo, para Ronaldo, entrou, bateu, é gol! E que golaço!
1: Brasil!
2: Com esse gol, Ronaldo chega aos 12 em Copas do Mundo e se iguala a Edson Arantes do Nascimento, Pelé. Uma tarde, uma noite de Pelé aqui no Japão com dois gols de Ronaldo. Brasil pentacampeão, José Silvério.
0: É, Brasil quase penta. Atenção, torcedor. Confira conosco o placar do futebol. 35 segundo tempo.
3: Final 2-0. E o novamente contestado Brasil tornara o único pentacampeão mundial. Ronaldo Fenômeno terminou o torneio como artilheiro, com 8 gols, seguido de Rivaldo e Miroslav Klose com 5. Mas Oliver Kahn foi eleito o melhor jogador, sendo a primeira vez em que um goleiro levava o prêmio. E assim, encerramos o quinto episódio da nossa série Tempos de Copa. O Mundial de 2002 marcou a última vez em que o Brasil levantou a taça, tornando-se o único pentacampeão mundial. Muito obrigado para você que ficou até aqui.
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5: Ouvimos o quinto e último episódio da série Tempos de Copa, produzido pela Rádio UFOP FM. A grande final da Copa do Mundo FIFA 2026 acontece no próximo domingo. Vamos ouvir música? É hora da faixa musical e o novo álbum ao vivo da cantora e compositora Raquel Reis.
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7: Neste Faixa Musical, você confere o novo álbum de Raquel Reis, Ao Vivo da Sereiona, um projeto que reúne os maiores sucessos da artista em formato ao vivo. Nossa.

0: Com os primeiros lançamentos em 2020, Raquel Reis tem uma trajetória recente, mas de grande impacto. Ela rapidamente alcançou o sucesso, sendo apontada como uma das melhores descobertas da música nos últimos anos. Com talento para compor e uma voz suave, Raquel Reis conquistou o público logo nos primeiros singles. Seu álbum de estreia, Meu Esquema, lançado em 2022, já mostrava sua identidade artística e sonoridade própria, rendendo à cantora uma indicação ao Grammy Latino logo no primeiro disco.
1: Vou chegar às 20 horas.
0: 19 na tua... Agora Raquel prestigia sua base de fãs e dedica este registro a eles. Realizado em parceria com a produtora Macaco Gordo, o show conta com 21 faixas e traz as participações de Márcio Vitor, do Piscirico, de sua irmã, a também cantora Sara Reis, além do Atoxá e do Afro Cidade. Confira agora uma faixa desse show ao vivo, Desatei.

0: Você ouviu Desatei, música interpretada e composta por Raquel Reis. Esta faixa você encontra no álbum Ao Vivo da Sereiona, lançado e disponível em todas as plataformas digitais de música.
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2: E o Faixa Musical encerra o Rádio Sociedade desta quinta-feira. Tivemos na coordenação de programação Rodrigo Soprana, na produção David Isidoro, na operação de áudio Lucas Alexandre e na apresentação Felipe Rangel. Voltamos amanhã no mesmo horário. Até lá!
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5: Olá, tá começando Nacional na Copa, edição especial Batalhas da Copa, nossa penúltima edição. É isso, amanhã teremos o último programa especial que estamos levando ao ar durante esse período de Copa do Mundo aqui na Rádio Nacional da Amazônia, Rádio Nacional AM de Brasília e também na Rádio Nacional do Alto Solimões. Eu sou Natália Mendes, faço a produção e a apresentação deste programa que tem trabalhos técnicos de Pipi Caiabi. Boa tarde, Pipi! Isso, seguimos juntos, vamos reta final de Copa do Mundo, gente! Já sabemos quem estará na grande final da Copa do Mundo? Domingo! Teremos um novo ou um velho campeão mundial, a saber, né? Eu tô aqui com vocês, você sintoniza com a gente nas frequências 11.780 kHz, 6.180 kHz, em 980 kHz para a Rádio Nacional AM de Brasília e na 96,1 FM para a Nacional do Alto Solimões. Também na internet, radionacional.ebc.com.br. Clica lá e escuta ao vivo. E te falar que estamos aí, ó. Logo mais teremos todos os episódios aí do Nacional na Copa no nosso site. Entra lá em Nacional na Copa, Batalhas da Copa, e dá pra curtir de novo todos os episódios, 30 episódios,

0: entregamos aqui para vocês durante toda essa Copa do Mundo, essa cobertura especial da Copa do Mundo, que foi meio diferentona, por assim dizer, né? Aqui a gente teve as batalhas da Copa, falando sobre futebol, mas também sobre muita coisa: história, cultura, geografia, tradições, culinária, música e muito mais. Uma batalha entre os países que estiveram na Copa do Mundo de 2026, disputada nos Estados Unidos, México e Canadá. Participa com a gente no 61-99674-1568. E hoje, nas batalhas, vamos falar sobre a disputa de terceiro lugar. Isso mesmo, teremos essa disputa para saber quem bate no pódio no sábado. E o jogo é entre Inglaterra e França. Mas primeiro, vamos falar da batalha de ontem.
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0: Eles não desistem, eles não se entregam, eles lutam até o final, eles se recusam a perder. Os argentinos superaram a Inglaterra por 2-1 e estão na final da Copa do Mundo. Enfrentam a Espanha pelo título mundial. A Argentina, que venceu com gols de Enzo Fernandes aos 40 do segundo tempo e Lautaro Martínez aos 46. Esses dois gols, gente, com assistência dele, do maior, do GOAT, do greatest of all time. Não, perto do Pelé ainda não, calma. Messi ainda não chegou perto do Pelé não, mas que o cara é diferenciado, ele é, viu? Duas assistências de Messi para colocar a Argentina em mais uma final de Copa do Mundo. A Inglaterra saiu na frente, marcou ali aos 10 minutos do segundo tempo com o Gordon, mas cedeu essa virada aí para a Argentina. Foi a segunda virada da Argentina na Copa. Eles já haviam vencido o Egito nas oitavas de final por 3-2. É isso, quando a gente acha que a Argentina tá entregue, eles vão lá e viram o jogo. O gol de Lautaro Martínez, que colocou a Argentina na final, foi o terceiro marcado nos acréscimos do segundo tempo. Tivemos esse gol ontem do Martínez, marcando aos 46 do segundo tempo, assim como o do Enzo Fernandes contra o Egito, que também marcou aos 46, e Messi contra a Áustria, marcando aos 49 minutos do segundo tempo. A Argentina amplia seu retrospecto perfeito em semifinais de Copas do Mundo. 6 classificações para a final em 6 semifinais disputadas. Nas 4 últimas Copas, 2014, 2018, 2022 e agora em 2026, a Argentina chegou à final em 3 delas. Só não esteve em 2018, quando França e Croácia fizeram a decisão. Em 2014 foi vice para a Alemanha, em 2022 campeã em cima da França. Agora é o melhor de 3, né? Vamos saber se vai ser mais vice ou mais campeã nessa série que a Argentina engatou. A Argentina chega à sua 7ª final de mata-mata em Copas do Mundo, atrás apenas da Alemanha, que tem 8. O Brasil tem 6 finais nesse sistema eliminatório, né? Porque o Brasil também chegou à final da Copa do Mundo de 50, porque não era assim, um time vai eliminando o outro, vai vencendo e vai eliminando. Era um modelo de grupos, então o Brasil chegou à final depois de passar, de levar melhor nesses grupos. Então, no total, o Brasil tem 7 finais, assim como a Argentina, mas se a gente for considerar só esse modelo que a gente conhece agora, a Argentina passou o Brasil com o maior número de finais. E vamos falar um pouquinho sobre esse jogo, porque uma coisa que ficou bem clara para todo mundo é que a Inglaterra simplesmente parou de jogar depois que fez o primeiro gol, né? Então, eles simplesmente chamaram a Argentina para o seu campo e ficou naquele jogo de ataque contra defesa até a Argentina conseguir concretizar a virada. E isso fica expresso em números, viu? Olha só, gente. Desde o gol da Inglaterra, eu falei, aos 10 minutos do segundo tempo, até o segundo gol da Argentina, aos 46 do segundo tempo, ou seja, quase 40 minutos de bola rolando, a seleção argentina teve 88% de posse de bola contra 12% da Inglaterra. Isso mesmo, a Inglaterra sequer tocava na bola, só ficava olhando os argentinos jogarem, com 266 passes trocados entre os argentinos e apenas 30

0: vez na história das Copas do Mundo, teremos uma final entre os campeões da Europa, os espanhóis, contra os campeões da América do Sul, os argentinos. E uma curiosidade, gente, esse jogo, Espanha e Argentina, deveria ter acontecido em março desse ano, um duelo chamado Finalíssima, que era justamente o duelo entre os campeões europeus contra os campeões sul-americanos. A Espanha e a Argentina foram campeãs continentais em 2024 e em março desse ano teria esse duelo aí para saber quem seria então o melhor entre europeus e sul-americanos. Mas, como eu disse, não aconteceu. Ele foi cancelado porque o jogo ia ser realizado no Catar, que estava no meio dos conflitos entre Irã e Estados Unidos no Oriente Médio. Então foi um período até que estava tendo mísseis voando por lá, então o jogo foi adiado, na verdade foi cancelado, né? Depois disso, a UEFA, a entidade máxima do futebol europeu, e a AFA, que é a Confederação Argentina, não chegaram a um acordo sobre nova data e local para o jogo, mas os deuses do futebol definiram que será domingo, às 16h, no estádio de Nova York, New Jersey, final da Copa do Mundo. Primeira vez que teremos o confronto entre os campeões da Europa contra os campeões da América do Sul. Antônio Lopes está apostando que vai dar Espanha, viu? 2-1. Se Espanha vencer o jogo, chega ao bicampeonato. A Espanha, que também foi campeã em 2010. E já a Argentina está perseguindo La Quarta Estrela, isso mesmo. Se Messi e seus companheiros forem campeões, serão tetracampeões do mundo. Mas primeiro vamos falar de um jogo que quase ninguém lembra, que antes da final tem a disputa de terceiro lugar, e é a nossa batalha de hoje. Vamos nessa!
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0: Pois é, França e Inglaterra, que muita gente achava que ia ser a final da Copa do Mundo, na verdade vai ser a disputa pelo terceiro lugar. Esse jogo no sábado, dia 18 de julho, às 18h, pelo horário de Brasília, vai ser no estádio do Hard Rock Stadium, em Miami. Gente, tem muita gente que acha que disputa de terceiro lugar nem deveria acontecer, né? Porque são dois times que perderam a chance de estar na final, então tem muita gente que acha que simplesmente acabou, é isso, vida que segue, mas não. França e Inglaterra entram em campo mais uma vez, agora em Miami. Vamos lembrar da campanha da França nesta Copa do Mundo. Na fase de grupos, a França avançou como líder do grupo I, com 3 vitórias, 3-1 em cima de Senegal, 3-0 em cima do Iraque e 4-1 na Noruega. Na segunda fase, eliminou a Suécia, vencendo por 3-0. Nas oitavas de final, passou pelo Paraguai, 1-0, placazinho mirrado, né? A menor diferença que a França conseguiu num jogo. E nas quartas de final, ganhou de Marrocos por 2-0. E aí, na semifinal, perdeu para a Espanha por 2-0. Chega para a disputa de terceiro lugar com 16 gols marcados, é o segundo melhor ataque da Copa e 4 gols sofridos. Já a Inglaterra também foi a primeira colocada de seu grupo, depois de vencer a Croácia por 4-2, empatar em 0-0 com Gana e vencer o Panamá por 2-0. Na segunda fase, passou pela República Democrática do Congo, vencendo por 2-1 de virada. Nas oitavas de final, vitória eletrizante em cima do México, em jogo que terminou em 3-2, e nas quartas, derrotou a Noruega por 2-1. Na semifinal, foi a vez da Inglaterra perder de virada para a Argentina, 2-1. A Inglaterra marcou 14 gols, é o terceiro melhor ataque da Copa, e sofreu 8. A França terá a quarta disputa pelo bronze de sua história em Copas do Mundo. Também jogou pelo terceiro lugar em 1958, 1982 e 1986. Ganhou 2 vezes, em 58 e 86, e perdeu 1 para a Polônia em 82. A Inglaterra tem um histórico negativo na disputa pelo terceiro lugar em Copas do Mundo. Os ingleses jogaram essa partida pelo bronze 2 vezes e perderam as 2, em 1900 para a Itália e em 2018 para a Bélgica. Ou seja, caso a Inglaterra fique com o terceiro lugar,

será sua melhor posição em Copa do Mundo desde que foi campeã mundial em 1966. França e Inglaterra fazem um dos duelos mais tradicionais entre europeus. Os ingleses levam a melhor com 17 vitórias contra 10 vitórias da França e 5 empates. Mas, nos últimos anos, a vantagem é francesa. A última vez que a Inglaterra saiu vitoriosa nesse confronto foi em um amistoso, em 2015. Em jogos oficiais, entretanto, a última vitória inglesa foi na Copa de 1982. Então tem um tempinho que a Inglaterra não ganha da França, né? Deixa eu registrar aqui a participação da Milena. Ela tá falando que não quer que um europeu seja campeão. O jeito é torcer pra Argentina. Então, vamos lá, né? Vamos ver quem vai levar a melhor nessa final, né, Milena? Voltando aqui pra França e Inglaterra, vou falar do primeiro jogo entre as duas seleções. Aconteceu no dia 1 de novembro de 1906. Isso mesmo, há 120 anos, em Paris, no estádio Parc des Princes. E a Inglaterra, gente, venceu a França por 15 a 0. É a segunda maior derrota da história da seleção francesa. Então, a Inglaterra conseguiu um estrondoso 15 a 0 no primeiro duelo entre essas duas seleções. E o último confronto, né? O confronto mais recente entre os países foi nas quartas de final da Copa do Mundo de 2022. E a França levou a melhor, 2 a 1 em cima da Inglaterra. Falando um pouquinho da história desses dois países, vamos falar sobre a famosa Guerra dos 100 Anos. França e Inglaterra travaram a Guerra dos 100 Anos entre 1337 e 1453. Um conflito que durou 116 anos, então não é a Guerra dos 100 Anos, é a Guerra dos 116 anos, pela precisão histórica. E teve como principal motivo a disputa pelo trono francês. Um dos personagens mais marcantes dessa guerra foi Joana d'Arc, jovem camponesa que liderou tropas francesas em importantes vitórias. Capturada pelos borgonheses, que eram aliados dos ingleses, ela foi entregue aos ingleses, julgada por heresia e queimada viva em Rouen em 1431. Quase 5 séculos depois, foi canonizada pela Igreja Católica e hoje é uma das padroeiras da França. Tem outra coisa que une Inglaterra e França, e sabe o que é? Um túnel. Vamos falar sobre o famoso túnel do Canal da Mancha. França e Inglaterra são vizinhas e estão ligadas por uma das obras de engenharia mais impressionantes do mundo, o Eurotúnel. Com cerca de 50 quilômetros de extensão, sendo 38 quilômetros sob o fundo do Canal da Mancha. Isso mesmo, gente, é um túnel que passa debaixo do mar. Ele é o maior túnel submarino do planeta em trecho contínuo. Foi inaugurado em 1994 e conecta Coquelles, no norte da França, à cidade inglesa de Folkestone. Por ele passam os trens de passageiros do Eurostar, que fazem o trajeto entre Paris e Londres em pouco mais de 2 horas. É um trem que passa debaixo da água, simplesmente isso. Então, temos aí o Eurotúnel que liga esses dois países. Agora, uma batalha de comidas exóticas. Essa aí é só para quem tem coragem, viu? Para os paladares mais corajosos. Na França, a carne de cavalo faz parte da culinária tradicional e pode ser encontrada em açougues e restaurantes especializados. Embora o consumo tenha diminuído nas últimas décadas, o hábito ainda existe em várias regiões do país. E a Inglaterra tem um prato que costuma surpreender os visitantes. São as Jealous Eels, alguma coisa assim, ou enguias em gelatina. Tradicional do leste de Londres desde o século XVIII, o prato é preparado cozinhando as enguias em caldo, que ao esfriar, forma uma gelatina natural ao redor da carne. E aí, Pipi? Gelatina de enguia ou carne de cavalo? Enguia? Deve ter um gosto mais parecido com peixe, né? Cavalo é meio tenso, né? Da gente comer carne de cavalo. É, né? Agora vamos falar sobre cinema. Temos aí os dois países

que se destacam nessa área aí, tanto França quanto Inglaterra. A França é sede do Festival de Cannes, realizado desde 1946 e considerado um dos eventos cinematográficos mais prestigiados do mundo. É lá que é entregue a cobiçada Palma de Ouro, prêmio máximo do festival, que costuma revelar grandes diretores e filmes marcantes. Já tivemos vários brasileiros ganhando essa Palma de Ouro aí lá no Festival de Cannes. Já a Inglaterra tem o BAFTA, o prêmio da Academia Britânica de Cinema e Televisão. Criado em 1947, ele é considerado equivalente britânico ao Oscar, então seria o Oscar britânico, e reconhece anualmente os melhores filmes, atores, diretores e produções da indústria audiovisual mundial. Agora passamos para os monarcas mais longevos, porque França e Inglaterra também travam um duelo entre dois dos reinados mais longos da história europeia. A França teve Luís XIV, conhecido como o Rei Sol, que permaneceu no trono por 72 anos e 110 dias, entre 1643 e 1715. É o reinado mais longo de um monarca em um grande estado europeu e marcou o auge do absolutismo francês. Então, Luís XIV foi rei da França por 72 anos. E quem vem pra enfrentar ele nesse combate aí de monarca mais longevo é ela. Todo mundo lembra dela, todo mundo conhece ela. A rainha Elizabeth II, que foi rainha da Inglaterra por 70 anos e 214 dias, de 1952 a 2022. Foi a monarca mais longeva da história britânica e acompanhou profundas transformações políticas, sociais e tecnológicas ao longo de 7 décadas. Então, os dois reis foram reis por 70 anos, são os monarcas mais longevos dos seus países, né? A França não vive mais a monarquia, mas tem Luís XIV aí na sua história. E pra gente ir fechando essa batalha, trouxe música, mas eu trouxe música pra poder dialogar com o ânimo desses dois times, né, que foram derrotados, estão fora da final da Copa do Mundo. Então trouxe músicas de cada um dos dois países, tanto da Inglaterra quanto da França, que falam sobre superação e resistência. É isso, pra dar uma animada, né, pra que eles não fiquem com esse espírito de derrotado. Não, então vamos pensar pra frente. Quem vem pela França é o DJ francês David Guetta. A gente vai ouvir Titanium, que foi uma música lançada por ele em 2022, na voz da Sia. É uma música que fala sobre resistência e superação e transmite a ideia de alguém que enfrenta críticas, pressões e dificuldades sem se deixar abalar. Vamos ouvir!

Esse é o DJ francês, David Guetta, com Sia, música Titanium. E a Milena tá trazendo uma curiosidade sobre essa música, olha só que legal. Essa música é usada em várias playlists temáticas sobre saúde mental e também em stories de pessoas que estão na luta contra o câncer. Que legal, é justamente isso, falando sobre força, sobre resistência, perseverança, não desistir. Que é o espírito que a gente quer que a França carregue, né? Depois de ter perdido aí pra Espanha. Que ela encarne esse espírito aí do titânio, que é um metal super resistente. Essa música é de 2011, viu, Milena? Então, lançada em 2011, Titânio, David Guetta e Sia. E do lado inglês, gente, também tem música pra animar os nossos ingleses aí que perderam a semifinal, mas que estarão em campo no sábado, 6 da tarde, horário de Brasília, para a disputa do terceiro lugar. E trouxemos uma das maiores bandas inglesas, Queen, com o clássico Don't Stop Me Now, lançado em 1978. Essa música fala sobre seguir em frente com energia e entusiasmo, sem deixar que nada interrompa o caminho. Uma mensagem de otimismo que atravessa as gerações. É isso, ingleses. Vamos continuar tentando encerrar esse tabu aí de 60 anos. Vamos ouvir um pouquinho aí do Queen, Don't Stop Me Now.

Queen, Don't Stop Me Now. É isso, não vamos parar, vamos seguir em frente. O Nacional na Copa fica por aqui. Amanhã a gente volta pro nosso último programa, falando sobre a grande final da Copa do Mundo entre Espanha e Argentina. Te espero amanhã pra gente repercutir esse jogaço. Tchau, gente, até amanhã.

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Oi, oi, gente amiga, está começando mais uma edição do nosso programa Sintonia Nacional, levando alegria, informação, positivismo para você que está em casa, no trabalho, no trânsito ou curtindo esta tarde gostosa conosco, onde você estiver, sinta-se abraçado fraternalmente, de irmão para irmã, de irmão para irmão, por este amigão Frank Silva. Este programa é feito para você e aqui na Nacional 980, você vai curtir, até às 15 horas, a boa música da seleção do Jaider Ribeiro do Amorim, as mensagens positivas e muito mais. Está no ar mais um Sintonia Nacional com este amigão Frank Silva, Lucinha Safatler na técnica de som como coadjuvante e João Cláudio. A programação, como já falei, do Jaider Ribeiro do Amorim. Coordenação Mário Sartorello. Bem, minha gente, espero que essa tarde seja gostosa, maravilhosa, proveitosa e positiva para você. Hoje é dia do comerciante. Homenageie os profissionais responsáveis pela compra, venda e troca de produtos e serviços. A data foi instituída pela Lei 2048 de 1953 e faz referência ao nascimento de José Maria da Silva Lisboa, o Visconde de Cairu, patrono do comércio brasileiro, né? Um abraço bem forte para você. Agora surgiu um novo tipo de comércio, né? Pela internet, mas todos continuam sendo comerciantes, né? Virtual ou não. Um abraço bem forte. Bem, vamos trazer agora a nossa mensagem de reflexão para hoje. Meu querido, minha querida amiga, Deus é um Pai cuidadoso, zeloso e amoroso. Ele é onipresente, está em todos os lugares, está ao nosso lado em todos os passos que damos. Ele é onisciente, sabe tudo o que acontece em nosso coração e em nossos pensamentos. É por isso que...

escuta mesmo você calado, no silêncio do seu quarto, no seu leito, onde você estiver. Está em sintonia, está ouvindo você. É assim que Deus cuida de nós. Deus sempre olha por nós, Ele cuida das nossas vidas, guia-nos no caminho do bem, abençoa a nossa jornada. Mas, para que Deus faça a sua obra em nossas vidas, precisamos estar abertos a Ele, precisamos aceitar os cuidados de Deus, ficarmos sensíveis às mensagens que Ele nos transmite. Como diz o ditado, Deus escreve certo por linhas tortas. Algumas vezes pode ser difícil para nós compreender as suas designações, mas devemos confiar na vontade do Senhor. Ele sempre sabe o que é melhor para nós, não apenas nesta vida, mas pela eternidade. Vamos cantar? Cante com Anjos de Resgate, Meu Senhor. Depois você vai ouvir Mastruz com Leite, Meu Vaqueiro, Meu Peão.

é a Rádio Nacional e o Sintonia Nacional com este amigão Frank Silva. Muito obrigado aí pelo carinho da sua audiência, meu querido, minha querida amiga. Vamos trazer agora mais duas indicações do Jaider. Daniela Mercury, de Roberto Erasmo Carlos, de Tanto Amor. Tim Maia, de Cassiano e Silvio Rochael. Tá aí, música bonita. Primavera.

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1: Esta é a Rádio Nacional e o Sintonia Nacional no seu rádio. Muito obrigado pelo carinho da sua audiência. Eu quero abraçar aqui as minhas amigas, ouvintes, os meus amigos, onde você estiver. Sinta-se abraçado por este amigão Frank Silva, mas eu quero aqui destacar nossa amiga Milena Caroline, aqui de Brasília. Oi, Milena, boa tarde, um abração para você. Lá de Ceilândia, outra grande amiga, né? A nossa querida Couto, um abração para você, um abraço, Ellen Silva Couto. Uma das primeiras ouvintes que participou dos programas que fiz aqui em 1984, né? Quando entrei na Nacional, ela menininha, garotinha. Frank Silva, quero que você rode uma música aí, tá aí, até hoje curtindo a gente, nos prestigiando. Muito obrigado, minha querida Ellen Silva Couto. Lembra, Lucinha, daquele estúdio na Emery, né, que entrava muita gente à tarde, os programas eram lotados de ouvintes, né? E a Ellen lá com a gente. Muito obrigado, Ellen. Abraço para você, minha querida. E vamos trazer para você Zezé de Camargo e Luciano, Irmão da Lua, Amigo das Estrelas. Depois, Rio Negro e Solimões, do Pinóquio, Frio da Madrugada.

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1: Agora são 2 horas em Brasília. Boa tarde, eu sou Daiana Vitor e este é o Nacional Notícias com destaque do momento. Produtos brasileiros como etanol, máquinas agrícolas, ferramentas, calçados, roupas, açúcar orgânico e celulose que entrarem lá nos Estados Unidos serão uma tarifa adicional de 25% a partir do dia 22 de julho. A decisão dessa taxa extra foi confirmada nessa quarta-feira pelo escritório do representante de comércio dos Estados Unidos. Ficaram de fora aviões, terras raras, metais preciosos, carnes, café em grão, mel, laranja, além de ferro, aço e alumínio. O repórter Renato Ribeiro conta a reação do governo brasileiro.
2: O governo brasileiro repudiou a decisão, disse não haver justificativa para as medidas unilaterais e classificou o dia 15 de julho como um marco lastimável para a história das relações bilaterais. Palácio do Planalto afirmou que as alegações contra o PIX e a regulação de plataformas digitais são descabidas e que as acusações sobre desmatamento são absurdas. O Brasil informou que iniciará imediatamente os trâmites para acionar a lei de reciprocidade e levará o tema à discussão na Organização Mundial do Comércio. O Planalto também planeja adotar medidas para proteger os setores afetados por tarifas que chamou de arbitrárias e ilegais, além de buscar a diversificação de parcerias e a abertura de novos mercados. Da Rádio Nacional em Brasília, Renato Ribeiro.
1: Esse foi o Nacional Notícias. Nos encontramos na próxima edição, às 3 horas da tarde.
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5: É a Rádio Nacional e o nosso Sintonia Nacional. Nesta tarde maravilhosa, muito obrigado, meu querido, minha querida amiga, onde quer que você esteja, ligadinho na gente. Olha, a verdadeira sabedoria está em abraçarmos a vida com toda a garra que há em nós, né? Mesmo porque não sabemos se amanhã, né, nós abriremos os olhos. Então, a verdadeira sabedoria está em abraçarmos a vida com toda garra que há em nós, todos os dias que Deus lhe der de presente. Nada de tristeza, viu? Vamos trazendo aí para você Gustavo Lima, Café e Amor, depois Cleiton e Camargo, Quando um Grande Amor se Faz.

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1: Estamos apresentando Sintonia Nacional com este amigão Frank Silva. Para você que está aí curtindo o nosso programa e sabe que a sabedoria só vem com experiência e a experiência só se constrói aprendendo com os próprios erros, né? Errar é humano, né? Mas permanecer no erro é o quê? E agora nós vamos curtindo, Lucinha, mais músicas da seleção do Jaider Ribeiro, Luan Santana e aí, e Jorge Mateus, Namorando com Saudade.
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E agora nós vamos trazendo Roupa Nova, versão do Paulo Sérgio Vale. Eu Amo em Silêncio. É só Amo em Silêncio o título, né? Depois você vai ouvir o Roberto Carlos dele e Erasmo Carlos, A Volta.

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3: Esta é a Rádio Nacional e o Sintonia Nacional. Programa positivo, só música boa para você matar a saudade, né? E também tem sucessos recentes para você curtir. Vamos ouvir agora Henrique e Juliano, O Céu Explica Tudo. E Ed Brito e Samuel, de Juan Luiz Guerra, Romance Rosa.
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Rádio Nacional e o Sintonia Nacional. Um abraço, meu querido, minha querida amiga, onde quer que você esteja. Muito obrigado aí pelo carinho da sua audiência. Olha, mais uma fórmula para você viver bem e envelhecer é perdoar, viu? Perdoar. Perdoar é um verdadeiro desafio, pois muitas vezes o que está em causa são palavras e ações que magoaram nosso coração, nossa moral, nossa alma, né? Mas quando tomamos essa atitude, sentimos uma verdadeira paz interior e estamos contribuindo para uma maior harmonia com alguém que provavelmente está arrependido pelo que nos fez. Seja mais compreensivo e aprenda que errar é algo normal no ser humano. Evite o orgulho e o ressentimento, e você perceberá como procurar a paz faz de você alguém mais feliz. Perdoe, viu? Vamos trazendo aí mais músicas bonitas para você. Fagner, versão de Ferreira Goulart, Borbulhas de Amor, e João Gomes, do Nando Cordel, Você Endoideceu Meu Coração.

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1: Rádio Nacional e o Sintonia Nacional com este amigão Frank Silva. E agora para você, nós vamos trazer Indiferença, de Zezé de Camargo, com Cristiano Araújo e Zezé de Camargo e Luciano. Depois, Tô com Moral no Céu, Matheus e Cauã, para você que está aí curtindo a gente.

0: Coisa linda!
1: Bem, minha gente, eu já vou. Muito obrigado aí pelo carinho da sua audiência. O abração fraterno deste amigão Frank Silva. Amanhã tem mais. 1 da tarde, Sintonia Nacional. Um abraço. Obrigado, Lucinha Safatler, na técnica de som, fazendo o programa comigo como coadjuvante. O João Cláudio, Jaider Ribeiro.

Pedro do Amorim na programação musical, Mário Sartorello na coordenação. E aí você que é importante, amigo, amiga ouvinte, onde você estiver. Até a próxima, se Deus quiser.

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1: Agora são 3 horas em Brasília. Boa tarde. Eu sou Rafael Gasparotto e este é o Nacional Notícias, com os destaques do momento. Os setores afetados pela tarifa extra de 25% dos Estados Unidos lamentam a decisão e dizem que vai prejudicar as exportações brasileiras. O repórter Gabriel Brum está aqui no estúdio e conta pra gente a reação dos setores tarifados e dos que ficaram isentos. Boa tarde, Gabriel.
2: Boa tarde, Rafael. Boa tarde a todos. A União da Indústria de Cana-de-Açúcar e Bioenergia afirmou em nota que a política brasileira para o etanol está alinhada às regras da Organização Mundial do Comércio e que não existe qualquer acordo bilateral para concessão de tratamento tarifário diferenciado ao etanol norte-americano. Lembrando aí que o etanol brasileiro foi taxado em uns 25% adicionais. Já a Confederação Nacional da Indústria apontou que as exportações brasileiras para os Estados Unidos já vem caindo e a situação pode piorar. No primeiro semestre, 20 estados já reduziram as exportações e desde 2025 as vendas caíram 13% por causa de tarifas adicionais. Por outro lado, o café foi incluído na lista de isenções da tarifa adicional, decisão aí que foi comemorada pelas entidades do setor. O diretor-geral do Conselho dos Exportadores de Café do Brasil, Marcos Matos, afirmou que foram centenas de reuniões para evitar as tarifas.
3: Com questionamentos em alto nível, com uma busca da compreensão, da agregação de valor para a indústria americana, a partir dos cafés verdes, dos cafés solúveis, a estabilização de preços ao consumidor. Então isso para nós foi muito importante e nós notamos que esse trabalho trouxe resultados concretos. É um mercado nos Estados Unidos para o Brasil de 2 a 2,5 bilhões de dólares.
2: Bem, outro produto que escapou da taxação foi o quartzito, o que foi celebrado pela Associação Brasileira de Rochas Naturais. No entanto, mármores, granitos e ardósias não tiveram esse benefício. A entidade ainda ressaltou que as exportações caíram 14,5% no primeiro semestre devido às tarifas, Rafael.
1: Obrigado, Gabriel. Esse foi o Nacional Notícias. Próxima edição, às 4 horas.
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0: 4, horário de Brasília. Oi, gente, bem-vindos e bem-vindas ao Tarde Nacional, que está começando nessa tarde de quinta-feira, hoje, dia 16 de julho de 2026. Eu, Juliana Maia, te faço companhia. Hoje estamos em rede, Rádio Nacional da Amazônia e Rádio Nacional AM de Brasília. Então, bem-vindos e bem-vindas também, pessoal aqui de Brasília. E tô bem acompanhada agora de Pipi Caiabi nos trabalhos técnicos. Boa tarde, Pipi!
1: Boa tarde.
0: Daqui a pouco tem Gasparzinho também nessa função. Lá no estúdio da AM, João Cláudio. Na produção, Roberta Timpone também, né? E Patrícia Fontoura aqui comigo. Bem-vinda, Pati. Antônio Miranda na programação musical, tá? E simbora pra duas...

2 horas de programa com muita música e muita informação. E o programa de hoje, vamos falar sobre... No programa de hoje, né, vamos falar sobre sedentarismo. É um assunto que é do nosso interesse. E olha, pensem numa entrevista boa. Foi o bate-papo que eu tive com o Dr. Luiz Guilherme Grossi Porto, ele que faz parte da Sociedade Brasileira de Atividade Física e Saúde e também é assessor científico do programa Agita São Paulo e ele é uma assumidade nesse assunto. Ele é professor da Faculdade de Educação Física da Universidade de Brasília e bateu um papo muito bom com a gente sobre sedentarismo, então a gente vai conferir mais uma vez essa entrevista, uma boa oportunidade também para quem perdeu, tá bom? Que foi realmente sensacional. Além disso, teremos notícias importantes, previsão do tempo, Mara Régia com Viva Maria, música da Amazônia, você cantando aqui no Rádio Que Nacional e mandando sua mensagem no 61-996-741568, tá? A gente abre o programa com Sombrinha e Grupo Revelação, Fogo de Saudade, depois Roberto Carlos, Só Vou Gostar de Quem Gosta de Mim. Boa tarde, gente!

0: 3h13, horário de Brasília. Ouvimos o som do Roberto Carlos, antes Sombrinha e Grupo Revelação abrindo o programa. E agora vamos dar aquela chegadinha no IMET, o Instituto Nacional de Meteorologia. Hoje a gente conversa com Danilo Siden para saber da previsão do tempo para amanhã em todo o Brasil, né, Danilo? Boa tarde, tudo bem com você?
1: Boa tarde, Juliana. Boa tarde a todos os ouvintes da rádio.
0: Ô, Danilo, começando aqui por Distrito Federal, Brasília, tem previsão de frio chegando por aí, é isso?
1: A gente tem previsão de algumas manhãs um pouco mais frias. A gente tem um certo declínio que está previsto aqui para a nossa capital ao longo desse fim de semana, sábado e domingo. As temperaturas mínimas podem ficar um pouco mais baixas do que a gente vem observando na semana. A gente está com a previsão aí de mínimas aqui na faixa de 10 graus aqui no domingo, aqui na capital federal. E, aliás, é no sábado já tem essa previsão de 10 graus e no domingo pela faixa de 11 graus aí.
0: Eita, tá bom. E para o restante do Centro-Oeste, Danilo, tem queda de temperatura também?
1: No restante da região Centro-Oeste, a gente está com previsão de mínimas aí na faixa dos...
0: Danilo?
1: Desculpa, Juliana, tive uma pequena tosse.
0: Não se preocupa. Tá muito seco aqui. Você quer beber uma aguinha, Danilo? A gente retoma daqui a pouco.
1: Eu vou beber uma água aqui.
0: Tá. Só um momento. A gente te liga em alguns segundinhos. Enquanto ele vai bebendo uma aguinha, a Patrícia vai falando com ele, porque é isso, né? Aqui em Brasília tá muito seco. A Paty estava, inclusive, falando sobre isso, né? Que a gente tá passando por um período de seca extrema, de baixa umidade do ar, e a garganta falha mesmo, viu? Pra vocês verem quando eu tosso aqui, que eu não tô brincando, não. Fica seco. E com o frio parece que piora um pouco essa sensação, né? Mas já o Danilo volta, ele foi beber uma água pra gente poder retomar aqui essa previsão. Enquanto ele bebe a água, deixa eu chamar aqui Gabriel Brum, que fala sobre isso, né? Sobre o frio tá cedendo no sul e migrando pro centro-oeste até o fim de semana.
2: O frio forte na região sul deve ceder até o fim de semana, mas o Distrito Federal e áreas de Goiás podem registrar temperaturas baixas. O sul e o sudeste têm convivido com dias gelados, regiões com temperaturas próximas de 0 graus Celsius. Quem mora lá vai ter um alívio, segundo o meteorologista Danilo Siden, do IMET, o Instituto Nacional de Meteorologia.
1: Ao longo dos próximos dias, tanto no sul quanto no sudeste, a tendência é que as mínimas comecem a aumentar ligeiramente. Na região sul, por exemplo, a gente já tem mínimas aí previstas durante a sexta-feira.

0: na faixa dos 4 graus, em contraste com o que a gente teve hoje, de abaixo de 2 graus já em Cineiro Carneiro, no sul do Paraná.
1: Por outro lado, aqui em Brasília, o frio vai chegar à casa dos 10 graus a partir de sexta-feira.
0: Essa parte aqui mais leste da região centro-oeste do Brasil, essa parte central de Goiás e Distrito Federal, que deve ter temperaturas mais baixas, enquanto as demais partes da região têm temperaturas um pouco mais elevadas.
1: Sobre chuvas, com efeitos do El Niño, o Rio Grande do Sul pode ter tempestades a partir desta quinta-feira, além de ventos fortes que se estendem até o Paraná.
0: Essa região de chuva deve ficar mais concentrada entre a parte ali de Uruguaiana, né? Na parte oeste do estado, até Pelotas, no litoral, leste próximo à região da Lagoa dos Patos. Então, toda a parte que faz fronteira com o Uruguai está em atenção para essa tempestade, que engloba pontualmente a possibilidade de queda de granizo nessas áreas. Mas todo o estado do Rio Grande do Sul e parte do oeste da região sul, fiquem atenção para os ventos, que são pontualmente fortes durante quinta, sexta e sábado.
1: No Nordeste, as chuvas devem se destacar na região litorânea, entre os estados da Bahia até o Rio Grande do Norte, explicou Danilo. No norte do país, o estado mais chuvoso deve ser o Amazonas e a parte sul de Roraima. Da Rádio Nacional em Brasília, Gabriel Brum.
2: Pronto, voltamos com Danilo ao vivo e era você na reportagem também, né, Danilo, dando justamente essas informações aí sobre a queda de temperatura para o centro-oeste e lembrando que a gente está numa seca extrema, né, Danilo?
3: Isso mesmo, a gente já entra na nossa estação seca, a gente já começa a observar bastante, a gente já está vários dias sem registro de chuva aqui na capital. A gente teve algumas áreas aqui, próximo aqui no sul do estado, na parte central do estado do Tocantins, próximo aqui ao Goiás, que a gente teve algumas pancadas nos últimos dias, mas é algo bem anômalo e isolado que a gente teve. O padrão agora vai ser secar cada vez mais.
2: Entendi. E tem algum destaque para o restante do Brasil, Danilo?
3: Olha, a gente está em atenção para duas áreas principais, que são o litoral leste do Nordeste e a parte ali de fronteiras oeste do Brasil, desde o estado do Mato Grosso do Sul até o Rio Grande do Sul, onde a gente está observando algumas áreas de instabilidade que podem se formar nos próximos dias. No caso da região leste do Nordeste, ali a parte que vai desde Sergipe, Alagoas, Pernambuco, a gente deve ter algumas chuvas isoladas no litoral, nada que chame muita atenção, mas a gente fica sempre de olho porque é uma parte bem vulnerável da região. Enquanto que na região sul a gente deve ter ali no extremo sul do Rio Grande do Sul, a partir da noite de hoje, a gente já começa a observar agora no final da tarde, próximo ali na região do Chuí, algumas chuvas isoladas, e isso tende a se alastrar um pouco mais na parte sul do estado do Rio Grande do Sul, em toda a área de fronteira com o Uruguai. Algumas tempestades pontualmente podem ocorrer ao longo da noite de hoje até o dia de amanhã, e ao longo do fim de semana isso tende a se espalhar até a metade sul do estado, até a região mais ou menos de Santa Maria, até parte sul do estado, deve ter essas condições de chuva ao longo do fim de semana, enquanto que no oeste do estado e toda a região sul e também do Mato Grosso do Sul predominam ventos fortes ao longo dos próximos dias, Juliana.
2: Perfeito, Danilo. Olha, muito obrigada pelas informações. Uma ótima sexta-feira, um bom fim de semana e vamos beber água, ó, que minha voz já está querendo falhar aqui também, Danilo.
3: Isso
2: não
3: aí,
2: tá brincadeira, não.
3: Uma melhora para nossa voz.
2: Obrigada, um abraço, querido. Tchau, tchau.
3: Abraço, tchau, tchau.
2: Esse foi Danilo Siden, meteorologista do IMET. Agora é 3h19, horário de Brasília. Vamos trazer alguns destaques aqui do noticiário. A gente abre falando sobre os Estados Unidos que confirmaram a tarifa adicional sobre produtos brasileiros, né? Reportagem aqui do Renato Ribeiro.
4: O governo dos Estados Unidos confirmou a aplicação de uma tarifa adicional de 25% contra produtos brasileiros a partir do dia 22 deste mês de julho. A barreira afeta máquinas agrícolas, ferramentas, calçados, roupas novas, açúcar orgânico, além de celulose, borracha, pedras de construção e petroquímica. Ficaram de fora da taxação aviões, terras raras, metais preciosos, mel orgânico, ferro, cobre, aço e alumínio, além do café em grão e do solúvel sem sabor e de frutas tropicais como laranja e açaí. A medida foi anunciada nesta quarta-feira pelo escritório do representante de comércio dos Estados Unidos após o fim de uma investigação aberta em julho do ano passado. A apuração concluiu que políticas brasileiras prejudicam o mercado norte-americano. Entre os alvos da queixa estão o PIX, barreiras ao mercado de etanol, desmatamento ilegal e leis anticorrupção. O governo brasileiro repudiou a decisão, disse não haver justificativa para as medidas unilaterais e classificou o dia 15 de julho como um marco lastimável para a história das relações bilaterais. Palácio do Planalto afirmou que as alegações contra o PIX e a regulação de plataformas digitais são descabidas e que as acusações sobre desmatamento

0: tratamento são absurdas. O Brasil informou que iniciará imediatamente os trâmites para acionar a lei de reciprocidade e levará o tema à discussão na Organização Mundial do Comércio. O Planalto também planeja adotar medidas para proteger os setores afetados por tarifas que chamou de arbitrárias e ilegais, além de buscar a diversificação de parcerias e a abertura de novos mercados. Da Rádio Nacional em Brasília, Renato Ribeiro.
1: Olha, e os exportadores reagiram a esse aumento de tarifas dos Estados Unidos. Tem reportagem do Gabriel Brum.
2: Os setores afetados pela tarifa extra de 25% dizem que a decisão é lamentável e que vai prejudicar exportações brasileiras para os Estados Unidos. A União da Indústria de Cana-de-Açúcar e Bioenergia afirmou em nota que a política brasileira para o etanol está alinhada às regras da Organização Mundial do Comércio e que não existe qualquer acordo bilateral para concessão de tratamento tarifário diferenciado ao etanol norte-americano. Além disso, o aumento da produção no Brasil é a principal razão para a redução na entrada do combustível dos Estados Unidos aqui. E ressaltou que, nesse cenário, o açúcar brasileiro está sujeito a tarifas e restrições de acesso impostas pelos norte-americanos. Também por meio de nota, a Confederação Nacional da Indústria apontou que as exportações brasileiras para os Estados Unidos já vêm caindo e a situação pode piorar. No primeiro semestre, 20 estados já reduziram as exportações. Desde 2025, as vendas para o mercado norte-americano caíram 13% por causa de tarifas adicionais. A Associação Brasileira das Indústrias de Calçados afirmou que a aplicação das tarifas é um retrocesso. O presidente executivo da entidade, Haroldo Ferreira, disse que a medida inviabiliza novos negócios e as exportações devem cair 7%.
3: Devemos negociar para conseguir que seja reduzida essas tarifas ou seja incluído na lista de exceção e não esteja essa tarifa, não seja imposta essa tarifa, bem como nós também estamos trabalhando com as nossas associações congêneres no mercado norte-americano.
2: Por outro lado, o café foi incluído na lista de isenções da tarifa adicional de 25%, decisão comemorada pelas entidades do setor. O diretor-geral do Conselho dos Exportadores de Café do Brasil, Marcos Matos, afirmou que foram centenas de reuniões para evitar as tarifas.
4: Com questionamentos em alto nível, com uma busca da compreensão da agregação de valor para a indústria americana, a partir dos cafés verdes, dos cafés solúveis, a estabilização de preços ao consumidor. Então, isso para nós foi muito importante e nós notamos que esse trabalho trouxe resultados concretos. É um mercado nos Estados Unidos para o Brasil de 2 a 2,5 bilhões de dólares.
2: Outro produto que escapou das tarifas foi o mel orgânico, mas o trabalho continua, afirmou o presidente da Associação Brasileira dos Exportadores de Mel, Renato Azevedo.
5: A gente tinha uma estratégia aí de diversificação de mercado. Essa estratégia ela precisa ser mantida, né? Porque apesar da gente ter tido agora uma notícia boa, a imprevisibilidade é a marca do governo Trump, então a gente não sabe o que pode acontecer amanhã, mas definitivamente é um momento de muita alegria, é um momento de muita tranquilidade.
2: A exclusão dos quartzitos brasileiros da taxação foi comemorada pela Associação Brasileira de Rochas Naturais. No entanto, a entidade lembrou que mármores, granitos e ardósias ainda podem ser tarifados, prejudicando pequenas e médias empresas. A entidade ainda ressaltou que, apesar de os Estados Unidos serem o principal destino das rochas brasileiras, mais da metade das exportações, a relação está em queda. No primeiro semestre, o comércio encolheu 14,5%, efeito das tarifas principalmente. Da Rádio Nacional em Brasília, Gabriel Brum.
1: E olha, Gabriel Brum volta agora contando de uma medida provisória que autorizou a renegociação de dívidas rurais. Vamos entender na reportagem quais são as regras.
2: As regras para renegociação de dívidas rurais contam com juros menores para auxiliar produtores impactados por eventos climáticos extremos. A medida provisória foi publicada em Diário Oficial Extra na noite desta quarta-feira, depois de um acordo com o Congresso Nacional. Cerca de 100 bilhões de reais podem ser renegociados. Produtores que entre 2019 e 2025 tiveram prejuízos de 30% em duas ou mais safras por causa de enxurradas e estiagem, entre outros eventos, ou por redução de preços, podem pedir a linha especial de empréstimo. Agricultores familiares têm limite de crédito de R$ 400 mil, com juros de 6% ao ano. Mini, pequenos e médios produtores, R$ 2 milhões, com taxa de 9% ao ano. E os demais podem pegar até R$ 4 milhões, com juros de 12% ao ano. O prazo para pagamento é de 8 anos. produtores que tiveram perdas de mais de 40% em três ou mais safras, provocadas exclusivamente por eventos climáticos, têm condições de limite e de juros melhores, além do tempo de pagamento ser de 10 anos. O texto menciona também que produtores e técnicos que utilizarem documentos, relatórios ou laudos falsos para conseguir os financiamentos podem sofrer penalidades civis, administrativas e penais, entre elas a perda do benefício, devolução do dinheiro, além de ficar impedido de receber incentivos públicos por 5 anos. A medida ainda prevê que a União poderá ser cotista de um fundo garantidor para cobertura de operações de crédito rural. Segundo o ministro da Fazenda, Dario Durigan, o aporte federal deve ser de R$ 2 bilhões. Da Rádio Nacional em Brasília, Gabriel Brum.
1: E olha, gente, agora o Gabriel Correia vem contar pra gente que os mercados de café, chá e cacau passam por instabilidade, segundo um alerta da FAO.
6: Os preços de alguns produtos já passam por um período de oscilação nas cadeias mundiais de abastecimento, principalmente com os efeitos extremos das mudanças climáticas. É o que aponta um estudo recente da Organização das Nações Unidas para Alimentação e Agricultura. O levantamento da FAO aponta que o equilíbrio dos preços de produtos como café, cacau e chá depende de mais transparência comercial e de uma divisão de lucros mais justa para os agricultores. Por exemplo, a produção mundial de café está concentrada no Brasil e no Vietnã. Daí, problemas climáticos nessas regiões, como as secas e geadas, registradas entre 2021 e 2022, provocaram um aumento imediato dos preços globais. Agora, a Organização das Nações Unidas para Alimentação e Agricultura alerta que as previsões climáticas recentes continuam influenciando os valores dos grãos. Os pequenos agricultores são os que mais sofrem quando os preços caem. No caso do cacau, cerca de 70% da produção mundial vem dessas pequenas propriedades. Além disso, alguns países africanos, como São Tomé e Príncipe, Angola e Moçambique, dependem fortemente desses produtos. E a falta de indústrias impede que eles fiquem com a maior parte do lucro gerado pelas cadeias do café, chocolate e do chá. O maior lucro é gerado depois, na industrialização, no marketing e na distribuição, que fica com os importadores da matéria-prima. Por isso, o estudo da ONU recomenda o investimento em tecnologias, transparência de dados sobre os estoques para combater a especulação e diminuir o risco de desabastecimento das cadeias do café, do chocolate e do chá. Da Rádio Nacional em São Luís, Gabriel Correa.
1: Muito bem, daqui a pouquinho trago outras notícias, a gente segue ouvindo música, vamos de Zé Ramalho e Daniela Mercury, Procurando a Estrela.

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0: 3h34, horário de Brasília. Desculpem. Gasparzinho já chegou. Pipi já tá indo. Bem-vindo, Gasparzinho, nos trabalhos técnicos. Pipi, bom descanso, tá? E a gente segue aqui com o nosso programa. E tô vendo um monte de gente chegando, mandando mensagem aqui no 61996741568. Mandar um beijo aqui pra Corsina, que tá me ouvindo no Goiás. Oi, Corsina, um beijo pra você, sua linda. É, Manelzinho mandou boa tarde, Ju, você voltou. Que legal, eu senti muita saudade de você, Ju. O Ju, a cabra cristal e estrelinha deram cria, não acredita. As cabras, né, cristal e estrelinha deram cria. Me manda vídeo, foto, tudo. Que eu gosto de ver os bebezinhos. Viu, Manelzinho? Um beijo. Como é que tá, Juquinha e Betinha? Depois me conta também, tá? Beijo grande, meu amigo querido. Um beijo também para o Lucas Alves, que tá ouvindo a gente aqui em Brasília. Tudo bom, Lucas?
1: Boa tarde, Juliana Mara.
0: Oi, querido.
1: É o Lucas aqui de Brasília.
0: Tudo bem?
1: Que é 17, Guará 2. Queria mandar um alô para a Milene, de Goiânia. Queria mandar um alô para minhas irmãs do Guará 1, Carla e Fernanda, do Guará 1. E mandar um alô para minha mãe, que mora junto comigo aqui na QE 17. Eu estou sumido um pouco da Rádio Nacional, mas hoje eu acho que hoje eu estou escutando a Rádio Nacional. E mandar um forte abraço pro Pipe e Gasparzinho.
0: Obrigada.
1: E para você, Juliana Maia.
0: Obrigada,
1: tá?
0: Querido.
1: Obrigado.
0: A gente que agradece, Lucas.
1: E mandar um alô a todos os ouvintes da Rádio Nacional que estão escutando a Rádio Nacional. Queria que você colocasse uma música. Bruno e Marrone, Dormir na Praça.
0: Nossa,
1: queria pedir essa
0: um
1: música
0: clássico
1: para todos os ouvintes da Rádio Nacional. E para você, Juliana Maia, pro Pipes e Gasparzinho.
0: Beleza.
1: E muito obrigado mesmo, Juliana Maia. Muito obrigado por escutar minha mensagem.
0: Ô, Lucas, a gente que agradece seu carinho, sua participação. Um beijo enorme para você. Vamos rodar sua canção especialmente para você e pro Del Caminhoneiro, que adora Bruno e Marrone, tá? Vamos com esse clássico.
2: Vamos nessa, dormir na praça.

0: danado, viu?
1: Muito bem, aposto que vocês cantaram. 3h40, horário de Brasília, tá chegando Mara Rédia com Viva Maria. Pode chegar, Maroca.
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3: Olá, olá, olá, olá, que tal? Mil vezes olá! Depois da inacreditável virada da Argentina contra a Inglaterra no jogaço de ontem, impossível deixar de acreditar que los hermanos estão cada vez mais perto de conquistarem la quarta estrela da Copa do Mundo 2020.

0: estrela para jogadores e torcedores argentinos, nosso programa faz questão de aproveitar esse clima que mistura alegria e patriotismo para compartilhar o sonho de milhares de Marias que vivem o pesadelo da exclusão digital. E não por acaso, a ONU Mulheres Brasil está a nos convidar a participar do projeto Mulher Mais Tech. E quem vai nos apresentar com riqueza de detalhes o que vem a ser essa iniciativa é Galiane Palerri, representante da ONU Mulheres no Brasil. Seja muito bem-vinda, prazer tê-la aqui no nosso programa.
1: Muito obrigada pelo convite.
0: Pois é, nós é que agradecemos, ainda mais quando estamos aqui querendo convidar toda a nossa audiência, principalmente as mulheres que estão aí sonhando em começar a fazer das tecnologias, do computador, enfim, das redes sociais, um caminho para a inclusão digital, não é isso?
1: Isso mesmo, não? O projeto Mulher Mais Tech é uma iniciativa que busca, como você falou, fazer com que a tecnologia seja, de fato, uma ferramenta de autonomia, de acesso a direitos e de geração de renda para as mulheres mais vulneráveis.
0: Pois é, muito importante. A gente sabe que esse é, inclusive, um dos grandes desafios que o Brasil precisa enfrentar, tem a ver com a segregação digital. Pela primeira vez, desde que o IBGE começou o monitoramento, a gente sabe que mais de 90% das pessoas têm acesso à internet aqui no Brasil. Só que esse acesso é desigual. Esse acesso, infelizmente, enquanto 86% tem banda larga fixa, móvel ao mesmo tempo, quase 11% tem apenas um pacote de dados de telefonia móvel e a grande maioria, quase 60%, não tem computadores e muito menos tablets, né? Então, esses dados que eu estou compartilhando com Galiane e toda a nossa audiência são dados do capítulo da Tecnologia, Informação e Comunicação da Pesquisa Nacional por Amostra de Domicílios, a PNAD, deste ano, 2026. Então, eu quero saber de que forma ONU Mulheres, através desse projeto Mulher Mais Tech, pretende contribuir para a gente tentar vencer essa barreira que faz com que tantas pessoas ainda estejam em situação de vulnerabilidade. Como vencer tamanha desigualdade?
1: O Mulher Mais Tech parte de uma ideia muito simples, que ter sinal de internet por si só não significa estar incluída no mundo digital. Porque, como você falou, não? Muitas mulheres não têm um aparelho adequado ou não tiveram a oportunidade de desenvolver habilidades digitais ou não dispõem de tempo e de condições concretas para participar de uma formação. Por isso, o programa Mulheres Mais Tech trabalha essas diferentes barreiras ao mesmo tempo. Como faz isso? Como funciona concretamente? As participantes vão receber um chip com internet por 12 meses, vão ter acesso a pontos de apoio com computadores e internet e vão participar de uma formação em letramento digital, segurança e bem-estar no ambiente digital. E há também uma trilha voltada à empregabilidade e ao empreendedorismo, para que esse conhecimento que elas vão ter possa se transformar em oportunidades concretas de trabalho e de geração de renda.
0: Pois é, a gente sabe que a ONU tem foco nas mulheres que estão em situação mais vulnerável, não é? Uhum. Mas assim, vale para todas as mulheres do Brasil? Vocês escolheram alguma região específica? Como é que a gente pode fazer a inclusão desse contingente gigantesco de mulheres do Brasil? E aí a gente tem que reforçar o convite para as interessadas correrem para fazerem suas inscrições, que estão próximas do último prazo, não é?
1: Sim, o prazo é o 19 de julho e podemos fazer as inscrições muito facilmente conectando-se ao nosso sítio web onumulheres.com. .org.br. E aí vai encontrar na primeira pantalla todas as informações que precisa.
0: Certo.
1: E o programa, como falamos, não é voltado para mulheres em situação de vulnerabilidade socioeconômica que enfrentam dificuldades de acesso à tecnologia, aos direitos e às oportunidades. Então, a nossa prioridade é dada especialmente a mulheres com baixa inclusão digital, mulheres das periferias, mulheres em situação de violência, migrantes, refugiadas, além daquelas que encontram mais dificuldades para acessar serviços e direitos por meios digitais também.
0: Queria inclusive saber, por exemplo, há muitas mulheres rurais que têm uma relação até com organizações não governamentais, sindicatos, né? Então, elas poderão contar com a ajuda dessas entidades para se inscreverem e depois da inscrição, como é que elas serão escolhidas?
1: As vagas são limitadas, então o processo de seleção vai considerar a renda e o contexto social informado no momento da inscrição pelas mulheres. A ideia é chegar justamente às mulheres que estão hoje mais distantes dessas oportunidades. Então, é dessa maneira que vamos medir isso.
0: Ai, que maravilha. Então, quero falar aqui muito especialmente para as mulheres da floresta, né? Porque, dadas as dimensões do Brasil, que é quase um continente apartado, né? Quando a gente pensa na Amazônia, são muitos os entraves, as dificuldades, não só de mobilidade, mas também de conexão, né? Então, em boa hora, estamos aqui no Viva Maria, festejando essa brilhante iniciativa da ONU Mulheres Brasil com esse belo projeto Mulher Mais Tech, que tem suas inscrições até 19 de julho e todo mundo pode se inscrever através do site ONU Mulheres. Então, para terminar, eu queria saber, esse projeto vai ter seu início concreto ainda esse ano ou só no ano que vem?
1: Ainda esse ano, precisamos fazer as seleções muito rapidamente e queremos já implementar a partir do mês de agosto.
0: Oh, que bom, boas falas. Então, gente, vamos correr. Atenção, Marias de todo o Brasil. Tá na hora da gente romper com essa barreira que nos impede de sermos incluídas nesse mundo digital que para muita gente parece ser assim um bicho de sete cabeças. Com muita dificuldade. Então, a hora é essa e que bom que a ONU Mulheres, sempre preocupada com o nosso empoderamento, está aí chegando com toda a força, com toda a tecnologia, com o chip que vai nos dar finalmente esse acesso às novas tecnologias. Então, minha querida Galiane Paliré, agradeço muitíssimo a sua participação no nosso programa e em breve vamos celebrar a escolha dessas mulheres que vão poder navegar as ondas da internet junto com vocês aí na ONU Mulheres e com todo o mundo, tá certo?
1: Tá certo. Se me permite, só quero mencionar que esse programa é totalmente gratuito. Então, não tem custos, nada. E ainda mais, ao final, as participantes que vão concluir pelo menos 75% da carga horária vão receber um celular.
0: Uau! Que maravilha! Então, olha lá, vamos usar esse celular, inclusive, para chamar 180, que é um número de enfrentamento à violência doméstica no Brasil, né? Tem até uma música da Elza Soares que canta: Cadê meu celular? Eu vou discar 180. Certamente, esse meio de comunicação, que é o celular, é um meio de transporte. A gente pode chegar a todos os cantos desse planeta através dessas ondas eletromagnéticas. Então, grande abraço, foi um prazer mais uma vez. Estamos juntas nessa jornada rumo a esse acesso tão sonhado da tecnologia.

0: Psicologia para todas as mulheres, tá
1: Muito
0: certo?
1: obrigada. Espero que muitas mulheres se vão candidatar.
0: Oh, que bom, com certeza. Vamos acompanhar, tá?
1: Obrigada.
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3: Muito bem, 3h51, horário de Brasília. Quero mandar um beijo grande pro Antônio, que tá me ouvindo em Itaituba, no Pará. Tudo bem, Antônio? Ele mandou boa tarde, Juliana. Tudo bem? Bem-vinda. Estava com saudade de você. Ô, Antônio, obrigada, viu? Eu tava com muita saudade também, tá? Um beijo enorme pra você. E vou chamar uma canção. Vamos de Thiaguinho e Péricles, Velho Camarada, Na Rua, Na Chuva, Na Fazenda.
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0: obrigado. 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

0: bem, 3h56, horário de Brasília. Deixa eu mandar aqui meu beijo também para Deusdete Barros. Tudo bom, Deusdete, aí em Minas Gerais?
1: Boa tarde, Juliana Maia.
0: Tudo
1: Deusdete
0: bem?
1: Barro. Juliana.
0: Boa tarde.
1: Eu quero que você toque aí para mim uma música aí. É... Christy Halp, Caminheiro. Aí eu quero mandar aí para Rosenilda, para Crucina, Sebastião Dantas, Lourença, Rosenilda, tá? Quero mandar também para o Clio de Miranda, Antônio Lopes e para meu amor Maria José, tá? E quero que você, Juliana, toca parabéns para o Zé Flamengo, tá?
0: Ah,
1: seu aniversariando
0: que legal.
1: Hoje. Zé Flamengo, Deus te dá muitos anos de vida, muita saúde, muita paz, meu amigo. Feliz aniversário para você. Que Deus te abençoe, tá? Amém? Aí você toca parabéns para ele aí, Juliana Maia, tá? Deusdete Barro, aqui
0: Obrigada,
1: a Pumina.
0: Deusdete. Bora rodar os parabéns pro Zé. Parabéns, Zé. Você.

Zé Flamengo, nosso querido amigo de todas as tardes, parabéns, saúde, paz, felicidade e muitas vitórias para o seu Flamengo, tá? Um beijo enorme para você, um dia lindo. Vamos encerrar o bloco com o Christian Ralf, eu volto depois do intervalo.

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1: Agora são 4 horas em Brasília. Boa tarde, eu sou Rafael Gasparotto e este é o Nacional Notícias, com os destaques do momento. O ministro das Relações Exteriores, Mauro Vieira, afirmou hoje que o novo tarifaço dos Estados Unidos contra produtos brasileiros não tem justificativa e foi aplicado por motivação política. O repórter Pedro Lacerda tem mais detalhes sobre as declarações no chanceler. Boa tarde, Pedro.
2: Boa tarde, Rafael. Boa tarde, ouvintes. Em um pronunciamento após reunião com ministros no Palácio do Planalto, o chanceler Mauro Vieira classificou como inaceitável e ofensivas as declarações do secretário de Estado americano Marco Rubio. Vieira disse que Rubio atacou o presidente do Brasil de forma grosseira e arrogante ao dizer que Lula e o governo brasileiro não negociaram com os Estados Unidos de boa fé.
3: As declarações do secretário de Estado Marco Rubio, veiculadas na madrugada de hoje nas redes sociais a respeito das tarifas adotadas contra o Brasil, são inaceitáveis, ofensivas ao povo brasileiro e ao governo brasileiro. Rubio ataca de forma grosseira e arrogante o chefe de Estado de um país amigo.
2: O chanceler destacou que o Brasil realizou mais de 30 reuniões com autoridades americanas desde março, sendo 11 apenas com Rubio e com o representante do comércio Jameson Greer. Ele também afirmou que as investigações conduzidas pelos Estados Unidos são unilaterais e sem justificativa. A taxa adicional de 25% foi confirmada ontem e entra em vigor em 22 de julho, afetando produtos como gasolina, etanol e açúcar. Rafael?
1: Obrigado, Pedro. Esse foi o Nacional Notícias. Próxima edição, às 5 horas.
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4:02 em Brasília, estamos de volta ao vivo na Rádio Nacional da Amazônia e na Rádio Nacional AM de Brasília. Bora para nossa segunda hora de programa. E agora está na hora da música da Amazônia, né? Hoje a gente vai conferir a música Rio Acre, da cantora, compositora e produtora musical acreana, a Kellen Mendes. A Kellen, gente, nasceu em Rio Branco e é reconhecida como uma das vozes expoentes da música autoral e regional do Acre. Sua obra é profundamente influenciada pela Amazônia, explorando temas como a ancestralidade, a vida ribeirinha e as fronteiras com o Peru e a Bolívia. Então a gente vai ouvir a canção da Kellen Mendes, Rio Acre. Na sequência, tem entrevista por aqui.

0: gente vai falar sobre sedentarismo. Vamos falar sobre como a gente pode sair dessa condição, né? E também falar um pouquinho sobre a saúde de maneira geral, inclusive saúde das crianças e dos adolescentes. A gente tem na linha para conversar conosco mais uma vez o professor da Faculdade de Educação Física da Universidade de Brasília, o Luiz Guilherme Grossi Porto. Ele que é membro da Sociedade Brasileira de Atividade Física e Saúde e assessor científico do programa Agita São Paulo. Seja bem-vindo, professor. Tudo bem com você?
1: Obrigado, Juliana. É um prazer falar com você novamente para tratar desse tema tão importante para a saúde da nossa população.
0: A gente que agradece, professor. Da última vez que a gente conversou, você tinha explicado para a gente o que é o sedentarismo e você tinha falado que essa explicação se dá com base em duas vertentes, a inatividade física e o comportamento sedentário. Queria retomar um pouquinho isso, porque é importante, muita gente não tem muita noção, né, professor, de que é possível fazer atividade física e ter um comportamento sedentário no resto do dia, né?
1: Isso, foi bom você retomar e fico feliz que você tenha se lembrado dessa distinção, né? É importante, né, que a população tenha isso em mente, então, só reforçando que é um prazer falar com seus ouvintes e seus ouvintes. Bom, o que é importante a gente ter em mente é o seguinte, inclusive a recomendação mais atual da Organização Mundial de Saúde sobre atividade física já leva no seu título essa questão que você traz, que o título fala em recomendação de atividade física e comportamento sedentário. Então, basicamente, assim, a principal mensagem é que o ideal é que a gente se mova mais e diminua o nosso comportamento sedentário. Então, como é que a gente define de forma muito simples o comportamento sedentário? São as atividades que a gente faz no período que a gente está acordado, então, da hora que a gente acorda de manhã até a hora de dormir, e que tem um baixo gasto de energia e que a gente realiza nas posições deitado, sentado ou reclinado. Então, assim, um exemplo típico seria assistir televisão ou qualquer outra atividade na frente das telas, né? Ainda que a gente esteja de pé, mas com baixo gasto energético, seria comportamento sedentário. E o grande problema é que o nosso modo de vida hoje favorece a muito comportamento sedentário. E as pesquisas científicas, já de alguns anos, conseguiram identificar que são dois fatores muito associados, mas porém distintos. Portanto, não basta, como eu gosto de brincar, né? Não basta a gente ser ativo, mas a gente tem que se movimentar. Ou seja, o que eu quero dizer com isso? A gente cumprir as recomendações de atividade física, mas também diminuir o nosso comportamento sedentário. Ou seja, tanto quanto possível, diminuir essas atividades de baixo gasto energético nas posições sentado, deitado ou reclinado.
0: Vamos trazer isso para o nosso dia a dia, professor? Estou imaginando aqui uma pessoa que já se exercite meia horinha por dia ali pela manhã, mas

0: Aí o ideal é a gente tentar fazer quebras nesse tempo sedentário. Então, digamos, me permita pegar seu exemplo, né? Você, enquanto, enfim, jornalista e moderadora de programas, você deve passar muito tempo na posição sentada.
1: Uhum.
0: Mas então uma sugestão que eu te faria, bom, dentro do, digamos que tem um horário de publicidade no meio do seu programa. Então, nesse período, você poderia se levantar e, se possível, se locomover um pouco no próprio ambiente de trabalho, na própria sala.
1: Uhum.
0: Então, a quebra do comportamento sedentário já se mostra benéfica para a saúde quando a gente não pode reduzir o tanto de comportamento sedentário.
1: Uhum. Nossa,
0: e, além disso, uhum, pensar, voltando ao seu exemplo, né, pensar nas outras horas do dia que você não esteja no seu trabalho, como que você pode reduzir esse tempo sentado. O tempo sentado é o maior exemplo de comportamento sedentário, mas como que você poderia reduzir? Então, por exemplo, na sua hora de tempo livre, tentar incluir atividades mais ativas, né, para reduzir o total de comportamento sedentário no seu dia.
1: Uhum. Por exemplo, o nosso operador aqui, o Reginaldo, que está aqui conosco, ele, no horário de intervalo dele, depois da refeição, ele dá uma volta no quarteirão. Ele aproveita esse finalzinho, em vez de ficar sentado esperando terminar o intervalo, ele dá essa voltinha. São essas coisas, né, professor?
0: Isso. Então, Reginaldo, né, como você disse?
1: Uhum.
0: Então, parabéns ao Reginaldo pela iniciativa. E a ideia é exatamente essa. Já de alguns anos, a pesquisa científica dedicada a esse tema tem procurado avaliar também o impacto e o benefício das atividades físicas leves. Uhum. Esse tipo de atividade física que o Reginaldo faz aí depois do almoço. As recomendações, ainda hoje, elas falam em atividade moderada ou vigorosa, mas cada vez mais surgem estudos mostrando benefícios também de atividades físicas leves. Então, existe já uma expectativa na área que a próxima atualização das recomendações de atividade física, que tem se dado a cada 10 anos, então, a última da Organização Mundial de Saúde é de 2020, então é possível que na de 2030 já inclua alguma coisa de atividade física leve, porque muitos estudos têm mostrado benefícios. Mas, uhum, eu já posso adiantar que a forma mais natural da gente diminuir o comportamento sedentário é substituir o comportamento sedentário por atividade física leve. Então, seria difícil o Reginaldo, logo depois do almoço, sair para fazer uma atividade formal, ou pedalar, ou correr, etc. Mas é bastante viável que ele faça uma caminhada em volta no quarteirão. Então, isso reduz o comportamento sedentário, então, por si só, já traz um benefício. E uma expectativa de benefício entra na medida em que esses estudos têm mostrado que quanto mais acúmulo de atividade física leve, melhores são os indicadores de saúde.
1: Perfeito. Professor, vou pegar meu exemplo, então, que você deu muito bem, porque eu realmente faço atividade física de manhã, mas na maior parte do meu dia no trabalho eu estou sentada na frente do computador ou na frente do microfone. Poderia, por exemplo, me beneficiaria nos intervalos eu em pé fazer aquela atividade de levantar, ficar nas pontas dos pés, assim, dar aquelas levantadinhas? Isso já ajudaria ou não?
0: Sim, então, assim, de modo geral, a partir desse exemplo, eu diria o seguinte: a gente, primeiro, quebrar o comportamento sedentário já é uma coisa boa. Se a, uhum, gente conseguir quebrar o comportamento sedentário, introduzir no movimento, melhor ainda. Ou seja, o primeiro passo seria, por exemplo, no seu caso, ficar de pé, uhum, ao lado da mesa, para quebrar o tempo sentado. Mas se você puder, além de ficar de pé, por exemplo, se alongar, fazer alguma ativação muscular extra, então, mais benefício ainda. Se você puder se locomover na sala, fazer alguns movimentos que envolvam mais grupos musculares, por exemplo, um agachamento, né, coisa que você consegue fazer com a roupa do corpo, sem precisar trocar de roupa, fazer um aquecimento, coisa do tipo. Então, quanto mais atividade muscular, mais movimento, melhor será, digamos, a qualidade da sua quebra no comportamento sedentário.
1: E, professor, o que esses pequenos atos, de que forma isso impacta na nossa saúde? Tem impacto direto no metabolismo, na forma como a gente processa os alimentos, os nutrientes? Tem a ver isso?
0: Então, o que a gente tem visto nos estudos, enfim, um benefício, digamos, mais direto, né, que pode ser evidenciado, é que a quebra no comportamento sedentário, ela é benéfica ao metabolismo de modo geral, né? Porque, por exemplo, em estudos com animais,

0: se viu que algumas enzimas, que são elementos fundamentais para a gente processar os alimentos, produzir energia, só são ativados quando eles estão em movimento. Certo? Então, já tem estudos com humanos também procurando avaliar isso, mas enfim, a gente tem ativação de determinadas vias metabólicas que se beneficiam da quebra da posição, né, do comportamento sedentário e do movimento. Então, sim, a gente tem benefícios com isso. E um outro benefício é o maior acúmulo de gasto energético. Né? Uhum. Então, se eu consigo, ainda que em pequenas pausas, mas faço isso várias vezes ao longo do dia, eu vou ter no final do dia um gasto energético maior. Uhum. Então, isso também traz esse tipo de benefício. Mas do que a gente tem de evidência hoje, eu arriscaria dizer que o maior benefício é diminuir o comportamento sedentário.
1: Uhum.
0: Porque essas duas coisas estão, os estudos têm mostrado que elas são muito ligadas. Ou seja, se a gente vai ver o grupo populacional que mais acumula comportamento sedentário, ele também tem muito pouca atividade física leve.
1: Uhum.
0: Então, na medida em que eu quebro o comportamento sedentário, eu vou aumentar minha atividade física leve, porque é a forma mais natural de fazer.
1: Uhum. Agora... Então, desculpa, te interrompi, professor. É que você falou de atividade física e da outra vez você já tinha falado sobre isso, mas acho que é importante também reforçar. Aqueles 30 minutinhos por dia já ajudam, né, professor?
0: Sim, então hoje a recomendação mundial, seja da Organização Mundial de Saúde ou de diferentes instituições nacionais, como, por exemplo, o Guia Brasileiro, Guia de Atividade Física para a População Brasileira, que é um documento do Ministério da Saúde de 2021, não falam mais em atividade por dia, mas sim em atividade por semana.
1: Uhum.
0: Né? Então, a recomendação hoje é que a gente acumule, falando nos adultos, né, pelo menos 150 minutos de atividade física moderada, vigorosa na semana. Isso, portanto, de preferência, espalhado ao longo da semana. Então, se eu conseguir distribuir isso em 4, 5, 6 dias, ótimo. Mas estudos também mostram que quem só tem, por exemplo, 2 dias na semana para fazer isso, é melhor do que não fazer.
1: Uhum.
0: Então, isso acaba dando mais flexibilidade, né, especialmente para quem tem uma rotina com muita restrição de tempo e de horário. Então, a gente pensar na atividade na semana diminui um pouco as barreiras, né?
1: Uhum.
0: Que é uma outra questão fundamental, se você me permite comentar.
1: Claro.
0: Porque é importante a gente considerar que existe muita iniquidade em relação à atividade física, né? Então, hoje a gente sabe que alguns grupos são mais ativos do que outros por determinantes sociais da saúde que afetam também a possibilidade de atividade física, né?
1: É, claro.
0: Então, o acesso a parques públicos, o acesso a ambientes de prática, a segurança, por exemplo, para fazer um deslocamento ativo, né, isso influencia enormemente.
1: Uhum.
0: Por isso é importante hoje a gente considerar, quando a gente fala em acumular atividade física, um debate muito presente e atual na nossa área, é a gente separar o que é atividade por opção e atividade por necessidade. Então, você imagina, por exemplo, alguém que tem um automóvel, mas que opta por ir de bicicleta para o trabalho. Isso tende a ser benéfico em vários sentidos, né, para a saúde da pessoa, para o meio ambiente, então a gente tem vários benefícios. Por outro lado, alguém que precisa se locomover de bicicleta porque, por exemplo, não tem dinheiro para pagar transporte público, aí já é uma situação de aumento de gasto calórico por necessidade que nem sempre se traduz em benefício para a saúde. Então, a gente tem que considerar
1: o contexto,
0: o domínio, né?
1: Né,
0: onde
1: professor?
0: Que a pessoa faz e o contexto.
1: Uhum.
0: Para atingir os maiores benefícios possíveis. Então,
1: e essa é uma
0: não só
1: pergunta...
0: aumentar o gasto energético, mas uhum. como fazer esse gasto.
1: Nossa, essa é uma pergunta frequente dos ouvintes, professor, quando a gente fala desse assunto, né? Eles sempre perguntam, aquela pessoa que tem uma atividade mais braçal, que demanda mais um gasto de energia, um trabalhador do campo, uma pessoa que trabalha com construção, conta como atividade física essa atividade? Depende, né, professor? Não necessariamente, né?
0: Então, ela, nos indicadores atuais, ela vai contar para o cumprimento ou não das metas, certo? Então, vou te dar um exemplo concreto. O Brasil tem, felizmente, o Ministério da Saúde tem um programa desde 2006, que é o Vigitel, que é um programa de vigilância epidemiológica para fatores de risco para doenças crônicas, que inclui também o monitoramento de atividade física. Então, a gente tem o último dado de 2024,

0: a gente vê que aproximadamente um terço da nossa população, mais ou menos 33%, não cumpre a atividade física suficiente, somando atividade tanto no lazer, quanto a feita no trabalho, quanto aquela que é feita no deslocamento. Então, para esse tipo de indicador, qualquer gasto energético entra, mas aí cabe essa discussão que a gente estava comentando agora há pouco, que não necessariamente o gasto energético se converte em benefício para a saúde.
1: Uhum.
0: E aí vou te dar um exemplo de um estudo já antigo, um estudo clássico, com trabalhadores dinamarqueses, em que eles viram que havia um aparente paradoxo. As pessoas que tinham mais trabalho braçal e que, portanto, tinham mais gasto de energia, foram aquelas que no ano anterior tiveram mais ausências por motivo médico.
1: Uhum.
0: Então, mostrando que o tipo de gasto energético pode não se converter em benefício da saúde.
1: Uhum.
0: E é fácil a gente imaginar um trabalho braçal pesado que possa ser lesivo à saúde, né? Então, por exemplo, o trabalho de um estivador ou de um pedreiro, que pode ser exaustivo, portanto, trazer prejuízo à saúde, mesmo cumprindo as recomendações mínimas de atividade física.
1: Entendi. E isso que você colocou também, professor, da questão de que alguns grupos, né, conseguem ser mais ativos do que os outros, eu também penso muito nas mulheres. Você chegou a mencionar agora há pouco, né, que algumas pessoas, às vezes, não têm nem segurança para se exercitar, e aí eu penso muito naquela... Aquela mãe, né, que já tem a sobrecarga, que sai para trabalhar, tem que pegar um transporte público para chegar no seu local de trabalho e tem, quando chega em casa, tem a dupla, tripla jornada e ainda não tem segurança de, por exemplo, descer numa parada mais distante para caminhar um pedaço, porque isso pode custar a sua vida, a sua integridade. Então, muito importante que a gente também leve essas coisas em consideração quando fala disso, né, professor?
0: Sem dúvida, Juliana, você trouxe um ponto muito importante, porque das inequidades que afetam a atividade física, a gente vê claramente, não só no Brasil, mas quase todos os levantamentos do mundo afora, mostram que as mulheres são menos ativas do que os homens. Então, te dando um dado objetivo, né, o percentual de mulheres que cumprem a recomendação mínima de atividade física no Brasil, de adultas, no tempo livre, portanto, aquela atividade que é na hora de lazer e muito provavelmente por opção, né, que seria aquela atividade desejada, ela em 2004 estava em 37,9% para as mulheres e, no caso dos homens, 47,7%, ou seja, mais ou menos 10% a mais de homens atinge a recomendação no tempo livre, e o contrário também é verdadeiro. O percentual de mulheres que não cumpre a recomendação, somando todos os domínios, trabalho, deslocamento e lazer, é quase 15% maior do que dos homens. Portanto, e essa é uma série histórica já que vem de longa data, né? Mostrando que sucessivamente a cada ano as mulheres têm sido menos ativas do que os homens, com uma tendência de diminuir um pouco essa diferença nos últimos anos, o que é bom, né? Mas a defasagem ainda é grande. Isso nos mostra que a gente precisa de estratégias específicas e políticas públicas específicas voltadas para as mulheres quando a gente pensa em promover atividade física e promover saúde.
1: Perfeito. Agora, professor, como é que estão nossas crianças e adolescentes? A última vez que a gente conversou, a gente prometeu voltar nesse tópico num outro momento e me pegou muito, porque foi no finalzinho da entrevista, você falou, olha, se a gente, né, com todo o nosso esforço, a gente já enfrenta todos esses desafios e tudo do sedentarismo, da obesidade, imagina as crianças, adolescentes que já estão nessa, né, desde o nascimento aí, nessa geração que é muito ligada a telas. E aí, professor?
0: Então, essa é uma preocupação que, infelizmente, continua bastante alta. Vou te dar alguns exemplos disso, né? Em 2019, a Organização Mundial de Saúde lançou um guia de atividade física para crianças entre 0 e 5 anos. Ou seja, isso mostra o contexto em que a gente vive, né? Porque é uma faixa etária que a gente, certamente há 20, 30 anos atrás, não se preocupava com ela, porque é uma faixa etária que tende a ser naturalmente ativa, né?
1: Uhum.
0: E se chega ao ponto de uma instituição como a Organização Mundial da Saúde, né, que se preocupa com grandes problemas de saúde pública, lançar um guia para essa faixa etária, é porque já é um problema de saúde pública. Então, veja que esse guia da Organização Mundial de Saúde estabelece lá, abaixo de 5 anos, não daria nem para a gente detalhar aqui, mas só para os ouvintes terem uma ideia, estabelece nos primeiros meses de vida, depois entre 6 e 12 meses, depois ano a ano, qual seria o tempo máximo sugerido de telas, o ideal de tempo de sono e o ideal de atividade física já nessa faixa etária tão precoce, porque muitas crianças não estão atingindo. Uhum. Quando a gente vai para os adolescentes, crianças e adolescentes, o cenário, infelizmente, é muito ruim. Então, quando a gente combina crianças que realizam o total de atividade física aeróbica com o total de atividade física de fortalecimento muscular, atividade física aeróbica é aquela que exige mais da respiração, dos batimentos cardíacos, e que cumprem a recomendação de atividade muscular, o percentual é baixíssimo. Então, assim, alguns indicadores mostram que só 30% dos adolescentes cumprem essas recomendações.
1: Uhum.
0: E, antes que você me pergunte, que eu imagino que você vai perguntar, já adiantando, quais são essas recomendações, né, para crianças e adolescentes? Então, assim, os pais que nos escutam poderiam pensar em como ajudar seus filhos nisso. Então, entre 5 e 17 anos, a recomendação é que as crianças acumulem pelo menos uma hora de atividade física moderada e vigorosa por dia, todos os dias, também diferente dos adultos, e que em pelo menos 3 dias eles incluam atividade de fortalecimento muscular. Isso é importante não só para o fortalecimento muscular, mas para o fortalecimento ósseo também, né? Porque as atividades físicas contribuem para a formação óssea, o que poderá impactar lá na terceira idade, né, na velhice, com graus diferenciados de osteoporose, por exemplo. Então, se a gente pensar que uma criança, se ela não for estimulada de forma adequada para gerar o seu potencial de formação óssea, ela já começará com uma deficiência que tende a se acentuar com o passar dos anos. Né?
1: Uhum. Professor, então, eu sei que de 0 a 5 anos nessa primeira infância, atividade física é brincar, né?
0: Isso.
1: Brincadeira já. E eu fiquei agora com essa dúvida. Como, que tipo de atividade de fortalecimento muscular a gente pode fazer com uma criança de 5 anos até a pré-adolescência, por exemplo?
0: Então, foi ótimo você falar nisso, porque a gente não precisa pensar em atividades necessariamente estruturadas. Normalmente, quando se fala em fortalecimento muscular, muitas pessoas já pensam na academia de musculação, né?
1: Uhum.
0: E não necessariamente. Então, portanto, manter as brincadeiras, né? As atividades de corrida, de salto, de equilíbrio, né? Que muitas brincadeiras de infância exigem esse tipo de prática, já podem computar nesse total diário recomendado. A questão é que cada vez menos a gente vê as crianças praticando esses jogos, né, lúdicos, uhum, né, que há um tempo atrás eram mais presentes, né? Então, por exemplo, para subir numa árvore, você vai precisar de força, vai precisar de flexibilidade, vai precisar de potência muscular. Então, se fizer isso, né, todo dia na brincadeira, a criança já vai acumular o recomendado.
1: Uhum.
0: E aqui entra também em questão a importância das aulas de educação física na escola.
1: Nossa, eu ia falar disso, professor. Ainda bem que você tocou nesse assunto.
0: Então, veja bem, a gente tem um documento que eu considero precioso, que é o Guia de Atividade Física para a População Brasileira. Ele é de 2021 e, até onde eu sei, no momento, não tem nenhum outro guia no mundo que tenha se atentado para isso. A gente, em 2021, foi pioneiro e acho que ainda é o único guia que tem um capítulo específico para atividade física na escola. E o que esse documento recomenda? É um documento oficial do Ministério da Saúde, que recomenda pelo menos 3 aulas de educação física de 50 minutos por semana nas escolas, uhum, em todas as séries da educação básica. Só que, infelizmente, as legislações estaduais muitas vezes não cumprem isso, né? Então, é uma recomendação do Ministério da Saúde, mas não tem força de lei.
1: Uhum.
0: E essa recomendação é baseada em evidência científica, ou seja, as pessoas que os pesquisadores que tiveram por trás do guia fizeram um levantamento extenso do que a literatura científica já produziu nessa área e mostrou que essas 3 aulas são eficientes para gerar mais saúde nessa faixa etária. E aí, como sugestão prática, né, eu diria aos pais que incluam nos critérios que a gente, na hora de escolher escola para o filho, a gente tem os critérios, né, de o que a gente vai valorizar ou não na escola, mas que pensem em incluir também qual é o valor que a escola dá para as aulas de educação física, porque isso pode ser fundamental para o desenvolvimento da criança, e inclusive estudos mostrando que as crianças mais ativas têm, inclusive, melhor desempenho acadêmico, né, e que seria uma outra motivação para os pais valorizarem também as aulas de educação física. É claro que muita gente depende da rede pública de saúde, de educação, e muitas vezes não tem como escolher, né, vai na escola pelo local de residência, mas que participe junto à escola para que leve a demanda para que as aulas de educação física, se não valorizadas, que possam ser mais valorizadas e, com isso, contribuir para o desenvolvimento pleno das crianças.
1: Perfeito. E ensinar as crianças o valor desses momentos também, né? Já vi muita gente tratar a aula de educação física com um valor menor do que as outras aulas, as outras matérias, e o que a gente vê no dia a dia que deveria ser até o contrário, né, professor? Então, é muito bom que você tenha falado disso aqui, e na verdade eu estou muito feliz, professor, porque sempre que você vem conversar com a gente, nossa, é tão bom, eu tenho certeza, assim, que isso reverbera, sabe, na mente dos nossos ouvintes, na nossa aqui também, porque é isso, né, alguns hábitos que a gente precisa ir repensando, a gente quer saúde, a gente quer viver bem, a gente quer ver nossos filhos, nossos netos com saúde também, né, professor? E aí a gente vai fazendo o que está ao nosso alcance, né?
0: Com certeza, é sempre um prazer falar com você e seus ouvintes. Também é função nossa da universidade, né, compartilhar o conhecimento produzido pela ciência, compartilhar com a população. Estou tentando aqui, espero estar conseguindo traduzir da forma mais simples possível para que todo mundo tenha acesso a essas informações. Então, assim, estou sempre à disposição, enquanto professor de Universidade Pública Federal. Acho que é uma tarefa que não só um dever, mas eu faço com prazer e te agradeço pelo espaço e parabenizo o seu programa por incluir essa pauta tão importante, que é uma pauta fundamental para a saúde, né? E que hoje a gente já tem em mente também a questão da aula de educação física, como lidar com essas questões num contexto de mudanças climáticas importantes, né, que a gente vê com muita frequência ondas de calor sucessivas, e como proteger as crianças para que possam fazer prática saudável de atividade física nas escolas, nas aulas de educação física. Então, portanto, idealmente que elas tenham um ambiente climatizado, não significa necessariamente acesso ao ar-condicionado, que a gente sabe que isso é fora da realidade em muita situação, mas um ambiente mais climatizado, ter um ambiente coberto, ventilado, bastante arborizado. Então, veja que quando a gente proteger o meio ambiente, a gente também está falando em saúde climática, está falando em maior segurança para a prática de atividade física, não só para as crianças, para os adultos e para os idosos. E esses sofrem mais ainda com as mudanças climáticas, né, porque o organismo já tem mais dificuldade de assimilar o excesso de calor. Então, são contextos complexos que a gente tem vivido, mas que seu programa ajuda nesse sentido de sensibilizar a população para a importância da gente pensar nesse contexto todo e como promover, no nosso caso específico aqui, a prática de atividade física, mas uma prática que seja por opção e que seja saudável, né, nos contextos diferentes que a gente vive.
1: Ô, professor, eu que agradeço, e eu já quero aprofundar nessa história aí da atividade física nesse contexto de mudanças climáticas. Já vamos deixar essa pauta guardadinha para um próximo bate-papo, tá, professor?
0: Será um prazer. Esse é um tema emergente, muito importante, porque só para te dar para deixar aí uma cena dos próximos capítulos, né? Se a gente considerar o número de dias, por exemplo, que a gente teve no Brasil em 2024 de ondas de calor, já significa a gente ter 15% a menos de dias no ano para ter prática segura de atividade física. Talvez aqui o impacto é muito drástico.
1: Nossa! Professor Luiz Guilherme, muito obrigada, um abraço enorme, já aguardo ansiosa nossa próxima conversa, tá bom?
0: É um prazer, Juliana, boa tarde a você, seus ouvintes, e estou sempre à disposição.
1: Obrigada, um abração, professor, tchau, tchau.
0: Tchau.
1: Eu conversei com o professor da Faculdade de Educação Física da Universidade de Brasília, Luiz Guilherme Grossi Porto, ele que faz parte da Sociedade Brasileira de Atividade Física e Saúde. E é maravilhoso, né? Muito bom esse bate-papo, espero que vocês tenham gostado, tá? Agora é 4h36, a gente segue de música. Vamos ouvir o quê, Gasparzinho? Joana, pode ser? Amanhã, talvez? Intervalo, eu volto já.

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4h42, horário de Brasília. O aniversariante do dia passando por aqui, Zé Flamengo, tudo bom, Zé? Ele mandou aqui, boa tarde, Jumaia, aqui mais uma vez super ligado no Tarde Nacional, para deixar o meu abraço a todos que estão ligados também. E eu ofereço a próxima música para todo mundo aqui do amigo ouvinte Zé Flamengo. Zé, um beijão, parabéns mais uma vez, um dia lindo para você. E obrigada por sempre participar do programa, sempre com sua gentileza, seu carinho, viu? Um beijo muito grande para vocês, é. Beijo também para Regininha Macaúbas, que falou, tarde, Ju, bom demais te ouvir. Ô, Regininha linda, que saudade. Um beijo, viu? Que bom que você tá com a gente. Um beijo também para o Francisco, que tá me ouvindo em Boa Vista, Roraima. Mandou aqui, programa Tarde Nacional com Juliana Maia. Estou passando para mandar um alô a todos vocês, todos os ouvintes da Rádio Nacional. É, aqui é o amigo Francisco Jardim Souza. É o pintor, é isso? Roraima, Boa Vista. Que bom, meu querido Francisco. Um beijo para você e um beijo para todos os ouvintes de Boa Vista, que eu sei que tem muita gente ouvindo aí. Obrigada, tá, Francisco, pelo carinho. Um beijo também aqui para alguém de outro país. Olá, saludos. Kimberly Garcia. Olha, é ela, a Kimberly, é isso? Saludos, sou Kimberly Garcia, cantante venezolana de música baladas pop, conhecida en el medio artístico como KD. Tengo 18 años, estoy presenteado mi trabajo artístico con dos sencillos titulado Todo se ha vuelto una mentira y ni tu juguete ni tu amante. Gostei. Ni tu juguete ni tu amante. Espero que seja de seu agrado. Gracias. Ela mandou as canções aqui. Eu quero ouvir um trechinho aqui de Ni tu juguete. Falei é juguete mesmo, né? Tu nem, como se fosse assim, não sou nem teu jogo, nem é isso? Nem teu jogo, nem tua amante. Deixa eu ouvir um trechinho aqui da canção da Kimberly.

0: KD, Kimberlin, adorei sua canção. Essa que a gente tá ouvindo é Ni tu juguete, ni tu amante. Você arrasou, obrigada por compartilhar com a gente, tá? Um beijo grande pra você. Obrigada. Vou encaminhar aqui essas canções pra o Miranda. Ó, sabia que a Milena ia gostar. Falou, Ju, ela canta bem. Pelo visto, ela quer colocar as músicas na rádio. O nome seria Nem Teu Brinquedo. Isso mesmo, tava falando jogo, né? Nem Teu Brinquedo, Nem Tua Amante. Perfeito, Milena. Ainda bem que tenho você como minha assessora para assuntos de espanhol. E por falar nisso, né, Mia? A Milena aqui de Brasília mandou áudio também.
1: Oi, Ju, sou a Milena de Brasília. Tô aqui ligada na rádio, passando rapidinho só pra dar um salve e dizer que tô na escuta. Hoje eu tô mandando um rádio quê da música do RBD Ensina-me. E eu queria mandar um alô pra todos os ouvintes de às 10 era 100 pra não esquecer de ninguém, é nóis.
0: Então
1: espero
0: vamos.
1: Que todo mundo goste desse rádio quê que eu tô mandando. É meio troncho, mas enfim, eu tô mandando.
0: Vamos ouvir um trechinho, não vou poder ouvir inteiro, porque tem muita mensagem, mas vamos de rádio aqui.
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0: Thaisa, viver contigo.
1: Muito bom, Milena. Achei que você ia mandar em espanhol, porque é RBD. Mas ficou legal essa versão em português também. Adoro. Obrigada. Adoro quando você participa do Rádio Q, tá? Um beijo, beijo, beijo gigante. Por falar em Rádio Q, tem mensagem aqui de Isaías de Botucatu. Tudo bom, meu amigo querido?
2: Oi, Juliana Maia.
1: Oi, lindo.
2: Boa tarde pra você, Pepe.
1: Boa tarde.
2: Boa tarde, Gaspazinho. Boa tarde a todos contigo aí. Boa tarde pra Corsina, Luciana do Céu do Laranja. Boa tarde, Toinha. Boa tarde para o Felito. E também boa tarde para o meu amigo Adeilto, Nailto, Maria Zebrandi, Maria Erandi, Milena, né? E, enfim, todos demais. E eu gostaria de ter notícia, né? A respeito Valério do Nascimento e também o nosso amigo Antonildo, tá? Que eu gostaria de saber como é que eles estão,
1: eu
2: né?
1: Eu também.
2: E eu percebi, Ju, que você gosta, assim, de uma música sofrência, né? Quando eu falei antes de música do Botequim, você pensou que era uma música muito sofrência, mas foi uma música suave, né? Mas
1: é o seguinte,
2: eu
1: gosto também.
2: Eu vou preparar uma sofrência de uma música que eu descobri aí, né? Uma música pouco conhecida, mas eu gostei muito dessa música, eu vou gravar ela, tá?
1: Combinado.
2: E eu vou mandar aí no Rádio OK pra você ver que sofrência qualquer um dia desse daí, tá bom?
1: Combinado,
2: um abração pra todos
1: amigo.
2: Que estão ligadinhos e até amanhã. Se Deus quiser.
1: Um beijo, até amanhã.
2: Ah, um alô para o amigo Adalberto Carlos Gomes de Campinas.
1: Ah, um beijo para Adalberto também. Obrigada, Isaías. Vou ficar no aguardo então, viu? Promessa é dívida, hein? Quero minha sofrência no capricho. Beijão, tá? Beijo pro menino Cadu. Mandou aqui, boa tarde, Carlos Eduardo, menino Cadu, da cidade de Amarante, Piauí. Ele quer ouvir música Sandra de Sá. Ou Joga Fora no Lixo. Joga fora no lixo, tá legal, hein, Cadu? Um beijo pra você, tá? Luiz Píndola, minha querida, me mandando lanche. Bora lanchar, Ju? Bora, amiga, que bolo bonito. Ela mandou aqui, ótima tarde pra você, Ju. Como você tá? Tô bem melhor, Luzinha. Ela falou, tava morrendo de saudade de você. Ontem não pude te ouvir porque eu tava viajando. Mas que bom que você tá de volta. E uma ótima tarde a todos. Muito obrigada, meu amor. Um beijo. Eu tava de férias semana passada. E segunda e terça eu fiquei gripada. E aí voltei ontem. Tô com a voz ainda um pouquinho marromena, mas já bem animadinha já e feliz de estar de volta, tá? E é isso, nessa época de julho muita gente viaja, né, Lu? Então, que bom que você tá de volta também, tá? Um beijo enorme. Pode guardar um pedacinho do bolo agora. Isso aí na caneca é o quê? É tipo uma ambrosia? Eu amo ambrosia. Se for isso, eu quero. Mas eu não consegui identificar muito bem. Não sei se é canjica. É canjica? Eu amo canjica também, tá? Eu quero tudo. Um beijão pra você, Luzinha. Pedro Pierre, querido, tá me ouvindo lá em Santarém, no Pará. Mandou, olá, Juju, aqui te ouvindo dentro de um ônibus que saiu de Santarém com sentido a Indecência. Isso, no Ceará? O nome da cidade é Indecência mesmo? Quem nasce em Indecência é o quê? Indecente? Chocada, Pedro. E aí ele falou que também vai para Fortaleza. Ele falou, Juju, um ônibus com 39 pessoas nesse momento passando na cidade de Estreito Maranhão. Um abraço, Pedro Pierre de Santarém. Ah, um beijo, Pedro. Então, não é indecência não, é independência. porque o corretor colocou indecência. Eu gostaria, onde você nasceu? Eu nasci em Indecência. Não, mas é independência. Um beijo, Pedro, que bom. E você tá viajando e ouvindo a gente aí no ônibus? Espero que a companhia tenha sido boa, tá? Uma boa viagem pra você, meu amigo lindo. Um beijo grande, tá? Que bom que você tá com a gente. Zé Flamengo aqui, mandando também a mensagem dele. Ele falou, Ju, olha eu aqui mais uma vez, mandando meu abraço pra todos. Aí ele mandou dois áudios. Deixa eu ouvir que o Zé é o aniversariante.
3: Edileia, muito bom dia novamente.
1: Ah, não, é esse aqui.
3: Obrigada. Oi, Jumaia. Muito obrigada a você. Tô aqui ouvindo aqui. Você lendo a minha mensagem. Viu? E quero desejar um tudo de bom pra você. Tô na tua escuta. Tô na tua escuta aqui. E para agradecer a você e todos vocês, inclusive você, Jumaia, a todos os queridões amigos do Tarde Nacional. E meus parabéns vai para Silvana Diniz, que Deus abençoe ela todos os dias. E abençoe a todos nós, ok? E ofereço todas as músicas.
1: Ih, deu uma abafadinha no celular do Zé. Ele estava desejando a próxima música a todo mundo que está na escuta, né? E desejando uma ótima semana, restinho de semana para todos. Obrigada, Zé. Beijo, querido. Manelzinho mandou o vídeo aqui
4: Da
1: dos
4: Bia,
1: bebês, ó.
4: vambora,
1: Gente!
4: vambora,
1: Cabritinho de
4: ei,
1: bota preta,
4: vambora,
1: nasceu de
4: pulando, vambora,
1: bota.
4: pulando, pulando,
1: É
4: pulando, pulando,
1: branquinho com as patinhas pretas.
4: Caju, é, pedir
1: Oh.
4: cristal,
1: Ai, que gracinha.
4: ela nasceu no
1: Olha o
4: dia
1: rabinho,
4: 13
1: gente.
4: de julho,
1: Abano rabinho igual um
4: e esse aqui
1: cachorro.
4: nasceu 7 de julho.
1: Ai, meu Deus do céu. Coisa mais de
4: E só fica
1: fofa.
4: brincando os dois, ó. Pula aí, vai
1: É.
4: pulando.
1: Ah, oh,
4: Vai
1: meu
4: pulando aí,
1: Deus. É
4: pula aí,
1: bonitinho
4: Caju. Vambora
1: demais.
4: pulando os dois aí.
1: Olha. Ah, isso com o
4: Vai,
1: pretinho tá muito lindo.
4: vai! Vai!
1: Não
4: Dá uma
1: posso
4: guidadinha
1: ver
4: aí.
1: isso.
4: Vai dar amarrada? Dá amarrada, vai! Vai pra cristal!
1: Ai, que gracinha,
4: Tá vendo aí,
1: gente.
4: Ju?
1: É
4: Bora!
1: bonitinho demais.
4: Hop! Vambora, pulando!
1: Ah,
4: Pulando!
1: obrigada pelo vídeo, Manelzinho.
4: Briga os dois aí, vai!
1: Adoro ver seus vídeos.
4: Briga os
1: Adoro ver
4: dois!
1: seus
4: Vai brigando os
1: bichinhos.
4: dois, vai!
1: É um amor,
4: Vai
1: né?
4: brigando
1: Gracinha.
4: e
1: Vai brigando e
4: pulando!
1: brincando, né? Obrigada,
4: Valeu, Ju! Esse vídeo aqui é pra
1: Manelzinho.
4: você!
1: Ah, um beijo. Obrigada por esse carinho, viu? Beijo pra Graciete no
4: Oi,
1: Maranhão.
4: Zuzia!
1: Oi,
4: Boa
1: minha
4: tarde, menina! Boa tarde a todos os
1: linda.
4: ouvintes especiais que estão ligadinhos. Zuzia, é eu e minha nega,
1: Ai,
4: viu?
1: que
4: Que desceu aí do canal do DF, tá aqui passando uns dias
1: Ai,
4: aqui
1: que coisa
4: mais a velhinha.
1: boa!
4: E é
1: Que
4: isso, minha amiga. Estamos aqui
1: bênção!
4: ligados
1: Como
4: com
1: ela é
4: você, tá bom?
1: linda!

0: Josinha. Manda um abraço aqui pra Gleice, pro Braz, pra Juliana e pro Xandoquinha.
1: Gleice, Braz, Juliana, Xandoquinha, um beijo. Ó, sua filhota tá linda, Graciete, um beijo nela. E você tá linda também, adorei a foto, obrigada, viu? Um beijo aqui também para o Antônio Lopes em Goiânia, que tá ligadinho. Antônio, um beijo enorme para você, obrigada pela companhia. E o Breno em Pernambuco, que falou: Juju, que alegria você estar de volta aos microfones da Nacional. Espero que você tenha aproveitado muito esses dias de descanso e organizado muita coisa. Verdade, foi isso que eu fiz mesmo, viu? Ele falou: Ju, não dá mais pro Brasil, já saíram todos os times para os quais eu torci, tá difícil, né, amigo? É, só me resta torcer pra Espanha no domingo, eu também. E terceiro lugar pra Inglaterra, junto com a França. E amanhã tem Flamengo fazendo amistoso com o Olímpia no Mané Garrincha, ó! E volta hoje o Campeonato Brasileiro, que tava com saudade também, a saudade acabou. Uma ótima tarde para todo mundo. Breno, um beijo. Vambora, né? Não deu pro Brasil, vamos voltar pro Brasileirão. Obrigada, meu querido. Beijo pro Aparecido Pontes em Parnaíba, Piauí. Mandou boa tarde, Juliana. Aqui é Aparecido Pontes, da Rádio Líder FM 98,7. Tô transmitindo o seu programa na Líder FM, de Parnaíba, Piauí. É, começa o meu programa depois do Tarde Nacional aqui na Líder. Então, um beijo para todos os ouvintes aí da Rádio Líder FM 98,7 de Parnaíba, Piauí. Um beijo enorme, abraço apertado e um beijão para você, Aparecido. Muito feliz de saber que vocês retransmitem o Tarde Nacional. Um prazer contar com a sintonia de vocês, tá? Beijo enorme. É, a Lu diz que é canjica na caneca, quero, pode guardar minha canjica. E um beijo para Marli Batista, que tá ouvindo em Altamira, no Pará. Mandou uma boa tarde para todos os ouvintes, boa viagem para o Pedro Pierre e tudo mais. Obrigada, Marlizinho, um beijo. Vou encerrando, obrigada, Gasparzinho. Amanhã tem mais, 3 da tarde, a gente tá de volta. Valeu, gente, até lá, tchau, tchau.

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1: Agora são 5 horas em Brasília. Boa tarde, eu sou Rafael Gasparotto e este é o Nacional Notícias, com os destaques do momento. Pelo menos 90 pessoas ou familiares de vítimas que passaram por torturas, sequestros, violência sexual e execução sumária durante a ditadura militar no Brasil podem ser beneficiados por indenizações. Essa é a avaliação da Procuradoria Federal dos Direitos do Cidadão, órgão do Ministério Público Federal. Tatiana Alves explica o posicionamento da instituição.
2: Em nota técnica divulgada esta semana, a Procuradoria defende que a

0: possa receber e examinar novos pedidos, mesmo depois do fim dos prazos previstos na lei. Entre os casos que podem ser revistos estão os de vítimas já identificadas pela Comissão Nacional da Verdade, mas que ainda não tiveram reconhecimento oficial ou reparação financeira. Hoje, a Comissão Especial reconhece 363 pessoas como mortas ou desaparecidas políticas. Já a Comissão Nacional da Verdade identificou 434 vítimas da repressão durante o regime militar. Isso significa que dezenas de casos podem ter ficado de fora. Segundo a Procuradoria, pelo menos 71 pessoas apontadas pela Comissão da Verdade não foram reconhecidas ou indenizadas porque os prazos legais já tinham terminado. Além disso, outros 12 pedidos foram apresentados entre 2023 e 2025 e aguardam análise. Para o Ministério Público Federal, esses crimes, quando praticados pelo Estado, são considerados crimes contra a humanidade. A nota também chama a atenção para as dificuldades enfrentadas por grupos como povos indígenas, trabalhadores rurais e pessoas negras para reunir documentos e provas de acontecimentos ocorridos há mais de 4 décadas. Da Rádio Nacional, no Rio de Janeiro, Tatiana Alves.
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2: Olá, amigos e amigas, muito boa tarde. 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Quinta-feira, hoje dia 16 de julho de 2007, quase saiu quinta-feira. Eu falei quinta-feira? Quinta-feira, 16 de julho, a gente começando É Tudo Brasil de hoje com o lançamento Banda Carioca no Pedaço, a banda de pop punk Melton Celo. Claro que é uma brincadeira com o nome do ator, diretor Celton Mello. Esses cariocas da Melton Celo acabaram de lançar a

Bom Dia estreia. Opa! Opa é uma sigla. O primeiro álbum. Opa! Foi antecedido pelos singles Para Com Essa Parada, Dei Bobeira e É Mole. Neste sábado, depois de amanhã, os músicos fazem show no FF Front, em São Paulo. Em agosto, será a vez do Rio de Janeiro. Dia 16, a Melton Celo faz o lançamento do álbum Opa, na Vizinha 123. É uma casa localizada em Botafogo, na Zona Sul. A Melton Celo construiu sua identidade com uma linguagem direta, bem-humorada, inspirada no pop punk e emo dos anos 2000. O grupo foi criado em 2019 e é formado por Caio Paranaguá, vocalista, Gabriel Barros, o baixista, Igor D'Alembert, guitarrista, e o Bill Dias, na bateria. No início, a Melton Celo investiu em composições próprias durante a pandemia, estreou nos palcos com seu repertório autoral em 2023 e agora com um novo álbum repleto de referências, citando até mesmo Sandy Júnior. O grupo carioca consegue fugir dos padrões que se esperam de uma banda de rock tradicional. O álbum Opa já está disponível nas plataformas de streaming pela gravadora Deck. A banda promete liberar clipes de todas as faixas no canal oficial da banda no YouTube. No ETB, Melton Celo canta Para Com Essa Parada.

Agora 5:10, é tudo Brasil na Rádio Nacional. E Geraldo Azevedo segue viajando com o show da turnê Oitentação, que marca uma nova fase em sua trajetória. A turnê chegará a Salvador amanhã na Concha Acústica do Teatro Castro Alves. Com lançamento pela Alta Fonte, o disco ao vivo da turnê chegou aos aplicativos de música em abril, com 10 faixas que registram parte significativa desse momento especial da carreira, com canções que também aparecem no espetáculo. No show, Geraldo Azevedo é acompanhado por César Miquiles na flauta e também assina a produção musical. Romero Medeiros vem nos teclados, Jonathan Malaquias na sanfona, Júnior Schanfer guitarra, Toninho Tavares no baixo, Augusto Silva na bateria e Jerimum de Olinda fazendo a percussão. Entre os destaques,

0: todo o Brasil. Vai bater um papo agora com Daniel Oliva, guitarrista, violonista, compositor, educador, com álbum recém-lançado, Círculos, com músicas autorais, reunindo jazz, improvisação e memórias musicais. Ele está com a gente aqui na Rádio Nacional e conversa sobre o novo trabalho. Daniel Oliva, boa tarde, tudo bem?
1: Boa tarde, Luciana, tudo bem e você?
0: Tudo ótimo, obrigada por aceitar o nosso convite.
1: Obrigado pelo convite.
0: Valeu. Eu estava aqui pensando, né? Às vezes a vida da gente anda em círculos. Pois, fiquei curiosa. Daniel Oliva passou 12 anos, né? Um pouco distante da produção, da gravação, lançamento de um novo trabalho, né? Ficou em círculos? Ficou dando voltas em círculos, Daniel?
1: Um pouco, mas o título não tem a ver muito com isso. Mas
0: não?
1: Agora pensando na tua exposição aí, é engraçado. Não necessariamente em círculos, né? Mas foram 12 anos que aconteceu bastante coisa que me fizeram com que eu não concluísse esse segundo álbum, que é o Círculos, antes disso, né? Acho que a vida foi me levando para certas situações que eu consegui concluir só agora, em 2026.
0: Entendi.
1: Né? Mas
0: quer
1: não
0: dizer,
1: necessariamente porque eu andei em círculos.
0: Entendi. Né? Tinha um ponto de partida, né? Tinha um ponto de partida.
1: Tinha. O ponto de partida foi o meu primeiro disco, né? O Solar, que foi lançado em 2014, que é justamente que dá início a esse intervalo de 12 anos, né? Mas esse foi o ponto de partida.
0: É, você fala de um trabalho que começou, então, lá atrás. Ao mesmo tempo, vinha de um processo, né, do Solar.
1: Sim.
0: Você, então, não deu uma pausa necessariamente, né? As coisas só tomaram outro ritmo.
1: O Solar...

0: eu digo que ele foi o ponto de partida porque ele foi, como foi meu primeiro disco, foi a minha experiência como, a minha primeira experiência como compositor. Eu sou um instrumentista, né? Já trabalho como instrumentista há muito tempo. E, mas o Solar foi o meu primeiro trabalho como compositor e que eu me descobri como compositor, digamos assim, né? Então, logo que eu terminei o Solar e comecei a fazer os primeiros shows com ele, eu já sabia que eu ia ter que fazer um segundo disco e, assim, agora vou ter que fazer um terceiro, mas como uma continuidade desse processo que foi iniciado pelo Solar, né?
1: Sim.
0: Então, isso que eu falo que ele foi o ponto de partida. Agora, para fazer um disco autoral, no caso, o Círculos tem 13 faixas, o Círculos também foi totalmente instrumental, que não foi o caso do Solar, que era uma mistura de canção com instrumental, mas para fazer um disco leva um pouco de tempo mesmo, né, para compor um material que seja relevante para poder garimpar desse material algo relevante para ser gravado, e para compor um material desse tamanho também não é muito simples. Talvez, agora pensando na tua primeira colocação dos Círculos, talvez eu tenha, nesse período, eu tenha andado um pouco em círculos no sentido de não conseguir concluir as ideias musicais que eu tinha como composição durante esse período. Chegou uma hora que eu vi que eu estava andando em círculos nesse lugar. Eu precisava de alguém de fora para me ajudar a organizar essas ideias e me dizer o que era bom mesmo. Eu já não sabia direito o que era legal, o que não era, se as coisas estavam ficando meio parecidas. Então, nesse sentido, acho que eu andei um pouco em círculo nesses 12 anos, sim.
2: É interessante a gente compreender esses processos, né? O tempo das coisas, né? Obviamente, você não estabeleceu esse tempo. Isso foi um processo orgânico, natural. E resulta naquilo que você planejava. Isso é que é interessante, né? Acredito que você esteja super satisfeito com o resultado.
0: Eu tô super satisfeito com o resultado. Acho que também essas 13 músicas que estão nos Círculos, elas foram compostas de maneiras, assim, eu falo de maneiras diferentes. Algumas, por exemplo, a música A Que Fecha o Disco, A Casa da Lapa, ela foi feita... Eu terminei, eu lancei o Solar em 2014, em 2015 eu tive uma situação... Eu tive que fazer um show num festival de jazz e que, portanto, eu ia tocar só as músicas instrumentais do Solar e não as canções. E aí eu tenho 6 músicas instrumentais no disco Solar. Então eu sabia que pelo tempo do show eu tinha que ter mais música para poder compor o repertório daquele show específico. Então A Casa da Lapa, ela foi composta assim, numa tarde, alguns dias antes desse festival. Eu ia ter um ensaio com o meu trio para fazer esse festival. Eu compus ela numa tarde, ensaiei, toquei e comecei a tocar nos shows, mas o que está nos Círculos, a estrutura da música, a melodia, a harmonia e a forma, é meio aquela estrutura que eu compus naquela tarde. Esse é um exemplo. Outras músicas, por exemplo, a música Círculo, ela teve várias etapas de processo de composição, não foi numa tarde, demorou, enfim, cada uma teve um jeito, mas o que eu estava querendo dizer é que, no final das contas, e respondendo a tua pergunta, essas 13 músicas, eu estou bem satisfeito com os Círculos, entre outras coisas, porque essas 13 músicas, elas fazem um bom panorama desses 12 anos de intervalo. Elas contemplam esses 12 anos, digamos assim.
2: Posso dizer que do que eu ouvi, eu amei tudo, né? Tem um trabalho... de muito esmero aí, com certeza, né? Desde a pesquisa, obviamente, muita coisa ficou de fora, né, Daniel? Você tem que fazer uma seleção ali e realmente focar. Imagina a dificuldade de encontrar esse foco. Você é um instrumentista, é compositor, deve ter uma gama imensa aí de referências, enfim, que você gostaria de ter acrescentado e não conseguiu. Tanto é que vem aí já um terceiro álbum, né?
0: Não, ele vai vir em algum momento, com certeza, porque realmente agora que eu fiz os Círculos, que era a ideia de dar uma continuidade para o Solar, que era o primeiro, eu vou dar uma continuidade para esse processo, gravar um terceiro disco. Eu só espero e tenho certeza que ele não vai demorar tanto tempo para ser feito, porque também tem isso. Acho que ter um amadurecimento até nesse lugar de entender o processo melhor ainda de processo de composição e produção e gravação de um disco, fazendo pela segunda vez, né? Então, ele não vai demorar tanto tempo, não. Tenho certeza disso.
2: As pessoas vão começar a te pressionar. Daniel Oliva, aqui no É Tudo Brasil, na Rádio Nacional, apresentando pra gente álbum autoral, Círculos. A gente ouviu essa faixa título na abertura, certo? Abertura aqui do nosso papo. E você traz várias colaborações, várias participações especiais. A alemã Kid Be Kid, que faz esse vocal, né, da faixa, que é muito bonito.
0: Ela faz... O Kid Be Kid é o nome do projeto dela, como ela gosta de se apresentar, né?
2: Como é o nome dela?
0: Sunny.
2: A Sunny, então, ela comanda o Kid Be Kid.
0: É um projeto que, na verdade, o Kid Be Kid é um projeto solo dela, que ela... Eu assisti, entre 2019 e 2020, eu morei um tempo em Paris e assisti um show. Na verdade, eu fui assistir um show que não era o show dela, mas ela abriu esse show que eu fui assistir e eu fiquei impressionado, assim, porque ela é um show que ela faz sozinha. Ela toca piano, piano e teclado, né? Assim, ela tem os dois instrumentos à disposição, ela canta e faz beatbox ao mesmo tempo, tudo ao mesmo tempo. Então, ela se garante sozinha e é de uma originalidade, de um virtuosismo incrível, né? Então, quando eu vi esse show, que eu não fui para ver esse show, mas acabei vendo e fiquei impressionado, eu fui falar com ela no final, e ela é alemã, eu tava morando em Paris, estava indo para a Alemanha naquela semana seguinte desse show, então eu encontrei com ela lá, conheci o agente dela também na época, mas acabei ficando amigo dela. Aí voltei pro Brasil em 2020, em 2022 eu fui para a Alemanha de novo, e tocar, e encontrei com ela, e nesse encontro de 2022 a gente gravou o protótipo do que seria essa gravação que foi pro Círculos. Na verdade, eu compus a música, eu tinha feito uma parte dessa música em 2021, alguma coisa assim, um pouco antes de ir pra Alemanha em 2022, eu terminei essa música para gravar com ela, porque ela tinha dito, vamos gravar alguma coisa aqui junto e tal. A gente gravou no apartamento dela, que ela tem um estúdio e tal. E, então, ela foi composta em parte. Chegando lá, eu mostrei pra ela, ela adorou. E ela teve a ideia de colocar, ter uma parte final da música, inclusive onde tem o solo de guitarra. Aquilo foi uma ideia dela, aquela parte, uma parte C da música, foi ela que bolou. Então, ela teve essas várias etapas, né? Mas acho, como você falou das... Eu não sei se você quer que eu fale das outras participações já ou você queria pontuar a Sunny nesse momento.
2: Pode, não, assim, você está falando de um encontro que foi muito especial, muito oportuno, né? Bacana, né? Assim, super fértil.
0: Exatamente.
2: Muito legal. Vamos falar das outras participações. Swami Júnior, Toninho Ferragutti.
0: Sim. Você falou do Swami. É importante falar, muito importante falar do Swami, porque ele foi produtor do disco, não só tocou o violão de sete cordas, que ele toca maravilhosamente bem, duas faixas, mas ele foi o produtor do disco. Então, ele foi o cara que realmente me ajudou no momento que eu estava andando em círculos, nessa coisa de fechar as músicas e fechar um repertório para gravar um disco. Ele foi essencial, não só nisso, né? Mas ele foi assim, o primeiro direcionamento importante que ele fez foi nesse sentido de falar para mim, ó, isso aqui tá legal, vamos trabalhar isso aqui tá pronto, isso aqui falta ainda uma outra parte, eu acho, essa ideia eu não acho tão boa, eu não investiria nela. Então ele foi a primeira intervenção dele foi essa, depois de escutar todo esse material que eu tinha de acumulado aí de 12 anos, né? Depois, enfim, ele foi dirigiu fez a pré-produção do disco que eu fiz no estúdio dele durante 6 ou 7 meses, agora eu precisaria fazer as contas. Depois ele foi fundamental no processo de gravação, na condução do processo. Como a gravação de um disco, né? Então, assim, até a finalização dele por completo envolve muitas etapas. E é muito bom quando você tem uma pessoa, no caso eu tive o Swami para ser o técnico do time, digamos assim, já que estamos na Copa do Mundo, né? Mas para fazer essa condução toda, que não é só a condução musical que ele fez também, é uma condução de dentro do estúdio, às vezes, Eu podia estar inseguro para alguma música ou outro músico inseguro, ou enfim, ou a gente não. Os músicos não estarem se acertando em alguma ideia musical. É muito importante, no meu caso foi fundamental, alguém de fora olhando para isso e sendo a referência de conduzir esse processo. Né? Além da excelência musical que ele tem e de produção também, e tem uma experiência vasta nisso também.
2: Sim, é quase falar, como um grande maestro, né?
0: É isso, é um grande maestro, um técnico de futebol, tem várias, acho que várias metáforas possíveis, né? Agora, antes de falar das outras participações, falou do Ferragut e tal, eu queria só, para não fazer, não cometer uma injustiça, porque de falar do Glauco Souter e do Pedro Ito, que eles não são participações, né? Porque eles são, o Glauco Souter é o baixista e o Pedro Ito é o baterista. Esse foi o núcleo central do disco, de um trio, eu e os dois, assim, que... Então, eles não são participações, mas eles são músicos...
2: São os irmãos.
0: Eles são a base musical da coisa,
2: sim,
0: né? É além da participação,
2: eles,
0: assim, são meus irmãos de música e meus, sim, irmãos de vida, né? Tenho muita história com cada um deles. O título Círculos passa um pouco por essas relações que eu tenho pessoal com quem participou, e com quem participou não só tocando, mas o disco também foi feito numa campanha de financiamento coletivo que envolveu muita gente. Então, o título tem a ver com isso, mas voltando para os dois... Então, Pedro Ito e Glauco Souter foram... Eu já conheço esses caras e já toco com eles há muitos anos e eles foram fundamentais nesse processo também.
2: Glauco Souter do contrabaixo, Pedro Ito da bateria, essa galera é de São Paulo.
0: O Pedro Ito é de São Paulo, o Glauco Souter, ele é de Curitiba, ele já morou em São Paulo em alguns períodos da vida dele. Até 2 anos atrás ele estava morando entre São Paulo e Curitiba, mas agora ele desfez a casa aqui de São Paulo e está só em Curitiba. Mas vem para São Paulo a todo momento e é muito da cena de São Paulo também. O pessoal da música instrumental conhece o Glauco toca com todo mundo, enfim. Mas originalmente de Curitiba, mas também é do universo paulistano aqui também.
2: Vamos ouvir Linha de Vento?
0: Vamos.
2: Trazer música aqui para o nosso papo. Daniel Oliva, É Tudo Brasil, na Rádio Nacional.

0: de Vento, mais uma composição de Daniel Oliva, do álbum Círculo, recém-lançado pelo guitarrista, compositor, que bate um papo com a gente aqui no É Tudo Brasil. Daniel, essa música tem história também, Linha de Vento?
1: Essa música não é uma história parecida com a de encontro assim, com alguém, né? Essa música eu fiz sozinho. Essa música foi uma que eu fiz numa tacada só, digamos assim. Foi exatamente isso. Foi parecido com a Casa da Lapa nesse sentido. É, foi uma ideia que eu tive, essa ideia inicial, né? Apesar de ter cantado meio mal aqui, mas essa foi a ideia inicial. E em cima dela eu assim, fui desenvolvendo, achei essa parte, fui achando, e quando eu mostrei pro Suami, ela é da safra mais recente, né? Assim, quando eu comecei a trabalhar com o Suami em março de 2025, e essa música, ela foi feita meio nesse processo. Quando eu comecei a mostrar as coisas pro Suami, eu já tinha algumas coisas prontas, como a Casa da Lapa, por exemplo, mostrando. Essa entrou no meio do processo, assim, ela não existia. Teve uma parte que eu tava estudando e tal, e veio essa ideia, eu compus e mostrei, e o Suami gostou, eu também achei legal, e ela entrou nesse lugar. Em toda essa forma, né? Agora, talvez uma história interessante dela seja que esse título, Linha de Vento, ele foi, como eu falei antes, que o meu disco foi feito financeiramente, foi por uma campanha de financiamento coletivo. Um dos prêmios que eu fiz na campanha era me ajudar as pessoas que contribuíssem com uma quantia X lá. A gente poderia decidir o nome de uma música junto. E a música que foi decidida em conjunto com eu e mais 8 pessoas, eu fiz uma live, mandei a música para as pessoas, a gente ficou discutindo as imagens que cada pessoa tinha sobre a música. Foi a Linha de Vento. Então, o título Linha de Vento foi dado por...
0: Coletivamente.
1: Coletivamente, exatamente.
0: Bacana. Dunas de Itaúnas, quer dizer que o paulistano andou visitando Dunas de Itaúnas no Espírito Santo.
1: Visitei, eu passei esse último Réveillon agora de 25 para 26 lá, só que assim, Itaúnas é um lugar que eu não ia há 30 anos. A última vez que eu tinha ido para Itaúnas foi em julho de 95, só que entre janeiro de 94 e julho de 95 eu fui assim umas 8 vezes para Itaúnas. Então foi um lugar que, nesse período aí que eu era mais jovem, eu frequentei muito Itaúnas, né? Eu gostava e gosto ainda de dançar forró e tal. O meu irmão, já que é mais velho que eu, já conhecia Itaúnas quando eu fui a primeira vez. Então tem esse título Dunas de Itaúnas foi decidido lá em Itaúnas agora nesse Réveillon. Só que eu já tenho uma história com esse lugar bem antiga também.
0: Então é uma homenagem, né?
1: É uma homenagem.
0: Vamos ouvir Dunas de Itaúnas, Daniel Oliva.

0: de Itaúna, os trabalhos Daniel Oliva. E aqui a gente percebe, né, Daniel, o acordeon.
1: Sim, maravilhoso, né?
0: Do Ferragutti.
1: Exatamente. É engraçado que eu falei do título do Nogitá, mas tem a ver com... Quando eu ia pra lá, gostava de dançar forró e tal. E tem o acordeon, né? Que é um instrumento muito marcante da linguagem de forró e tal. Só que a música
0: Não é forró.
1: Não é forró, exatamente. Mas tem a ver, acho que... tem a ver essa atmosfera, né, do acordeon. Eu tava em Itaúnas com meu irmão, com a Priscila, a namorada dele, e com a minha namorada Thaís, e a gente ouvindo as músicas e também nesse processo coletivo de escolha de título, veio esse nome e tinha tudo a ver com os dias que a gente estava passando lá, ou atravessar as dunas para ir para a praia, aquele pôr do sol, e casou muito bem, eu acho. Mas aproveitar que eu acabei não falando na resposta anterior, que essa, então, como eu já disse, tem a participação do Ferragutti, você falou primeiro, né? Mas esse, o Ferragutti é um instrumentista dos mais... dispensa apresentação, assim, né? Dos mais...
0: gabaritados, né?
1: Exato. E essa foi uma ideia, quando eu mostrei essa melodia, a música pro Swami, né? Na fase de pré-produção, a melodia, a harmonia, o Swami falou, cara, isso aqui tem uma cara de... uma melodia assim com um acordeon fazendo, vamos chamar o Ferragutti. Foi uma ideia, eu conheci o trabalho do Ferragutti, claro, mas eu não o conhecia pessoalmente, e foi uma participação, tive esse privilégio de ter ele no disco também, né?
0: Escolha muito feliz, tá linda, a faixa tá linda. São 13 faixas ao todo, o trabalho está disponível nas plataformas digitais.
1: Sim.
0: Você vai sair para apresentar esse repertório show?
1: Ah, sim, é o meu maior desejo agora, também até pensando na primeira pergunta que você fez do intervalo, de tanto tempo entre um disco e outro, e a gente falando do processo. Bom, tanto o meu primeiro disco, o Solar, como esse Círculos, só eu sei, só eu e quem tá na minha volta, mas assim, quem trabalha com quem é músico e compositor ou mesmo instrumentista sabe o tamanho do trabalho que dá fazer um negócio desse, né? Então, dito isso... depois de finalizado esse processo, esse disco, eu tô satisfeito com ele, eu acho que é um trabalho bem feito e tudo mais. O meu maior desejo é conseguir tocá-lo ao vivo o máximo que eu puder, né? Então, agora respondendo objetivamente, eu vou rodar com ele sim, tô fazendo todo esforço tô em contato com um monte de lugares, tô falando com bastante gente. De concreto, eu tenho por enquanto, em agosto agora, eu vou para Curitiba nos dias 20 e 21. Eu tenho 3 apresentações em Curitiba. E depois, na sequência, nos dias 22 e 23, vou para o Festival de Jazz da Ilha do Mel. Então, nessa pequena turnê pelo Paraná, agora eu vou fazer 5 shows. E voltando para São Paulo, na semana seguinte, na sexta-feira seguinte, dia 28, eu tenho um show aqui em São Paulo, no local chamado Piscadeiro, que é um local novo aqui na...
0: Piscadeiro?
1: Piscadeiro.
0: Aonde é?
1: É na Vila Olímpia, o endereço exato eu não tenho aqui, mas...
0: É fácil de achar.
1: É fácil de achar, assim, tem, né, Instagram, Piscadeiro, eu mesmo vou divulgar isso no meu Instagram, mas é um lugar novo, o bairro na Vila Olímpia em São Paulo, e é um espaço que tem 70 lugares, lembra muito o Supremo Musical para quem frequentou esse espaço maravilhoso em São Paulo que tinha... até 2003, eu acho que fechou o Supremo. Mas é embaixo de um restaurante, tem umas arquibancadas, a qualidade de som é maravilhosa, maravilhosa.
0: Dia 28 então, de julho?
1: De 28 de agosto. Todo esse,
0: ah, 28 de agosto.
1: Curitiba e Ilha do Mel e o Piscadeiro, é tudo em agosto. Tudo em agosto. E daí, estou aqui nessa outra batalha, que é a batalha seguinte à gravação do disco, que é marcar shows e conseguir viajar com ele, né?
0: Sim,
1: e tocar.
0: Sim.
1: É isso. Sim.
0: Quem quiser, pois é. Quem quiser acompanhar essa agenda, projetos, enfim, tudo que estiver pintando, procura no Instagram Daniel_Oliva29.
1: Perfeitamente. Eu tenho todas as redes sociais, mas as que são mais que para acompanhar a agenda é Instagram e Facebook, né? E o Instagram mais ainda até, mas o Facebook eu boto também. Mas no Instagram é tudo atualizado, qualquer coisa que eu vá fazer, essa entrevista que eu tô fazendo com você aqui, eu divulguei no Instagram. Então é, um local de encontrar o que está acontecendo, é lá.
0: Daniel _ Oliva 29, com tudo sobre o nosso compositor, instrumentista, né? Fez uma carreira em paralelo com vários artistas, Paula Lima, Pepeu Gomes, Duda Neves, Toninho Horta, Raul de Souza, Céu, Marina Della Riva, Antônio Zambujo, Pedro Mariano, mas também paralelo, né, na sua caminhada como instrumentista, compositor, né, com um trabalho autoral que chega para a gente agora em 2026 através de Círculos. Daniel, parabéns pelo trabalho. Né, divulgando aqui mais uma vez Círculos nas plataformas de música, para todo mundo ouvir. O disco está muito bonito, né, como disse o Daniel, nessa base aí ele vem com Pedro Ito e Glauco Solter. Então, exato, o trio está de parabéns.
1: Maravilha. Luciana, obrigado pelo convite, e não só pelo convite, como pela tua audição tão cuidadosa, e enfim, agradeço demais. É muito, muito bom quando isso acontece. Sim, é muito gratificante.
0: A alegria é nossa. Tudo de bom para você, Daniel.
1: Maravilha, obrigado.
0: Excelentes shows aí em agosto com seu público. Até a próxima.
1: Espero, de repente, quem sabe eu vá pro Rio e possa te convidar para assistir também. Né?
0: Então avisa a gente aqui, hein? Por favor.
1: Tá bom, avisarei, pode deixar.
0: A gente agora pega o voo do Pássaro Dourado com o Daniel Oliva no É Tudo Brasil. Bora pegar esse voo, gente.
1: Vamos lá.
0: Abração.
1: Um abraço. Tchau.

0: 5h44, é tudo Brasil na Rádio Nacional. E a gente vai seguindo agora para o Ceará, querido.
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0: O compositor Isaac Cândido é o convidado desta quinta de Ricardo Guilherme, da Rádio Ceará FM 87.1. O músico fala dos parceiros e conta histórias de composições marcantes.
2: Estamos aqui falando do Ceará, da Seara do Ceará, na Rádio Ceará FM 87.1, que recebe hoje o cantor e compositor Isaac Cândido. Isaac, quem é você? Que músico você é?
3: Oi, Ricardo. Obrigado pelo convite. Gente, são aproximadamente 40 anos compondo, né? Eu tenho um repertório de aproximadamente aí umas 600 a 800, eu tô catalogando esse repertório ainda, mas são quase 800 músicas na realidade.
2: E sempre com muitos parceiros.
3: E eu me orgulho muito porque junto, como eu não faço letras, né? Eu me cerquei simplesmente dos maiores poetas e letristas do estado do Ceará, isso eu não tenho a menor dúvida. Inclusive Ricardo Guilherme aqui, que está me entrevistando, é um desses meus grandes parceiros.
2: E hoje você nos apresenta qual música?
3: Bem, hoje eu trago duas músicas desse meu repertório, né? As músicas em parceria com o Marcos Dias. A primeira é Descontrole, que é uma música que eu gravei no meu primeiro álbum. E essa música quase dava uma virada na minha vida, porque uma amiga da Cássia Eller, né, foi assistir meu show e pegou o CD na época e levou para Cássia Eller, e a Cássia Eller ia gravar essa música, né? Mas infelizmente ela partiu antes de gravar. Enfim, teria sido uma virada na minha vida, né?
2: Descontrole.

0: Isaac Cândido, ouvimos aí do Isaac Cândido, Descontrole. O que significa, hein, para você essa música, o Isaac Cândido?
1: Ricardo, essa é uma das pouquíssimas músicas onde eu fiz primeiro a música, né? E aí o meu parceiro Marcos Dias chegou em casa, quando eu mostrei o trecho da música, ele já sentou ali, escreveu e me chamou para ir para a praia e foi-se embora, né? Porque a minha característica do meu trabalho, né, que aonde eu aprendi, né? Eu me especializei, vamos dizer assim, em musicar poemas, né? Então, quando eu me identifico com um poema, assim, dificilmente eu não me debruço sobre ele e canto.
0: Né? E há uma outra música que você pode apresentar, que é Um Estranho, né? Um Estranho.
1: É, essa não, essa é...
0: Que também é Marcos Dias?
1: É, Marcos parceiro? Dias também. Não fico com ciúme, viu, Ricardo Guilherme?
0: É, eu tô com ciúme, porque eu sou seu parceiro. Eu sou igual o Vinícius Moraes, tenho ciúme desse parceiro. E agora eu tô com ciúme desse parceiro que é tão frequente em você, né? É uma sintonia muito grande.
1: É, são, como eu tava falando, são quase 40 Dias. Anos de composição juntos, assim, então... É aproximadamente umas 200 e poucas músicas em parceria com Marcos Dias.
0: Vamos ouvir então Um Estranho.

5h54 no Rio de Janeiro. 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O cantor e compositor Flávio Venturini será a grande atração do Festival Cidade da Música em São João Nepomuceno, na Zona da Mata Mineira. O show acontece neste sábado, às 10 da noite, na Praça Matriz, de graça. Dono de sucessos como Espanhola, Todo Azul do Mar e Nascente, o artista promete um repertório que reúne clássicos da carreira e canções do álbum Minha História. E depois de São João Nepomuceno, Flávio Venturini tem show marcado no dia 1º de agosto, no Festival de Inverno de Visconde de Mauá, aqui na Serra do Estado Fluminense. E no Melhor Espírito, todo artista tem de ir aonde o povo está.

Estamos encerrando É Tudo Brasil desta quinta-feira. O programa volta amanhã a partir das 5 aqui na sua Rádio Nacional. Apresentação Luciana Vale, produção executiva Cláudio da Mata e Luciana Vale, com coordenação geral de Cíntia Cruz. Muito obrigada pela sua companhia. Hoje contei com o Jorge Brum nos trabalhos técnicos, Rosalina Rocha na assistência de estúdio e já anuncio Luciana Zogaib daqui a pouquinho aqui na nossa programação no Mundo da Bola para você. Não perca. Um grande abraço e até amanhã.

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1: Luciana Zocaibe. Muito boa noite, 18 horas desta quinta-feira, dia 16 de julho de 2026, está no ar no Mundo da Bola, programa que tem trabalhos técnicos de Jorge Brum, a produção executiva de Luiz Ferreira e Wagner Gomes. Hoje comigo, nos comentários, ele mesmo, Luiz Ferreira. E a gente começa esse No Mundo da Bola falando de Campeonato Brasileiro. A principal competição do nosso futebol está de volta depois de um mês e meio de parada, com a realização de duas partidas. O Botafogo recebe o Santos às 19h30, no horário de Brasília, lá no Nilton Santos. E o Rafael Monteiro traz pra gente os detalhes da partida. Boa noite pra você, Rafa.
2: Salve, salve, salve, salve, amigos ligados no programa No Mundo da Bola. Botafogo e Santos reabrem o Campeonato Brasileiro após a parada para a Copa do Mundo. A partida será realizada às 7h30 da noite no estádio Nilton Santos. E quem chega ao microfone da Rádio Nacional é o jogador do Santos, Luan Pérez, que fala sobre o período de treinamento.
3: Terminamos com um resultado positivo, né? Foi importante para essa sequência que vamos ter no campeonato. Precisávamos do resultado, conseguimos. Depois tivemos a pausa, né? Tivemos dias para recuperar, para descansar também, depois para bastante dias para treinar. Estamos preparados, né? Agora um confronto difícil, uma sequência que promete, tem tudo para ser muito boa para
2: a
3: gente.
2: Ele também comentou sobre a intensidade dos treinos para suportar três competições nesse segundo semestre: o Campeonato Brasileiro e as Copas do Brasil e Sul-Americana.
3: Está acostumado já, né? Acho que antes da parada da Copa também nós tivemos dois meses assim intensos de jogar de domingo, quarta, sábado, quarta, domingo, terça. Então a gente está acostumado com essa batida maluca aí que é o calendário brasileiro. Mas estamos prontos, estamos preparados, fizemos uma pré-temporada também pensando nisso, né? Com treinos bem intensos, assim, para aguentar essa carga de jogo aí de Sul-Americana, Copa do Brasil e Brasileirão.
2: O técnico do Peixe, Cuca, deve começar o jogo às 7h30 da noite com Gabriel Brazão, Gabriel Menino, Lucas Veríssimo, Luan Pérez Escobar, William Arão, Gustavo Henrique Rulheiser, Miguelito, Rony e Barreal. Já o Alvinegro, do técnico Franklin Carvalho, deve iniciar com Léo Link, Vitinho, Ferrarese, Justino e Alex Telles, Huguinho Medina, Lucas Villalba e Matheus Martins, Lucas Emanuel e Cauã Toledo. Forte abraço!
1: Abraço para você também, Rafa. Eu tô aqui com o Luiz Ferreira. Para essa partida de hoje, né, o Botafogo enfrentando a equipe do Santos, sem Neymar, né? Neymar ainda tá aí, não sabe se fica.
4: O que eu sei é que o Neymar tá fazendo exercício na academia errado, o professor Wagner Gomes me falou. Vídeozinho que ele postou fazendo bar completamente errado, não sigam o Neymar. Boa noite.
1: Boa noite, Luiz Ferreira. Jogo no Nilton Santos, para quem tava com saudade aí de ver seu time jogando, né? Mesmo ainda sem chegar ao fim, a Copa do Mundo, o Campeonato Brasileiro tem as suas peculiaridades, né?
4: Eu recebi contato de alguns amigos por WhatsApp. Você chega de manhã e fala: o Brasileirão tá de volta, isso é uma ameaça? Esse é aquele meme, mas tudo bem. Boa noite para você, Lu, agora direitinho. Boa noite para você, para o meu amigo Jorge Brum na mesa de áudio. Boa noite para você, ouvinte na Rádio Nacional. Brasileiro voltando, principal competição do futebol brasileiro no ano, já com um duelo que traz muita história pra gente, que é Botafogo e Santos. É uma Botafogo assim com a que a gente, com os antigos, chamariam de cara crachá. Um monte de jogadores da base devem entrar em campo daqui a pouco, 19 horas e 30 minutos no estádio Nilton Santos. E, por sua vez, o Peixe entrando aí em campo com um time meio meu. Gabriel Menino, que é volante, vai fazer a lateral. Tudo bem que ele fazia essa função no Palmeiras também.
1: Gabigol tá suspenso, né?
4: Gabigol tá suspenso e o Neymar ninguém sabe dele. Eu fiz a brincadeira que ele, assim como outros jogadores que disputaram a Copa do Mundo, ganharam férias, porque essa galera não teve férias.
1: Mas eles não estavam meio de férias? Não, né? Não era férias, não.
4: Tá, de aí outro papo. Não vamos falar da escala de trabalho alheia. A gente tem problemas com a nossa, sabe? Mas assim, Neymar tá de férias, ele botou lá o vídeo com fazendo academia completamente errado, sabe? Mas assim, não se sabe ainda. O Neymar já sinalizou que pretende continuar no Santos, cumpriu seu contrato até o final do ano, mas ele quer conversar, porque o Santos deve dinheiro a ele, e o que foi combinado não sai caro. O Santos deve dinheiro, ele saber como é que vai ficar essa situação. Vai, vou ser pago? Como é que eu não vou ser pago? Vai pendurar? Vai trocar por galinha? Como é que vai ser? O que, que a gente vai fazer com esse dinheiro, querido Marcelo Teixeira? Agora, Luciana, é aquela coisa. O Santos precisa aprender a se virar sem o Neymar. E tem jogadores para isso. Tem o Rolezer, que eu acho que é um grande jogador. Eu não sei porque é banco no Santos. Tem o Barreal, que eu acho que também é um bom jogador. Sabe, tem alguns jogadores ali no Santos experientes, o Cuca mesmo é um técnico experiente, sabe armar times consistentes. Precisa arrancar pontinho, porque tá ali na beirinha do abismo. Se começar a não pontuar de novo, vai ser aquele sufoco novamente que foi em 2023. Aí mais uma Série B presente. Botafogo, por sua vez, ao que parece, se livrou de todos os transferbans que tinha por aí. Só que o Botafogo está com muitos desfalques, o Danilo também está de férias, o Danilo Santos, o Danilo Volante. E o Botafogo tem aí esse time bem mexido, com um monte de jogadores em volta de lesão, o próprio Júnior Santos, o Caio Pantaleão e outros jogadores. A gente vê como é que vai ser. Eu acho que essa primeira rodada vai ser toda aquela água de salsicha, sabe? Tirando uma ou outra exceção, isso é meu chute. Porque, Lu, tá todo mundo voltando de Copa, aquela ressaca, todo mundo parado. Como a gente fala no rádio, o nosso amigo Jorge Bruno sabe bem, todo mundo fora de azimute. Todo mundo assim.
1: Vamos ver quem se preparou melhor aí, quem usou melhor essa parada, né? Quem se fortaleceu, quem conseguiu e quem vai conseguir dar uma arrancada boa agora nesse segundo semestre. Essa 19ª rodada começa então hoje com esse duelo de Botafogo e Santos, mas temos também no mesmo horário o Vitória recebendo lá no Barradão o Vasco da Gama. Amanhã, sexta-feira, é aquele sextô com o Brasileirão. Às 8 da noite, Fluminense recebe o Red Bull Bragantino no Maracanã e também às 8 da noite, o Mirassol recebe o Grêmio. A rodada continua na terça, no dia 21 de julho, às 7h30 da noite, com

0: o Atlético Mineiro recebendo o Bahia. Quarta-feira, temos 4 jogos, às 7h30, Curitiba e Palmeiras, e às 9h30 da noite, São Paulo e Atlético Paranaense, Internacional e Cruzeiro, e Chapecoense e Flamengo, jogo aqui da sua Rádio Nacional, 9h30 da noite de quarta-feira, então, Chapecoense e Flamengo. E na quinta, fechando a 19ª rodada, às 7h30 da noite, Corinthians e Remo, os jogos, então, dessa rodada. O Flamengo que joga amanhã também, né? Vai fazer mais um amistoso contra o Olímpia.
1: É, o último amistoso de pré-temporada do Flamengo. O Flamengo que vem aí apresentando... Apresentou, teve até boas atuações nessa pré-temporada em Portugal. Vai ter um amistoso, se não me engano, na Arena Mané Garrincha, em Brasília, contra o Olímpia. E tem aí o técnico Leonardo Jardim encontrando soluções. A primeira delas foi o Jhony, que era zagueiro, mas começou a jogar pela lateral e mostrou muita personalidade. E a segunda para a descrença de muitos rubro-negros que eu conheço, Samuel Lino jogando na posição de Arrascaeta, jogando de 10 e jogando bem, tá? Jogando bem.
0: Muito bem, vamos ver então aí como vai ser essa volta. A gente segue falando aqui de Brasileirão, porque o último reforço contratado pelo Palmeiras foi o zagueiro Alexander Barbosa. Ele foi apresentado hoje à tarde na Academia de Futebol. O jogador já está com o nome publicado no BID, o Boletim Informativo Diário da CBF, e está liberado para estrear com a camisa alviverde. O Verdão desembolsou cerca de 20 milhões de reais para acertar a contratação de Barbosa junto ao Botafogo. E o jogador explica como foi a negociação do Palmeiras junto ao seu ex-clube.
2: Sei que foi uma negociação difícil, porque Botafogo queria uma coisa, Palmeiras também tem que lutar pela contratação, e lutou. Botafogo também queria me vender, então aí foi quando se destravou um pouco tudo. Botafogo precisava de dinheiro para pagar os salários dos jogadores, meu salário também, e a única maneira que tinha de pegar esse dinheiro era com uma venda. O único atleta que tinha uma proposta nesse momento era eu. Botafogo tinha decidido que eu tinha que ir embora. Por isso foi que também a decisão aí se facilitou quando o Botafogo tomou uma decisão, que era me vender de qualquer jeito. E eu sou um cara que gosta de se sentir valorizado. Por isso foi que hoje estou aqui, porque eu vi a vontade de Palmeiras de que eu joguei hoje aqui.
0: Barbosa também explicou por que vai usar o número 2.
2: Se eu tenho que escolher um número para minha carreira inteira, seria o número 6. O número 6 aqui não estava disponível e é o único número que eu posso repetir. Porque eu sou assim e eu sou um cara de que, para mim, cada clube tem uma história. Eu tento marcar minha história no clube e não gosto de repetir a camisa. Enviaram para mim os números que tinha livres e eu já tinha usado a camisa 2 na base, no River, e é por isso também que escolhi. Eu tinha 5 também para escolher, que gosto, mas já usei no profissional do River, então não queria repetir. Tinha 20, a camisa 20 também já estava disponível. Palmeiras falou para mim para pegar a 20 e eu falei que não queria, em certa forma, de respeitar ao Botafogo, porque minha história com a camisa 20 lá. Então preferi aqui pegar a 2 e com certeza vou marcar a história com essa camisa também.
0: Tá aí então, Alexander. Quem não gosta, né, de se sentir valorizado? Eu gosto.
1: Exatamente. Revelação meio... É complicadinho, torcedor do Botafogo, ouvir isso assim, ó. Pra pagar o salário, a gente vai ter que te vender. Imagina um jogador profissional de qualquer área. Pra gente pagar o salário da galera, você tem que sair.
0: Loucura.
1: É loucura a situação que chegou o Botafogo. E o Palmeiras pegou um bom zagueiro, um jogador de muito porte, bom no jogo aéreo, pode formar uma grande dupla com o Gustavo Gomes, que talvez ali o Murilo tenha ido muito bem quando jogando ao lado do Paraguai, Gustavo Gomes, mas de vez em quando, pelo menos pelo que eu converso com alguns torcedores, alguns amigos palmeirenses que eu tenho, ele nunca foi unanimidade, sempre foi sujeito a chuvas e trovoadas, como diria um amigo meu. E o Gustavo Gomes chega até para quem? O Gustavo Gomes, o Alexander Barbosa chega até para o seu Abel Ferreira quiser mular uma linha de 3 zagueiros. Vou dar uma linha de 5 atrás para ter mais variações. Aliás, Luciana, o Palmeiras vai ter Alexander Barbosa, Gustavo Gomes, tem o retorno do Piquerez, que está voltando de lesão. Vai ter, do meio para frente, Marlon Freitas, Andrés Pereira, o Maurício também jogou a Copa do Mundo pelo Paraguai, E aí tem Vitor Roque, que já jogou hoje no jogo treino contra o Palmeiras. João Arias. Paulinho, vindo do banco de reservas, principalmente vindo sendo titular. E o Flaco Lopes.

0: Miguel e outros jogadores. Que time o Palmeiras montou e começa o Campeonato Brasileiro com uma bela gordurinha, maior do que a minha barriga, na frente do Flamengo na liderança do Brasileirão.
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3: A campanha do Brasil nos Jogos para Sul-Americanos de Vale do Par foi impecável. Termina a competição multiesportiva com um total de 248 medalhas, sendo 110 de ouro, 86 de prata e 52 de bronze. O que coloca o país na liderança, seguido de Colômbia com 198 medalhas e Argentina com 132. O fechamento ficou por conta do título no futebol de cegos e a conquista de 29 medalhas no último dia, 12 de ouro, 13 de prata e 4 de bronze. Terminou o Pan-Americano de Canoagem e Paracanoagem, realizado na cidade de Montreal, no Canadá. No último dia, Isaquias Queiroz venceu o C2 500 ao lado de Matheus Nunes Bastos. Isaquias já havia ganho o C1 500 e o C1 1000. Na Paracanoagem, Fernando Rufino venceu o CL2 200, Giovanni Vieira VL3 200 e Aline Oliveira KL3 200. Todos conquistaram a medalha de ouro. Subiram também ao pódio Leonice Friedreich na KL2, levando a prata. Jean Benítez ficou com o bronze no VL3 200 e Ana Borges com a prata no KL1 200. O somatório deu ao Brasil 9 ouros, 3 pratas e 5 bronzes.
1: A seleção feminina está na final do Campeonato Mundial de Vôlei Sentado de Hangzhou, na China. O Brasil derrotou as donas da casa por 3 sets a 0, parciais de 25-22, 25-19 e 25-13. Em busca do bicampeonato mundial, a equipe enfrenta os Estados Unidos amanhã às 6:30 da manhã, no horário de Brasília. No masculino, o Brasil acabou derrotado pela Bósnia-Herzegovina por 3 sets a 1, parciais de 25-20, 25-18, 23-25, 25-14. A seleção masculina disputa a medalha de bronze contra o Cazaquistão. E falando da Liga das Nações de Vôlei Masculino, a seleção brasileira entrou na zona de classificação para as quartas de final da competição com a vitória sobre a França por 3 sets a 0, parciais de 25-23, 25-23 e 25-19. O ponteiro Adriano comemorou a boa atuação coletiva do Brasil contra os franceses.
4: Grande vitória, a gente sabe aí como está a tabela, como está a nossa situação e a gente vem aqui para disputar todos os jogos com faca nos dentes e buscar uma vitória, porque a gente precisa de cada vitória aqui essa semana. E sobre nossa situação contra a França, foi uma vitória coletiva, eu sempre vou destacar isso. Não temos um jogador que vai decidir, é o time todo, o Brasil é assim, sempre foi assim, o conjunto coletivo, e agora se preparar para as próximas batalhas.
1: Central Judson falou sobre a tensão do jogo contra a França e exaltou a força mental de todo o grupo brasileiro na partida.
5: Cara, eu acho que era um jogo, sim, muito tenso, né? Essa estreia, a gente sabe que a gente precisa dos resultados para buscar essa classificação. Acho que o time trabalhou bem, não tentou não ficar focado nisso, né? Tentou só entrar para esse jogo, encarando como qualquer outro. Sabe que é uma responsabilidade, mas a gente fez muito bem tudo que a gente se propôs. Estudamos bastante a equipe deles e, taticamente, soubemos jogar. A gente sabia que eles iam defender muito também e não perdemos a nossa paciência, coisa que já aconteceu na outra semana, que fez a gente ter alguns resultados adversos. Mas a equipe está de parabéns e agora é já virar a chave, porque a gente tem mais um jogo muito difícil amanhã e é super importante para a nossa classificação.
1: E o Brasil volta à quadra ainda hoje. A equipe enfrenta os Estados Unidos logo mais às 22 horas, no horário de Brasília. E a Confederação Brasileira de Ginástica, a CBG, divulgou as convocadas do conjunto e do individual para o Campeonato Mundial de Ginástica Rítmica de Frankfurt, na Alemanha. A competição será realizada entre os dias 12 e 16 de agosto e vale a vaga olímpica antecipada para Los Angeles 2028. As convocadas são as seguintes. No conjunto, Júlia Kurunczy, do Unopar, no Paraná. Maria Eduarda Aracaki, do Marista de Maceió, Alagoas. Maria Paula Caminha, do Gorba, da Bahia. Mariana Vitória Pinto, do Agir, do Paraná. Nicole Pírcio, do Unopar. E Sofia Madeira, do INSESP, no Espírito Santo. As reservas são a Mariane Giovattini, dos Santos, de Espéria, São Paulo, e Renata

0: Diniz, do GRM Minas Gerais. No individual, Bárbara Domingos, do Agir, do Paraná, Giovana Santos da Silva, do INSESP, do Espírito Santo, e Maria Eduarda Alexandre, do Agito, também no Paraná. E voltando ao futebol brasileiro, o Flamengo acionou a Agência Nacional de Regulação e Sustentabilidade do Futebol, a ANRESF, para análise e eventual veto da negociação entre o Vasco da Gama e Marcos Lamáquia. O empresário tem acordo de investimentos encaminhado para a compra da SAF do clube. A seção 9 do Regulamento de Sustentabilidade Financeira e o artigo 62 da Lei Geral do Esporte são citados pelo Flamengo como base para o veto da operação. Marcos é filho de José Lamáquia e enteado de Leila Pereira, presidente do Palmeiras, até dezembro de 2027. A ANRESF pediu esclarecimentos ao Vasco sobre a negociação e os moldes de uma possível venda a Marcos Lamáquia. Luiz Ferreira, Flamengo arrumando treta.
1: É, arrumando treta, Lu. Eu até dei uma lida nos artigos citados e realmente existe uma proteção para que um clube não seja dono dos mesmos... para que uma pessoa seja dona de dois clubes e aí você possa fazer ajustes de resultados. Por exemplo, eu sou dono do mesmo clube, o Vasco pode ser campeão, então eu vou fazer o Palmeiras.
0: Há um conflito de interesses, claro, né?
1: Há um conflito de interesses, mas eu não sei até que ponto vai esse conflito de interesses. E eu digo outra coisa, eu não sei até que ponto, e ultimamente onde o BAP tem colocado a mão tem dado ruim, a gente precisa dizer isso, principalmente no futebol feminino, que tem falado mais bobagem ainda por aí, mas não é o ponto agora, eu fico com receio do que possa acontecer com o Flamengo, porque esses caras são assim, Lu. Ah, você tá reclamando dali, vamos ver o teu quintal se tá sujo também, só vamos ver, e aí ele possa atrair alguma atenção pro Flamengo. Isso assim, se tiver alguma irregularidade, não me entenda mal, o vídeo da Rádio Nacional, tem que investigar mesmo. Agora, Marcos Lamáquia e o Vasco tem que apresentar provas de que não vai haver nenhuma interferência por parte da madrasta do Lamáquia, que é a Leila Pereira, presidente do Palmeiras. Apesar que isso não impediria que houvesse combinações de resultados. Ou seja, é muito complicado, entra numa seara que eu não domino.
0: Acaba que o Flamengo está no papel dele também, né?
1: De o Flamengo está no papel dele, seria o Botafogo,
0: qualquer
1: seria o
0: outro clube, né? E de reclamar que seja só o Flamengo que esteja fazendo essa reclamação.
1: E a gente pode até colocar na conta do Flamengo e falar o seguinte, ó, o Flamengo foi o único que teve peito de chegar lá e falar, ó, isso aqui está errado, eu quero saber como é que isso funciona, sabe? Pode colocar, a gente pode até dar essa colher de chá para o BAP, mas eu não sei até que ponto isso foi... prudente, vamos dizer assim. Vamos esperar. O Vasco tem aí o período para ele mostrar que tem as provas de que não vai haver interferência. Assim como o Carlos Lamáquia. Eu sei que, Luciano, que essa novela vai dar muito capítulo ainda.
0: Mas vamos falar de campo e bola, porque o Flamengo está se preparando para o amistoso contra o Olímpia do Paraguai, que vai ser o último antes da volta aí da equipe rubro-negra para o Brasileirão. Quem está praticamente recuperado de lesão que sofreu no começo da intertemporada é o zagueiro Léo Ortiz. E ele fala sobre a lesão e também sobre a expectativa de retornar aos gramados.
2: Foi a minha primeira lesão muscular na carreira, então... Isso acho que diz também um pouco do quanto eu me cuido, principalmente nos últimos anos aqui no Flamengo, com a quantidade de exigência que se coloca. Então, cada vez mais eu trouxe coisas para o meu dia a dia para que eu pudesse estar sempre melhor, né? Não só fisioterapia, como nutricionista, chefe dentro de casa para me ajudar nisso. Tomo todos os cuidados de sono, assim, eu tenho gerente de performance que cuida disso. Então, isso fez com que eu evitasse muita coisa. Mas acabou acontecendo, como faz parte do futebol, a gente sabe o calendário que a gente tem, então é sempre muito complicado, às vezes, passar ileso, né? Então esse tempo e esse tratamento mais conservador, assim vamos dizer, fez com que eu pudesse passar por todos esses momentos e agora começar essa volta aí da melhor maneira, né?
0: Já a Chapecoense é a lanterna do Brasileirão e precisa desesperadamente dos 3 pontos. Quem está de volta aos gramados é o volante Bruno Matias, recuperado de lesão de LCA. Bruno Matias fala sobre a luta contra o rebaixamento travada pela Chape.
3: O futebol, ele é uma matemática que não tem uma conta exata, né? Enfim, então a gente está se dedicando ao máximo, que a gente precisa resgatar essa identidade.

0: identidade, né? Trazer isso de novo pro torcedor. Essa parada da Copa eu acho que foi muito essencial para nós, muito essencial. A gente espera fazer um grande segundo turno pra gente ter a chance de permanecer. Hoje a cabeça da Chapecoense tem que ser essa. A gente precisa colocar de novo essa chance de permanecer. A gente sabe que é uma situação difícil, a gente não queria estar nessa situação por tudo que foi criado, acho que de expectativa no ano passado, né? A continuação do elenco era algo que eu falava muito na Série B e continuaram também na Série A. A gente não conseguiu encaixar os resultados, né? Muitos jogos com desempenho, mas não com resultados. Então acredito que esse segundo turno vai ser diferente e a gente vai trazer essa esperança de novo pro torcedor. Se a gente vai conseguir ou não, eu não posso dizer aqui, mas a esperança a gente vai trazer pro torcedor.
1: Muito bem, os opostos aí, né? O Flamengo ali na segunda posição, brigando pelo título, e a Chapecoense brigando para não cair.
2: São dois cenários bem distintos, Luciano. O Flamengo que volta aí, como a gente comentou antes, dessa boa excursão lá em Portugal. E a Chapecoense que luta contra uma série de coisas. A Chapecoense só tem uma vitória. Se não me engano, a Chapecoense tem 9 pontos no Campeonato Brasileiro. A gente tem que ir para a 19ª rodada. É muito pouca coisa. A Chapecoense precisa começar a vencer para ontem e já vai pegar logo o Flamengo. Tudo bem, vai jogar nos seus domínios, na Arena Condá, onde sempre se prevalece. Mas assim, a gente nota, Luiz, eu falo isso quando a Chape caiu pela última vez. Equipes como a Chape, Juventude, Vitória, essas, são conhecidas por competir muito fora de casa, conquistar pontos fora de casa, mas e dentro de casa sempre arranca ponto de algum grande. E quando a Chape caiu, nem em casa ela conseguiu vencer. E vai ter logo pela frente o Flamengo. Vamos ver o que vai sair desse jogo, mas durante a semana, durante esses dias, a gente vai trazendo mais novidades de Chape e Flamengo.
1: Muito bem. A expectativa agora é pela Copa do Mundo, né? Depois da classificação épica da Argentina para sua segunda final seguida, vencendo ontem a Inglaterra de Thomas Tuchel, essa vitória ainda é assunto, né, na imprensa internacional. No entanto, apesar das críticas por conta das substituições no jogo de ontem, o treinador alemão permanece no comando da equipe. A Federação Inglesa de Futebol garantiu a permanência do treinador alemão para cumprir o seu contrato, que é válido até o fim da Eurocopa de 2028. A Inglaterra disputa o terceiro lugar com a França no sábado, às 18 horas, em Miami. Já a grande decisão da Copa acontece no domingo, às 4 da tarde, em Nova Jersey, Espanha e Argentina. Dá para fazer algum prognóstico? Esse jogo do terceiro lugar é quem conseguiu colar os cascos aí, né? Colar aí o...
2: É um grande prêmio de consolação, né? Sabe? E assim, Lu, eu tava conversando na nossa redação aqui na Rádio Nacional, a substituição errada do Tuchel, para mim, isso na minha visão, tudo bem que eu sou suspeito, que eu sou muito fã do Ancelotti, do trabalho que ele fez ao longo de tantos anos, eu acho que deixa o equívoco do Ancelotti contra a Noruega não tão grande.
1: Mas você sabe que muito se falou disso, mas eu vejo diferente, porque eu acho que o Ancelotti foi uma estratégia por conta do que tinha o jogo da Noruega, que era de bola longa no centro. Sim. Então ele quis dar essa posse de bola para poder sair no contra-ataque. E aí foi uma questão de postura da equipe, o que eu acho que também aconteceu ontem. Por mais que ele tenha feito essa mexida, que empilhou o zagueiro e tudo mais, também foi um pouco da postura dos jogadores dentro de campo.
2: É que,
1: né?
2: Assim, há uma sacada do Lionel Scaloni quando ele tira um meio-campista e abre o Nico Gonzalez, acho que é esse, lá do lado esquerdo. Ele induz o próprio Thomas Tuchel, poxa, eu tenho que fechar aquele lado dali. O Spence, que já era um cara que estava correndo bastante, e o Gordon saindo do time, ele coloca mais um zagueiro no lateral. Ele traz toda a Inglaterra para trás, ele prefere fazer o quê? O espaço onde a Argentina gosta de jogar é ali à frente da área, é onde o Messi brilha, onde ele descola chutes e tal. Ele traz o Messi para o lado, atrai a Inglaterra para um lado e abre espaço no meio, que é onde o Enzo Fernandes aparece para chutar. Logo depois, o Messi vai para a linha de fundo, cruza com o pé que não é bom, o pé direito, e coloca a bola na cabeça do Lautaro Martins para fazer o gol. O Tuchel, para mim, falhou e falhou feio, mas aquela coisa, ele errou pensando em defender. O Ancelotti pelo menos errou pensando assim, vou tentar tirar um coelho da cartola. Pelo menos pensou errar assim, enfim. É. Pode conversar mais sobre isso.
1: Sim. Bom, a seleção espanhola já está treinando de olho na final da Copa contra a Argentina. Os jogadores foram a campo pela primeira vez desde a vitória sobre a França, mas a atividade em campo teve duas ausências. Pedro Porro e Lamine Yamal foram poupados por conta de sobrecarga muscular. Os dois ganham atenção especial da comissão técnica por conta do desgaste acumulado. Yamal usou uma bandagem elástica na coxa esquerda, a mesma que ele lesionou no fim da temporada europeia, ainda no Barcelona. E é isso, então vamos ficar nessa expectativa para o grande domingo.
2: Ah, mas a Espanha não é só o Lamine Yamal, não, tá?
1: Não,
2: tem que ficar esperto com outros aí,
1: né?
2: Tá legal?
1: Beleza. E a Argentina também não é só
2: então,
1: o Lionel
2: é só o Messi, tem muita gente ali.
1: É isso. Valeu, Luiz Ferreira, valeu, Brum, e valeu você que esteve conosco no Mundo da Bola Fica por aqui. Você relembra o gol que sacramentou a vitória da seleção brasileira sobre o Chile nas semifinais da Copa do Mundo de 62. A lenda Mané Garrincha balançou as redes e a narração é de Oswaldo Moreira. Vem aí o Repórter Nacional com as últimas notícias no Brasil.
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1: Seis e meia no horário de Brasília.
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1: Olá, uma ótima noite para você sintonizado nas emissoras da Rádio Nacional aqui em Brasília, em São Paulo, Rio de Janeiro, Amazônia, Alto Solimões, São Luís e em Recife. E também para você que nos acompanha em todo o Brasil, junto às emissoras parceiras da nossa Rede Nacional de Comunicação Pública. Eu sou Juliana Batista e você ouve a partir de agora as principais notícias desta quinta, dia 16 de julho de 2026. Novas tarifas dos Estados Unidos sobre produtos brasileiros não têm justificativa e foram aplicadas por motivação política, afirma o ministro das Relações Exteriores, Mauro Vieira.
3: A resposta do Brasil à taxação inclui abertura de novos mercados, apoio a empresas afetadas e reciprocidade de tarifas.
4: CNI alerta para impacto das novas tarifas dos Estados Unidos na economia brasileira. Medida atinge 11 bilhões de dólares em exportações brasileiras, o equivalente a 26,2% de tudo que o país vende ao mercado norte-americano.
1: E mais?
5: Quem pretende disputar um cargo nas eleições 2026 tem apenas este fim de semana para fazer propaganda intrapartidária. Convenções para a escolha definitiva dos candidatos acontecem a partir desta segunda-feira.
6: Aulas são adiadas e trabalhadores do Distrito Industrial de Manaus foram liberados por conta do vazamento de gás estireno.
7: Sessões de cinema ao ar livre de graça no Centro Cultural São Paulo começam hoje e seguem até o dia 31 de julho.
8: A Argentina e a Espanha começam a preparação para a grande decisão da Copa domingo. Após 45 dias, está de volta ao Brasileirão 2026.
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1: E antes da gente começar o nosso jornal, aquele aviso que estamos no período de defesa eleitoral. Esse período foi iniciado no dia 4 de julho e, portanto, nossos jornais estão seguindo recomendações do Tribunal Superior Eleitoral e da Secretaria de Comunicação Social da Presidência da República. Não estamos veiculando conteúdos que possam configurar promoção de programas governamentais, divulgação de realizações da administração pública ou a valorização institucional de órgãos e entidades federais que possam caracterizar publicidade institucional. Essa medida é necessária para garantir o cumprimento

0: das normas que regulamentam a comunicação de órgãos e demais instituições públicas. O período do defeso eleitoral vai até 25 de outubro. Agora sim, 6 horas 33 minutos, abrimos a edição repercutindo a decisão do governo dos Estados Unidos em taxar os produtos brasileiros em 25%. No começo da tarde, o ministro das Relações Exteriores, Mauro Vieira, afirmou que esse novo tarifaço não tem justificativa e que foi aplicado por motivação política. Pedro Lacerda esteve lá no Itamaraty, acompanhou essas declarações. As declarações do chanceler e vai falar tudo para a gente. Boa tarde, Pedro. Boa noite, melhor dizendo.
1: Boa noite, Juliana. Boa noite, ouvintes. Em pronunciamento após reunião com ministros no Palácio do Planalto, o chanceler classificou como inaceitáveis e ofensivas as declarações do secretário de Estado americano Marco Rubio. O ministro Vieira criticou Rubio por ter atacado de forma grosseira e arrogante o chefe de Estado de um país amigo, ao dizer que Lula e o governo brasileiro não negociaram com os Estados Unidos de boa fé. Nas palavras do chanceler brasileiro, o que realmente incomoda os Estados Unidos é o fato de o Brasil não ter cedido a exigências consideradas abusivas durante as negociações.
2: Claramente, o que incomoda o governo dos Estados Unidos é o fato do Brasil não ter se curvado às pretensões desmedidas e às demandas irrazoáveis apresentadas no curso das negociações. Cito como exemplo demandas de abertura total, irrestrita e exclusiva aos Estados Unidos de setores inteiros da economia brasileira, sem qualquer contrapartida para os produtos brasileiros.
1: Desde março de 2025, o governo brasileiro manteve mais de 30 reuniões presenciais, virtuais ou por telefone, nos níveis presidencial, ministerial e técnico, com autoridades norte-americanas. Somente com Jameson Greer e o Marco Rubio foram realizados 11 contatos, incluindo as reuniões entre os presidentes Donald Trump e Luiz Inácio Lula da Silva. Vieira rebateu ainda as acusações americanas sobre o sistema PIX e o desmatamento florestal, classificando as alegações como absurdas e sem lastro na realidade.
2: As alegações e declarações de autoridades americanas sobre o PIX são descabidas. O PIX é uma infraestrutura pública de pagamentos criada pelo Banco Central e está disponível às instituições que atuam no Brasil. Não é sério falar em competição desleal gerada pelo PIX. As acusações sobre desmatamento também são absurdas. Todas as alegações dos norte-americanos para justificar a aplicação de tarifas não têm lastro na realidade.
1: O chanceler reiterou que não houve racionalidade na aplicação das tarifas e que a investigação surgiu para compensar uma derrota do governo americano na Organização Mundial de Comércio sobre tarifas unilaterais. A taxa adicional de 25% foi confirmada na noite de quarta-feira e entra em vigor em 22 de julho, afetando produtos como gasolina, etanol, açúcar e tabaco. O governo brasileiro afirmou que acionará a lei de reciprocidade contra a barreira comercial. Juliana?
0: Obrigada, Pedro. 6h36, ainda neste assunto, ministros e também o vice-presidente Geraldo Alckmin se pronunciaram sobre as medidas que serão tomadas pelo Brasil com essa nova taxação. Essa coletiva ocorreu há pouco no Ministério do Desenvolvimento, Indústria, Comércio e Serviços. Gésio Passos acaba de chegar de lá, vai contar todos os detalhes para a gente. Boa noite, Gésio.
3: Boa noite, Juliana. Boa noite, ouvintes. Olha, Juliana, após os Estados Unidos anunciarem uma taxação de 25% a produtos brasileiros, o governo aponta como caminho a abertura de novos mercados, o apoio a empresas afetadas e a reciprocidade de tarifas. Agora à tarde, o vice-presidente Geraldo Alckmin destacou que as tarifas são injustas e descabidas. Isso porque o superávit dos norte-americanos no comércio com o Brasil chegou a mais de 420 bilhões de reais nos últimos 15 anos. Ou seja, eles lucraram mais que o Brasil com as trocas comerciais.
4: É injusta porque se nós pegarmos os próprios dados dos Estados Unidos, nos últimos 15 anos, então os Estados Unidos têm com o Brasil superávit e não déficit. Se nós formos verificar a tarifa média de entrada de produto americano no Brasil, é 3,1% a tarifa para entrar o produto americano no Brasil. E 75% da exportação

0: brasileira, dos 10 produtos que eles mais exportam, quase 8, a tarifa é zero.
1: O governo dos Estados Unidos alegaram que o Brasil teria tarifas injustas e cita o PIX como uma das justificativas para taxar o país, além de questões relativas ao etanol, desmatamento ilegal e leis anticorrupção. O ministro da Indústria e Comércio, Márcio Elias, comentou sobre a negociação, indicando pontos que interferiram na soberania do país.
2: Em todas as reuniões, nós discutimos claramente quais eram os pontos negociáveis ou inegociáveis. E aí eu chamo a atenção, porque tem algumas pessoas defendendo a posição dos Estados Unidos da América, eles pretendiam nada mais, nada menos do que a abertura de todo o mercado do setor químico, a redução a zero das tarifas dos bens industriais, o acesso ao mercado do setor automotivo norte-americano. É óbvio que nessas discussões de altíssimo nível técnico, nós precisamos deixar claro o tempo todo que o governo do presidente Lula e o governo brasileiro jamais celebrará hoje ou qualquer data, qualquer tipo de acordo que possa representar a violação dos interesses do país.
1: O ministro da Fazenda, Dario Durigan, ainda destacou que o governo estuda medidas de reciprocidade a partir da lei aprovada por unanimidade no Congresso Nacional.
3: A retomada do processo de reciprocidade, conforme determina a lei aprovada por unanimidade por todos os partidos políticos, por todas as lideranças políticas nacionais, nós seguiremos sem baixar a cabeça, sem nos dobrar a interesses estrangeiros. Com isso, a gente vai seguir protegendo o PIX, nós seguiremos protegendo a nossa soberania geológica, sem vira-latice. E nós seguiremos protegendo a nossa democracia contra a interferência internacional indevida. Com isso, nós não estamos dizendo que nós não estaremos abertos à negociação.
1: O Ministério da Fazenda já estuda como apoiar as empresas afetadas pelas tarifas através do programa Brasil Soberano. Reuniões com os setores envolvidos devem ocorrer já na próxima semana. Em 2025, apenas 15% de todas as exportações brasileiras foram destinadas aos Estados Unidos. O governo federal destacou que continua aberto para negociação com os norte-americanos. É com você, Juliana.
4: Obrigada, Gésio. 6h40. E seguimos falando do tarifaço. O setor industrial também se manifestou. O repórter Gabriel Brum mostra como as principais entidades se articulam para tentar reverter os efeitos da medida.
5: Os setores afetados pela tarifa extra de 25% dizem que a decisão é lamentável e que vai prejudicar exportações brasileiras para os Estados Unidos. A União da Indústria de Cana-de-Açúcar e Bioenergia afirmou em nota que a política brasileira para o etanol está alinhada às regras da Organização Mundial do Comércio e que não existe qualquer acordo bilateral para concessão de tratamento tarifário diferenciado ao etanol norte-americano. Além disso, o aumento da produção no Brasil é a principal razão para a redução na entrada do combustível dos Estados Unidos aqui. E ressaltou que, nesse cenário, o açúcar brasileiro está sujeito a tarifas e restrições de acesso impostas pelos norte-americanos. A Associação Brasileira das Indústrias de Calçados afirmou que a aplicação das tarifas é um retrocesso. O presidente executivo da entidade, Haroldo Ferreira, disse que a medida inviabiliza novos negócios e as exportações devem cair 7%.
6: Devemos negociar para conseguir que seja reduzida essas tarifas ou seja incluído na lista de exceção e não seja imposta essa tarifa, bem como nós também estamos trabalhando com as nossas associações congêneres no mercado norte-americano.
5: Por outro lado, o café foi incluído na lista de isenções da tarifa adicional de 25%, decisão comemorada pelas entidades do setor. O diretor-geral do Conselho dos Exportadores de Café do Brasil, Marcos Matos, afirmou que foram centenas de reuniões para evitar as tarifas.
7: Com questionamentos em alto nível, com uma busca da compreensão da agregação de valor para a indústria americana, a partir dos cafés verdes, dos cafés solúveis, a estabilização de preços ao consumidor. Então isso para nós foi muito importante e nós notamos que esse trabalho trouxe resultados concretos. É um mercado nos Estados Unidos para o Brasil de 2 a 2,5 bilhões de dólares.
5: Outro produto que escapou das tarifas foi o mel orgânico, mas o trabalho continua, afirmou o presidente da Associação Brasileira dos Exportadores de Mel, Renato Azevedo.
8: A gente tinha uma estratégia aí de diversificação de mercado. Essa estratégia ela precisa ser mantida, né? Porque apesar apesar da gente ter tido agora uma notícia boa, a imprevisibilidade é a marca do governo Trump, então a gente não sabe o que pode acontecer amanhã.
5: A exclusão dos quartzitos brasileiros da taxação foi comemorada pela Associação Brasileira de Rochas Naturais. No entanto, a entidade lembrou que mármores, granitos e ardósias ainda podem ser tarifados, prejudicando pequenas e médias empresas. Da Rádio Nacional em Brasília, Gabriel Brum.
4: 6h43, e a Confederação Nacional da Indústria manifestou preocupação com essa nova sobretaxa de 25% anunciada pelos Estados Unidos. Pedro Lacerda, de volta com as estimativas da entidade sobre o impacto econômico da medida. Com você, Pedro.
9: Pois é, Juliana. Segundo a CNI, a medida atinge US$ 11 bilhões em exportações brasileiras, o equivalente a 26,2% de tudo que o país vende ao mercado americano. A CNI destacou que o governo americano ampliou a lista de exceções, incluindo cerca de 450 novos itens, como ferro guza, hidróxido de alumínio e café solúvel, o que reduziu parte dos impactos inicialmente previstos. Mesmo assim, a entidade avalia que a sobretaxa compromete a competitividade da indústria nacional em um dos seus principais mercados. Para a gerente de Comércio e Integração Internacional da CNI, Constanza Negri, a ampliação da lista traz alívio pontual, mas não resolve o problema de fundo.
10: Por um lado, uma série de produtos foram incluídos na lista de sanções, então se trata de, sem dúvidas, um alívio para aqueles setores que conseguirão não estar sujeitos a essa alíquota adicional. Mas quando nós olhamos de maneira agregada como um todo, continuamos com uma situação que causa muita preocupação para a indústria brasileira. Em torno de 26% das nossas exportações continuarão sujeitas a tarifas adicionais.
9: Os setores mais impactados são madeira, minerais não metálicos e produtos químicos, todos com mais da metade das exportações sujeitas à sobretaxa. Segundo a CNI, 60,3% das exportações afetadas são bens intermediários utilizados pela indústria americana, o que também tende a elevar custos para empresas dos Estados Unidos. O Brasil é o principal fornecedor dos americanos em 10 dos 13 produtos mais impactados pela medida, como compensados de madeira e álcool etílico não desnaturado. Juliana, é com você.
4: Obrigada, Pedro. Agora, hora certa no horário de Brasília, 6h45, você vai ouvir daqui a pouco.
11: Começou hoje o programa Tolerância Zero contra a exploração irregular do espaço público nas praias da Zona Sul do Rio de Janeiro. O objetivo é combater a atuação do crime organizado em atividades ligadas ao comércio irregular.
4: Repórter Nacional. Já já a Carolina Pessoa traz as informações diretamente do Rio de Janeiro, mas antes vamos falar de eleições. É porque termina no domingo a chamada propaganda intrapartidária, que é aquele período em que os pré-candidatos têm para convencer os filiados dos partidos de que devem ser escolhidos para disputar um cargo. O Samuel Gauri, que sabe tudo sobre esse assunto, está aqui com a gente no estúdio. Boa noite, Osama.
12: Boa noite, Juliana. Boa noite, ouvintes. Olha, Juliana, então é isso. Só tem mais esse final de semana aí para propaganda intrapartidária. Essa campanha aí, ela não permite o uso de rádio, televisão e outdoors. E, além disso, todo o material utilizado deve ser removido logo após as convenções, que acontecem de 20 de julho a 5 de agosto. Nessa janela, os partidos precisam formalizar eventuais coligações partidárias e devem bater o martelo sobre os partidos, os candidatos, na verdade, definitivos aí que vão disputar as eleições. Cada partido tem autonomia para definir a data e o formato da convenção, que pode ser presencial, virtual ou híbrida, dependendo aí do período definido, dentro desse período aí definido pela Justiça Eleitoral. Juliana.
4: Osama, e depois desse período das convenções, até quando os nomes dos candidatos precisam ser formalizados na Justiça Eleitoral?
12: O registro oficial aí das candidaturas, Juliana, precisa ser feito até 15 de agosto junto à Justiça Eleitoral. No dia seguinte, 16 de agosto, começa oficialmente nas ruas e na internet a campanha eleitoral voltada aos eleitores. Já a propaganda eleitoral gratuita no rádio e na televisão tem início no dia 28 de agosto e vai até dia 1º de outubro. O primeiro turno das eleições aí vai ser realizado no domingo, 4 de outubro, das 8 da manhã às 5 horas da tarde, pelo horário de Brasília. Já nos locais onde houver o segundo turno, a votação acontece no dia 25 de outubro. Os eleitores vão escolher desta vez o presidente da República, governadores, senadores, deputados federais e estaduais e também os distritais, que são aqui os deputados, no caso, do Distrito Federal. Juliana.
4: Perfeito. Osama, fica aqui que você volta já já com outras informações. 6h48. Hora da gente movimentar a nossa rede nacional de comunicação pública. Mais de 100 pessoas precisaram de atendimento médico após um vazamento de gás no Distrito Industrial de Manaus. Escolas ficaram fechadas e funcionários de empresas próximas ao local do acidente foram liberados. O trabalho de rescaldo do Corpo de Bombeiros segue nas próximas horas, como nos conta o repórter Alfredo Asley, da rádio Encontro das Águas de Manaus.
13: O Corpo de Bombeiros Militar do Amazonas deu continuidade nesta quinta-feira ao trabalho de resfriamento dos tanques da empresa Inova no Distrito Industrial de Manaus, após um vazamento de gás estireno ocorrido na quarta-feira. Segundo a corporação, um superaquecimento acionou as válvulas de segurança, evitando uma explosão. O vazamento provocou um forte odor de gás na região do Distrito Industrial e em bairros próximos. Por medida de segurança, 20 escolas estaduais e municipais tiveram aulas suspensas. 10 empresas do Polo Industrial da capital amazonense interromperam as atividades e liberaram os funcionários. Nesta quinta-feira, o secretário da Defesa Civil do Amazonas, Coronel Mauro Freire, informou que alertas foram enviados aos celulares da população como medida preventiva de segurança.
14: São alertas de orientação. Saiu no primeiro momento um alerta de atenção com relação ao gás que estava em vazamento e no segundo momento nós tivemos umas orientações que foram passadas pela Defesa Civil.
13: O comandante geral do Corpo de Bombeiros Militar do Amazonas, Coronel Orleilson Muniz, afirmou que neste momento apenas vapores de água estão sendo liberados pelas escotilhas de segurança. Ele também explicou como será a atuação das equipes nas próximas horas.
15: O comitê de crise, ele vai se manter ativado e nós estimamos que o problema ele será completamente resolvido em 24 horas.
13: O gás estireno é um produto químico incolor e com forte odor, que é utilizado na indústria como matéria-prima de plásticos, borrachas e resinas sintéticas, que podem causar irritações nas vias respiratórias e dos olhos, além de sintomas de tontura e fadiga. De acordo com a Secretaria de Estado de Saúde, 107 pessoas deram entrada em unidades de saúde em decorrência do vazamento de gás. Dessas, 103 já receberam alta, 3 permanecem internadas e uma morte está sob investigação. A recomendação é evitar permanecer nas proximidades das áreas industriais. Aos moradores da região, orienta-se a abrir as portas e janelas e desligar ventiladores e aparelhos de ar-condicionado para favorecer a circulação natural do ar. Da rede de rádio Encontro das Águas, Alfredo Asley para a Rádio Nacional.
4: 6h50 e começaram hoje na cidade do Rio de Janeiro as ações de combate à exploração irregular pelo crime organizado do comércio de ambulantes nas praias da Zona Sul. Vamos até a capital fluminense conversar com Carolina Pessoa, que tem os detalhes. Boa noite, Carol.
16: Olá, Juliana. Boa noite para você, boa noite para todos. Olha, a Prefeitura aqui do Rio de Janeiro começou hoje o programa Tolerância Zero contra a exploração irregular do espaço público nas praias de Copacabana, Leme, Ipanema e Leblon, na Zona Sul. O objetivo é combater a exploração ilegal do espaço público pelo crime organizado em atividades como comércio, ambulante irregular, a venda de mercadorias sem origem comprovada e a manutenção de depósitos clandestinos. A medida busca assegurar o uso regular dos espaços, garantir a livre circulação de pedestres, preservar a mobilidade urbana, fortalecer o turismo e reduzir a prática de crimes. O programa conta com patrulhamento ostensivo, fiscalização integrada e reforço do uso de tecnologias de monitoramento. A iniciativa é coordenada pela Secretaria Municipal de Ordem Pública com atuação das polícias civil e militar. 160 agentes por turno atuam em cerca de 70 pontos estratégicos de fiscalização. Drones e câmeras do Centro de Operações ampliam o monitoramento e apoiam as equipes em campo. Segundo o levantamento da Prefeitura, a estrutura irregular montada pelo crime organizado envolve cerca de 1.000 ambulantes e movimenta quase 100 milhões de reais por ano apenas com a locação clandestina de pontos, depósitos e equipamentos. Além disso, já foram identificados mais de 1.000 pontos de venda ilegais e 22 depósitos irregulares. Voltamos com você, Juliana.
4: Obrigada, Carol Pessoa, direto do Rio de Janeiro, 6h52. E pauta de saúde agora no Repórter Nacional. Novo boletim Infogripe, divulgado hoje pela Fiocruz, aponta a tendência de queda nos casos de síndrome respiratória aguda grave em quase todo o Brasil. Ouçam, Samuel Gauri, de volta para trazer esses dados. Ouçam, é com você.

0: Olha só, Juliana, a redução nos casos de infecções respiratórias graves se deve principalmente à diminuição das internações pelo vírus sincicial respiratório, que afeta especialmente crianças de até 2 anos. Apesar da melhora, o número de casos por esse vírus ainda é alto e alguns estados continuam registrando aumento, como detalha a pesquisadora da Fiocruz, Tatiana Portela.
1: Os únicos estados em que a gente ainda observa um crescimento dos casos graves são os estados da região sul, além de Minas Gerais e Maranhão.
0: Por outro lado, os dados já mostram sinais de interrupção do crescimento ou de queda no restante do país dos casos graves causados pelo sincicial. Ainda assim, o vírus responde por 57% dos diagnósticos de infecções respiratórias graves nas últimas 4 semanas, Juliana.
2: Osama, além do vírus sincicial respiratório, qual é a situação da gripe da Covid-19 no país?
0: Olha, Juliana, para os idosos, a principal causa de óbitos continua sendo a influenza A. Mesmo com sinais de queda, os casos graves ainda permanecem elevados em Minas Gerais, Paraná e Roraima. Já a influenza B apresenta aí um aumento em algumas unidades da federação, como explica a pesquisadora Tatiana Portela.
1: Os casos graves por influenza B continuam aumentando em alguns estados da região Centro-Sul, como Distrito Federal, Minas Gerais, Rio de Janeiro, Rio Grande do Sul e Santa Catarina, mas já mostram aí sinal de interrupção do crescimento ou queda no Ceará, Goiás, Maranhão, Mato Grosso do Sul, Paraná e São Paulo.
0: Olha, sobre a Covid-19, o estudo notou um leve aumento das hospitalizações no Amazonas, mas ainda em níveis baixos de incidência. Olha, Juliana, os pesquisadores da Fiocruz reforçam que, mesmo com a queda nacional dos casos de infecções respiratórias graves, é fundamental manter a vacinação em dia. Além disso, recomendam manter medidas de higiene, como lavar as mãos e cobrir o nariz e a boca antes de tossir. É com você, Juliana.
2: Muito obrigado, Samuel Gauri, 6h55.
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4: Tranquilidade, esta é a palavra que reina no grupo da Argentina após a eliminação da Inglaterra da Copa do Mundo. A Argentina vai para mais uma decisão, luta pelo tetracampeonato, enquanto a Espanha vai lutar pelo bicampeonato. O jogo está confirmado para domingo, 16h, New York, New Jersey Stadium. Portanto, a expectativa é grande. Se tivermos empate no tempo normal, prorrogação, persistindo a prorrogação, cobranças de penalidades máximas. E para quem se esqueceu e estava com saudade, as emoções do Campeonato Brasileiro estão de volta hoje, após 45 dias de paralisação, devido à Copa do Mundo. Logo mais 19h, no estádio Nilton Santos, no Rio de Janeiro, o Botafogo recebe o Santos. No estádio Manuel Barradas, o Barradão, lá em Salvador, no mesmo horário, o Vitória pega o Vasco da Gama. Amanhã, 2 jogos às 20h, no Maracanã, o Fluminense enfrenta o Bragantino, e no interior paulista, no Maião, no mesmo horário, o Mirassol vai receber a equipe do Grêmio. Depois, só na semana que vem, na outra terça-feira, 19h, na Arena MRV, o Atlético Mineiro vai pegar a equipe do Bahia. Na quarta-feira, dia 22, teremos no Couto Pereira, lá em Curitiba, o Curitiba pegando o Palmeiras, e ainda a quarta-feira mostrando mais jogos às 21h30. São Paulo e Atlético Paranaense jogam no Cícero de Souza Marques, no Beira-Rio em Porto Alegre, 21h30. O Internacional pega o Cruzeiro, e na Arena Condá, em Chapecó, jogo que a Rádio Nacional vai transmitir, a Chapecoense vai enfrentar o Flamengo. Jogo único na quinta-feira, dia 23, na Neoquímica Arena, envolvendo o Corinthians e também a equipe do Remo. Da equipe de esportes da Rádio Nacional, André Luiz Mendes.
2: E o Centro Cultural São Paulo chega com a edição de número 15 do Cine na Praça. O evento vai até o dia 31 de julho, na capital paulista, sempre às 19h, das quintas, sextas e sábados. Entrada gratuita, basta retirar o ingresso 1 hora antes de cada sessão. Vamos até São Paulo, então, saber mais com Sara Kines. Boa noite, Sara.
5: Boa noite, Juliana, ouvintes. O Cine na Praça traz uma proposta de cinema diferente. Em vez da tradicional sala escura do cinema, os filmes são exibidos na área verde da cobertura do Centro Cultural São Paulo, em sessões ao ar livre, que convidam o público a um respiro no meio do concreto para apreciar a sétima arte. A programação

0: é variada e traz 8 filmes de gêneros diferentes, que vão da comédia à animação, passando por aventuras e dramas. Entre os títulos em cartaz estão filmes como Amor Sem Escalas, A Vida Secreta de Walter Mitty e Up! Altas Aventuras nesta primeira semana. A partir da quinta-feira que vem, as sessões trazem os longas-metragens Sob o Sol da Toscana, Esqueceram de Mim 2 e a animação Hotel Transilvânia. Na última semana, os títulos em cartaz são Comer, Rezar e Amar e Corra, Lola, Corra. A classificação indicativa varia conforme o filme e os ingressos devem ser retirados uma hora antes de cada sessão. As informações completas estão no site do Centro Cultural São Paulo, que fica ao lado da Estação Vergueiro, da linha 1 azul do metrô. É com você, Juliana.
1: Muito obrigada, Sara Kinis, falando direto de São Paulo, agora 6 horas 59 minutos. O Repórter Nacional de hoje fica por aqui, trabalhos técnicos de Sanderson Freitas. Nós voltamos amanhã, uma ótima noite para você. Tchau.
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2: Olá, boa noite.
1: Boa noite para você que nos acompanha em todo o país.
2: Quinta-feira, 16 de julho de 2026.
1: Vamos ao destaque do dia, aos destaques do dia na Voz do Brasil.
2: O governo brasileiro repudia a decisão dos Estados Unidos em impor tarifa de 25% sobre produtos nacionais.
1: O plano estabelece medidas para empresas atingidas pela taxação. Graziele Bezerra.
3: Ministro da Fazenda, Dario Durigan, explicou que o Plano Brasil Soberano, criado durante o primeiro tarifaço anunciado pelos Estados Unidos, será ampliado.
2: Produtores rurais e cooperativas afetados por eventos climáticos poderão renegociar dívidas.
1: É o que estabelece medida provisória publicada no Diário Oficial da União. Thaís de Araújo.
4: De acordo com a medida, produtores que registraram perdas de ao menos 30% em duas ou mais safras poderão renegociar débitos com prazo de 8 anos.
2: Controle do diabetes. SUS começa a oferecer insulina glargina, um medicamento de ação prolongada.
1: O público-alvo são pacientes de 2 a 18 anos e idosos com mais de 70 anos. Natália Koslick.
5: A insulina glargina ofertada pelo SUS permite um controle mais estável da glicemia.
2: Hoje, na apresentação da Voz do Brasil, Mariana Jungmann e Luciano Seixas.
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2: O governo federal reagiu após a divulgação de nova taxação imposta pelos Estados Unidos aos produtos brasileiros.
1: A nova tarifa de 25% será cobrada a partir da próxima semana a produtos que são importados pelos Estados Unidos do Brasil, como açúcar, etanol, tabaco, madeira e calçados.
2: A medida foi tomada após investigação feita pelo escritório do representante do comércio dos Estados Unidos.
1: Para o Brasil, as justificativas para um novo tarifaço não tem embasamento.
2: A repórter Graziele Bezerra acompanhou os desdobramentos e tem mais informações. Boa noite, Graziele.
3: Boa noite para você também, Luciano. Boa noite para Mariana e boa noite para o ouvinte da Voz do Brasil. A primeira reação do governo brasileiro foi uma nota da Secretaria de Comunicação Social da Presidência da República e nela o governo diz que segundo estatísticas do próprio governo norte-americano, os Estados Unidos acumularam nos últimos 15 anos mais de 424 bilhões de dólares em superávit de bens e serviços com o Brasil. E essa nota diz ainda que todas as alegações dos Estados Unidos foram refutadas pelo Brasil e que vai levar o caso à Organização Mundial do Comércio.
1: Agora, Grazi, o que os Estados Unidos alegaram para impor essas tarifas?
3: Bom, eles fizeram uma investigação que foi iniciada em julho de 2025 pelo escritório do representante comercial dos Estados Unidos, e esse escritório acusa o Brasil de adotar práticas consideradas aí prejudiciais ao comércio norte-americano em áreas como o mercado digital, PIX, regulação de plataformas digitais, propriedade também intelectual, acesso ao mercado do etanol, combate à corrupção e desmatamento. Bom, o ministro das Relações Exteriores, Mauro Vieira, falou hoje com a imprensa e informou que desde março de 2025 o governo brasileiro manteve mais de 30 reuniões presenciais, virtuais também ou por telefone, aí nos níveis presidencial, ministerial, técnico também, com autoridades norte-americanas. E citou o exemplo, segundo ele, o PIX é uma infraestrutura política, pública, na verdade, de pagamentos, que foi criada pelo Banco Central e está disponível a todas as instituições financeiras que atuam no Brasil e que não há competição desleal.
6: Não é sério falar em competição desleal gerada pelo PIX. As acusações sobre desmatamento também são absurdas. Desde 2022, reduzimos significativamente o desmatamento na Amazônia e no Cerrado. Estes são apenas dois exemplos. Todas as alegações dos norte-americanos para justificar a aplicação de tarifas não têm lastro na realidade.
2: Grazi, as exportações brasileiras para os Estados Unidos terão que impacto?
3: Bom, vamos lá, Luciano. O ministro do Desenvolvimento, Comércio, Indústria e Serviços, Márcio Elias, disse que 2.100 produtos ficaram de fora dessa nova lista, né, de taxação, produtos aí como café, suco de laranja, carne, fertilizantes e aeronaves, mas o impacto do novo tarifaço já foi calculado pelo governo.
7: Com essa nova tarifa, foi decidida ontem, nós vamos ter cerca de 18% das nossas exportações para os Estados Unidos atingida, o que corresponde a 7,4 bilhões de dólares. Isso levando em conta o ano de 2024, antes, portanto, do início do tarifaço. Mas elas estão diversificando o mercado e nós vamos continuar nesse processo de diversificação do mercado. A participação dos Estados Unidos nas exportações brasileiras, que era de 12,1%, já caiu para 9,4%.
1: Bom, Grazelli, o governo detalhou as medidas que vão ser adotadas para socorrer esses setores afetados?
3: Já começou a falar, sim, como é que vai ser esse socorro. O ministro da Fazenda, Dario Durigan, explicou que o Plano Brasil Soberano, que foi criado durante o primeiro tarifaço anunciado pelos Estados Unidos, vai ser ampliado, mas as novas medidas ainda vão ser detalhadas e dependem das conversas com os setores afetados.
8: Nós já temos prontos os mecanismos de proteção das nossas empresas e dos nossos empregos. Os setores afetados serão mais uma vez chamados ao diálogo e nós ampliaremos e reforçaremos o Plano Brasil Soberano, que dá apoio a quem foi injustamente afetado pelo tarifaço dos Estados Unidos. Seguiremos abertos à diplomacia e à negociação, seja com os Estados Unidos, seja com qualquer outro país.
3: E, além disso, o ministro da Fazenda disse também que o governo vai estudar se aplica a lei da reciprocidade nesse caso. Essa norma autoriza o governo, a aplicar restrições equivalentes, e aí, no caso, equivalentes aos Estados Unidos. Segue com vocês, Mariana, Luciano.
2: Obrigado, Grazielle Bezerra, pelas informações ao vivo aqui na Voz do Brasil.
1: Pois é, e onde estão as principais oportunidades de exportação dos produtos brasileiros?
2: Informações como essa constam no painel Acordo Mercosul-União Europeia, lançado pela Apex Brasil.
9: A biodiversidade amazônica está ganhando espaço no mercado internacional por meio de itens como a castanha do Brasil e o açaí. Na Cooperativa Central de Comercialização Extrativista do Estado do Acre, por exemplo, 50% da produção é vendida para fora. Segundo Cássio Almada, gerente de vendas da cooperativa, os produtos já alcançam 17 países e a ideia é seguir conquistando novos mercados.
10: A gente vem buscando novas alternativas de mercado, verticalizando também a nossa produção para atender com subprodutos aí, tanto para castanha, principalmente agora para fruta, que nós vamos ingressar no mercado para exportação e atuar em todos os continentes.
9: Uma nova plataforma digital foi criada para apoiar as exportações do país. É o painel Acordo Mercosul-União Europeia, que permite identificar produtos com maior potencial de exportação e os benefícios tarifários previstos no acordo entre os dois grupos

0: econômicos, como explica Laudemir Miller, presidente da Apex Brasil.
1: Todas as empresas, os produtores rurais, as cooperativas podem entender a realidade do Acordo Mercosul-União Europeia e aplicar a seu caso concreto, principalmente para planejar o aumento dessa exportação.
0: Em vigor desde maio deste ano, o acordo entre Mercosul e União Europeia prevê a redução e a eliminação gradual de tarifas para mais de 9 mil produtos exportados pelo Brasil. É possível acompanhar a situação de produto a produto por meio da nova ferramenta que está disponível no site www.apexbrasil.com.br. Reportagem Gabriela Noronha.
2: Pois é, a gente segue falando de vendas ao exterior, mas agora de frutas. Entre as principais que agradam os fornecedores estrangeiros estão a manga, o melão, o limão e a melancia.
3: Em 2025, foram mais de 1 milhão de toneladas exportadas para os mercados internacionais.
4: Ricas em sabor e em nutrientes, as frutas estão entre os 13 produtos brasileiros mais exportados para o exterior. E o país figura entre os principais exportadores internacionais. Os produtores brasileiros vendem frutas secas e frescas, como manga, melão, limão e lima, uva, melancia, mamão, abacate e banana. Os principais destinos são a União Europeia e os Estados Unidos. Em 2025, foram exportadas 1 milhão e 300 mil toneladas de frutas, que renderam em vendas US$ 1,570 bilhões. O secretário de Comércio e Relações Internacionais do Ministério da Agricultura e Pecuária, Luiz Rua, comenta os dados das exportações brasileiras de frutas.
5: O Brasil, a despeito de ser um grande produtor de frutas, tem uma posição no ranking mundial dos exportadores acima da 20ª colocação. E nós temos, entre as principais frutas exportadas pelo Brasil, as mangas com 340 milhões no ano passado, depois o melão com 230, o limão com 200 milhões de dólares exportados.
4: O produtor e exportador Celso Zancan trabalha com a produção de uvas e principalmente de maçãs, o carro-chefe das vendas. Para este ano, a expectativa da empresa é vender 10 mil toneladas da fruta para os mercados internacionais. Ele costuma vender os produtos para países como Índia, Rússia, Portugal, Bangladesh, Irlanda e Arábia Saudita. Celso conta que para isso há um trabalho contínuo para que a produção atenda às exigências dos potenciais compradores mundiais.
6: A qualidade, ela é a mesma no mundo inteiro. A maçã, você tem que entregar uma maçã apresentável, sem danos mecânicos, sem defeitos aparentes, assim, com uma boa coloração e uma boa crocância. E a questão sanitária, a questão de segurança alimentar. Cada país tem uma exigência um pouco diferente sobre algumas moléculas, permitem no Brasil, não permitem na Europa. Então isso você tem que atender, porque chegou num país e a NASE, ela acusar que está fora desses limites ou está com uma substância não permitida naquele país, a carga vem de volta, né?
4: Até maio deste ano, as exportações de frutas já somavam US$ 663 milhões. Segundo dados da Organização das Nações Unidas para Alimentação e Agricultura, em 2024, o Brasil foi o quarto maior produtor de mamão do mundo e o quinto maior exportador mundial de manga, melão, melancia e banana. Reportagem Márcia Fernandes.
2: Produtores rurais que perderam pelo menos 30% da produção em duas safras podem renegociar dívidas com prazo de até 8 anos.
3: Uma medida provisória assinada nesta quarta-feira, 15 de julho, também dá suporte a agricultores afetados por eventos climáticos, como no Rio Grande do Sul.
2: Saiba como vai funcionar a renegociação.
7: De acordo com a medida, produtores que registraram perdas de ao menos 30% em duas ou mais safras poderão renegociar débitos com prazo de 8 anos, incluindo 2 anos de carência, sem a necessidade de pagamento de entrada. Além disso, segundo o ministro da Fazenda, Dario Durigan, a medida provisória prevê condições para a renegociação de dívidas de produtores rurais afetados por eventos climáticos, incluindo os casos registrados no Rio Grande do Sul.
8: Em especial, olhando para o Rio Grande do Sul, para quem teve mais perda em razão de mudança climática, nós estamos reconhecendo que se tiver 3 perdas, o prazo vai para 10 anos.
7: A medida provisória prevê ainda a criação de um fundo garantidor de crédito, com aporte de até R$ 2 bilhões, para dar suporte às operações de renegociação. Segundo o ministro da Fazenda, Dario Durigan,

0: terá validade imediata de 120 dias após a publicação, mas precisará ser aprovada pelo Congresso para não perder a vigência. Com locução de Thaís de Araújo, reportagem Gabriela Noronha.
1: Uma ferramenta que auxilia produtores rurais e cooperativas a consultar crédito.
2: É o simulador do Programa Nacional de Fortalecimento da Agricultura Familiar, o PRONAF.
1: A plataforma online informa condições de financiamento compatíveis com o perfil do produtor e as instituições financeiras que operam na região.
3: A plataforma disponível online é voltada para agricultores familiares e cooperativas no âmbito do Programa Nacional de Fortalecimento da Agricultura Familiar, o PRONAF. A ferramenta pode ser utilizada também por técnicos de assistência técnica e extensão rural, agentes financeiros, sindicatos e outras organizações que orientam agricultores familiares sobre o acesso ao crédito rural. O produtor Natanael Dal Bianco tem uma propriedade de 10 hectares no município de Jaboticaba, no Rio Grande do Sul, onde investe no plantio de milho e trigo. Ele também é técnico agrícola e trabalha com outros produtores da região. Natanael conta que já utilizou o simulador de crédito do PRONAF para saber as linhas de créditos disponíveis.
4: Já fiz a utilização do navegador do computador, traz todas as linhas de crédito, então fazer a pesquisa de saber qual que é a linha de crédito ideal, inclusive taxa de juros e condição de pagamento. Né?
3: Para acessar as informações, é preciso responder algumas perguntas sobre a situação do agricultor, como renda familiar e localidade. O mais importante é responder o que pretende financiar. Se o objetivo é, por exemplo, a compra de maquinário, reformas na propriedade rural ou projetos de energia solar. Em seguida, são informadas as linhas de crédito e as condições de financiamento compatíveis com o perfil e quais as instituições financeiras que operam em cada região. A ferramenta reúne todas as informações sobre o PRONAF, como explica a ministra do Desenvolvimento Agrário e Agricultura Familiar, Fernanda Machiavelli.
5: Ele responde algumas perguntas simples e já fica sabendo quais são as linhas de crédito que são adequadas ao perfil, quais são as taxas de juros e as condições de pagamento. Porque a gente tem taxas de juros que variam de acordo com a renda da família. Depois que você faz a simulação, aí sim você pode se dirigir a uma das instituições bancárias que operam o PRONAF. Todos os bancos públicos, bancos cooperados, o banco vai analisar sua capacidade de pagamento de acordo com sua renda e com seu histórico.
3: Seu Natanael, que já acessou o simulador diversas vezes, explica como vai planejar os investimentos da próxima safra.
4: Custeio de milho agora, safra de verão e depois custeio de trigo, safra de inverno. Tem os demais investimentos para maquinários.
3: Vale lembrar que a plataforma não substitui a análise realizada pelas instituições financeiras, nem garante a contratação do crédito. Para conhecer a ferramenta, acesse simulador.pronaf.mda.gov.br. Reportagem Edinaldo Júnior.
2: Pois é, e a projeção econômica para o setor agropecuário no mês de junho deve chegar em R$1,4 trilhão.
1: O levantamento mensal divulgado pelo Ministério da Agricultura e Pecuária é calculado com base no desempenho das lavouras e no faturamento dos produtos rurais.
2: Em junho, o produto com maior participação na estimativa foi a soja, que representa cerca de 24% do valor total estimado.
6: O levantamento de junho do valor bruto da produção agropecuária, divulgado pelo Ministério da Agricultura e Pecuária, estima que o faturamento da produção dentro dos estabelecimentos rurais alcance R$1,4 trilhão. Desse total, 64% correspondem ao faturamento da lavoura, o que representa R$893 bilhões. A soja lidera com o valor estimado de R$335 bilhões. Na sequência, estão bovinos, milho, cana-de-açúcar e frangos. Juntos, esses segmentos representam 68,3% do valor bruto da produção agropecuária nacional. Na análise por unidades da Federação, Mato Grosso registra o maior valor estimado, seguido por Minas Gerais e São Paulo. O valor bruto da produção agropecuária é calculado mensalmente com base nas estimativas de produção e nos preços recebidos pelos produtores rurais. Thaísa Vitória para a Voz do Brasil.
1: Crianças, adolescentes e idosos com diabetes vão ter acesso à insulina glargina pelo SUS.
2: Esse medicamento possui uma resposta mais prolongada no organismo e permite um controle mais estável da glicemia.
1: Todos os estados devem receber o insumo até o final do mês, segundo estimativa do Ministério da Saúde.
7: A insulina glargina ofertada pelo SUS tem ação prolongada e, na maioria dos casos,

0: permite apenas uma aplicação diária. Outros tratamentos podem exigir até 3 aplicações no mesmo período. Além disso, permite um controle mais estável da glicemia, como destacou a secretária de Ciência, Tecnologia e Inovação em Saúde, Fernanda Denegri.
1: Ela é mais estável porque ela é de longa duração, então ela permanece no corpo por 24 horas, então ela reduz as chances de hipoglicemia ao longo do dia, reduz o risco de daquela hipoglicemia noturna, que quem usa a insulina às vezes se preocupa, né?
0: O público-alvo são pacientes de 2 a 18 anos incompletos com diabetes tipo 1 e pessoas com 70 anos ou mais com diabetes tipo 1 ou 2. O paciente, o Biratã Geraldo Pinto Ribeiro, de 80 anos, já começou a fazer uso do novo medicamento.
2: Comecei a aplicar esse remédio uma vez por dia, pego no posto de saúde com receita médica, o enfermeiro me explicou como se deve aplicar, eu aplico e estou com a diabetes controlada.
0: Mais de 250 mil tubetes de insulina glargina foram encaminhadas a 16 estados. Também foram distribuídas 52 mil canetas reutilizáveis para aplicação do medicamento. O Ministério da Saúde estima que todos os estados recebam os insumos até o fim de julho. De acordo com a secretária Fernanda Denegri, de Ciência, Tecnologia e Inovação em Saúde, a transição para um novo tratamento será feita de forma gradual.
1: São cerca de 2 milhões de pacientes que usam insulina no SUS. Então, a ideia é que, neste ano, 30% das pessoas já possam migrar para essa insulina mais moderna. No ano que vem, seria 60%. E, ao longo de 3 anos, a gente completaria para chegar até 80% dos pacientes.
0: Para ter acesso ao medicamento, o cidadão deve procurar a unidade básica de saúde mais próxima de sua residência, com a receita médica carimbada. Pais, responsáveis ou cuidadores também podem solicitar a substituição pela nova insulina. Junto ao medicamento, será entregue uma caneta reutilizável para aplicação, com validade de 3 anos, além das agulhas necessárias para administração correta. Reportagem Natália Koslick.
3: Se você é motociclista e pensa em comprar um capacete novo, atenção.
4: Uma mudança na fiscalização promete dar mais segurança na hora da compra.
3: Desde o início do mês, todas as lojas e fabricantes só podem vender capacetes com um novo selo do Inmetro.
4: A novidade é a presença de um QR Code que permite checar a autenticidade do equipamento usando o celular.
5: Muito além de um acessório obrigatório, o capacete pode ser a diferença entre a vida e a morte. E os números mostram por quê. Em 2024, mais de 37 mil pessoas morreram no trânsito brasileiro. Quase 42% dessas vítimas eram motociclistas. Em Brasília, o aposentado e motociclista Getúlio Hahnemann viveu na prática a importância de um capacete certificado. Após um acidente de moto, ele escapou de sequelas graves graças ao equipamento de segurança.
6: O carro na minha lateral deu uma freada e apareceu um camarada que estava atravessando. O carro não atropelou ele e sobrou para mim. Não tive mais nada grave porque eu estava usando o capacete.
5: Histórias como a do Getúlio reforçam a importância de escolher um produto certificado. Desde 1º de julho, fabricantes, distribuidores e lojas só podem vender capacetes com o novo selo de conformidade do Inmetro. A principal novidade é um QR Code que permite ao consumidor verificar na hora da compra se o produto é autêntico. O chefe da divisão de regulamentação e qualidade regulatória do Inmetro, Hércules Antônio da Silva Souza, explica a mudança.
7: A gente identificou uma série de fraudes nos selos da conformidade, ou selo do Inmetro, que eram usados até então, que vai levar o consumidor a ter uma informação falsa. O segundo é que a gente está criando uma ferramenta que agora permite uma informação muito mais qualificada. Ele agora pode se utilizar de um QR Code que vem no selo, único, inviolável, que não pode ser falsificado. Ele, ao utilizar essa leitura do QR Code, ele passa a ter informações muito mais qualificadas.
5: Quem já possui um capacete certificado com o selo antigo pode continuar usando normalmente. A mudança vale apenas para a comercialização de novos produtos. Capacetes vendidos sem o novo selo e sem o QR Code passaram a ser considerados irregulares. Alerta Hércules Antônio do Inmetro.
7: Um capacete sem selo é, na verdade, uma compra inadequada, porque você está se colocando numa condição de risco, acreditando que o capacete vai te proteger, mas na hora que você mais precisar dele, ele vai falhar, porque ele não passou pelos ensaios de avaliação.
5: O empresário Iago Dias dono de uma loja de capacetes em Brasília, defende a mudança e fala o que é preciso ficar atento na escolha de um capacete.
8: Verificar o selo do Inmetro, se realmente é legítimo, saber o tamanho certo. E o terceiro, que eu falo muito para meus clientes, é não economizar onde há segurança. Então, prezar sempre pela qualidade.
5: Na dúvida, a recomendação é simples. Comprar sempre em estabelecimentos confiáveis, conferir o novo selo do Inmetro e verificar a autenticidade pelo QR Code. Afinal, quando o assunto é capacete, economia nunca pode custar segurança. Reportagem Pablo Mundim.
3: As inscrições para o processo seletivo do FIES, o Fundo de Financiamento Estudantil, para o segundo semestre do ano, acabam amanhã.
4: O FIES oferece financiamento a estudantes matriculados em cursos superiores de instituições privadas.
3: As inscrições devem ser feitas no Portal Único de Acesso ao Ensino Superior.
4: E essas foram as notícias do Governo Federal.
3: Uma realização da Secretaria de Comunicação Social da Presidência da República.
4: Com produção da empresa Brasil de Comunicação.
3: Fique agora com as notícias do Poder Judiciário e do Congresso Nacional. Boa noite.
4: Boa noite para você. Até amanhã.
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11: Supremo Tribunal Federal divulga nota sobre manifestações do governo dos Estados Unidos.
12: Eleições 2026. TSE já pode divulgar boletins e orientações ao eleitorado.
11: Para o STJ, direito de retenção por benfeitorias em imóvel não se aplica a inquilino inadimplente.
12: Boa noite, eu sou Marcela Luiza.
11: E eu sou Walter Lima.
12: O Supremo divulgou uma nota nesta quinta-feira em resposta às manifestações do governo dos Estados Unidos sobre decisões da justiça brasileira.
11: O STF afirma que atua exclusivamente por força da Constituição Federal, reforçando que as decisões tomadas são públicas e fundamentadas na Constituição e nas leis do Brasil.
12: O Supremo destaca que a independência do Poder Judiciário é um princípio essencial do Estado Democrático de Direito e defende que as relações entre países devem respeitar a soberania e a autonomia das instituições.
11: Também afirma que eventuais divergências entre Estados devem ser tratadas por vias diplomáticas e pelo direito internacional, e não por ações que possam pressionar o judiciário. Por fim, o tribunal reafirma que continuará a trabalhar com independência em defesa da Constituição, da democracia, da separação dos estados e do Estado de Direito.
12: Em regra, inquilino que fez benfeitorias tem direito de permanecer no imóvel alugado até ser indenizado.
11: Só que para o STJ, se ele for inadimplente, não pode usufruir do direito de retenção. Fátima Uchoa.
13: A locadora ajuizou ação de despejo com pedido de rescisão contratual, retomada do imóvel e pagamento dos aluguéis e encargos em atraso. O juízo de primeiro grau decretou o despejo e condenou a inquilina a pagar os débitos, mas assegurou o direito de ela ser indenizada por melhorias comprovadas e ser compensada por valores gastos com reforma. O Tribunal de Justiça de Goiás afastou o direito de retenção do imóvel, mantendo os demais pontos da decisão. No STJ, a terceira turma negou o pedido de retenção. Segundo a relatora, ministra Nancy Andrighi, a falta de pagamento rompe o equilíbrio contratual e afasta a boa-fé objetiva necessária para o exercício do direito de retenção.
12: Petrobras vai ter de indenizar viúva de mergulhador que prestava serviço para a estatal.
11: A decisão reconhece que a morte do profissional foi causada pela falta de segurança no ambiente de trabalho. Marla Lacerda.
14: O trabalhador terceirizado morreu durante uma operação de mergulho no litoral do Ceará. Com base em laudo pericial, a Justiça do Trabalho cearense concluiu que o acidente estava ligado diretamente às más condições dos equipamentos utilizados pelo mergulhador. O TST manteve a decisão e responsabilizou a Petrobras subsidiariamente por ser a tomadora do serviço.
12: A partir de hoje, o Tribunal Superior Eleitoral poderá utilizar espaços na programação de rádio e televisão para divulgar comunicados e orientações sobre as eleições 2026.
11: O objetivo é ampliar o acesso da população a informações confiáveis sobre o processo eleitoral.
12: Poderão ser

0: veiculados, por exemplo, esclarecimentos e incentivos à participação feminina, à participação dos jovens e da comunidade negra na política.
1: O TSE também pode divulgar esclarecimentos aos cidadãos sobre as regras e os procedimentos de votação.
0: Justiça assegura a educação diferenciada para indígenas do município de Novo Repartimento, no Pará.
1: Sentença também invalida a exigência inconstitucional para a contratação de professores indígenas. Sabrine Menezes.
2: A ação foi proposta pelo Ministério Público Federal após atraso no ano letivo de 2025 nas escolas das aldeias. Ao analisar o caso, a Justiça condenou o município, a União e o Fundo Nacional de Desenvolvimento da Educação, o FNDE, a implementarem uma série de medidas corretivas e ao pagamento de R$ 750 mil reais por danos morais coletivos. A determinação garante que crianças indígenas da etnia Paracanã tenham direito à educação escolar intercultural, diferenciada e bilíngue.
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0: Uma boa noite.
1: E até amanhã.
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5: Eu sou Paula Groba.
6: E eu sou Humberto Pinheiro.
5: E estes são os destaques de hoje do Jornal do Senado, que começa agora.
6: Acordo entre Congresso e governo viabiliza a renegociação de dívidas rurais.
5: Senado aprova restrições ao compartilhamento de imagens de vítimas de crimes e acidentes.
6: Avança projeto que acaba com liberdade provisória para presos em flagrante por crimes hediondos.
5: Boa noite.
6: Boa noite.
5: Presos em flagrante por crimes hediondos podem perder o direito à liberdade provisória. A mudança está prevista em um projeto aprovado pela Comissão de Segurança Pública do Senado.
6: O texto prevê 7 hipóteses em que a liberdade provisória deverá ser negada pelo juiz. Os detalhes com Bruno Lourenço.
7: A proposta aprovada na Comissão de Segurança Pública proíbe expressamente que juízes concedam liberdade provisória ou apliquem medidas cautelares alternativas à prisão para quem for detido em flagrante cometendo crimes considerados de extrema gravidade. O relator, senador Wilder Moraes, do PL de Goiás, diz que a impunidade e a soltura reiterada de criminosos perigosos alimentam os índices de violência.
8: Indivíduos que pratiquem delitos de tal natureza não devem ser agraciados com liberdade provisória, sendo, por isso, insuscetíveis de qualquer imposição de medida cautelar diversas da prisão. Criminosos que praticam crimes hediondos devem permanecer presos. Foi esse o objetivo do nosso constituinte originário e, em último caso, do próprio povo brasileiro, verdadeiro titular do poder constituinte.
7: O texto prevê 7 hipóteses em que a liberdade provisória deverá ser obrigatoriamente negada pelo juiz. A proibição de soltura passa a valer para réus reincidentes, com histórico de múltiplas prisões em flagrantes anteriores, integrantes de organizações criminosas, armadas ou milícias, pessoas que portem ilegalmente armas de fogo de uso restrito ou proibido e quem cometer crimes hediondos, crimes com violência ou grave ameaça, ou envolvidos com tráfico interestadual ou internacional de drogas. O projeto seguiu para a Comissão de Constituição e Justiça.
5: Também avançou no Senado o projeto que assegura a mudança de nome completo a mulheres vítimas de violência doméstica.
6: Uma medida especial de proteção quando houver risco à integridade física ou psicológica da mulher. Repórter Patrícia Oliveira.
9: Mulheres que sofrem violência doméstica e familiar poderão alterar o nome e o sobrenome para dificultar a localização da vítima pelo agressor em caso de perseguição. Pelo texto aprovado, a mudança dependerá de decisão judicial. Será solicitada pela própria vítima e tramitará sob segredo de justiça. O relatório lido pelo senador astronauta Marcos Pontes, do PL de São Paulo, estabeleceu prazo de 5 dias úteis para os cartórios fazerem a alteração.
10: Pode envolver acompanhamento especializado, restrições de acesso a informações, mudança de localidade e outras providências necessárias a neutralizar a ameaça. Graves.
9: A proposta também prevê a alteração do nome completo dos filhos menores, após avaliação, para garantir

0: garantir a segurança da família. O projeto segue para a Comissão de Constituição e Justiça.
1: E por falar em proteção, o Senado aprovou um projeto com regras para a divulgação de imagens de vítimas de crimes e acidentes. Quem registrar ou compartilhar esse tipo de conteúdo poderá ser punido com pena de 6 meses a 2 anos de prisão.
2: A proposta, inspirada no caso da cantora Marília Mendonça, segue agora para nova análise da Câmara dos Deputados. Repórter Pedro Pincer.
3: De autoria da deputada Laura Carneiro, do PSD do Rio de Janeiro, o texto aprovado estabelece que não haverá crime quando a divulgação for necessária à administração da justiça, atender a interesse público devidamente justificado ou ocorrer com o consentimento da vítima. A proposta ainda altera o Código Civil para prever que o registro ou a divulgação de imagens de vítimas de crimes ou acidentes e de cadáveres poderão ser proibidos quando atingirem a honra da pessoa retratada ou tiverem finalidade comercial. Atualmente, a legislação já prevê restrições para a divulgação de escritos e imagens de uma pessoa nessas situações. O relator, senador Marcelo Castro, do MDB do Piauí, explicou o que motivou a apresentação do projeto.
4: Foi o acidente que aconteceu com a cantora Marília e compositora Marília Mendonça, que foi filmada a imagem dela, foi divulgado. Isso causou um grande trauma e esse projeto visa exatamente a proteger essas imagens. Imagem de pessoas que são vítimas de acidente ou de violência.
3: O texto alternativo de Marcelo Castro altera ainda a pena prevista no texto original. Em vez de reclusão, a punição passa a ser de detenção de 6 meses a 2 anos e multa. Por causa das mudanças aprovadas pelo Senado, o texto volta para a nova análise da Câmara dos Deputados.
1: A Comissão de Assuntos Sociais debateu regras para o trabalho por aplicativos. Representantes dos trabalhadores cobraram mais segurança, proteção social e transparência.
2: Já representantes das plataformas defenderam a preservação da autonomia e da flexibilidade. Repórter Henrique Nascimento.
5: Segurança, proteção social e regras para as plataformas estiveram em debate na Comissão de Assuntos Sociais. A audiência reuniu trabalhadores, empresas, especialistas e representantes do poder público para discutir a regulamentação do trabalho por aplicativos. A senadora Leila Barros, do PDT do Distrito Federal, defendeu um equilíbrio entre direitos e sustentabilidade do setor.
6: É esse equilíbrio que buscamos, assegurar direitos e condições dignas de trabalho sem inviabilizar o desenvolvimento do setor.
5: A presidente do Sindicato dos Motoristas de Aplicativo de Mato Grosso, Solange de Moraes, chamou a atenção para a segurança dos profissionais.
7: Porque o trabalhador por aplicativo não pede esse privilégio. Ele pede apenas aquilo que qualquer cidadão brasileiro merece. Direito de trabalhar, direito de viver. E é o direito de voltar para casa com segurança.
5: Segundo o IBGE, o número de pessoas trabalhando por aplicativos teve um crescimento de 25%, atingindo a marca de quase 2 milhões de pessoas.
1: E a senadora Roberta Scioli, do Republicanos de Roraima, defendeu a adoção de medidas para ampliar a oferta de voos e reduzir o preço das passagens aéreas no estado. A parlamentar destacou que dados do Anuário do Transporte Aéreo apontam Roraima como o estado com a maior tarifa média do país e afirmou que a situação compromete a mobilidade da população.
2: Segundo a senadora, o elevado custo das passagens dificulta o acesso a serviços de saúde, educação e oportunidades de trabalho, além de afetar o desenvolvimento econômico do estado. Roberta Scioli informou que solicitou esclarecimentos ao Ministério de Portos e Aeroportos sobre as ações previstas para ampliar a concorrência e reduzir as tarifas.
8: Não queremos apenas explicações, queremos planejamento, compromisso e resultados. Roraima precisa de mais voos, melhores horários, maior concorrência e políticas públicas que reconheçam as particularidades da região norte. Porque morar em Roraima não pode significar pagar a passagem aérea mais cara do Brasil.
1: O plenário do Senado aprovou o pedido de urgência para análise do projeto que muda as regras do seguro rural. Com a decisão, a proposta que veio da Câmara dos Deputados não precisará passar pelas comissões do Senado e poderá ser votada diretamente pelo plenário. O presidente da Casa, Davi Alcolumbre, afirmou que o acordo para a votação foi construído com o governo e destacou o apoio do ministro da Fazenda em exercício, Dario Durigan, nas negociações.
2: E um acordo entre o Congresso e o governo viabilizou a edição da medida provisória que trata da renegociação de dívidas rurais para produtores de todo o Brasil.
1: Segundo o texto, a medida é uma resposta ao salto da inadimplência no setor, que praticamente dobrou nos últimos 2 anos. Repórter Douglas Castilho.
9: Diante desse cenário, resultado da maior recorrência de eventos climáticos extremos, como as enchentes do Rio Grande do Sul, e da instabilidade internacional intensificada por conflitos como as guerras na Ucrânia e no Oriente Médio, a medida provisória cria novas linhas de crédito rural e permite que a União participe de um fundo garantidor para cobrir operações de empréstimos aos produtores afetados por catástrofes naturais. Ao agradecer pela parceria com o ministro da Fazenda, Mário Durigan, a ex-ministra da Agricultura, senadora Tereza Cristina, do PP de Mato Grosso do Sul, falou da extensão da MP.
10: Atendendo não só o Rio Grande do Sul, mas a todo o Brasil, porque foi atendido não só os produtores que têm problemas de endividamento por conta de problemas climáticos, mas também por problemas de renda. Então, ampliou-se muito o escopo. Foi um ótimo acordo pelo Brasil.
9: A medida provisória, que tem eficácia imediata, será analisada por uma comissão mista de senadores e deputados federais antes de ser votada pelos plenários da Câmara e do Senado.
2: Edição de Paula Groba e trabalhos técnicos de João Lira, o Jornal do Senado fica por aqui. Acompanhe agora as notícias da Câmara dos Deputados. Boa noite.
1: Boa noite e até amanhã.
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12: Câmara prioriza atendimento de mulheres que sofreram perda gestacional.
13: Proposta cria sala exclusiva de perícia médica em crianças e adolescentes.
12: Comissão aprova penas à empresa que permite pornografia criada por IA.
13: Parlamentares analisam selo de inclusão para micro e pequenas empresas.
12: Boa noite. Avança na Câmara a proposta que cria o selo Empresa Inclusiva. O objetivo é reconhecer empresas de pequeno porte que contratam pessoas com deficiência, como informa a repórter Silvia Munhato.
14: A Comissão de Trabalho aprovou o projeto que cria o selo Empresa Inclusiva para micro e pequenas empresas. A ideia é reconhecer empresas de pequeno porte que promovam a inclusão de pessoas com deficiência em seus quadros de funcionários. A relatora, a deputada professora Marcivânia, do PCdoB do Amapá, defendeu a medida.
15: Eles vão ter um selo que vai dar credibilidade, vai fazer as pessoas também olharem para essas empresas de forma diferente, porque existe um sentimento, acho que de todo mundo, de valorizar empresas que tenham boas iniciativas.
14: O selo será uma certificação concedida pelo Poder Executivo, com validade de 2 anos, às empresas que cumprirem um conjunto de requisitos, como manter percentual mínimo de trabalhadores com deficiência, adotar medidas de acessibilidade física e digital e utilizar tecnologias assistivas. As empresas certificadas terão direito ao uso da logomarca oficial do selo, além de prioridade em programas governamentais. Segundo dados do Cadastro Geral de Empregados e Desempregados, citados na justificação do projeto, mais de 17 milhões de brasileiros possuem algum tipo de deficiência, mas menos de 1% dos vínculos empregatícios ativos correspondem a esse grupo. A legislação atual obriga apenas empresas com 100 ou mais empregados a reservar vagas para pessoas com deficiência. O projeto que cria o selo Empresa Inclusiva para empresas de menor porte será analisado agora pela Comissão de Defesa dos Direitos das Pessoas com Deficiência. Da Rádio Câmara de Brasília, Silvia Minhato.
11: Política.
13: Chico Alencar, do PSOL do Rio de Janeiro, avalia que o volume de emendas parlamentares previsto no orçamento de 2026 enfraquece a articulação entre os poderes. O deputado também afirma que os recursos, estimados em R$61 bilhões, distorcem o planejamento nacional.
12: Chico Alencar ainda aponta que a falta de rastreabilidade e transparência na destinação das emendas mantém práticas semelhantes ao orçamento secreto, com prejuízo para políticas públicas de saúde, educação, mobilidade urbana e infraestrutura.
13: Tadeu Venere, do PT do Paraná, repudia a indicação irregular de emendas parlamentares por pessoas sem mandato eletivo ativo. Na opinião do deputado, a tentativa de criar o que ele chama de poder paralelo gera constrangimento e a perda de credibilidade do Congresso.
12: Ao elogiar decisões judiciais recentes de bloqueio de bens e recursos contra dirigentes partidários e ex-parlamentares, Tadeu Venere reforça que a indicação de verbas é um direito exclusivo de quem foi eleito pelo povo. Ele cobra investigações e punição dos responsáveis por irregularidades.
13: Roberto Monteiro Pai, do PL do Rio de Janeiro, critica o uso que políticos fazem do nome de Deus para se aproximar do eleitorado. O deputado cobra coerência ética e respeito aos mandamentos religiosos nas condutas diárias e no respeito ao próximo.
12: Roberto Monteiro Pai alerta que todos prestarão contas de suas ações e palavras. O congressista destaca que, mesmo defendendo seu campo político, a direita evita ataques pessoais a seus adversários em respeito aos princípios que professa.
13: Eli Borges, do Republicanos do Tocantins, manifesta preocupação com o que considera ameaças à liberdade religiosa no Brasil. Ele cita a interrupção de culto evangélico por policiais e questionamento a uma oração feita em um fórum de conselheiros tutelares.
12: Eli Borges afirma que manifestações de fé vêm sendo tratadas com restrições crescentes em espaços públicos e religiosos. Ele assinala que o país precisa levar a sério a defesa da liberdade religiosa para evitar que cultos sejam limitados por decisões institucionais.
11: Ciência e tecnologia.
13: A comissão aprova punições a empresas que permitem pornografia criada por inteligência artificial. A repórter Júlia Lopes nos conta quais serão as penas.
16: A Comissão de Comunicação da Câmara aprovou um projeto de lei que prevê multas e sanções para empresas de tecnologia e redes sociais que permitirem a criação e a circulação de pornografia gerada por inteligência artificial, as chamadas deepfakes. Pelo texto, fica proibido o uso de IA para criar imagens ou vídeos de nudez e conteúdo sexual sem autorização da pessoa envolvida. No caso de adultos, a prática só será permitida com consentimento expresso. Já para menores de idade, a regra é ainda mais rígida. Qualquer conteúdo desse tipo é totalmente proibido, mesmo que não envolva pessoas reais. A proposta estabelece que empresas que descumprirem as regras poderão ser multadas em até 2% do faturamento do grupo econômico, limitado a 50 mil salários mínimos. Em casos mais graves, a punição pode chegar à proibição do uso de ferramentas de inteligência artificial. O texto aprovado é do relator deputado Jadiel Alencar, do Republicanos do Piauí. Ele afirmou que o objetivo da medida é proteger crianças, adolescentes e adultos contra a manipulação de imagem. Dados da ONG SaferNet mostram que denúncias de abuso sexual infantil online, muitas vezes envolvendo o uso de IA para a criação de deepfakes, cresceram e ultrapassaram 63 mil registros em 2025, o segundo maior número em 20 anos. Para o autor da proposta, deputado João Daniel, do PT de Sergipe, a ideia é promover uma internet mais responsável e garantir punição para quem comete crimes no ambiente digital.
17: Nós precisamos utilizar a inteligência artificial, as redes sociais, para o bem, para o amor, para a solidariedade, para a boa informação. Não podemos aceitar esse tipo de ação que é cometida por criminosos que utilizam a inteligência artificial e as redes sociais para prejudicar e cometer crimes através da internet.
16: O projeto também determina que conteúdos gerados por IA tenham identificação clara como marca d'água, indicando que são artificiais. Além disso, obriga as plataformas a remover rapidamente conteúdos ilegais e a manter canais acessíveis para denúncias. A proposta ainda prevê punições para quem produzir ou compartilhar deepfakes sexuais envolvendo menores ou adultos sem consentimento. Nesses casos, as vítimas poderão ser indenizadas por danos morais e materiais. A proposta que impõe sanções a empresas de tecnologia que permitem a circulação de conteúdo sexual pornográfico gerado por inteligência artificial sem consentimento segue agora para análise da Comissão de Ciência e Tecnologia. Da Rádio Câmara de Brasília, Júlia Lopes.
11: Segurança Pública.
12: contrária ao projeto de lei que criminaliza a misoginia, Clarissa Tércio, do PP de Pernambuco, afirma que o texto ameaça as liberdades de expressão e religiosa sem garantir proteção efetiva às mulheres. Segundo sua leitura, a proposta ainda pode prejudicar a empregabilidade feminina e gerar insegurança jurídica.
13: Clarissa Tércio contesta a informação de que o grupo de trabalho que analisava o projeto aprovou por unanimidade o texto. De acordo com a parlamentar, todas as deputadas de oposição votaram contra e desmerecer esses votos já é, por si só, um ato de silenciamento e misoginia.
12: Já Maria do Rosário, do PT do Rio Grande do Sul, solicita aprovação imediata do projeto de lei da misoginia e faz um apelo pelo fim da obstrução da matéria. Ela argumenta que a proposta é urgente para salvar vidas e combater a escalada de violência contra as mulheres no país.
13: Maria do Rosário afirma que a violência de gênero mata 4 mulheres por dia no Brasil. A deputada critica o uso de discursos religiosos para justificar o ódio contra elas e observa que o projeto também ajuda a reduzir o número de crianças órfãos de vítimas de feminicídio.
12: Luiz Lima, do Novo do Rio de Janeiro, critica o posicionamento da bancada governista em votações que endurecem regras de cumprimento de pena para crimes hediondos. Ele defende punições mais rígidas como resposta ao aumento da violência contra diferentes grupos da população.
13: Luiz Lima sustenta que o combate à criminalidade exige medidas mais severas a quem comete homicídio e crimes contra crianças. O parlamentar afirma que a segurança pública deve proteger toda a população, sem distinção de raça, gênero, orientação sexual ou posição política.
11: Agricultura.
12: A Câmara aprovou e encaminhou para análise do Senado o projeto de lei que proíbe a comercialização de leite em pó importado reconstituído no Brasil.
13: A ideia é proteger o produtor brasileiro e garantir mais transparência ao consumidor, como informa a repórter Maria Neves.
18: A Comissão de Constituição e Justiça da Câmara dos Deputados aprovou o projeto que proíbe a reconstituição de leite em pó importado para que seja vendido na forma líquida no Brasil. Pelo texto, empresas que descumprirem a norma ficam sujeitas a multa de até R$1 milhão. O infrator também poderá sofrer suspensão do alvará de funcionamento de forma temporária ou definitiva. De acordo com a autora do texto, deputada Daniela Rainer, do PL de Santa Catarina, o produtor de leite brasileiro sofre uma crise sem precedentes, causada em grande medida pela importação de leite em pó, que é reidratado e vendido como leite fluido no mercado interno. De acordo com ela, além de defender os produtos nacionais, o projeto traz proteção para o consumidor.
19: Esse projeto de lei busca também que o consumidor saiba o que ele está consumindo, mas especialmente para que o nosso produtor de leite tenha o seu produto valorizado. Para que o agricultor brasileiro, o produtor de leite brasileiro, tenha, sim, condições de se recuperar e não tenha essa concorrência desleal batendo na porta dele todos os dias, que em muitos casos acabou inviabilizando a produção leiteira brasileira.
18: O relator da proposta na comissão, deputado Domingos Sávio, do PL Mineiro, também afirma que a medida busca proteger o mercado interno de práticas desleais de comércio. Segundo o parlamentar, a preferência pela utilização de leite nacional não configura discriminação arbitrária. Representa apenas um instrumento legítimo de política pública voltada à proteção da cadeia produtiva do país. Domingos Sávio sustenta ainda que a norma não proíbe a importação do produto, somente busca restaurar um mínimo de isonomia entre o produtor nacional de leite e o produto reconstituído a partir de matéria-prima importada e subsidiada. O texto aprovado permite a reidratação do leite em pó para venda no mercado nacional somente em caso de desabastecimento do produto na forma líquida. Da Rádio Câmara de Brasília, Maria Neves.
11: Comissões.
12: A inclusão da injeção semestral contra o HIV no SUS esbarra em preço alto, segundo apontaram especialistas em debate realizado recentemente na Câmara. A reportagem é de Emanuele Brasil.
20: O Ministério da Saúde, especialistas e representantes da sociedade civil afirmaram em debate na Câmara dos Deputados que o alto custo e o monopólio imposto pela indústria farmacêutica dificultam a incorporação do medicamento Lenacapavir ao Sistema Único de Saúde. O fármaco que previne a infecção pelo HIV, com apenas 2 injeções anuais, é defendido por especialistas e pela sociedade civil como a principal solução para reduzir o estigma e o abandono da prevenção diária em comprimidos. Embora o Lenacapavir já tenha o registro na Anvisa, ele ainda não está disponível no SUS. O medicamento passa agora por uma fase de definição de preço pela Câmara de Regulação do Mercado de Medicamentos. Somente após essa etapa é que o CONITEC, Comissão Nacional de Incorporação de Tecnologias no SUS, avaliará se o custo

0: Todo benefício permite a oferta gratuita na rede pública. Coordenadora da mesa, a deputada Duda Salaber, do PSOL de Minas Gerais, ressaltou que a atualização das tecnologias de prevenção é fundamental para atender as populações mais vulneráveis de forma digna. A parlamentar é autora de um projeto de lei que declara o medicamento como de interesse público, passo que pode facilitar uma futura quebra de patente.
1: Nós não queremos um SUS refém do mercado. Nós queremos ler a capavir no SUS e queremos vida acima das patentes.
0: O debate foi encerrado com a cobrança de que o governo federal defina uma estratégia clara para garantir o acesso ao lenacapavir antes da Conferência Internacional de AIDS, que acontecerá no Brasil em julho. Da Rádio Câmara de Brasília, Emanuele Brasil.
2: Direitos Humanos.
3: O projeto cria sala exclusiva nas perícias médicas ligadas aos estados para atendimento de crianças e adolescentes.
4: O repórter José Carlos Oliveira tem mais dados sobre a proposta.
5: Em fase final de análise na Câmara dos Deputados, o projeto de lei cria sala exclusiva nos institutos médico-legais para atender crianças e adolescentes vítimas de violência. A proposta do deputado Marcos Polon, do PL do Mato Grosso do Sul, já passou pelas comissões de segurança pública e de previdência. Resta apenas a aprovação da Comissão de Constituição e Justiça para o texto seguir diretamente para a análise do Senado. A relatora, deputada Daniela do Vaguinho, do Rio de Janeiro, explica o principal objetivo da proposta.
6: O projeto enfrenta um problema muito grave, a revitimização. Hoje, muitas crianças e adolescentes vítimas de violência precisam passar por perícias em ambientes comuns dos IMLs, dividindo espaço com adultos, inclusive suspeitos e pessoas em situações graves, o que é totalmente inadequado. Isso aumenta o trauma.
5: O texto prevê que os IMLs destinem locais exclusivos para esses jovens sem risco de exposição a situações intimidantes ou vexatórias durante o processo judicial. Daniela do Vaguinho ressalta que as secretarias estaduais de segurança pública e as polícias civis terão prazo de 2 meses para cumprir a regra a partir da transformação da medida em lei.
6: O que buscamos é garantir proteção, respeito e cuidado nesse momento tão delicado. São mudanças simples, mas muito significativas. Uma sala exclusiva rompe com a lógica atual dos IMLs. Garante privacidade, evita o contato com adultos e suspeitos e com um espaço adequado e equipe preparada, a escuta é mais segura, o exame é mais cuidadoso e a prova mais qualificada.
5: A proposta segue diretrizes da Constituição e do Estatuto da Criança e do Adolescente quanto à proteção desses jovens diante de todas as formas de negligência, violência e opressão. Da Rádio Câmara de Brasília, José Carlos Oliveira.
2: Saúde.
3: A Câmara aprovou prioridade de atendimento no SUS para mulheres que sofreram perda gestacional. Entenda a medida com a repórter Sofia Peçanha.
7: A Comissão de Constituição e Justiça aprovou o projeto que garante prioridade de atendimento psicológico e social pelo Sistema Único de Saúde, o SUS, para mulheres que sofreram aborto espontâneo, óbito fetal ou perinatal. O aborto espontâneo ocorre quando a gestação é interrompida de forma natural. O óbito fetal ocorre quando o bebê morre ainda durante a gravidez. E o óbito perinatal envolve mortes registradas no fim da gestação ou nos primeiros dias após o nascimento. O texto aprovado altera a Lei Orgânica de Saúde, além de reunir outros 5 projetos que estavam sendo analisados em conjunto e que tratavam da humanização do luto parental, do atendimento especializado no SUS e da adoção de protocolos específicos para esses momentos por hospitais públicos e privados. A relatora das propostas nas comissões de Previdência e de Constituição e Justiça, a deputada Cris Tonietto, do PL do Rio de Janeiro, destacou que os serviços de saúde devem estar atentos para o sofrimento das mulheres cuja gravidez resultou em óbito do bebê.
8: Desse modo, resta mais que evidente a necessidade que haja acompanhamento profissional dessa gestante, a fim de que o luto, o sentimento de perda enfrentado por elas, seja devidamente conduzido.
7: Entre as medidas previstas estão: prioridade de atendimento psicológico, acompanhamento multiprofissional, separação de alas hospitalares para mães que sofreram perda gestacional e possibilidade de registro do nome escolhido pelos pais para bebês natimortos na sessão de óbito. Segundo o parecer aprovado, a proposta busca estabelecer diretrizes gerais de acolhimento e humanização no atendimento às famílias, sem detalhar procedimentos específicos em lei. O projeto também prevê medidas para evitar constrangimentos às mães em situação de luto durante a internação hospitalar, além de ações de orientação e capacitação de

0: profissionais de saúde. Segundo a deputada Cristoni Eto, a proposta tem impacto direto no processo de recuperação emocional das famílias.
1: São medidas que, inclusive, levam em conta o tratamento respeitoso para com a família e, principalmente, para com a mãe, já que seu efeito também tem natureza psicologicamente benéfica e integrativa.
0: O projeto que garante prioridade no SUS para mulheres que sofreram perda gestacional será analisado agora pelo Senado. Da Rádio Câmara de Brasília, Sofia Peçanha.
2: Homenagem.
3: Paulo Teixeira, do PT de São Paulo, homenageia Valmir Rodrigues Chaves, conhecido como Bill do MST, falecido em abril. O deputado registra que a liderança popular contribuiu para a organização de trabalhadores do campo, assentamentos, cooperativas e comunidades rurais.
4: Termina agora o Jornal Câmara dos Deputados, produzido pela Rádio Câmara, com trabalhos técnicos de Wellington Teles e apresentação de Val Monteiro e Márcio Aquilissardi. Uma boa noite para você.
3: A Voz do Brasil volta amanhã. Boa noite.
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1: Inaugura-se nesse momento em qualquer parte da cidade maravilhosa o monumental edifício Balança. Balança! Balança!
2: Mas não cai.
3: Foram 17 anos desatando riso pelas ondas do rádio.
1: Projeto e construção de Max Nunes, moradores, todos os astros e estrelas da Nacional, exceto os que forem despejados por falta de pagamento.
4: Um dos mais duradouros sucessos do humor radiofônico brasileiro, o Balança Mas Não Cai, é considerado precursor dos programas de humor como conhecemos hoje, com esquetes, quadros e vários personagens.
3: O Primo Pobre, vivido por Brandão Filho, e o Primo Rico, interpretado por Paulo Gracindo, causavam identificação imediata no público.
5: Os meninos, coitadinhos, estão cada vez mais magros, primo.
6: Você sempre exagerado, hein, primo? Ainda ontem eu passei por lá no meu Cadillac, aliás, 52, já recebi?
7: Eu sei.
6: E vi os seus 8 meninos e todos barrigudinhos. Barriga e menina é sinal de fartura.
5: Não, primo, é que ontem cada um deles comeu um caroço de azeitona.
4: Mas antes do Balança, quem abriu a porteira da gargalhada na Rádio Nacional foi o PRK30. Assinado por Lauro Borges e Castro Barbosa, o programa já tinha feito sucesso em outras emissoras até chegar à Nacional em 1946.
3: O PRK30 lotava o auditório, satirizando o próprio rádio, como se uma emissora pirata tivesse invadido a frequência da Nacional. Parece familiar, não é? Nada escapava da piada. Artistas, apresentadores e até o sério e confiável repórter Esso.
8: Alô, Rádio 20, boa noite. O repórter Urso, uma criação Legorne da Standard Aves do Basílio, apresenta mais uma edição do seu famoso jornal falado. Atenção, vamos ouvir a primeira ursada do repórter Urso. O povo carioca acha-se visivelmente satisfeito com a interessante notícia de que uma enorme nuvem de gafanhotos, capaz de escurecer o céu durante 4 horas, dirige-se velozmente para essa capital. Finalmente, vamos ter fartura de alguma coisa.
4: A pesquisadora da Universidade Federal Fluminense e da Fundação Casa de Rui Barbosa, Lia Calabre, lembra que os humorísticos também tinham um tom de crítica social e política, mas com os contornos do Brasil da época.
9: Quando a gente vai ouvir os programas e ler os textos, até porque os programas humorísticos também têm muito de improviso, né? Entram nos diálogos, entram várias questões contemporâneas, muitas vezes de crítica, mas como ela está envolvida pelo humor, ela não é levada a sério.

É o caso dos artistas Alvarenga e Ranchinho, que também vão embalar o riso no auditório da Nacional com paródias e sátiras que não poupavam nem o alto escalão.

0: A dupla chegou a sofrer perseguição do Departamento de Imprensa e Propaganda, o DIP, órgão de censura do governo Vargas. Situação que teria sido interrompida após uma visita dos dois ao Palácio do Catete, onde a boa música caipira teria contagiado o presidente.
1: Mas está parecendo até assembleia, né?
2: É. Tudo em volta esperando os discursos.
3: É. Tudo reunido e tarde.
2: Mas é isso.
3: Puta mundo.
2: Mas você vê o que é as coisas. Hoje em dia o pessoal só pensa em política, né?
3: Ah, mas é mesmo,
2: só
3: né?
2: Só em política.
3: Que será, hein, ué?
2: Eu acho que é movimentação mesmo do tempo, né?
3: É, né?
2: Mas é verdade.
3: Mas
2: a gente falar em política, vai ver que tem até político aí, sabe?
3: É.
2: Não convém te falar, não, né?
4: Uma outra dupla também inscreveu a sua marca na história do humor na Nacional. E no rádio brasileiro. Jararaca e Ratinho eram uma atração de tanto sucesso que na festa de inauguração das novas instalações da emissora, em 1942, os humoristas se apresentaram em dois horários diferentes.
0: É difícil falar de humor na comunicação brasileira e não se lembrar da clássica atração Escolinha do Professor Raimundo, que não nasceu aqui na Nacional. Mas há quem diga que os seus primórdios estão aqui, no programa Piadas do Manduca, de Renato Mursi, que também tinha o ambiente escolar como laboratório.
4: Aliás, as histórias do grande humorista Chico Anísio e da nossa emissora também se encontraram. Ele próprio conta um momento marcante da sua passagem pela Nacional, com o personagem Maestro Filó, em uma participação no nosso programa Nacional 80, apresentado por Hilton Abirrian e Apolinho.
5: Foi aqui na Rádio Nacional, aqui no hall, aqui embaixo, quando eu fazia o Maestro Filó, da Lira de Chapotó, e uma senhora de talvez uns 80 anos naquela ocasião, que não saía de casa há 15, saiu para conhecer o Mestre Filó e trouxe de presente 20 mil reais. Me deu 20 mil reais de presente.
0: Dois detetives atrapalhados, Tancredo e Trancado, compunham mais um humorístico da casa. A atração era assinada por Giuseppe Ghiaroni. Não foi à toa que o bordão usado pela dupla passou a ser ouvido nas ruas. Aí tem Jacutinga.
6: Trancado. Bom, a conversa está muito boa, mas eu tenho que ir a vigargear, visitar meu irmão que é vigarista.
4: Tancredo e Trancado só vão sair do ar quando uma temporada sem nenhuma graça é inaugurada no país, em 1964. Mas até lá, o riso corria solto e era garantido na programação da Nacional.
0: Este episódio usou áudios do acervo da Empresa Brasil de Comunicação e do Memorial da Democracia.
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0: minha gente do Brasil, são 20 horas e 9, muito boa noite. Amigos e amigas, estamos aqui com a graça de Deus e Nossa Senhora para mandar para todos vocês mais um programão. Eu de cá, você de lá. Eu sou Maurício Rabelo, estou junto com o Celso Ribeiro do Amorim para a gente, com vocês, fazer um grande programa. Alô, meu amigo Celção, boa noite!
1: Boa noite, Maurício, boa noite.
2: Tudo bom?
1: Bom,
2: a Patinha não tá aqui, né? Só nós dois.
0: É,
2: né?
0: Ela tá de férias, né? É. Daqui uns 10 dias ela volta, se Deus quiser.
2: Segunda,
0: né?
2: Não, segunda não.
0: Que ela aproveita. Não, segunda é agora, já falta só 4 dias. Então, lá daqui, lá pra outra semana ainda, né? Lá pra outra.
2: Então, vamos mandar uma lá, vamos mandar lá uma ela, lá, né? Pro Clênio, pro Hugo, João Paulo, pro Vavá e a Ione. O Boto Cor-de-Rosa e a Lu.
0: É o Boto lá em São Paulo, né? Exatamente. É o Sávio Santos que tem
2: o
0: esse
2: Wesley.
0: Apelido.
2: E pro Bacabal.
0: Sim.
2: E pra Dona Geralda lá em Congonhas, Minas Gerais. Minas Gerais. Boa noite pra todos os ouvintes do Pro Jaider, que tá ligado também.
0: Jaider Ribeiro do Amorim, um abraço, Jaider. Boa noite. É o nosso programador musical. Alô, Jaider! De noite ele não passa de um lavador de louça, mas tá tudo bem. Alô, Jaider, um abraço grande para você. É muito bom ter você aí lavando louças, cuidando das coisas que a mulher determina e ouvindo eu de cá, você de lá, as músicas que você colocou aqui para retocar, tá bom? Grande abraço para os nossos ouvintes pedirem, para eles sugerirem a programação. Você municia tudo aqui com tanta música boa. Obrigado. Cumprimentar também aqui a Tayana Borges, na coordenação da Nacional da Amazônia. Cumprimentar o nosso querido amigo Mário Sartorello, na coordenação da Nacional de Brasília. O Carlos Sena, que é o nosso gerente executivo. A Bianca Petená, que é a gerente de rádio. E o nosso diretor-geral é o nosso amigo, né, Tiago Regoto. E a nossa presidente é a Antônia Pellegrino. Boa noite, Brasil!
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0: Doutor Anderson, tudo bom, Anderson? Bom demais? O que foi? Cuidado, rapaz, cuidado. Ah, é? De repente eles estão indo na bota, a gente vai espirrar aqui. São 20 horas e 12. Eu de cá, você de lá, trazendo aqui o nosso WhatsApp. Opa, chega, tá bom demais. 61-DDD-99674-1536. Repetindo, 61-99674-1536. Levanta, Celso Ribeiro.

0: 20 horas e 13, vamos trazer o Miguel, é o seu Miguel lá de Boa Vista, Roraima. Alô, seu Miguel, boa noite.
1: A boa prosa.
0: Opa! Fala, meu amigo Miguel. O seu Miguel, fala aí, moço. Não quer falar, não quer falar. Tô mandando a gravação aqui. Alô! Tudo bom, seu Miguel?
2: Aqui quem fala é Miguel, de Boa Vista, Roraima, vamos sabê-lo.
0: Tudo bom?
2: Estamos aqui junto com o nosso Trovão Azul, ligado à nossa nacional.
0: Uhum.
2: No Eu de Cá, você de lá pela Rádio Universitária, vamos sabê-lo. Um abração para você. Um abração para Fatinha. Fatinha, você é minha conterrânea, Fatinha. Eu sou de Matias Olímpio, Piauí.

0: De Valdeci Rodrigues Luz, obrigado, um abraço do Maurício Rabelo e de toda a equipe do Eu de Cá. Tem aqui do estado de Mato Grosso falando, fala Mato Grosso.
1: Boa noite, Maurício Rabelo, aqui é o Alair Camilo de Mirassol do Oeste, Mato Grosso. Mas estou aqui sintonizado no seu programa. Bom, gostaria, Alair, que você rodasse para mim uma música aí com Lourenço e Lourival, aí. O Lamento de um Pai. E essa eu quero oferecer para todos os ouvintes que estão escutando o programa, oferecer para minha irmã Sandra Cristina, lá de Porto Esperidião, e para todos que gostarem da música, para você e para todos da rádio, meu amigo, um abraço, fica com Deus.
0: Valeu, muito obrigado, amigão Alair Camilo, um abraço para todos aí de Mirassol do Oeste, no estado de Mato Grosso. A música eu acho que é Pedido de um Pai, né? Lamento de um Pai, nós não conhecemos. Vamos procurar aqui, se tiver a gente toca. Se não tiver, a gente toca o Pedido de um Pai do Lourenço Lourival, viu? Muito obrigado, Alair Camilo. Um abraço grande para você. E extensivo também à sua irmã Sandra Cristina. Alô, alô, Sandra Cristina. Alô, Alair Camilo Mirassol do Oeste, Mato Grosso. Muito obrigado, muito obrigado. Tem mais aqui, 93 é do estado do Pará. Boa noite.
2: Boa noite, doutor Maurício Rabelo.
0: Boa noite.
2: Aqui quem fala é o Marcel, aqui do Sítio Alto da Serra, aqui de Uruará.
0: Au.
2: Passando aqui, meu irmão, já que estou te ouvindo, estou aqui na escuta, viu?
0: Que coisa boa.
2: Eu e minha esposa Iraneide e minha filha Michele.
0: Aham, Iraneide.
2: Quero te pedir, Maurício, se você puder tocar para mim a música aí com o Zezé e o Luciano, participação do Rick Renne. Nunca amei assim.
0: Nunca.
2: A mesma quero oferecer para o senhor, para todos os ouvintes da Nacional e para quem está com o senhor aí no estúdio, tá?
0: Beleza.
2: Um grande abraço e até mais.
0: Valeu.
2: Boa noite.
0: Valeu, muito obrigado, muito obrigado. Esse é o nosso querido amigo lá de Uruará, no estado do Pará. Muito obrigado Maciel, muito obrigado Iraneide, muito obrigado a Michele, aí no sítio Alto, Alto de que? Alto da Serra, será? Pera aqui, fala pra nós aí o sítio aí de novo.
2: Quem fala é o Maciel aqui do sítio Alto da Serra, aqui de Uruará.
0: Aí, é do sítio Alto da Serra, Uruará, no Pará. Fala mais aí, Maciel, fala mais. A palavra é sua.
2: Passando aqui, meu irmão, já que tô te ouvindo, tô aqui na escuta, viu? Eu e a minha esposa Iraneide e minha filha Michele.
0: Sim. Tá bom.
2: Quero te pedir, Maurício, se você puder Zezé tocar pra minha mulher aí com o Zezé e o Luciano, participação do Rick Renne. Nunca amei assim.
0: Nunca.
2: A mesma quero oferecer pro senhor.
0: Obrigado.
2: Pra todos os ouvintes da Nacional e pra quem está com o senhor aí no estúdio, tá?
0: Ah,
2: e
0: eu,
2: um
0: Celso
2: grande
0: Ribeiro
2: abraço. E até
0: Anderson
2: mais.
0: Santos. Beleza! Obrigado, obrigado, amigão Maciel, muito obrigado. A dona Iraneide também, muito obrigado. A Michele, no sítio Alto da Serra. Nunca amei assim, Zezé de Camargo e Luciano e o Rick Renner é a pedida. Obrigado, Maciel, um abraço grande. Saudade aí de Uruará, da Transamazônica, de Medicilândia, de Altamira, de Pacajá, de Novo, da cidade... De, como é que chama? Depois de Medicilândia, rapaz, agora eu esqueci, né? É, Novo Progresso, não, Novo Progresso é em outro lugar. É, Brasil Novo, um abraço, é Brasil Novo, né? Lembrei agora, já passei por lá algumas vezes, já tomei um cafezinho, comi um requeijão muito gostoso lá em Brasil Novo, no Pará, na Transamazônica. Muito obrigado, muito obrigado. Lá do Maranhão, deixa eu ver aqui. Opa, tá perguntando se tá tudo bem, tudo jogo. Valdeci, né? O Valdeci Rodrigo. Ô, Valdeci!
3: Boa noite, Maurício Rabelo. Sou aqui de Codó, rapaz, no Maranhão.
0: Valdeci.
3: Tô ligado.
0: Aham, Codó no Maranhão. Que coisa boa. Obrigado. Obrigado, Valdeci Rodrigues em Codó no Maranhão, terra do Bita do Barão. Bom demais! Como é que tá você, Valdeci Rodrigues? Obrigado por nos escutar, por participar do nosso programa, viu? Muito obrigado. Ah, o Leleco tá lá também, é? Ah, o Leleco, caboclo forte lá do Maranhão, de Timbiras do Maranhão. Tem aqui do Tocantins. Quem tá falando aí do Tocantins, fala comigo. Boa noite!
4: Alô, Rádio Nacional. Quem fala é o Rodrigão aqui de Palmas, Tocantins.
0: Tudo bom, Rodrigão?
4: Maurício Rabelo, toca aquela apaixonada. Do Daniel, estou apaixonado. E dedico essa música para o meu amigo Marcão, da Rádio Unitins FM. Aquele abraço.

0: a todos os telespectadores dessa rádio maravilhosa, de canto a canto do Brasil e do mundo. Eu de cá, você de lá.
1: Pronto. Falou bonito, esse é grande comunicador, a voz é boa demais, é o Rodrigão de Palmas, cumprimentando o Marcão da Unitins FM e para todo o povo é de Palmas do Tocantins, ele manda uma... Repete aí, fala de novo, Rodrigão, gostei da sua conversa aí, fala de novo. Opa, um, dois, três, é com você.
0: Alô, Rádio Nacional, quem fala é o Rodrigão aqui de Palmas, Tocantins. Aham. Maurício Rabelo, toca aquela apaixonada. Do Daniel, estou João apaixonado. Paulo e
1: Daniel.
0: E dedico essa música para o meu amigo Marcão, da Rádio Unitins FM. Aquele abraço a todos os telespectadores dessa rádio maravilhosa.
1: Que coisa
0: de canto
1: boa.
0: A canto do Brasil e do mundo. Tranquilo. Eu de cá, você de lá.
1: Pronto, falou de... bonito.
0: Alô.
1: Gostei. Muito obrigado mais uma vez. Obrigado, Rodrigão. Aí, Rodrigo José, o Rodrigão de Palmas do Tocantins. Muito obrigado ao Marcão, da Unitins FM. Em Palmas, pediu João Paulo e Daniel, estou apaixonado, é bonita demais, é muito boa, né? Mandar um abraço aqui pro Josué também, o Josué aqui de Brasília, dizendo boa noite, meu caro amigo Maurício, como vai, tudo bem? Maurício Rabelo, muito obrigado aí pelos agradecimentos ontem, você merece, meu amigo Josué, você é muito gentil com seus amigos, né? É o fazendeiro da Ceilândia. Ele está dizendo que Deus seja sempre a nossa fortaleza, que Ele nos conceda sempre dias e noites de muitas alegrias, abençoadas noites, essa de forma especial para todos os ouvintes. Muito obrigado, amigão Josué Andrade, o moço da Ceilândia. Muito obrigado, muito obrigado. E o Rodrigão de Palmas ainda fala um bom trem, ainda fala, Rodrigão. Palavras.
0: Alô, Maurício Rabelo, brigadão, brigadão, aquele abraço aqui de Palmas em alto bom som.
1: Aham.
0: É isso aí, brigadão aí. É um prazer estar escutando com vocês essa rádio maravilhosa. Aham. Direto de Palmas, Tocantins para o mundo, para o Brasil.
1: Opa.
0: É isso aí, Maurício Rabelo, muito obrigado pela,
1: valeu,
0: pela cortesia aí. Tamo junto, obrigado.
1: É o Rodrigão, obrigado.
2: É de Palmas.
1: Beleza, obrigado. Obrigado, obrigado, Rodrigão. Um abração para você aí em Palmas e o Marcão da Unitins FM também. Muito obrigado. Qual é a música que tá no ponto, Celso Ribeiro? Nunca Meio Assim, Rick Renner e o Zezé de Camargo e Luciano juntos, né? Depois, é pedido de um pai, Lourenço e Lorival. Estou apaixonado, João Paulo e Daniel. Segura! Música.

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0: gente agora, 20 horas e 37 minutos. Eu de cá, você de lá. Meu amigo Ciro Corrêa Brito. Alô, Ciro, boa noite.
1: Isso, Fátima, boa noite a Celso. Boa noite a todos do vídeo. Eu de cá, você de lá. Positivo?
0: Positivo.
1: Manda um alô aí pra turma da Amiga Amanhecer, Alemão. Radice, Jacinho, Zé Aldo, Amacilei. Pra ver a Brandinha, positivo?
0: Tranquilo.
1: Amigo Amanhecer. E aproveita e manda alô também pro seu Maio, minha pedra. Tá te ouvindo aí, o Candango, aí o positivo. Tá te ouvindo também. Vou passar aqui no Brotas de Macaúbas aqui, naquele açougue aqui do
0: Brotas de Macaúbas.
1: Do Marcos, positivo? Bahia. Manda alô pra essa turma aí, aproveita o áudio e já faz um pacote.
0: Rapaz.
1: Tamo aqui, chegando aqui, meu. Trocamento de Brotas de Macaúbas, positivo!
0: Pose.
1: Valeu, um abraço, uma boa noite a todos.
0: Obrigado, obrigado, amigão Ciro Corrêa Brito, passando lá por Brotas de Macaúbas, Bahia. Muito obrigado. Ele mandou até um vídeo aqui para nós, mostrou, uma foto aqui de Macaúbas e Pupiara, Brotas de Macaúbas e Pupiara. Já estive lá e fui. As meninas lá chamam a mãinha, painho o tempo todo, né? Alô, meu amigo Ciro Corrêa Brito. Boa noite, boa viagem. Mãinha aí de Brotas de Macaúbas, um abraço grande. Alô, moçada de Pupiara, muito obrigado, muito obrigado. Eu quero, nesse momento também, mandar uma saudação, né, para o meu amigo Rafael Silva, ele que vai fazer, ele está de aniversário, né, semana que vem, está me convidando para participar do show dele de aniversário. Alô, Rafael Silva, tudo bom? Tudo tranquilo? Bom demais? Bom, né? Bom demais. Tranquilo? Bom demais.

0: São 20 horas e 39 minutos, eu de cá, você de lá, mandando uma saudação especial para o grande artista Rafael Silva, que está nos ouvindo nesse momento, né? Mandou até uma mensagem para a gente aqui. Vamos ouvir a mensagem do Rafael Silva. Alô, meu amigo Rafael, cadê você, rapaz? Fala comigo. Boa noite, boa noite.
1: Opa. Boa noite, meus amigos Maurício Rabelo e Celso Ribeiro Amorim.
0: Boa noite.
1: Aqui é Rafael Silva, passando por aqui para desejar uma excelente noite de quinta-feira para vocês. Aham. Desse programaço maravilhoso, Eu de Cá, Você de Lá.
0: Eu de Cá, Você
1: Maurício,
0: de Lá.
1: Maurício, gostaria muito de reforçar o convite aí para você, meu amigo pois Celso, meu xará, e para todos os ouvintes aí do programa Eu de Cá, Você de Lá, para estarem comigo segunda-feira no meu aniversário lá no Samambá, na Samambaia.
0: Samambá,
1: tá todo mundo convidado,
0: Samambaia,
1: viu? E gostaria muito de ter a presença de vocês comigo lá. Sabe quem vai contar comigo lá, meu amigo Maurício?
0: Sei não.
1: A nossa querida rainha da lambada, a Márcia Ferreira, também os caras do modão.
0: Uhum.
1: E Maurício, ficarei muito feliz você lá cantando a moda comigo, tá bom, meu irmão?
0: Ah,
1: você está, é meu convidado mais do que especial.
0: Boa,
1: grande
0: rapaz.
1: Abraço para você, o Celso Ribeiro do Amorim. E para todos os ouvintes aí do programa, Eu de Cá, Você de Lá.
0: Tranquilo,
1: obrigado,
0: cabo.
1: Obrigado pela consideração de sempre, meu irmão.
0: Obrigado, meu amigo Rafael Silva. Um abraço grande. Minha amiga Beth Begonha, você não quer sentar, mandar um alô aí pro povo do Brasil? Você não quer? Você tá fazendo um programa novo. Tudo bom com você, Beth?
2: Oi,
0: tudo
2: querido.
0: Bem? Que prazer grande.
2: Que soldado que aparece no quartel que
0: é serviço, né? Você
2: Oi,
0: tá
2: gente.
0: De programa novo, né?
2: Boa noite a todos os ouvintes aqui da Rádio Nacional AM Brasília, uhum. E também os nossos ouvintes da Amazônia, que eu espero já saibam que nós fizemos a estreia do Bem Viver Amazônia.
0: Bem Viver, todo sábado.
2: Todo sábado, 9 da manhã, uhum. Horário de Brasília. Estava acabando de finalizar aqui os detalhes, uhum, para a próxima edição. Tá muito legal. Uhum. Vamos falar bastante sobre saúde mental. E eu convido a todos. Isso, e os nossos ouvintes aqui da M para dar um pulinho lá também.
0: Que legal. E você permite gravar um videozinho aqui, convidando seus ouvintes? Você pode mandar uma chamada para eles lá? Pode.
2: Para onde?
0: Assim, num videozinho na nossa rede social, futura, pode? Você pode?
2: Eu não sei. Vou gravar, tá?
0: Então não precisa, se
2: não,
0: tiver problema.
2: Não, é porque você sabe que esse ano tá apertado.
0: Só chamando os seus ouvintes,
2: tá,
0: né?
2: Ah, tá bom. Então é isso, ouvintes. Gente. Todos os sábados, pela Rádio Nacional da Amazônia, às 9 horas da manhã, horário de Brasília, uhum, estamos no ar com o nosso Bem Viver Amazônia, falando de saúde mental, saúde física, saúde social, que o ambiente está carregado, né, Zifio?
0: Com certeza, né?
2: Precisamos
0: saúde
2: melhorar.
0: Mental, muito importante, né?
2: Muito importante.
0: A pessoa, de repente, está bem fisicamente, mas se não estiver bem na cabeça, aí fica doente do corpo inteiro.
2: Depois,
0: não é?
2: Infarta, não sabe o que foi, né, minha Maria. Gente? Então, assim, é sempre um programa muito legal, com pessoas incríveis participando e com a feitura do nosso DJ Lontrinha, né?
0: É o DJ Lontrinha, é? Ah, o Carlinhos Moraes. Ih, rapaz.
2: Fora. Esse
0: Carlos Antônio de Moraes.
2: Exatamente, que durante 15 anos fez comigo o Amazônia Brasileira todas as manhãs.
0: Nacional.
2: Nossa, sênior.
0: Gente boa.
2: Gente boa demais.
0: Demais. Obrigado a você,
2: obrigada,
0: então, pela
2: querido.
0: Presença, viu,
2: Beth? Muito obrigada,
0: sucesso.
2: Gente. Olha, um beijo para todos os nossos ouvintes, beijo pro Celsão, meus Isso. amigos. E a qualquer momento eu passo por aqui.
0: Pois passa.
2: Quando o Maurício tiver.
0: É só chegar o coração, as portas e o programa sempre aberto para receber
2: tá
0: pessoa
2: certo,
0: tão
2: meu
0: importante
2: querido.
0: Como
2: Ai.
0: Você, viu? Tá bom, Beth Begonha? Beijão.
2: Obrigada, beijo.
0: Obrigado, viu? Bom demais. Olha, então eu vou. Nesse momento, toca a música do Rafael Silva, ele cantando bonito, uma música que eu participei com ele, Tristeza do Jeca, toca Celso Ribeiro. Alô, Rafael Silva, obrigado pelo convite aí para o seu aniversário na próxima segunda-feira, só que eu vou estar trabalhando no horário, não tem como, mas tô aqui torcendo para ser um grande sucesso, viu? Segura!

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1: Pois é, gente boa do Brasil, são 20 horas e 50 minutos. Mais uma vez, né, meu amigo Rafael Silva, convidando a todos os ouvintes do Eu de Cá, Você de Lá, todos os seus amigos, para estarem com ele lá no Samambar na próxima segunda-feira, comemorando o aniversário dele, né? Vai ser um festão daquele de deixar muita saudade. Grande abraço, amigão Rafael Silva. Felicidades, parabéns pelo seu aniversário, muitos anos de vida, viu? E a Márcia Ferreira vai estar cantando com ele lá na festa de aniversário dele. Rafael Silva no Samambá, em Samambaia, segunda-feira. Agora vamos aqui nesse momento, 61. Brasília, boa noite.
2: Boa noite, Maurício.
1: Boa noite.
2: É uma alegria falar com você de volta, viu? A gente está recuperando a falta da dona de casa, mas estou aqui conversando com você.
1: É o Gonçalo do Acordeon.
2: É só melhorar um pouquinho, eu vou botar o carro na estrada aí do meu gênero, vamos aí na rádio da emissora.
1: Rapaz, vai ser
2: Deus quiser,
1: bom.
2: Maurício.
1: Deus quiser, pois não.
2: Falando com você é uma alegria muito grande.
1: Sim.
2: Eu já conheço aí uns 3, 5 anos atrás. E eu quero mandar um abraço para você, para Fátima, para todas as idades, para as pessoas que ainda não conheço eles também.
1: Tá certo. Mas
2: eu quero conhecer todo mundo de pertinho aí,
1: vai
2: viu?
1: Vai ser um prazer.
2: E quando eu for aí, eu vou levar o 80 e o CDzinho, viu?
1: Aham.
2: E eu quero pedir uma música a você, que você mande pra mim. Me manda uma música bonita do Zé Mulato e Cassiano, O Homem e a Espingarda, viu?
1: Aum.
2: É o Gonçalo da Acordeon, aqui em São Antônio Descoberto, Goiás, viu?
1: Em Celso, com você, O Homem e a Espingarda.
2: Pra você, pra Fátima e pros outros. Os outros que eu não conheço, não sei o nome direitinho, mas eu vou pessoalmente aí, quando o senhor me preparar, que eu tiver com coragem de passar aí para ir visitar você, eu vou. Quero conhecer vocês tudo de pertinho, se Deus quiser. Mas isso, uma boa noite.
1: Boa noite.
2: Manda um áudio bom para mim aqui, para eu ficar assistindo também, viu?
1: Ô, rapaz, que coisa boa.
2: Deus que abençoe, viu, Maurício?
1: Amém.
2: Deus que abençoe vocês todos. Deus que abençoe.
1: Amém. Você também, viu? Toda a sua família. Obrigado, obrigado, meu querido amigo Gonçalo do Acordeon, na cidade de Santo Antônio do Descoberto, no estado de Goiás. Olha, força para você aí. Eu sei que você está passando por momentos difíceis, uma perda muito importante, a dona do seu coração, foi morar com Deus, né? Mas olha, que você seja forte, que Deus esteja abençoando você sempre e saia, venha nos visitar, vai ser um prazer ter você conhecer os estúdios aqui da Rádio Nacional, as pessoas que você ainda não conhece, vai ser uma alegria grande recebê-lo aqui, tá bom? Um grande abraço, Gonçalo, Tago, o seu sanfonão, pra você meter a sanfona pra cima aqui, viu? Um abraço grande, tá bom demais, Mato Grosso falando, ô Mato Grosso! Tem duas moças aqui mandando um alô. Boa noite! Boa noite, Maurício Rabelo. Manda um alôzão para Tapurá, Mato Grosso. Estou aqui na lida e ouvindo Eu de Cá, Você de Lá. Que coisa boa! É a Carmen Lúcia. Alô, alô, querida Carmen Lúcia, em Tapurá, no estado de Mato Grosso, na lida e ouvindo Eu de Cá, Você de Lá. Muito obrigado, muito obrigado. Lá do estado do Maranhão, a moça que é fã do Sandro Lúcia, Josefa Moraes. Alô, Josefa Moraes, boa noite.
3: Boa noite, meu amigo Maurício Rabelo.
1: Opa.
3: Eu gostaria de ouvir uma música com Chitãozinho Chororó, Fio de Cabelo.
1: Sim.
3: Ofereço para todos os ouvintes e para o Antônio José, que mora em São Pedro dos Crentes, Maranhão.
1: Tá bom.
3: Aqui é a Josefa Moraes.

0: Flávio Reis.
1: Tá joia. Obrigado, Josefa Moraes, pedindo Chitãozinho e Chororó, para mandar para o Antônio José lá em São Pedro dos Crentes do estado do Maranhão, para todos os ouvintes do Eu de Cá, Você de Lá. Obrigado, querida amiga Josefa Moraes do estado do Maranhão. Muito obrigado, muito obrigado. Tino Marcineiro, agora, Tino Marcineiro, agora eu vi sua mensagem aqui. Boa noite,
2: Maurício Rabelo. Tino Marcineiro de Paraná, no Tocantins. Maurício, tô ligado aqui, meu amigo. Se puder tocar aí o Zé Mulato e o Cassiano, Coração Pelegrino. Ofereço para todos os seus ouvintes aí, viu, Maurício? O Feliciano da Fazenda Ipê Roxo, Jotino da Fazenda Pouso Alto. Os meninos lá do Albino, Angélia, Salu, Jerônimo. E também o meu amigo Regino de Braz, seu João de Braz, Tonho de Braz. Os meninos lá, Fazenda Tamboril. Um abraço do Tino Marcineiro. Falou, Maurício?
1: Tá bom.
2: E também para meu compadre Nedino. Meu compadre Nedinho está ouvindo lá na fazenda dele, lá na beira do Rio Paraná. Se não me esqueço, é Fazenda Santo Expedito. Falou, Maurício?
1: Alô.
2: Ele está ligado lá no seu programa todos os dias, ele não desliga o rádio.
1: Tá bom,
2: ele está na fazenda ouvindo o seu programa todas as noites. Falou, meu amigão?
1: Tá bom, meu amigão.
2: Também um abraço para o Joaquim do Engenho, o Apolinário lá para as bandas de Cavalcante e todos os nossos amigos que acompanham a Nacional. Falou, Maurício?
1: Você falou demais, tranquilo, bonito. Obrigado, obrigado, meu querido amigo Tino Marcineiro, em Paraná, no estado do Tocantins, pedindo Zé Mulato e Cassiano, Coração Pelegrino, né? Tem duas do Zé Mulato hoje, vamos tocar as duas. Primeiro, o Homem é Espingarda e o Seu Coração Pelegrino, mandando para Feliciano, para Diotino, para o João de Braz, Regino de Braz, a família Braz, o Rogério, Salu, todos os amigos e amigas. Quem manda é Tino Marcineiro, da cidade de Paraná, no estado do Tocantins. Muito obrigado, muito obrigado. Tem o Carlos Poloniato, tá em Gurupi, no Tocantins. Alô, Carlos Poloniato, boa noite, meu amigo. Saí de Gurupi hoje à tarde, vou dormir em Alvorada, no Tocantins, na casa dos meus primos, Décio Ribeiro e Maria José. Um abraço para todos vocês da Rádio Nacional. Quem manda é o Carlos Poloniato. Saiu de Gurupi, ele e a companheira, a dona do seu coração. E eles vão dormir hoje na casa dos primos, Décio Ribeiro e Maria José, em Alvorada, no Tocantins, quase na divisa, já com o estado de Goiás. Muito obrigado. Celção, o que está no ponto aí? Ah, tá quase na hora do... Já quase na hora do intervalo, né? Deixa eu atender mais gente aqui. Opa! Lá do estado do Piauí, Gilmar. Alô, Gilmar! Boa noite! Maurício Rabelo, eu sou Gilmar. Quero ouvir uma do de Paulo e Paulino. Aqui o radialista Gilmar Rodrigues, de Curimatá, no Piauí. Escolheu uma boa aí do de Paulo e Paulino. Obrigado! É o radialista Gilmar Rodrigues, de Curimatá. Mandou uma foto bem boa aqui lá do estúdio, né? Ele fazendo o trabalho dele lá em Curimatá, no Piauí. Obrigado, Gilmar Rodrigues. Um abraço! De Paulo e Paulino, viu, Celção? Procura aí pra nós. Tem mais aqui de Sergipe. Quem tá mandando é o Vieira Aragão. Boa noite, amigo Maurício. Toca aí o Carro e a Faculdade. A música é do Valderim Misael, né, Celção? Valderim Misael, obrigado. Vieira Aragão em Sergipe, ouvindo o Eu de Cá, Você de Lá. Obrigado, Vieira Aragão, um abraço grande, viu? 91 vem lá do Pará. Boa noite, mando um alusão para Dona Maria do Alvilino, lá na Vicinal Portel, em Pacajá, no Pará. Maria do Alvilino, na Vicinal Portel, em Pacajá, no Pará. Quem mandou aqui, acho que é o Chico Tozeto. É o João Mineiro. Fala, João, cadê você, rapaz?
3: Boa noite, Maurício. Boa noite.
1: Dessa toada aí não tem jeito não, né, rapaz? Vamos fazer esse negócio direito aqui, que mal assim, correndo desse jeito, não dá certo. Opa!
3: Boa noite, Maurício Rabelo. Boa noite, Fatinha. Boa noite, Celso. João Mineiro aqui no Pacajá, no Pará. Aqui na Fazenda Jaciara.
1: estamos fazendo.
3: Ouvindo o programa Eu de Cá, Você de Lá. Um abraço para todos os ouvintes da Rádio Nacional de Brasília.
1: Beleza pura.
3: Abraço a todos, siga na paz.
1: Muito obrigado, amigão João Mineiro, na fazenda, Fazenda Jaciara, aí em Pacajá, no estado do Pará. Muito obrigado, João Mineiro, cumprimentando a Dona Maria do seu Avilino, Alvilino, né? Lá na Vicinal Portel, em Pacajá, no Pará. Obrigado, João Mineiro. Bom demais, deu um abraço aí no Chico Tozetti.

Para nós também. Obrigado, viu? Carlos de Rio Verde. Maurício, bom demais, tranquilo. Boa noite, aqui é o Carlos de Rio Verde. Será que o Rio Verde é de Goiás? É. Carlos de Rio Verde, Goiás. Um grande abraço. Nós vamos para o intervalo já, a gente volta.

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0: Minha gente do Brasil, são 21 horas e 2 minutos. Zé Mulato e Cassiano atendendo o pedido, a música O Homem e a Espingarda, depois o Chitãozinho e Chororó, cantando lá para o estado do Maranhão e para o Brasil, a música Fio de Cabelo e ainda O Carro e a Faculdade Valderi Misael, também pedida, 21 e 3 agora.
1: Pura filosofia do cerrado.
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0: a mesma coisa.
1: O princípio a gente atira.
0: É verdade.
1: Atira é muito bom. Vai atirando vida fora, mas lá por fim tem lenca.
0: Ei, mas quando tá ficando bom, lenca, compadre.